0: Franco-Britânica. Há alguns dias tomei a decisão de transferir o Charles de Gaulle e as fragatas que o acompanhavam do Mediterrâneo Oriental para as proximidades. Nunca se falou em mobilização, mas estamos preparados.
1: Preparados, mas para manter a calma, garante Emmanuel Macron, que conjuntamente com o Reino Unido irão organizar na próxima terça-feira uma reunião entre 40 países. Os 14 polícias indiciados por crimes de tortura e violação nas esquadras do Rato e do Bairro Alto, em Lisboa, vão conhecer hoje as medidas de coação depois de terem passado os últimos dias nos calabouços da Polícia Judiciária. O Ministério Público pediu prisão preventiva para 4 polícias, um deles é chefe da PSP, prisão domiciliária para outros 3 agentes e para os restantes a suspensão de funções e a proibição de contactos com as vítimas. No total foram detidos 15 polícias e um civil, segurança de um espaço noturno. Dos 15 polícias detidos, 14 são suspeitos de 19 crimes de tortura, além de outros que incluem ofensas à integridade física, abuso de poder e falsificação de documento em 9 casos apontados pelo Ministério Público. O Primeiro-Ministro pede profundidade na discussão no Parlamento das mudanças à lei laboral. Luís Montenegro falou este domingo à tarde perante uma plateia de jovens social-democratas para dizer que essa profundidade não aconteceu na concertação social.
2: Nós vamos agora para o Parlamento discutir este ponto e eu espero que se tenha a profundidade que não se teve na concertação social por razões que não sei explicar. Mas não são o interesse dos trabalhadores, e muito menos são dos jovens trabalhadores. Porque com a rigidez de algumas regras, a possibilidade de haver bons projetos para vocês terem bons percursos, bons salários, está limitada. Ninguém quer estar a retirar direitos a ninguém. Nós queremos é dar um exercício aos direitos, nomeadamente dos trabalhadores, que tenha um melhor resultado.
1: O Primeiro-Ministro garante que as mudanças na legislação laboral são do interesse dos trabalhadores. A última reunião da concertação social aconteceu na última quinta-feira. Como não houve acordo entre os parceiros, sindicatos, patrões e governo, a Ministra do Trabalho anunciou o envio para o Parlamento dos diplomas que propõem alterar a lei laboral. A CGTP marcou uma greve geral para 3 de junho, a fim de contestar as alterações à lei, que, segundo a Central Sindical, penalizam os trabalhadores. Uma delegação da Comissão Executiva da CGTP, encabeçada pelo secretário-geral, Tiago Oliveira, vai deslocar-se hoje ao Ministério do Trabalho, em Lisboa, para entregar este pré-aviso de greve geral. O anteprojeto da reforma da legislação laboral, intitulado Trabalho 21, foi apresentado pelo governo de Luís Montenegro em 24 de julho de 2025, como uma revisão profunda do Código do Trabalho, já que contempla cerca de 100 alterações. O Chega entregou hoje no Parlamento a proposta para a realização de uma comissão de inquérito aos negócios do lítio em Trás-os-Montes e do hidrogênio em Sines. O partido quer esclarecer negócios relacionados com a Operação Influencer, operação que levou à demissão do então Primeiro-Ministro António Costa. O Chega não limita, no entanto, o objeto da comissão ao último governo de António Costa e quer analisar a atuação de antigos governantes a propósito destes processos. Depois de saber desta proposta do Chega, o PSD fez saber, através de um elemento da bancada parlamentar, que não se identificou, que o partido não vai viabilizar esta comissão de inquérito. Em declarações à agência de informação Lusa, o parlamentar do PSD disse que a política não deve invadir o espaço que cabe à justiça, nem tratar estes assuntos ao sabor de interesses partidários. A cumprir-se esta decisão do PSD, e como Chega já esgotou nesta sessão legislativa o direito putestativo, que lhe dava o direito a obrigar a marcar estas comissões de inquérito, a CPI aos negócios do lítio não vai avançar para já, porque são precisos votos da maioria, ou seja, de 116 deputados.
3: Edição da jornalista Ana Isabel Costa. 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
9: Boa madrugada de segunda-feira, bom início de semana com a RTP Antena 1. Já a seguir a segunda hora de Alma Lusa com Edgar Canelas.
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10: E aqui reencontramos as histórias dos nossos fados e de outras grandes músicas, depois de termos ficado a par das mais recentes histórias do mundo. Alma Lusa, segunda parte, emissão de Edgar Canelas, Mar de Fados e de outras grandes músicas, músicas únicas no mundo.

E aqui chegamos, nesta hora de Alma Lusa, com Afonso Malão, Cátia Guerreiro e Amina Alaoui, Paulo Bragança, Ivan Lins, com o trio de Bernardo Sassetti e Luís Amaro, com a cantora cipriota Kyriakola Constantinou. Alma Lusa, o fado e a guitarra portuguesa, a namorar outras terras.

Nestes últimos minutos, a música trazida por Alfado e Quatro Ventos. 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Uma emissão de Edgar Canelas. Eu volto para a semana. Fados bons.

0: 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Duas horas no continente e na Madeira. Uma hora nos Açores. Edição do jornalista Guilherme de Sousa.
1: O presidente dos Estados Unidos afirma que a resposta do Irão à proposta norte-americana para pôr fim à guerra é totalmente inaceitável. Donald Trump acusa Teherão de estar a jogar com os Estados Unidos e reitera as ameaças ao regime. Na resposta divulgada pela agência Tasnim, uma das exigências de Teherão é mesmo o controle total do Estreito de Hormuz. Carla Pinto.
2: Teherão quer voltar a gerir o Estreito de Hormuz, o levantamento das sanções económicas e o fim do bloqueio aos portos. A resposta iraniana foi noticiada pela agência Tasnim, que cita fontes diplomáticas que dizem aguardar que os Estados Unidos cumpram alguns compromissos. Com o fim do bloqueio aos portos, o Irão quer voltar a exportar o petróleo bruto e, com o levantamento das sanções económicas, quer voltar a ter acesso aos seus ativos no Gabinete de Controlo de Ativos Estrangeiros. Quanto ao Estreito de Hormuz, o Irão admite gerir este local sob alguns compromissos não especificados por parte dos Estados Unidos. Esta resposta inclui ainda uma cláusula para um cessar-fogo no Líbano, algo que constitui uma linha vermelha para Teherão.
1: Nos últimos dias, Washington e Teherão têm trocado acusações de violação de cessar-fogo. Na terça-feira, os ministros da Defesa britânico e francês organizam uma reunião dos países que vão integrar uma missão para garantir a segurança precisamente no Estreito de Hormuz. São cerca de 40 países que vão discutir e definir contribuições militares para a missão defensiva destinada a reabrir e garantir a segurança do Estreito de Hormuz, quando as condições o permitirem, indicou o Ministério da Defesa britânico em comunicado. E o vice-ministro dos Negócios Estrangeiros do Irão alertou para uma resposta decisiva e imediata do exército, caso haja um destacamento de tropas francesas ou britânicas no Estreito de Hormuz, após Paris e Londres anunciarem o envio de navios militares para a região. Ora, o presidente francês, Emmanuel Macron, apelou à calma e relembrou que a França não tem intenção de intervir no Estreito sem a concordância de Teherão.
2: Sobre o Irão, acho que há muita confusão e é preciso acalmar os ânimos. Nunca houve, nem sequer se falou, de uma intervenção francesa ou franco-britânica. Há alguns dias tomei a decisão de transferir o Charles de Gaulle e as fragatas que o acompanhavam do Mediterrâneo Oriental para as proximidades. Nunca se falou em mobilização, mas estamos preparados.
1: Declarações de Emmanuel Macron, aqui a apelar a calma depois de se conhecer essa intenção de os ministros da defesa britânicos e franceses que quererem reunir os países que vão integrar a futura missão para garantir a segurança no Estreito de Hormuz. Por cá, o primeiro-ministro pede profundidade na discussão no Parlamento das mudanças à lei laboral. Luís Montenegro, que falava ontem à tarde para uma plateia de jovens social-democratas, diz que essa profundidade não aconteceu na concertação social.
3: Mas há alguém que perspectiva um mercado flexível no sentido do interesse do trabalhador? Não é flexível para ser despedido, como querem confundir aí as coisas. Não, é no interesse do trabalhador, no interesse da gestão da empresa, da produtividade da empresa, para ganhar mais, para pagar mais. É isto que se faz na Europa. Em Portugal não se quer fazer. Em Portugal proibiu-se isto na última reforma laboral, que por acaso não foi feita na concertação social.
1: O primeiro-ministro garante que as mudanças na legislação laboral são do interesse dos trabalhadores. A última reunião da concertação social aconteceu na última quinta-feira. Como não houve acordo entre os parceiros, sindicatos, patrões e governo, a ministra do Trabalho anunciou o envio para o Parlamento dos diplomas que propõem alterar a lei laboral. A CGTP marcou uma greve geral para o dia 3 de junho para contestar as alterações à lei que, segundo a Central Sindical penalizam os trabalhadores. A CGTP vai mesmo entregar este pré-aviso de greve já esta segunda-feira no Ministério, tutelado por Maria Rosário Palma Ramalho. No futebol estão agendados para hoje 7 encontros, onde há muitas decisões em jogo. Desde logo a luta pelo segundo lugar, que dará acesso à Liga dos Campeões. Olhos postos para a Luz, o Benfica recebe nesta jornada de 33 o Sporting de Braga. Já o Sporting desloca-se a Vila do Conde para defrontar o Rio Ave. No fundo da tabela classificativa está o Casa Pia, o Tondela, o Estrela da Amadora e o Nacional, que vão lutar já hoje para não perder pontos e assim evitar a descida à segunda liga. São jogos da 33ª jornada, todos marcados para as 8:15. Em França, o PSG venceu o Brest por 1-0. A equipa de Gonçalo Ramos, Vitinha, João Neves e Nuno Mendes está praticamente com as mãos no título. No próximo jogo só precisa mesmo de um empate para selar o campeonato. Em Espanha, o Barcelona sagrou-se campeão numa noite de gala frente ao Real Madrid. Os catalães venceram o El Clásico em Camp Nou por 2-0. Os golos de Marcus Rashford e de Ferran Torres selaram o triunfo e permitem assim o Barcelona celebrar o bicampeonato.
0: Edição do jornalista Guilherme de Sousa. 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
6: Boa madrugada com a RTP Antena 1. Já a seguir, espaço para a informação internacional no programa Visão Global.
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7: A crise energética, vista por António Cardoso Marques, professor de Economia na Universidade da Beira Interior, especialista em questões de energia. O partido no poder, no Reino Unido, o Partido Trabalhista, com resultados desastrosos nas eleições desta semana. E um livro para o povo, Combater o Autoritarismo e Salvar a Democracia, de A.C. Grayling. São os temas do Visão Global hoje. Bem-vindos.

0: Antes de mais, neste Visão Global, a justa homenagem a um homem marcante. Sir David Attenborough, o naturalista e divulgador britânico que completou na última sexta-feira, 8 de maio, 100 anos de idade, Sandy Gageiro.
1: Wherever I went, there was wilderness.
2: É difícil medir o impacto de David Attenborough, que completa 100 anos, 70, a divulgar a natureza, que diz ser a história mais bem contada.
1: You could fly for hours over the untouched wilderness.
2: A voz é inconfundível.
1: The way we humans live on Earth is sending it into a decline.
2: Provavelmente não há um canto do mundo que não tenha visitado quem não se lembra da célebre cena junto de gorilas no Ruanda.
3: It's really very unfair that man should have chosen the gorilla to symbolize all that is aggressive and violent.
2: É uma lenda viva e foi apresentador da série da BBC intitulada Planeta Terra. Com a equipa, visitou centenas de locais. São milhões de pessoas de várias gerações e nacionalidades que o admiram. Foi ele o responsável por trazer um mundo selvagem para dentro das nossas casas e que deu a conhecer os habitats mais extremos, desde o Ártico às profundezas dos oceanos. Nos últimos anos, David Attenborough tem alertado para as muitas ameaças em relação às espécies, mas também às alterações climáticas. Numa mensagem áudio divulgada no aniversário, Sir David Attenborough disse que imaginava celebrar o aniversário de forma discreta, mas parece que muitos tiveram outros planos.
4: Pensei que ia celebrar o meu aniversário de forma sossegada, mas parece que muitos de vós tiveram outras ideias. Fiquei muito impressionado com as mensagens de aniversário que recebi de grupos de pré-escolar, de residentes de lar de idosos e de inúmeras pessoas e famílias de todas as idades. Simplesmente não consigo responder a todos individualmente, mas gostaria de agradecer sinceramente a todos pelas mensagens carinhosas. Desejo a todos os que planearam os seus próprios eventos locais um dia muito feliz.
5: We know how best to protect it for future generations. I can only hope that we will.
0: Sir David Attenborough colecionou mais de 30 distinções ao longo da vida, visitou com a sua equipa do programa Vida na Terra mais de uma centena de lugares no planeta. 500 milhões de pessoas terão visto esse programa de televisão e há mais de meia centena de espécies que devem o nome a Sir David. Entre elas, um lagarto, Platysaurus Attenborough, uma planta, um jarro, Anapentes Attenborough, um besouro, o Sylvicanthan Attenborough. David Attenborough completou 100 anos de vida na sexta-feira. A situação no Estreito de Hormuz, muito tensa, à entrada do fim de semana, com ataques mútuos do Irão e dos Estados Unidos, apesar do cessar-fogo. Isto ao mesmo tempo que foi apresentado a Teherão pelos Estados Unidos um memorando de 14 pontos que basicamente acaba com o conflito e reabre o estreito, atirando as questões espinhosas para discutir mais tarde. Prevê-se um período mais tarde de 30 dias para discutir o enriquecimento de urânio, o levantamento de sanções ao Irão e a libertação de fundos iranianos que estão congelados. Os preços do petróleo nos mercados internacionais continuam num sobe e desce. António Cardoso Marques é professor de Economia na Universidade da Beira Interior, com especialização em questões energéticas. Boa tarde. Houve previsões, a dada altura deste conflito, de que o preço do crude poderia atingir os $150 por barril, o que não aconteceu, pelo menos para já. O mercado de futuros do crude, creio que está nos $120 o barril, longe, portanto, desses 150 que se perspectivavam. As previsões para o crescimento económico global também não foram ainda muito afetadas. A revista Economist tinha uma expressão muito curiosa esta semana para classificar a situação que se está a viver, que era: ok, há alguma preocupação, mas os mercados e os governos ainda estão na la-la-land, acreditando que tudo se vai resolver e que vai ser possível evitar males maiores. É de facto essa a situação neste momento?
6: Muito boa tarde, muito obrigado. Bem, as previsões são sempre isso mesmo, previsões, e partem muitas vezes de um pressuposto que é a reação que os mercados financeiros associados aos mercados de energia têm, na verdade. Porque se repararmos, não há objetivamente nenhuma alteração em termos de capacidade de oferta. Portanto, poderemos até pensar que no início do conflito, com o ataque do Irão, alguns dos países vizinhos, na tentativa até de afetar a capacidade de oferta desses países, aí houve uma redução de oferta, mas depois disso e com o encerramento do Estreito de Hormuz, na verdade não há alterações da oferta. Portanto, em termos globais, não há alteração substancial na oferta. Isto para dizer o quê? Para dizer que esta volatilidade que é substancial no preço do crude é essencialmente resultado daquilo que é uma prática de overreaction, de sobre-reação típica nos mercados financeiros, que reagem a tudo e a nada, a algo e ao seu contrário, portanto, não se encontra razão objetiva nos fundamentais, digamos, para esta montanha-russa daquilo que é o comportamento do preço do petróleo. Basta pensarmos se houver um influencer que anuncia, com alguma razão, 3 ou 4 petroleiros estão a passar o estreito, o preço baixa, mas se passado 3 horas disser que afinal não é verdade, o preço volta a subir. Portanto, temos que dar aqui um desconto desta sobre-reação.
0: Por vezes fazem-se comparações com o que aconteceu a seguir à invasão russa da Ucrânia em 2022, em que se conseguiu acomodar as disrupções. Acredita-se muito nessa resiliência. Mas, António Cardoso Marques, nessa altura, apenas 3 milhões de barris de petróleo russo deixaram de entrar no mercado por dia. Agora são várias vezes mais do que isso, por cada dia que o estreito permanece encerrado. A situação é mais grave agora? Pergunto-lhe se seria um desastre o estreito continuar bloqueado por muito mais tempo.
6: Sobre a questão em concreto do petróleo, temos que perceber qual é a geografia em que estamos colocados. Portanto, se nos colocarmos no papel de um país europeu, não há, de facto, um risco de quebra de abastecimento, até porque o petróleo que passa o Estreito de Hormuz tem essencialmente como destino países como a Índia, a China, o Paquistão, a Coreia, o Japão. E, portanto, não afeta de forma muito relevante a Europa em termos de oferta física. Isto porquê? Porque houve uma diversificação de fontes, também resultante de um processo de aprendizagem com a invasão da Ucrânia, e, portanto, a Europa tem outras fontes de fornecimento. Se pensarmos, por exemplo, no gás, e recordo que o Qatar está praticamente bloqueado na sua capacidade de exportação, uma vez que praticamente toda a exportação de gás é feita pelo Estreito de Hormuz, a Europa também não tem dificuldades a abastecer de gás, uma vez que os seus principais fornecedores neste momento estão ativos e com a nível de segurança elevado, como os Estados Unidos, como a Noruega. Portanto, não há esse perigo nesta geografia, digamos assim, o que não é o que acontece nesses países que referi, como a China, como a Índia, Paquistão ou Coreia, mas também é verdade que temos no mercado outra disponibilidade da Rússia, que para além de ter preços que muitas vezes estão fora de mercado, fazem contratos diretos, porque precisa para satisfazer o esforço de guerra em que está envolvido neste momento. Portanto, há aqui uma alternativa no mercado para essa escassez que resulta do bloqueio do Golfo Pérsico. Claro que o encerramento do Estreito de Hormuz provoca outros efeitos que não são de sumenos importância, porque estamos a falar, em primeiro lugar, do próprio fornecimento dos países que neste momento estão bloqueados. E falamos da Arábia Saudita, falamos do Qatar, falamos dos Emirados, falamos de Omã, do Iraque, portanto são países que utilizam o estreito para se abastecer em boa parte de bens alimentares. Cerca de 80% dos bens alimentares provêm desta rota E, portanto, esses países estão com um garrote severo neste momento, não apenas ao seu crescimento económico, mas também ao próprio fornecimento daquilo que são as necessidades básicas das suas populações. Além disso, há uma outra componente, que é a questão da proveniência de outras matérias-primas para todo o mundo. E aqui falamos essencialmente de produtos que são usados para a fertilização de campos agrícolas e também outros, como o alumínio, por exemplo. E este, sim, tem aqui, digamos, uma consequência que é rapidamente integrada nas cadeias alimentares do mundo inteiro e, bem assim, naturalmente, através do aumento de preço. Portanto, isto é aquilo que neste momento está já a afetar o Ocidente de forma considerável e que se prevê que possa afetar ainda mais, uma vez que as colheitas, e portanto as sementeiras e as colheitas podem refletir precisamente essa escassez de fertilizantes. Há algumas estimativas que apontam para 50, 60 milhões de pessoas por todo o mundo que podem ser colocadas em fome extrema.
0: Pode vir a haver uma crise alimentar.
6: Pode de facto haver uma crise alimentar e que, infelizmente, como bem sabemos, normalmente afeta os mais carenciados e os países com menor poder de compra e, portanto, que não conseguem depois recorrer a mercado e comprar esses bens alimentares em outros locais.
0: O problema neste momento é sobretudo com o petróleo e refinados, portanto, o gasóleo, a gasolina, o jet fuel, não tanto com o gás.
6: Na Europa, sim, pelas razões que disse, o gás tem uma proveniência mais diversificada. Sobre a questão dos produtos refinados, vamos ver, mais uma vez, depende muito enfim, do país ou da perspectiva que estejamos a analisar. No caso português, por exemplo, o principal fornecedor de petróleo a Portugal é o Brasil, e portanto a Galp aqui tem um papel importante também na garantia deste fornecimento. E não vejo, ao contrário do que se tem falado, e sei que o Presidente da Agência Internacional de Energia se referiu ao jet fuel, não vejo que haja nenhuma dificuldade, nem no curto prazo, nem no médio, nem no longo, sobre o jet fuel. O que há, naturalmente, é um aumento do preço, por contágio, naturalmente, porque os preços de referência são os preços nos mercados internacionais, porque é assim em todo lado. Eu posso ter uma produção do que quer que seja, de um produto qualquer, mas se no mercado internacional esse produto aumenta muito o preço, pois eu beneficio com o aumento do preço, não tendo feito nada para que isso tivesse acontecido. E, portanto, há aqui um efeito de contágio. Os produtores têm como referência os preços nos mercados internacionais, que, como eu disse, são, em boa parte, reflexo sobre reações e de apetite voraz dos mercados financeiros, que reagem a tudo e a nada, e portanto, acaba por haver este efeito de contágio. E, portanto, naturalmente, que a questão do jet fuel, as companhias aéreas vão muitas vezes ter que cobrar mais caro pelos bilhetes, ou em alguns casos vão suspender algumas rotas que são menos rentáveis, digamos assim, não é? E muitas daquelas que implicam, por exemplo, o Médio Oriente e, portanto, um reabastecimento na aterragem, pois provavelmente serão reduzidas ou mesmo suspensas. Mas não há o risco de, digamos, redução ou de eliminação, de suspensão de fornecimento à Europa de forma nenhuma. O que me preocupa, como disse há pouco, são basicamente as consequências para a comunidade internacional. Se me permite lançar aqui uma nota que tem a ver com a questão da pobreza energética. A pobreza energética é um problema seríssimo em todo o mundo e é também um problema seríssimo no mundo ocidental, em particular na Europa, onde há países em que cerca de 30% da população é considerada como pobres energeticamente. Estamos a falar, por exemplo, da Grécia, da Bulgária, Em Portugal andamos aqui num intervalo entre os 15% e os 20% da população que está em pobreza energética. E esta é outra consequência severa desta atitude de encerramento do Estreito de Hormuz.
0: Tem sido possível reduzir impactos desta crise graças ao muito petróleo, sobretudo russo e iraniano, que ainda estava carregado em petroleiros no mar quando tudo isto começou, graças também à libertação de algum petróleo das reservas nacionais dos países. Mas esse efeito, entretanto, esgota-se, não é? Porque o petróleo embarcado foi-se vendendo. Os países também hesitarão em libertar mais reservas. Portanto, eu diria que será necessário normalizar a situação no Estreito de Hormuz tão rápido quanto possível.
6: Não sabemos muito bem o que significa essa normalização no Estreito de Hormuz. Portanto, numa primeira fase, esperamos todos que haja uma livre circulação, ou pelo menos a libertação, digamos, deste aprisionamento dos petroleiros e dos metaneiros que estão ali concentrados. E a partir desse momento, mais uma vez, os mercados financeiros e os mercados de energia irão refletir e, portanto, haverá uma descida substancial dos preços. Portanto, a partir do momento em que há descida, todos os consumidores irão beneficiar, e isso é importante, esse é o primeiro passo, mas isto não inviabiliza que se olhe com cuidado para esta questão de se garantir uma navegabilidade segura, livre, sem taxas, fazendo cumprir o direito internacional no Estreito de Hormuz e em outros estreitos. Admitamos que agora, em tantos gargalos que temos neste mundo e que os países mais próximos decidem tomar conta desses pontos de passagem, então seria o caos naturalmente. Portanto, a comunidade internacional não pode de forma nenhuma compactuar com tomar como refém um canal vital de passagem, porque isso seria um retrocesso. Portanto, espero que não nos limitemos a perceber se os navios já estão a passar ou não, mas que haja uma preocupação com, enfim, nos próximos tempos, rapidamente, mas que seja conseguido um acordo estável para as próximas décadas, de forma a que a livre navegabilidade do estreito seja garantida, porque essa é absolutamente fundamental.
0: No meio da crise, assiste-se a declarações frequentes de Donald Trump, que parecem ter como único objetivo acalmar os mercados e conter os preços. Por seu lado, o Irão tem a economia muito afetada, precisa do dinheiro do petróleo que exporta e também não lhe interessará manter esta crise por muito mais tempo. Resolver parece ser do interesse dos dois.
6: Sim, à partida sim. Não sei se acompanha a primeira parte, no sentido em que o presidente americano tenta, enfim, reduzir aqui a pressão, tanto faz como faz o seu contrário. Temos visto essas declarações, enfim, quando diz que as negociações estão a correr bem, passado uma hora diz que afinal, se não correrem, vai haver ainda mais desgraça, mais intensidade de ataques. Portanto, enfim, usa aqui uma estratégia que não parece muito produtiva, mas enfim, lá saberá. Da parte do Irão, é verdade o que diz, naturalmente que a economia depende muito da venda, das receitas. Chamamos isto de um Estado renterista, é um Estado que vive muito à custa das rendas dos recursos naturais. A economia iraniana é uma economia que está depauperada, naturalmente. Este bloqueio não ajuda, mas, e insisto nisto, o receio é que o Irão se tente apoderar da sua localização estratégica para controlar o Estreito de Hormuz. E isto é que é perfeitamente inaceitável, porque, a ser assim, irá manter uma boa parte do mundo sempre refém do seu estado de humor e dos seus objetivos, enfim, que todos percebemos que passarão pela questão nuclear, porque parece ser esse o pomo da discórdia e continua a persistir nas negociações.
0: António Cardoso Marques, admitindo que isto se resolve agora, Poderá levar muito tempo até que o mercado do petróleo regresse ao normal?
6: De facto, estou otimista que a partir do momento em que haja, digamos, a libertação do tráfego no Estreito de Hormuz, acredito que em muito pouco tempo haverá uma normalização do fornecimento, até porque há aqui dois fatores que são importantes. Por um lado, se numa primeira fase houve tentativa do Irão destruir capacidade produtiva de outros países, esse movimento parou e, portanto, os danos não são substanciais, não comprometem de forma severa a capacidade de produção dos países do Golfo Pérsico. E, por outro lado, também porque a Arábia Saudita, que conseguiu reparar o seu oleoduto e, portanto, através do porto de Anbu, conseguirá exportar cerca de 4 milhões de barris por dia. E, curiosamente, essa reparação feita aumentou esse oleoduto para cerca de 7 milhões de barris por dia, mas depois há um gargalo na capacidade do porto de Anbu para 4 milhões. Mas, seja como for, portanto, penso que será rapidamente reposta a capacidade de exportação e a oferta no mercado internacional. Mas o efeito essencial será, como eu disse, via mercados financeiros, porque aí toda a gente ficará mais tranquila e, portanto, o preço irá baixar. O que me preocupa é a outra face, nomeadamente as outras matérias-primas, outros produtos que passam neste estreito, nomeadamente a ureia, a amónia, portanto, esses produtos que são usados para fertilizantes e que, de alguma forma, já comprometeram aquilo que é o ciclo natural das sementeiras, um pouco por todo o mundo, e, portanto, aí haverá consequências que não serão de tão fácil mitigação, e, portanto, espera-se aqui que outros países que também têm alguma capacidade de produção de fertilizantes possam compensar. Portanto, aqui o efeito de reposição será mais demorado.
0: Justificam-se neste momento planos de contingência? Promoção de teletrabalho, redução de consumos energéticos, de viagens de avião, etc.
6: Bem, nós assistimos isso um pouco por todo o mundo, numa primeira fase, inclusive na Europa, em que foi anunciado ou feito esse pedido de contenção de consumo, até com um alerta para o teletrabalho, que depois passou a ser apenas uma recomendação e, portanto, eu acho que há aqui um potencial grande para se fazer, de facto, mais alguma medida nesse sentido, ainda que, como eu referi, não se trate propriamente de uma questão de escassez objetiva no mercado europeu. Agora, há outros mercados que, de facto, sentiram essa escassez, porque, basicamente, tinham como cadeia de fornecimento o Golfo Pérsico. E assistimos, efetivamente, até a alguma confusão, algum racionamento de fornecimento de energia, até em postos de combustível, e, portanto, nesses países é muito importante que rapidamente consigam recuperar estes fornecimentos.
0: António Cardoso Marques, os Emirados Árabes Unidos deixaram agora a Organização dos Países Produtores de Petróleo, a OPEP. Isto vai fragilizar a capacidade dessa organização de influenciar os preços a nível mundial?
6: É uma excelente questão. É uma excelente questão e é um rude golpe, na verdade, no cartel da OPEP. Eu recordo aqui os nossos ouvintes que a saída dos Emirados, dia 1 de maio, já foi precedida por outras saídas, nomeadamente do Qatar, também de Angola, mas seguramente a saída dos Emirados é aquela que tem aqui um papel ou um impacto maior. Estamos a falar do terceiro maior produtor ativo do cartel e, portanto, isto tem um impacto substancial na força que o cartel tem. Seguramente muitos de nós nos perguntamos, mas porquê é que os Emirados saíram? Eu devo dizer que foi uma atitude que me parece corajosa, mas não foi só corajosa, foi uma atitude de racional. Em primeiro lugar, porque os Emirados têm, não saíram de ânimo leve, têm estudos em seu poder que mostram que a flexibilidade que lhes permite estar fora do cartel, portanto com o controle ou sem o controle das cotas de produção que o cartel impõe, essa flexibilidade permite-lhes, de facto, ganhos substanciais nos mercados internacionais. Depois também porque foram feitos investimentos muito relevantes na exploração nos Emirados e que o garrote constante do cartel no sentido de não aumentar cotas de produção estava a impedir o aproveitamento daquilo que chama da escala eficiente de produção dos Emirados. Portanto, esta é uma segunda razão. Ainda uma terceira razão para a saída dos Emirados é porque, na verdade, os Emirados estão muito alinhados com aquilo que é a estratégia ocidental de diversificação de mix energético. Isto é muito curioso, mas de facto é assim. Os Emirados estão comprometidos com a neutralidade carbónica, tal como a Europa já esteve, que entretanto antecipou, para 2050 de neutralidade carbónica. Têm feito um investimento muito substancial em energias renováveis e hidrogênio verde, de cerca de 50 mil milhões de dólares até 2030. E, portanto, todas estas razões levaram os Emirados, e pois seguramente não ficaram satisfeitos também com esta atitude de uma autoridade que penaliza o país por parte do Irão, não é? Com o encerramento do Estreito de Hormuz, com esta hostilidade de um parceiro, nesta luta que existe pela liderança do cartel entre o Irão e a Arábia Saudita, que se tem mantido aqui um pouco neutra, no sentido em que não se tem manifestado muito, mas também não tem aumentado substancialmente as suas cotas de produção. Mas, portanto, os Emirados, juntando todos estes fatores, decidiram sair. Portanto, há aqui uma boa notícia para os mercados internacionais, porque é menos um produtor que está em concertação de preço, e já sabemos que o objetivo da concertação de preço é abusar do poder de mercado. E isto, no final do dia, significa apenas uma coisa, significa preços mais elevados para o consumidor. E, portanto, a saída dos Emirados do cartel é, seguramente, uma boa notícia, e que estou convencido que, enfim, depois da libertação do Estreito de Hormuz, depois da regularização do tráfego marítimo, estou convencido que esse efeito irá ser notado nos mercados internacionais.
0: Mas o afastamento dos Emirados, dos seus vizinhos e parceiros no Conselho de Cooperação no Golfo, para se aproximarem mais ainda de Israel e dos Estados Unidos, isso não ameaça agravar o foco de tensão que já vinha havendo no Golfo com os Emirados Árabes Unidos?
6: Pode, de facto, constituir um foco de tensão. No entanto, como eu disse, há esta estratégia de diversificação de fontes. A Arábia Saudita também tem apostado fortemente em fontes renováveis, tal como o Qatar. Portanto, não me parece que os Emirados fiquem, digamos assim, sozinhos, isolados, e também estou muito confiante que antes desta saída tenha havido negociações e uma diplomacia intensa com os Estados Unidos, e que passará pela proteção militar também que este e outros países do Golfo Pérsico irão beneficiar por parte dos Estados Unidos. Portanto, estou convencido que não haverá por aí a tentativa do Irão de facto, enfim, entrar numa atitude bélica com os Emirados, até porque recordo que o Qatar também já tinha saído deste cartel.
0: António Cardoso Marques, professor de Economia na Universidade da Beira Interior, especializado em assuntos energéticos. Muito obrigado.
6: Foi um gosto. Muito obrigado também.
0: Houve eleições no Reino Unido, eleições locais em Inglaterra e para os parlamentos de Gales e da Escócia. Quase dois terços do eleitorado britânico votaram nestas eleições, que eram vistas como um referendo à liderança do primeiro-ministro Keir Starmer e do Partido Trabalhista. E os trabalhistas perderam cerca de 1.500 deputados locais em toda a Inglaterra. Ficaram com apenas à volta de 1.000, enquanto o Partido Populista de Direita, o Reform UK de Nigel Farage, teve resultados espetaculares. Com 1.500 deputados locais, este partido praticamente não tinha deputados locais em Inglaterra e não tinha representações nos parlamentos da Escócia e de Gales e passam a ter. Em Gales, onde os trabalhistas venceram sempre, agora perderam, o novo partido maioritário na Assembleia Nacional Galesa é o nacionalista Plaid Cymru. O Labour tem uma derrota estrondosa, de 35 passa para apenas 9 deputados. O Reform tem agora 34 deputados e é a segunda força política em Gales. Na Escócia, voltou a ganhar o Partido Nacional Escocês, sem surpresa, mas o Reform de Nigel Farage, que também não tinha deputados no Parlamento Escocês, agora vai ter 17, os mesmos que o Labour, portanto, também aqui o Reform com resultados extraordinários. Bruno Manteigas, correspondente da Agência Luz em Londres. Boa tarde. O primeiro-ministro Keir Starmer já estava a ser muito pressionado para se demitir antes destas eleições, por causa do problema com Peter Mandelson, também porque os trabalhistas não estão a

0: aquele sentimento dos britânicos de quererem livrar-se do Partido Conservador e conseguiu reunir ali uma coligação de votos e ganhar uma maioria absoluta. Mas nunca foi muito popular e essa popularidade desceu rapidamente a seguir às eleições, tanto que o Partido Reformista, o Reform UK, lidera as sondagens, as intenções de voto há quase 2 anos. Depois destas eleições, Keir Starmer já estava de aviso, depois do escândalo com Peter Mandelson, agora voltou a estar no centro das atenções. Obviamente uma derrota eleitoral é sempre uma altura de alarme. Que a Sarma está a tentar controlar a narrativa.
1: Estas derrotas também são habituais, não é, Bruno?
0: É preciso, sim. É preciso pôr em perspectiva tudo isto. Estas eleições locais normalmente acontecem durante um mandato de um governo. Há sempre um voto de protesto contra o governo. Os governos nunca têm bons resultados em eleições locais. São normalmente os partidos de oposição que têm melhores resultados. Depois também é preciso recordar que o Partido Trabalhista, quando ganhou as eleições locais há 4 anos atrás, estava no pico da popularidade, tinha 35% nas sondagens. O Partido Conservador estava a ser muito criticado por causa do Partygate, das festas durante o confinamento. Boris Johnson era muito impopular e, portanto, era o Partido Trabalhista que tinha mais a defender durante estas eleições e, portanto, foi aquele que perdeu mais. Mas se formos ver os resultados, o Partido Conservador, que é historicamente o rival do Partido Trabalhista, também perdeu terreno, também perdeu eleitos locais.
1: Perdeu e muito, não é? Os conservadores perderam mais de 500 deputados locais em Inglaterra, perderam 19 lugares no Parlamento Escocês e 22 lugares no Parlamento de Gales.
0: Completamente. O Partido Conservador, atualmente, no Parlamento Britânico, é o maior partido da oposição, mas na prática, nestas eleições, foi para 4º e 5º lugar em todo o tipo de eleições, tanto nas regionais como nas locais.
1: Ou seja, temos a política britânica agora também a fragmentar-se. Os eleitores britânicos a abandonarem o tradicional duopólio de conservadores e trabalhistas.
0: É isso que está a acontecer e é isso, é essa a real preocupação dos trabalhistas, dos conservadores e é esse o grande dilema que enfrentam se calhar os trabalhistas, porque ao tentarem livrar-se do líder, do Keir Starmer, eles não vão resolver esse problema. Vão tentar encontrar um líder que talvez tente recuperar a popularidade e talvez tente entusiasmar os eleitores a tempo das legislativas de 2029, mas será difícil reorganizar o sistema político que mudou muito desde o Brexit. É preciso dizer que a maioria dos votos que ganhou nestas eleições são, sim, em regiões tradicionalmente trabalhistas, mas são regiões que votaram pelo Brexit em 2016. E, portanto, isto mostra como o Brexit mudou completamente a política. Atualmente, os eleitores já não são fiéis aos partidos que antes, historicamente, a classe trabalhadora, as indústrias mais de manufatura estariam mais identificadas com o Partido Trabalhista e os profissionais mais liberais, empresários, estariam mais ligados ao Partido Conservador. Tudo isso foi eliminado, reformulado, e agora há uma nova forma de votar. E o Partido Trabalhista vai ter que navegar esse novo cenário político.
1: Começa a instalar-se um pouco a ideia de que o próximo governo britânico poderá mesmo vir a ser liderado por Nigel Farage.
0: É interessante se isso acontecer, porque até agora o sistema político britânico era bastante estável. Só havia 2 partidos e 2 partidos relativamente centristas, centro-esquerda e centro-direita. Se isso acontecer, quer dizer que um partido extremista, como o Partido Reformista, iria ganhar uma eleição pela primeira vez em centenas de anos de democracia britânica. Por outro lado, é também preciso ver que o Partido Trabalhista está a ser ameaçado à esquerda,

0: Os Verdes, estão a fazer um populismo ecológico, mas também à volta de outras questões sociais, da questão de gás, etc.
1: Os Verdes, liderados por Zach Polanski, que têm conseguido aumentar muito a popularidade do partido. Eles também cresceram nestas eleições, cresceram na Escócia, cresceram na Inglaterra e, Bruno, cresceram em Londres e noutras grandes cidades inglesas.
0: Há um grande entusiasmo à volta de Zach Polanski e dos Verdes, sobretudo nestas regiões urbanas, com muitos jovens, porque realmente ele é muito entusiasta e ele diz aquilo que as pessoas querem ouvir em relação ao controlo das rendas das habitações, em questão da Palestina, de criticar Israel, de querer maior nacionalização das empresas. Ele diz coisas que alguns eleitores de esquerda querem ouvir, e ele realmente é uma voz diferente, e isso está a atrair muitos eleitores.
1: Bruno Manteigas, correspondente da agência Lusa em Londres. Muito obrigado, Bruno.
0: Adeus, obrigado.
1: O Visão Global ouviu para esta edição A.C. Grayling, filósofo britânico de esquerda, de quem se acaba de publicar a edição portuguesa do livro Para o Povo, Combater o Autoritarismo e Salvar a Democracia. Numa conversa com a jornalista Cláudia Guiar Rodrigues, Grayling lamenta que as democracias se tenham deixado capturar pelos interesses partidários e pelo dinheiro, e propõe reformas democráticas e uma cidadania mais ativa em sua defesa. Ou então, os autoritarismos vão vencer.
2: É certo que temos de defender a democracia, porque ela está sob muita pressão. Eu espero que algumas reformas práticas e relativamente moderadas sejam possíveis para proteger a democracia. Porque a democracia tem dois aspectos que são cruciais para as vidas dos cidadãos. Primeiro, as liberdades das pessoas. A liberdade individual, o facto de terem voz na sociedade, de se poderem reunir, de poderem fazer escolhas para as suas vidas, de poderem viajar. Essas liberdades são importantíssimas para as vidas individuais. E a segunda coisa é o primado da lei. O que vemos no autoritarismo, no tipo de autoritarismo que esperamos que tenha acabado agora na Hungria, mas que vemos noutros países, em especial nos Estados Unidos, é que os políticos querem estar acima da lei. E é quando isso acontece que temos o verdadeiro perigo da ditadura e da tirania. O primado da lei significa que ninguém está acima da lei, que a lei resulta de um acordo das pessoas através de um processo democrático. Isso é absolutamente vital.
3: O que é que nos levou a isto? As tecnologias estão a ser usadas para isso se espalhar?
2: A tecnologia, e especialmente a internet e as redes sociais, têm tido um papel importante nisto. Uma coisa que é importante lembrar é que se as autocracias se estabelecem, se os autoritários tomam o poder, eles não vão ser diferentes dos autocratas do passado. Vão prender jornalistas, vão esvaziar a justiça, vão controlar os média e tudo mais. Eles não se vão comportar de forma diferente do passado, se tiverem o poder. E agora estão a usar os novos meios que eles percebem que os ajudam a obter o poder. Há aspectos importantes para os quais podemos olhar e que explicam porque é que o sentimento autoritário e as ideias autoritárias estão a crescer. O primeiro é que as nossas democracias deixaram-se influenciar demasiado pelas políticas partidárias. Os governos democráticos, em vez de serem um serviço para as pessoas, deixaram-se influenciar muito pelas políticas partidárias. Depois de uma eleição, tem de se formar um governo. E esse governo tem de ser formado com base no melhor consenso, nos melhores compromissos e nas melhores escolhas relativamente à orientação das políticas públicas. Mas se o governo que se segue a uma eleição é apenas a continuação de uma campanha política que houve antes, se os partidos da oposição estão sempre a atacar, a criticar e a tentar interromper o governo ou a tentar fazer a população sentir que o governo não está sabem, isso cria uma enorme desconfiança. É por isso que muitas pessoas sentem que os políticos são desonestos, especialmente aquelas pessoas que sentem que estão a ser deixadas para trás. Essas pessoas desligam-se do processo político porque desconfiam dele. Nessa altura, vêm os populistas e dizem: olha, este sistema está-te a falhar, nós temos ideias diferentes e podemos fazer isto melhor.
3: Talvez haja uma polarização emocional mais do que uma polarização política.
2: Certo. E outra coisa é que as pessoas olham hoje para países no mundo que têm sido muito bem sucedidos economicamente e que não são democracias. A China é o maior exemplo. Outro exemplo é Singapura, que garantiu que não iam existir barreiras regulatórias a impedirem as empresas de serem muito bem sucedidas. A China tem tido um crescimento enorme nas últimas décadas. Tem um governo ditatorial centralizado. As pessoas olham para isto e dizem: nas democracias é tudo a muito curto prazo, dentro dos ciclos eleitorais, há muita discussão, muda tudo muito lentamente, as pessoas não concordam. Há sempre ambientalistas, ecologistas, defensores dos direitos humanos, sempre estas e aquelas pessoas a pôr paus na engrenagem. Nas autocracias funciona tudo como na tropa, com o comando de cima. Há muita gente que acha isso atraente, incluindo pessoas muito ricas que fazem donativos para partidos e que influenciam o governo. Isso é o que está a acontecer na América. Pessoas que querem alguém à frente do país que acabe com regulações e com políticas sociais de diversidade, equidade e inclusão que as empresas acham um fardo. São pessoas que gostam de um líder forte, como Trump, que acabe com isso tudo. E por isso apoiam-no.
3: Mas esse tipo de sistema é sustentável? Ele não vai acabar por comer-se a si mesmo?
2: Até agora tem-se mantido. Na China e noutros regimes autoritários, onde os serviços de segurança e de informações controlam as pessoas e mantêm campanhas de desinformação em que as pessoas não sabem realmente o que se está a passar. O argumento de que um regime autoritário é melhor do que um regime democrático é espalhado a cada minuto por chatbots nas redes sociais. Há influencers apoiados por forças antidemocráticas na sociedade. E isso está a acontecer muito no domínio público, de uma forma aberta. Se olhar para a técnica utilizada por Viktor Orban na Hungria ou por Trump nos Estados Unidos, se olhar para o que a AfD quer fazer na Alemanha ou para o que a extrema-direita está a fazer em França, todos seguem o mesmo padrão, o mesmo manual sobre como enfraquecer os média ou como enfraquecer o sistema judicial para se manterem no poder. É um plano bastante claro para subverter a democracia e estabelecer um controlo efetivo sobre a sociedade e sobre a economia. O que é que se faz? Muda-se o foco da sociedade. Aos que estão infelizes, dá-se-lhes odes expiatórios. Culpa-se os imigrantes, culpa-se as elites, culpa-se os partidos tradicionais, dizendo às pessoas: venham connosco, nós vamos resolver os problemas. É assim que os partidos populistas capturam o voto. Mas, claro, há o grande perigo de que as pessoas votem uma última vez. Você tem o seu voto, vota num partido populista, mas depois esse partido populista pode dizer: olha, já não precisamos mais de eleições.
3: E como é que podemos mudar isso? Este livro é uma ferramenta para isso?
2: O aspecto prático do livro é que cada pessoa que esteja consciente destes problemas tem de ser apto o suficiente e ativo o suficiente para estar informado, para ficar muito alerta e para questionar e desafiar qualquer político a manter e a melhorar a natureza democrática da sociedade. Cada pessoa tem um papel a desempenhar, mas o que realmente importa é a estrutura construtiva da sociedade. sociedade. O governo tem de ser visto como um serviço à sociedade e, portanto, o sistema de votação e de representação deve refletir a diversidade de interesses e necessidades na sociedade. Cito Frederick Douglass, que foi um escravo libertado nos Estados Unidos. Ele disse que as instituições do governo devem estar tão estabelecidas e consolidadas que, mesmo se uma pessoa for má, essas instituições vão impedir essa pessoa de fazer coisas más.
3: Diz no livro que a humanidade ainda permanece num estado infantil. Pode explicar? Stadium? Can you explain this?
2: Você vê como as crianças podem ser gananciosas, egoístas, e se olhar para o mundo, vê que as pessoas são gananciosas e conflituosas e pensam que podem resolver problemas matando-se umas às outras. Isso é uma maneira muito infantil de nos comportarmos. Quando pensamos que hoje todo o valor, tudo o que é importante na vida anda à volta do dinheiro, isso não é uma coisa individual, é coisa dos Estados. As guerras geralmente são sobre controlo dos recursos, sobre manter o poder, e o poder requer dinheiro. Todo esse egoísmo que vemos, a ganância, a rivalidade, a conflitualidade, tudo isso lembra crianças num jardim infantil a lutarem umas com as outras por causa de um bolo.
3: Estamos a chegar ao fim de uma era?
2: Estamos, no sentido em que as coisas vão mudar porque têm de mudar. Temos de fortalecer as nossas democracias, melhorá-las, reconhecer que as instituições das nossas democracias têm de se adaptar. Temos de perceber o que precisamos de fazer para as manter. Se não levamos o carro à oficina, ele um dia vai parar. É o mesmo com a democracia. Temos de a refrescar e mantê-la flexível, ver se funciona e se está a preencher as necessidades da sociedade. A verdade é que, neste momento, não está, porque nas economias avançadas e nas economias europeias há muita gente a ser deixada para trás, muitas pessoas a lutar para pagar as suas contas, às vezes com dois empregos, e mesmo assim não conseguem. Os políticos e as pessoas em geral têm de estar alerta aos problemas de fundo da sociedade. O que tem acontecido há mais de 50 anos, na verdade, é que a política governamental tem sido demasiado influenciada pelos doadores e por eleitores que não querem impostos altos ou que são muito céticos relativamente à ajuda que deve ser dada às pessoas que estão no fundo da sociedade. Comparando com a Escandinávia, esses países tiveram sempre um consenso sobre altos níveis de impostos para financiar investimentos nas pessoas e na sociedade, para financiar a educação, a saúde, os serviços sociais, a habitação, para que a sociedade fosse mais igual e mais decente, no fundo. Claro que esse consenso também está a mudar agora na Escandinávia, mas foi um modelo social de grande sucesso. Noutras economias, as pessoas disseram, não queremos ter impostos altos, portanto, não há dinheiro para gastar nas pessoas que ficam para trás. E são essas pessoas que ficam para trás que os populistas usam como tropas.
1: O filósofo britânico A.C. Grayling, autor de Para o Povo, Combater o Autoritarismo e Salvar a Democracia, editado pela Penguin Livros. Entrevista de Cláudia Aguiar Rodrigues. Visão Global volta para a semana. Até lá.

0: 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Três horas no continente e na Madeira. Duas horas nos Açores. 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
1: O Irão já respondeu às exigências norte-americanas e avisa Washington que quer ficar com o controle total do Estreito de Hormuz. Donald Trump usou as redes sociais para criticar a resposta dos representantes do poder de Teherão. O presidente dos Estados Unidos afirma mesmo que a posição iraniana é inaceitável. Teherão não quer abrir mão do acesso incondicional, Carla Pinto, dos portos marítimos.
2: Teherão quer voltar a gerir o Estreito de Hormuz, o levantamento das sanções económicas e o fim do bloqueio aos portos. A resposta iraniana foi noticiada pela agência Tasnim, que cita fontes diplomáticas que dizem aguardar que os Estados Unidos cumpram alguns compromissos. Com o fim do bloqueio aos portos, o Irão quer voltar a exportar o petróleo bruto e, com o levantamento das sanções económicas, quer voltar a ter acesso aos seus ativos no Gabinete de Controlo de Ativos Estrangeiros. Quanto ao Estreito de Hormuz, o Irão admite gerir este local sob alguns compromissos não especificados por parte dos Estados Unidos. Esta resposta inclui ainda uma cláusula para um cessar-fogo no Líbano, algo que constitui uma linha vermelha para Teherão.
1: E nos últimos dias, Washington e Teherão têm, de resto, trocado acusações de violação do cessar-fogo. Os ministros da Defesa do Reino Unido e da França organizam já na próxima terça-feira uma missão para garantir precisamente a segurança no Estreito de Hormuz. São cerca de 40 países que vão discutir e definir as contribuições militares para uma missão defensiva. Teherão avisa Paris e Londres que, caso haja alguma intervenção militar no Estreito de Hormuz, haverá mesmo uma resposta decisiva e imediata. Ora, o presidente francês, Emmanuel Macron, apela à calma.
2: Sobre o Irão, acho que há muita confusão e é preciso acalmar os ânimos. Nunca houve, nem sequer se falou, de uma intervenção francesa ou franco-britânica. Há alguns dias tomei a decisão de transferir o Charles de Gaulle e as fragatas que o acompanhavam do Mediterrâneo Oriental para as proximidades. Nunca se falou em mobilização, mas estamos preparados.
1: O chefe de Estado francês explica que o objetivo desta iniciativa é assegurar a liberdade de navegação no Estreito de Hormuz.
2: Desde o início temos defendido uma ideia muito simples: liberdade de navegação, pôr fim a todos os bloqueios, recusar quaisquer portagens e garantir a liberdade de navegação. Juntamente com os britânicos e 50 países e organizações internacionais, criámos uma missão ad hoc para, de forma concertada com o Irão e sem constrangimentos de todos os países da região e dos Estados Unidos, garantir, assim que as condições o permitirem, o reinício do tráfego marítimo e das rotas de transporte de fertilizantes, alimentos, gás, petróleo e mercadorias.
1: A garantia de Emmanuel Macron. O primeiro-ministro Luís Montenegro pede profundidade na discussão no Parlamento das mudanças à lei laboral. O chefe do Executivo, que falava ontem à tarde para uma plateia de jovens social-democratas, diz que essa profundidade não aconteceu na concertação social.
3: Nós vamos agora para o Parlamento discutir este ponto e eu espero que se tenha a profundidade que não se teve na concertação social, por razões que não sei explicar, mas não são o interesse dos trabalhadores, e muito menos são dos jovens trabalhadores. Porque com a rigidez de algumas regras, a possibilidade de haver bons projetos para vocês terem bons percursos

0: bons salários está limitada. Ninguém quer estar a retirar direitos a ninguém. Nós queremos é dar um exercício aos direitos, nomeadamente dos trabalhadores, que tenha um melhor resultado.
1: O Primeiro-Ministro garante que as mudanças na legislação laboral são do interesse dos trabalhadores. A última reunião da concertação social aconteceu na última quinta-feira. Como não houve acordo entre os parceiros, sindicatos, patrões e governo, a Ministra do Trabalho anunciou o envio para o Parlamento dos diplomas que propõem alterar a lei laboral. A CGTP marcou já uma greve geral para 3 de junho para contestar as alterações à lei que, segundo a Central Sindical, penalizam os trabalhadores. Uma delegação da Comissão Executiva da CGTP, encabeçada pelo secretário-geral Tiago Oliveira, vai deslocar-se hoje ao Ministério do Trabalho em Lisboa para entregar precisamente o pré-aviso da greve geral marcada para 3 de junho. No futebol estão agendados 7 encontros para esta noite, onde há muitas decisões em jogo. Desde logo, a luta pelo segundo lugar do campeonato que dará acesso à Liga dos Campeões. Olhos postos para a Luz, porque há jogo grande, o Benfica recebe o Sporting de Braga, um jogo marcado pelos rumores da saída de José Mourinho, na última semana, da saída de José Mourinho do comando técnico encarnado. Ora, na antevisão do jogo, José Mourinho negou qualquer contacto com o Real Madrid e assegura que o foco está no Benfica.
2: Nenhum contacto, nem com o presidente, nem com nenhuma das pessoas importantes na estrutura, e até o último jogo do campeonato contra o Estoril, também não vou ter. Depois há ali uma janela de uma semana, onde eu terei a liberdade de falar com quem eu achar que devo falar, mas todas as histórias que têm saído, exigências, reuniões, é tudo especulação.
1: Especulação, diz José Mourinho, que vai estar no banco do Benfica para este jogo frente ao Sporting de Braga. Também o Sporting joga esta noite, desloca-se a Vila do Conde para defrontar o Rio Ave. Em jogo está mesmo o segundo lugar entre Benfica e Sporting. São jogos da 33ª jornada do campeonato, estão todos marcados para a mesma hora, 8:15, e podem ser acompanhados aqui com uma emissão especial em direto na RTP Antena 1. Em Espanha, o Barcelona sagrou-se bicampeão. Os catalães selaram o título com uma vitória sobre o Real Madrid no El Clásico por 2-0, um jogo que decorreu em Camp Nou. O Barcelona já levantou a taça em Espanha. Em França, o PSG está praticamente a um passo rumo ao título na Ligue 1. A equipa dos portugueses João Neves, Vitinha, Gonçalo Ramos e Nuno Mendes venceu o Reste por 1-0, um triunfo que deixa a formação parisiense um ponto do título.
3: Edição do jornalista Guilherme de Sousa. 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
4: Já é segunda-feira, 11 de maio. Boa madrugada, bom início da semana. Eu sou Miguel Freitas, fico até às 5 da manhã consigo.
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Picas no início desta hora cheia de música na madrugada da RTP Antena 1 com o tema Quem Eu Quero Agora. Daqui a pouco GP Simões e a versão para Mudam-se os Tempos, Mudam-se as Vontades. Mas primeiro voltamos a ouvir e a recordar Africana com os Heróis do Mar e a participação de Valdemar Bastos.

GP Simões, mudam-se os tempos, mudam-se as vontades para ouvir na RTP Antena 1. Agora voltamos ao disco novo de Ricardo Ribeiro, aqui com a participação de Ana Moura em Maré.

0: Maré tem a participação de Ana Moura e está no novo disco de Ricardo Ribeiro, A Alma Só Está Bem Onde Não Cabe. Continua ligada à sua rádio. Boa madrugada.
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0: Seguimos juntos nesta madrugada de segunda-feira, 11 de maio, aqui na RTP Antena 1, agora com a música do projeto de Luís Varatojo, Luta Livre, Respeitinho.

Respeitinho é bem bonito, já dizia Salazar. E o rei do respeitinho continua a vigorar.

Carolina Deslandes também a fazer parte da banda sonora para esta madrugada de segunda-feira, início de semana, aqui na RTP Antena 1, com o tema Pensar em Mim. Daqui a pouco, o Tiago Bettencourt faz-nos entrar na dança. Para já mais devagar, The Gift, fácil de entender.

0: Par. Heber Marques e companhia, o CKMB, somos par na RTP Antena 1. Há mais músicas já a seguir.
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0: Passo uma boa madrugada de segunda-feira com a RTP Antena 1. De regresso à música, cena de cinema com a Malu Magalhães, para ouvir iniciar uma sequência de três, que conta também com o Tiago Nacarato. Daqui a pouco, há de haver, e ainda com a Estrada do Monte plus Madre Deus, mais à frente.

Madre Deus e a Estrada do Monte na RTP entre 1 a caminho do final desta hora. À hora certa temos notícias, depois estamos de regresso com mais música e não só, para ouvir até às 5 da manhã desta segunda-feira.

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0: 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Quatro horas no continente e na Madeira. Três horas nos Açores. 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
1: Um dos 17 passageiros americanos repatriados do cruzeiro afetado pelo surto de antivírus apresenta sintomas ligeiros e outro testou mesmo positivo à doença. A informação acaba de ser confirmada pelo Departamento de Saúde norte-americano. Os passageiros estão a caminho dos Estados Unidos, vão ser encaminhados para um centro médico universitário no Nebraska, onde serão submetidos a vários dias de quarentena. Em França, também um dos passageiros repatriados do navio Ondius testou positivo ao antivírus. No total, os cinco cidadãos franceses vão cumprir 6 semanas de quarentena num hospital em Paris. A ministra da Saúde, Stéphanie Rist, em entrevista ontem à noite à televisão pública francesa, garantiu que não há sinais de alarme.
2: Um dos nossos cinco compatriotas apresentou sintomas que podem potencialmente assemelhar-se aos deste vírus que, relembro, é um vírus que já conhecemos. Teremos de aguardar 24 horas pelo resultado do teste. Foram considerados 5 casos de alto risco, uma vez que se tratam de pessoas que passaram algum tempo neste barco onde ocorreu a transmissão do vírus. Nós estamos a adotar as medidas mais rigorosas da zona europeia. O isolamento nos primeiros dias será no hospital para realizarem os exames necessários e depois veremos nos próximos dias a modalidade deste isolamento, que terá a duração de 42 dias.
1: O navio afetado pelo surto de antivírus chegou ontem a Tenerife, onde desembarcaram 94 passageiros e tripulantes de 19 nacionalidades. A operação de repatriamento, coordenada pela Organização Mundial da Saúde e pelo governo espanhol, só será concluída esta segunda-feira, como nos conta a enviada especial da RTP às Canárias, Ana Romeu.
3: Esta segunda-feira a operação de repatriamento fica concluída. Se tudo correr como previsto e não houver alteração na composição dos voos, 24 pessoas vão desembarcar do Ondius e seguir viagem num avião com destino aos Países Baixos e um último viaja para a Austrália com 6 passageiros a bordo, entre eles um australiano, um neozelandês e um cidadão britânico. O segundo avião enviado pelos Países Baixos chega hoje e prepara-se para transportar um grupo de 18 pessoas de várias nacionalidades. O governo espanhol está orgulhoso. A evacuação foi um sucesso sem qualquer risco para a população de Tenerife. A ministra da Saúde, Mónica Garcia, fez o balanço deste domingo, que começou o repatriamento às 9:30 da manhã até ao fim do dia. 94 pessoas de 19 nacionalidades foram retiradas do navio.
1: E após esta conclusão do desembarque dos passageiros do Ondius, o cruzeiro segue para os Países Baixos. O presidente dos Estados Unidos afirma que a resposta do Irão à proposta norte-americana para pôr fim à guerra é totalmente inaceitável. Donald Trump acusa Teherão de estar a jogar com os Estados Unidos e reitera as ameaças ao regime. Na resposta divulgada pela agência Tanznim, uma das exigências de Teherão é mesmo o controle total do Estreito de Hormuz. Carla Pinto.
2: Teherão quer voltar a gerir o Estreito de Hormuz, o levantamento das sanções económicas e o fim do bloqueio aos portos. A resposta iraniana foi noticiada pela agência Tasnim, que cita fontes diplomáticas que dizem aguardar que os Estados Unidos cumpram alguns compromissos. Com o fim do bloqueio aos portos, o Irão quer voltar a exportar o petróleo bruto e, com o levantamento das sanções económicas, quer voltar a ter acesso aos seus ativos no Gabinete de Controlo de Ativos Estrangeiros. Quanto ao Estreito de Hormuz, o Irão admite gerir este local sob alguns compromissos não especificados por parte dos Estados Unidos. Esta resposta inclui ainda uma cláusula para um cessar-fogo no Líbano, algo que constitui uma linha vermelha para Teherão.
1: E nos últimos dias, Washington e Teherão têm trocado acusações de violação do cessar-fogo. Os ministros da Defesa do Reino Unido e da França organizam na próxima terça-feira uma missão para garantir precisamente a segurança no Estreito de Hormuz. São cerca de 40 países que vão discutir e definir as contribuições militares para uma missão defensiva. Teherão avisa Paris e Londres que, caso haja uma intervenção militar no Estreito de Hormuz, haverá uma resposta decisiva e imediata. O presidente francês Emmanuel Macron apela à calma.
2: Sobre o Irão, acho que há muita confusão e é preciso acalmar os ânimos. Nunca houve, nem sequer se falou, de uma intervenção francesa ou franco-britânica. Há alguns dias tomei a decisão de transferir o Charles de Gaulle e as fragatas que o acompanhavam do Mediterrâneo Oriental para as proximidades. Nunca se falou em mobilização, mas estamos preparados.
1: A garantia de Emmanuel Macron, o chefe de Estado francês, explica que o objetivo da iniciativa é assegurar a liberdade de navegação no Estreito de Hormuz. A China confirma a visita oficial de Donald Trump ao país. O presidente dos Estados Unidos viaja para Pequim entre os dias 13 e 15 de maio, onde se irá encontrar com o homólogo Xi Jinping. A visita de Donald Trump à China ocorre numa altura em que a economia chinesa está precisamente a sofrer com os bloqueios da navegação no Estreito de Hormuz. Por cá, os 14 polícias indiciados por crimes de tortura e violação nas esquadras do Rato e do Bairro Alto em Lisboa vão conhecer hoje as medidas de coação. O Ministério Público pediu prisão preventiva para os 4 polícias, sendo um deles chefe da PSP, prisão domiciliária para 3 agentes e para os restantes suspensão de funções e proibição de contactos com as vítimas. No total foram detidos 15 polícias e um civil, um segurança de um espaço noturno. Dos 15 polícias detidos, 14 são suspeitos de 19 crimes de tortura, além de outros que incluem ofensas à integridade física, abuso de poder e falsificação de documentos, em 9 casos apontados pelo Ministério Público, como referiu a Lusa, fonte próxima do processo. No futebol estão agendados para hoje 7 encontros da jornada 33, onde há muitas decisões em jogo, desde logo a luta pelo segundo lugar que dará acesso à Liga dos Campeões. Olhos postos por isso para o Estádio da Luz, onde o Benfica recebe mais logo o Sporting de Braga. Já o Sporting desloca-se a Vila do Conde para defrontar o Rio Ave. No fundo da tabela também há muito por definir. Casa Pia, Tondela, Estrela da Amadora e Nacional vão lutar para não perder pontos, para assim evitarem a descida à segunda Liga. São jogos da 33ª jornada do campeonato e estão todos marcados para as 8:15 da noite.
0: Edição do jornalista Guilherme de Sousa. 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
4: Até às 5 da manhã comigo, Miguel Freitas, na RTP Antena 1. Já a seguir a música com Joana Almeirante.
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1: Foi a Joana Almeirante a passar pela RTP entre um com Soamos Todas Iguais, no início de mais uma hora para esta madrugada de segunda-feira, 11 de maio. Vem aí Jorge Palma.
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0: Está de regresso com música nova Paulo Gonzo, da Janela do Meu Quarto. A seguir há panfletos com Pedro Tadeu.
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5: Santa Bárbara e Eu Vou Ser Como a Toupeira. Ao longo desta semana falámos em panfletos de José Santa Bárbara, um artista que protagonizou uma mudança no grafismo das capas de discos em Portugal a partir de 1970, rompendo com a estética dominante que se limitava a colocar nessas capas fotografias convencionais dos artistas. Teve nisso a companhia de outros desenhadores e gráficos, como as capas concebidas pelo também compositor José Luís Tinoco, ou muitas das capas dos discos IP, a editora sucedânea do célebre programa de televisão de 1969, como são exemplo as capas desenhadas por Manuel Vieira. Até ao final da década de 1960, a maioria das edições discográficas nacionais apresentava o que o compositor José Niza descreveu como autênticos repelentes visuais, de exuberante mau gosto. Como já contei, a entrada neste meio de Santa Bárbara, falecido no passado dia 27 de Abril, ocorreu por desafio direto de José Afonso, que o convidou a desenhar a capa do álbum Traz Outro Amigo Também. O envolvimento neste tipo de trabalho de Santa Bárbara, militante do PCP, nascido a 28 de outubro de 1936, transformou a capa dos discos numa ferramenta de comunicação e numa parte integrante da mensagem política das canções. Ele elevou este material ao estatuto de obra de arte em Portugal, num movimento paralelo ao que ocorria internacionalmente com grupos como os Beatles ou os Pink Floyd. Além da colaboração em nove álbuns fundamentais de José Afonso, o designer estendeu a sua atividade a outros artistas da editora Orfeu, como Adriano Correia de Oliveira, Carlos Mendes e Fernando Tordo. Em 1973, ele conseguiu a capa do LP A Invenção do Amor e Outros Poemas de Daniel Filipe, que reuniu as vozes de Daniel Filipe e Mário Viegas. No ano de 1974, criou as imagens para os singles E Alegre Se Fez Triste, de Carlos Mendes, O Café, de Fernando Tordo e A Vitória é Difícil, de José Jorge Letria. Ainda em 1974, Santa Bárbara desenhou a capa do single E Depois do Adeus, de Paulo de Carvalho. Ele criou, assim, as capas dos dois discos usados para passar na rádio senhas de aviso aos militares que se revoltaram a 25 de Abril de 1974, o Cantigas do Maio, que tinha a canção Grândola, Vila Morena, e o já referido E Depois do Adeus. Em 1978, realizou o arranjo gráfico para o EP Notícias de Abril, de Adriano Correia de Oliveira. Segundo o livro de Abel Soares da Rosa, Santa Bárbara, Capista do Zeca, José Afonso não dava indicações especiais ao gráfico para ele conceber as capas e dizia-lhe que se desenrascasse a partir da leitura das letras das canções. E essa leitura pessoal que Santa Bárbara fez das canções resultou numa arte visual de intervenção política e social que utilizava o simbolismo, a ironia e a subjetividade para contornar a censura do regime. Por exemplo, para o álbum Eu Vou Ser Como a Toupeira, de 1972, Santa Bárbara utilizou a definição literal da palavra toupeira de um dicionário de 1928, o Dicionário Prático Ilustrado, pertencente à biblioteca dos seus avós, que incluía o sentido figurado de que uma toupeira é alguém que trabalha às ocultas para subverter instituições. Ou seja, tratava-se de uma definição que servia como metáfora de alguém que clandestinamente trabalhava para derrubar o regime fascista português. O gráfico utilizou esta definição do dicionário e a respectiva ilustração de uma toupeira como o elemento central da composição da capa. O layout final consistiu na reprodução do texto e da imagem do dicionário, enquadrados por filetes discretos que delimitavam também o nome do LP, o nome do artista e a etiqueta da editora. Segundo diz José Santa Bárbara no livro Capista do Zeca, o objetivo desta escolha foi transgredir e provocar a reflexão, utilizando o significado figurado da palavra toupeira para contornar a censura do regime. A letra da canção, que dá título ao álbum, usa de facto muitas metáforas para confundir a censura. Ela sublinha a ação de esburacar, que pode ser vista como uma analogia ao trabalho de subversão das estruturas vigentes, e estabelece um confronto direto com a Hidra, um monstro mitológico grego que pode simbolizar a ditadura fascista portuguesa, exigindo-lhe a verdade nua e crua. José Afonso expressa, nestes versos, um desejo de autonomia individual e de recusa da vontade alheia, afirmando: quero-me à minha vontade, não na tua. A composição contém também uma crítica à passividade e à cobardia quando diz: e se te enfias na toca, és como ela, e valoriza ainda a dignidade de quem prefere a adversidade à sujeição. Eu vou...

0: Esta emissão de panfletos teve produção de Carlos Mateus. 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
1: Pedro Tadeu a apresentar panfletos na RTP Antena 1 de segunda a sexta. A qualquer hora pode ouvir os episódios da rubrica que estão disponíveis também em RTP Play. No próximo dia 17 de maio, o Salão de Festas da Voz do Operário recebe Cristina Branco para um concerto muito especial. Mulheres de Abril, Cristina Branco canta José Afonso. É a apresentação ao vivo do álbum Prémio José Afonso 2026. O espetáculo vai contar com a participação especial do coro infantil da Voz do Operário, a acrescentar uma dimensão única e emocionante à interpretação das canções. Cristina Branco oferecendo assim ao público um repertório cuidadosamente elaborado que combina tradição, inovação e emoção num encontro inesquecível com a música e também a história mais recente de Portugal. Aqui está uma das amostras desse trabalho, Mulheres de Abril, Cristina Branco, aqui a cantar Teresa Torga.

0: Teresa Torga, Cristina Branco canta Mulheres de Abril ao vivo no próximo domingo, dia 17 de maio, na Voz do Operário, em Lisboa. Vamos à palavra do dia, agora com Mafalda Lopes da Costa.
1: A palavra do dia é retábulo. Um retábulo é uma construção de pedra ou madeira com lavores na parte posterior do altar que contém um quadro ou assunto religioso, é um painel ou um quadro de altar. A palavra retábulo tem origem no latim em retrotabulum, que significa tábua para trás ou atrás da mesa, indicando a estrutura de madeira, pedra ou metal colocada por trás ou acima do altar. A formação combina retro, atrás, com tabulum, que significa peça de madeira ou grande tábua. Trata-se de uma estrutura artística, uma pintura ou escultura que adorna a parte posterior do altar, popularizada no contexto cristão a partir dos séculos XII, XIII.
0: 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António Zambujo para cantar daqui a pouco, para já, Dedo Denúncia, os Cara de Espelho, que têm um novo disco, B.

0: António Zambujo na RTP Antena 1, dancemos um slow. Boa madrugada, já a seguir não perca o Portugalex.
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0: Como é habitual, na madrugada de segunda-feira, recordamos o episódio originalmente transmitido na passada sexta-feira. Portugalex, António Machado e Manuel Marques.
4: Há uma nova tendência viral no WhatsApp que consiste em mandar áudios só com assobios. O nosso especialista em trenes parvas, Carlos Moedas, já aderiu.
5: Eu adiro a todas, para os lisboetas perceberem que eu sou um presidente jovem, moderno e dinâmico, vejam lá. Se adivinham qual é esta?
4: É a canção do Nodi. Abram alas para o Moedas. Fom, fom, fom.
5: Precisamente. E esta?
4: É o jingle do Portugalex.
5: Boa! Agora vou assobiar o Lisboa Menina e Moça inteiro.
4: Felizmente o nosso tempo acabou. Fica para a próxima.
5: Então vou assobiar os parabéns ao Portugalex, faz os anos.
4: Muito obrigado.
6: Como já nos perdemos nas contas, fomos perguntar ao António Guterres a quantos anos fazemos hoje.
7: Ora, 2026, menos a raiz quadrada da soma da idade do Manel, do António, da Patrícia, do Tomás e do César. Ora, novos fora nada, a dividir pelo número de anos que já leva a Operação Marquês e os planos do novo aeroporto. Ora, isto

0: Ora, isto vai dar, ora, portanto, é fazer as contas. It's making the count.
1: E parece que temos agora alguns frequentadores habituais do Portugalex a quererem dar-nos os parabéns.
2: Olá, eu sou António José Seguro e acho muito bem que festejem. Mas peço-vos uma coisa, agasalhem-se para não se constiparem, ok? À noite ainda está muito fresquinho. Qual é a pressa? Qual é a pressa para arrumar os casacos? Qual é a pressa?
3: Oi pessoal, tudo bem convosco? É assim, eu espero que na vossa festa de anos não haja sandes de pão de massa mãe que foi pago com o cartão porque a padaria não aceitava dinheiro. E vou lá armar uma barracada. Estamos aqui todos juntos.
4: Hello, this is Donald Trump. Eu exijo que despeçam a equipa toda do Portugalex, que anda a fazer troça de mim, ok? You're fired. Let's make Portugalex great again.
5: Ora viva, daqui fala Isaltino Moraes. Eu espero que venham celebrar o aniversário Oeiras, hein? Onde se come muito melhor. Pomos umas velas em cima do arroz de cabidela do Orelhas e está feito. Que delícia, que sabor.
1: E a nossa ficha técnica será hoje lida por uma das mais antigas personagens do Portugalex.
6: Então cá vai. Portugalex, texto de Patrícia Castanheira, interpretação de António Machado e Manuel Marques, sonoplastia de Tomás Anaori.
7: Pede-lhes que nos guarde um bocadinho do Google Tupperware, Aníbal.
6: As migalhas de bola traem ácaros. Bom, muitos parabéns e nunca se esqueçam do seguinte, o BES está sólido.
8: 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Daqui a pouco há 90 segundos de ciência. Agora, Pedro Mafama, com Estrada. Oh.

0: Com Pedro Mafama e o tema Estrada, chegamos aos 90 segundos da ciência, onde hoje ouvimos a participação de Rita Eusébio. Ela é estudante de doutoramento e também investigadora.
1: Olá, meu nome é Rita Eusébio e sou estudante de doutoramento da Faculdade de Ciências da Universidade de Lisboa e investigadora do Centro de Ecologia, Evolução e Alterações Ambientais. Eu estudo habitats subterrâneos superficiais em Portugal, mais conhecidos como cascalheiras. São habitats subterrâneos, portanto albergam também fauna subterrânea adaptada à vida subterrânea, mas têm, como estão próximos da superfície, albergam também fauna de superfície e, portanto, são um ecótono muito importante, ou seja, são um habitat de ligação entre a superfície e os habitats subterrâneos profundos. E existem também evidências na literatura de que são importantes refúgios climáticos para a fauna de invertebrados da superfície. Portanto, no contexto das alterações climáticas, estes habitats são cada vez mais importantes para a fauna de superfície e ter algum sítio para onde se refugiar. Um dos locais que eu mostrei nas Serras de Aire e Candeeiros, nós fomos colocar armadilhas modificadas, armadilhas tipo pitfall, modificadas para amostrar coluviões ou cascalheiras. Fizemos uma amostragem sazonal durante um ano, recolhemos as amostras dos invertebrados e depois, quando fomos identificar os bichos da conta ao nível da espécie, percebemos que tínhamos uma espécie nova e então descrevemos-la. Os coluviões em Portugal ainda não foram muito explorados e por isso o potencial para a descoberta de espécies novas é muito alto, simplesmente porque nunca foram estudados. Esta espécie em particular, dos cinco locais que estudámos em Portugal e de sítios que eu já tinha estudado previamente no meu mestrado, nunca encontramos. Portanto, até ver, esta espécie é endémica de um local dentro da Serra de Aire e Candeeiros. Corre o risco de entrar em extinção ou de ser extinta simplesmente porque vive só num local e até agora era desconhecida. Portanto, estes habitats mostram não só o potencial da descoberta das novas espécies, mas também a importância de estudar estes habitats em si porque têm espécies endémicas de um único local.
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0: 90 Segundos de Ciência, que também estão disponíveis em RTP Play no Spotify e em Apple Podcasts, para ouvir quando quiser. Eu sou Miguel Freitas e estou de saída por hoje. O José Candeias vem aí para ficar consigo até às 7. Tenha uma excelente segunda-feira, claro, também uma excelente semana com a RTP Antena 1.

0: São 5 horas, 4 dos Açores.
1: Um passageiro norte-americano do cruzeiro afetado pelo antivírus testou positivo à doença, o outro apresenta sintomas. A operação de repatriamento, iniciada ontem em Tenerife, termina hoje com novos voos reprogramados. O Irão quer o controle total do Estreito de Hormuz, é a resposta iraniana à proposta apresentada pelos Estados Unidos. Donald Trump diz que é inaceitável. Os polícias das esquadras do RAT e do bairro Alto, suspeitos de tortura e detidos na semana passada, vão conhecer hoje as medidas de coação.
0: E esta hora, com 13 graus em Braga, estão 14 em Lisboa, Porto, Coimbra e Ponta Delgada, Faro e o Funchal estão com 15 graus. Edição das 5 com Guilherme de Sousa.
1: Um passageiro americano repatriado do cruzeiro afetado pelo surto de antivírus testou positivo à doença, mas está assintomático. A informação foi confirmada na última hora pelo Departamento de Saúde norte-americano. Dos 17 passageiros que estão a caminho dos Estados Unidos, além do que testou positivo, há outro que apresenta sintomas da doença. Todos os cidadãos norte-americanos repatriados de Tenerife para os Estados Unidos vão ficar de quarentena no Centro Médico Universitário do Nebraska. A operação de desembarque dos passageiros do navio Ondios nas Canárias foi coordenada pela Organização Mundial da Saúde, pelo governo espanhol e holandês e também pela União Europeia, depois de ter sido ativado o Mecanismo Europeu de Proteção Civil. Esta operação de repatriamento só fica hoje concluída, Ana Romeu.
2: Esta segunda-feira a operação de repatriamento fica concluída. Se tudo correr como previsto e não houver alteração na composição dos voos, 24 pessoas vão desembarcar do Ondios e seguir viagem num avião com destino aos Países Baixos e um último viaja para a Austrália com 6 passageiros a bordo, entre eles um australiano, um neozelandês e um cidadão britânico. O segundo avião enviado pelos Países Baixos chega hoje e prepara-se para transportar um grupo de 18 pessoas de várias nacionalidades. O governo espanhol está orgulhoso. A evacuação foi um sucesso sem qualquer risco para a população de Tenerife. A ministra da Saúde, Mónica Garcia, fez o balanço deste domingo, que começou o repatriamento às 9:30 da manhã até ao fim do dia. 94 pessoas de 19 nacionalidades foram retiradas do navio.
1: E em França, um dos 5 passageiros que chegou hoje a Paris também testou positivo ao antivírus. Todos vão cumprir uma quarentena de 6 semanas, tal como foi recomendado pela OMS. A ministra francesa da Saúde garantiu ontem à noite, em entrevista à televisão pública, todas as condições de segurança e apela à tranquilidade.
3: Um dos nossos 5 compatriotas apresentou sintomas que podem potencialmente assemelhar-se aos deste vírus, que, relembro, é um vírus que já conhecemos. Teremos de aguardar 24 horas pelo resultado do teste. Foram considerados 5 casos de alto risco, uma vez que se tratam de pessoas que passaram algum tempo neste barco onde ocorreu a transmissão do vírus. Nós estamos a adotar as medidas mais rigorosas da zona europeia. O isolamento nos primeiros dias será no hospital para realizarem os exames necessários e depois veremos nos próximos dias a modalidade deste isolamento, que terá a duração de 42 dias.
1: Declarações da ministra francesa da Saúde, Stéphanie Rist, o surto de antivírus a bordo de um cruzeiro que viajava no Atlântico provocou 3 mortes. O Irão já respondeu às exigências norte-americanas e avisa Washington que quer ficar com o controle total do Estreito de Hormuz. Donald Trump usou as redes sociais para criticar a resposta dos representantes do poder de Teherão. O presidente dos Estados Unidos afirma que a posição iraniana é mesmo inaceitável. Teherão não quer abrir mão do acesso incondicional aos portos marítimos. Carla Pinto.
3: Teherão quer voltar a gerir o Estreito de Hormuz, o levantamento das sanções económicas e o fim do bloqueio aos portos. A resposta iraniana foi noticiada pela agência Tasnim, que cita fontes diplomáticas que dizem aguardar que os Estados Unidos cumpram alguns compromissos. Com o fim do bloqueio aos portos, o Irão quer voltar a exportar o petróleo bruto e, com o levantamento das sanções económicas, quer voltar a ter acesso aos seus ativos no Gabinete de Controlo de Ativos Estrangeiros. Quanto ao Estreito de Hormuz, o Irão admite gerir este local sob alguns compromissos não especificados por parte dos Estados Unidos. Esta resposta inclui ainda uma cláusula para um cessar-fogo no Líbano. algo que constitui uma linha vermelha para Teherão.
1: E nos últimos dias, Washington e Teherão têm trocado acusações de violação do cessar-fogo. A China confirma a visita oficial de Donald Trump ao país. O presidente dos Estados Unidos viaja para Pequim entre os dias 13 e 15 de maio, onde se irá encontrar com o homólogo Xi Jinping. A visita de Donald Trump à China ocorre numa altura em que a economia chinesa está precisamente a sofrer com os bloqueios da navegação no Estreito de Hormuz. Por cá, os 14 polícias indiciados por crimes de tortura e violação nas esquadras do RAT e do Bairro Alto em Lisboa vão conhecer hoje as medidas de coação. O Ministério Público pediu prisão preventiva para 4 polícias, sendo um deles chefe da PSP, prisão domiciliária para 3 agentes e para os restantes a suspensão de funções e proibição de contactos com as vítimas. No total foram detidos 15 polícias e um civil, um segurança de um espaço noturno. Dos 15 polícias detidos, 14 são suspeitos de 9 crimes de tortura, além de outros que incluem ofensas à integridade física, abuso de poder e falsificação de documentos em 9 casos apontados pelo Ministério Público. No futebol estão agendados para hoje 7 encontros da jornada 33, onde há muitas decisões em jogo. Desde logo a luta pelo segundo lugar, que dará acesso à Liga dos Campeões. Olhos postos para a Luz, o Benfica recebe o Sporting de Braga, um jogo marcado pelos rumores da saída de José Mourinho, do comando técnico encarnado no final da temporada. Na antevisão do jogo, Mourinho negou qualquer contacto com o Real Madrid e assegura que o foco está no Benfica.
4: Nenhum contacto, nem com o presidente, nem com nenhuma das pessoas importantes na estrutura. E até o último jogo do campeonato contra o Estoril, também não vou ter. Depois, há ali uma janela de uma semana, onde eu terei a liberdade de falar com quem eu achar que devo falar, mas todas as histórias que têm saído, exigências, reuniões, é tudo especulação.
1: José Mourinho na antevisão do jogo entre o Benfica e o Braga, que está marcado para as 8:15. À mesma hora, o Sporting desloca-se à Vila do Conde para defrontar o Rio Ave. São jogos da 33ª jornada, decisivos, e que vão ser acompanhados aqui com relato em direto na RTP Antena 1.
0: Edição das 5 com Guilherme de Sousa, simultâneo RTP Antena 1, Continente Madeira e Açores e RTP Mundo. Toda a informação no portal noticias.rtp.pt. Cinco e oito, manhã de segunda-feira, 11 de maio, sou José Candeias.
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0: Fábio Ribeiro e Carlos Mateus, consigo até às 7. Bom dia.

Beja, beja para o mundo, beja para a Eurovisão. Foi assim que arrancámos a semana, pronunciando e, claro, desejando boa sorte aos bandidos do canto que levam esta canção já na próxima quinta-feira, penso eu, que é, portanto, a primeira apresentação. E pronto, e vamos ver como decorre. A RTP Antena 1 vai estar, portanto, sobre o acontecimento. E vamos ver então como vai ser o desempenho em Viena de Áustria, aqui com a Rosa dos Bandidos do Canto. Boa semana, tudo bem por aí e por aqui, abrindo as linhas ao auditório, quem sabe até numa conversa de segunda-feira, porque é à segunda-feira que você se calhar transita de um lado para o outro, cumprindo uma semana, sabe-se lá por onde. 213820033, 213820034, ou outra atividade, venha à rádio que eu estou à sua espera.

0: Mimi Caps. 5:15.
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5: Às vezes há alguma informação da estrada, às vezes há algum motivo que possa merecer aqui uma informação, ou um bom dia, um cumprimento, quem sabe também uma inscrição, dizer onde escuta a RTP Antena 1. Isso surge através de uma mensagem de voz, um minuto e meio, em José Candeias, no Facebook e no WhatsApp, 912-120-501.
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5: E ligamos com Pedro Ribeiro. Bom dia, Pedro. Bem-vindo.
6: Bom dia, Zé. Como está?
5: Eu estou bem. E a semana ou a segunda-feira, isto arrancamos de onde para ir para onde, Pedro?
6: Arranquei há 30 minutos. Acabei a semana passada ali na zona da Corunha, em Espanha, e começo a semana em Portugal, e vou andar aqui há algum tempo.
5: Então você vem...
6: Arranquei há 30 minutos da minha casa, caminhão e carro atrás, para poder...
5: Então,
6: para poder,
5: Pedro...
6: Para parques eólicos e assim.
5: Ah, então, mas ouça uma coisa, Pedro. Veio a casa, passou o fim de semana e agora retoma a atividade por aí fora, é isso, Pedro?
6: Sim, tive que madrugar um pouquinho, porque vou de caminhão e é um transporte especial, só para andar a 70 na autoestrada, não para andar a mais. E aqui vamos nós, cada 8 horas, tenho que estar em Lamego para dar a entrada no parque eólico, para ver se a documentação está toda em ordem, que o homem possa trabalhar, e mais uma semaninha pela frente.
5: Mas é o Pedro que vai conduzir esse especial?
6: Sim.
5: E é especial porquê?
6: Porque é muito peso e, além disso, leva um reboque atrás, onde levo o carro da empresa, que é para depois podermos baixar o hotel para...
5: Ok. Para você poder circular aí. Ouça, Pedro, e quando estamos a falar de eólicas, esse transporte especial tem a ver com essas plataformas, com essa maquinaria, Pedro?
6: Não, também fazemos isso cá na empresa, mas o transporte social que levo é para em altura.
5: Ah, ok.
6: Tem vários tramos.
5: Então quer dizer, vamos montar, remontar, reinstalar...
6: Manutenção. Manutenção de palas pode ter muita coisa em avaria. Pode ser por relâmpagos, pode ser por queima.
5: Pois claro, então aquilo está lá no cima, aquilo afeta muita coisa. Até pelo próprio vento, que as coisas vão se desgastando, não é, Pedro?
6: E rompe, sim.
5: Pois claro.
6: Um simples pássaro faz um dano terrível numa pala, você nem imagina.
5: Ah, pois o impacto, seja a velocidade da ventoinha, seja, portanto, também no próprio movimento do pássaro, aquilo deve ferir e, se calhar, pois já me contaram, foi você, se calhar, que me contou que isso afetava. Oh, Pedro, de vez em quando, aí por Espanha, agora esta semana fica em território nacional?
6: Eu penso, se tudo correr bem, que até ao fim do ano vou andar por aqui. Lamego, ali a zona da minha casa, que fica a 15 minutos, parque eólico que faz, quando foi ali esta semana, só não fui para lá por causa do rally.
5: Pois, exato. Convinha já agora, não era? Deixas lá andar na vida deles, que depois a calma assenta ao pó e depois vamos nós, não é, Pedro?
6: Claro.
5: Boa.
6: Estou a semana e estás aqui por Lamego, Viseu e depois...
5: Assim está mais perto de casa, cheira a casa, não é, Pedro?
6: Sim, sim. É, e já dá para ir com a família todos os dias, dormir em casa.
5: Portanto, Pedro, lhe recordo-me, é Vizela, não é?
6: Neste momento, Guimarães.
5: Guimarães.
6: O meu pai, sim, é Vizela, mas eu moro em Guimarães, até ao lado.
5: E o pai, continua aí na vida, na labuta, na... vai do pão ao bolo ou quê, Pedro?
6: Tem que ser, tem que ser. Uma pessoa não pode desistir.
5: Portanto, ele continua aí bem forte. Ele também a esta hora já deve estar aí no pleno,
6: claro,
5: ou não, Pedro?
6: Sim, claro que sim.
5: Isto é uma família que se levanta toda cedo pelos compromissos do dia, é, Pedro?
6: Sim, sim, sim. Em geral, sim.
5: Lá por casa, o Pedro deixa quem?
6: Deixo dois filhos e a esposa.
5: Que idades têm eles, Pedro?
6: 10 e 7 e a esposa 32.
5: Mas eu perguntei a idade da senhora.
6: Sim, não há nada a esconder.
5: E você tem dois putos, um com 10, outro com 7?
6: Sim, sim, sim.
5: E imagina que a paciência, como é que chama?
6: Foi uma alegria no fim de semana a andar a limpar o caminhão do pai. E ele ligado e buzinado, que tem várias buzinas, e ele a buzinar no caminhão é uma alegria para ele sempre.
5: Mas você levou o caminhão, pode levar o caminhão lá para a beira da casa?
6: Tem estacionamento perto e
5: eles andaram a ajudar a limpá-lo, foi?
6: Claro, claro.
5: E que pinta. Quando é que eles dizem que querem ir consigo?
6: É assim, eles dizem já querem, mas é muito tempo fora.
5: Pois, não dá, claro.
6: Às vezes pode calhar mal, isso é duas, mas em princípio é sempre só de segunda a sexta.
5: Claro,
6: sexta,
5: claro. Mas, ó Pedro, você vê-os fascinados com tudo isso, ou seja, é um desfrute entre os três de fim de semana e a mãe a dizer, ai, tanta roupinha que eu tenho agora para lavar.
6: Claro.
5: Claro?
6: É ósseo do ofício, sabe?
5: Era bem. Ó Pedro, e lá vamos...
6: Ano passado para casa foram comigo para a Espanha, a esposa também, que a minha empresa assim o permitiu.
5: Boa.
6: Tiveram uma semana comigo e tiveram, não subiram muito alto, mas já subiram a 30 metros.
5: Pronto, até já viram o que é que o pai faz, se calhar, não é?
6: Claro, claro.
5: Claro, claro. Muito bem, Pedro. Ó Pedro, você vai com quem?
6: Eu vou sozinho neste momento.
5: Ah, pensava que ia com um colega. Portanto...
6: Não, às vezes levo colegas comigo, mas okay. Agora...
5: Então agora vai em direção ao Lamego, lá para aquelas serranias, não é?
6: Sim, sim, sim.
5: Portanto, quando o sol nascer... quando o sol nascer... Mas quando amanhecer já lá vai estar no monte, ó. Pelo menos já lá está mais para cima, não é?
6: Tem que estar lá às 8 horas.
5: Boa, às 8, portanto. Como é que está o tempo aí pelo norte? Isto ainda está um bocado ingrato, chuva, já irei pormenorizar. Como é que está o tempo por aí, Pedro?
6: Ontem teve um bocado ingrato e agora, desde que eu saí de casa, está um bocadinho calmo.
5: Já comeu qualquer coisa ou o estômago ainda está a pedir?
6: Claro que sim, cara, a metade até a Espanha pai vai fazer o pequeno almoço para o marido, dá-lhe a força para mais uma semana.
5: Faz o pequeno almoço e dá-lhe aquele beijo. E você foi-se despedir dos putos, estavam eles a dormir, não é, Pedro?
6: Também. E eles ontem queriam que o pai acordasse, mas é um bocadinho ingrato acordar o menino.
5: E eles estão a dormir tão bem ali no meio dos anjinhos, claro. Que até transtorna, não é, amigo?
6: Claro, claro que sim.
5: Sabe uma coisa, Pedro? A semana vai correr muito depressa porque você quer é novamente ir para o pé deles. Portanto, Pedro, uma boa semana, está bem, meu amigo?
6: Obrigado, igualmente.
5: E aquele abraço? Um abraço aquele abraço do Ribeiro?
6: É, um abraço já a toda a equipa do meu pai, para o Tom Gante Ribeiro, ao meu padrinho, que é irmão do meu pai, também há lá na luta, e a todos...
5: Mas isto é aqui, isto é um problema dos Ribeiros, já não todos dão luta, é?
6: Tem que ser.
5: Claro.
6: Se um lutar, não se conquista nada, sabe?
5: Exatamente, e o Ribeiro quer é movimento de água, não é, amigo?
6: Exatamente.
5: Então vai lá, Sr. Ribeiro.
6: Um
5: grande abraço, amigo.
6: Especialmente ao meu caminho.
5: Boa, boa, boa viagem, boa semana. Venham mais. 213820033, 213820034. Você inscreve-se, nós ligamos, mesmo que esteja muito longe de Portugal.

0: atenção a esta, a sétima legião, por quem não esqueci, 5h28, 213820033, 213820034. Já irei falar com mais um ouvinte. Venha também. E quanto à previsão para hoje, o Instituto Português do Mar e da Atmosfera, no continente vamos ter aguaceiros, em especial no litoral norte e centro, pela manhã, e depois mais intensos à tarde no interior. E eles podem ser fortes, granizo, trovoadas, o vento também por vezes forte na costa ocidental e ainda nas terras altas. Quanto à Madeira, aguaceiros e também vento nas terras altas da Madeira. Já para os Açores, temos aguaceiros que nos grupos central e oriental ainda serão fortes pela manhã, dá até aviso amarelo, e há vento nos grupos ocidental e central. Máximas, Viseu e Santa Cruz das Flores, 16 graus. Depois temos 18, Viana do Castelo, Porto Alegre, Sines e Horta, 17 para Bragança, Vila Real, Porto, Angra do Heroísmo e Ponta Delgada, 20 para Aveiro, Leiria, Sagres e Porto Santo, 21 graus, Santarém, Évora, Beja, Faro e Funchal, 19 de máxima para Braga, Coimbra, Castelo Branco, Lisboa e Setúbal, e 12 para as Penhas Douradas e ainda para a Guarda.
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0: Olá, bom dia, ora bolas.
2: Olá, bom dia, Sr. José Candeias, como é que está? Bem disposto?
0: Estou bem. Como está o Miguel Bolas e a sua respectiva senhora chamada Zena? É Zena, não é?
2: É, sim, senhora, eu estou bem aqui, a Dona Zena. Como é que está, a Dona Zena?
3: Estou ótima, estou tudo bem.
0: Então não se vê logo pela voz. Então, meus amigos, começamos mais uma semana e vêm vocês para Lisboa, não é?
2: É verdade, aqui diretinhos para Lisboa. Com o Sr. José Candeias, queria fazer uma observação, por acaso, muito engraçada, sabe?
0: Então?
2: Isto deve ter sido ideia sua. Se o Bragaço já reparou que o Ora Bolas, o restaurante Ora Bolas, agora, além de ser restaurante Ora Bolas, também tem um podcast.
0: A sério?
2: É o Ora Bolas. Já reparou nisso?
0: Quer dizer, reparo agora. E reparo também que é um grande nome para um grande podcast.
2: Então já viu, a Antena 1 teve a delicadeza de pegar no nome do restaurante Ora Bolas e criar um podcast. Hã? Reparou nisso? Veja lá,
0: está na RTP Play?
2: Eu acho que sim.
0: Então é uma questão de ir ver. Quem merece, merece. Está lá tudo.
2: Mas olha, eu faço aqui um desafio, Sr. José Candeias. Porquê que qualquer dia não fazem um direto do restaurante Ora Bolas no podcast Ora Bolas?
0: Então isso obrigaria a vocês a madrugarem, virem muito mais cedo. Tínhamos que lá estar todos às 5 da manhã, não?
2: Então, e o que é que você acha? Eu, por mim, faço isso. Terei todo o gosto.
0: Isso aí, eu, que vocês são daquela... Ai, junta-se o Miguel com a Zena, vai lá, vai. Isto, qual é... é um... Olha, então vou já contar-lhe uma coisa. Passei em frente às vossas casas. Só que estavam fechadas. Portanto, uma fica numa esquina, outra fica noutra.
2: É isso mesmo.
0: Pois, mas passei à vossa porta porquê? Porque saí em Sete Rios, fiz-me à rua porque eu não gosto de barafundas para apanhar carros, táxis, isso tudo, filas então. E então fui à avenida, como é que chama a avenida? Bordal Pinheiro?
2: Não, Colombeiro Bordal Pinheiro.
0: Exatamente. E aí tranquilamente chamo um táxi.
2: Ah, faz muito bem.
0: E cada vez que passei por lá... olha, aqui que são os bolinhas, os dois. Muito bem, muito bom. É assim, não vou prometer para já, porque nestas coisas tenho medo de não cumprir. Mas hei de vos surpreender. Oh, casal amigos, então cada um vai abrir a sua casa, em cada esquina é Miguel e Zena.
2: Não, agora neste momento temos a casa da esquina, numa das esquinas está fechada. Que era a casa da mãe, está fechada, que a gente agora está lá a fazer umas obras muito grandes, onde vamos aumentar o espaço, vamos ter aqui com outra decoração, um ar mais
0: convém.
2: Jovens.
0: Muito bem, exatamente, há que atrair, exatamente.
2: E vamos abrir a outra casa, essa nova, em julho. E olha, Sr. José Candeias, em julho, se quiser, tenho todo o gosto em poder servir o senhor.
0: Oh, meu caro amigo, não diga isso, que até me deixa transtornado de servir o senhor. Que é isto? Então, para já não serve. Para já não serve. Desfruta comigo. E depois, senhor, ponha lá uma velinha, mas é o que está no céu. Ouça lá. Então, onde é que vai ser a nova casa?
2: Eu necessito...
0: Ah, e quando diz a nova casa, quando diz a nova casa, renovada, então.
2: Renovada, toda renovada.
0: Oh, Miguel, então, é assim... Vamos lá agendar isso para julho. Então, isso é lá uma coisa. Agora, quem é que domina mais? São os doces ou os salgados?
2: Agora é que a dona Zena vai falar. Ela é que sabe.
0: Ai. Não, é que quando fecha... Zena, é que quando fecha uma parte, há que servir almoços na outra, ou não?
3: Sim, estamos servindo almoço na outra. Eu acho que tanto os almoços como os doces eu vendo bem também, não é? E salgados.
0: Bem.
3: Salgado também vende bem, mas eu acho que na outra que fechou eu vendia mais salgado do que nessa agora.
0: Sim, mas esta vocês podem servir refeições, Zena?
3: Sim, servimos também refeição, okay. Igualzinho a outra também.
0: Tá bem.
2: Vamos levar um almoço, eu queria frisar que é um grupo de cegos, que o líder é o Sr. Agostinho, houve o seu problema todos os dias. E ele, aliás, teve a almoçar na sexta-feira.
0: E é um grupo de quê? É um grupo de?
2: Um grupo de cegos. Cegos. Eles são cegos. Eles querem mesmo ser tratados por cegos, não em visual.
0: E eles, é
2: verdade. Ele disse, logo, você diga que são os cegos. Eu disse, estava, eu digo, vocês descansaram.
0: Interpretação?
2: Mais a mulher e o filho, que eles juntam-se, vamos lá, ter 16 pessoas, todos cegos. A almoçar lá, que eles adoram lá ir almoçar a hora bolas. E já agora queria mandar um grande abraço também para eles todos.
0: Olha que giro, olha que engraçado. Um abraço, sim senhor, fico um cumprimento. E deve ser muito curioso um almoço, um grupo assim. Olha, Miguel e Zena, então digam-me lá uma coisa. Dois profissionais como vocês, qual é a primeira atitude quando chegam à vossa casa? O que é que se faz primeiro?
2: Os bons dias.
0: Ah, está bem, ok. Começou por mim e acaba lá na estrutura. Mas vocês arrancam, qual é a primeira iniciativa que têm que tomar?
3: Quando chega no restaurante?
0: Quando chegarem agora, abrem a luz e isso tudo, quais são as primeiras coisas que cada um faz? Miguel?
2: Eu ligo o forno, entretanto vou ligar as fritadeiras, fritar os salgados, fazer as merendas de queijo e fêmea sobre os nós que fazemos lá. A dona Zena, entretanto, vai-se preparar para fazer a parte dos bolos, todos, partir ovos, açúcar, tudo.
0: Epa.
2: Começar a desfrutar da alegria do trabalho.
0: Vocês têm, são só os dois ou tem alguém que depois arranca convosco pela manhã?
2: Nós temos a Cláudia, que arranca há um quarto para as 7 da manhã, a Cláudia, que fica à frente do balcão, e depois temos o Sr. Joaquim, que vem às 8 e tal da manhã também para lidar.
3: E eu na cozinha tem a Elisângela, que chega também às 7:30 da manhã, e a Orlando também, são duas que estão comigo na cozinha.
0: E as duas que estão consigo são brasileiras como a Zena?
3: Uma é brasileira, outra angolana.
0: Olha a mistura que foi e que é. Por isso é que a comida ou os doces são apurados. Ouça, Miguel e Zena, quer dizer que vocês, por exemplo, preparam para a semana, já fizeram o cardápio, já definiram as compras, o como fazer, as ementas, tudo isso se prepara com tempo, Zena?
3: Sim, o Miguel, tipo na sexta-feira, faz lá no papel o que vamos servir durante a semana, já deixamos as carnes temperadas para hoje, que vai ser hoje, e hoje já tiramos, vamos tirando tudo que é já preparado para a semana.
0: Mas como é que são...
2: Tem uma sardazinha de gambas, gosta?
0: O que é que acha? Você vai lá bem.
2: E um franguinho a passarinho. E aqueles tecladozinhos assados no forno.
0: Mas, Miguel, deem-me a lógica das coisas. Definem a ementa pelas compras que já fizeram, vão comprando pela frescura das coisas ao longo da semana. Como é que depois se desenvolve a despensa?
2: Vamos comprando, neste caso, tanto o peixe como a carne, ao longo da semana. Mas já temos um objetivo mais ou menos definido do que é que vamos fazer.
0: A qualidade...
2: Há que fazer um prato ao outro se não há, está a perceber?
0: A qualidade dos vossos produtos... Atenção, ouvintes, e para vocês também. E isto, ao fim e ao cabo, é uma referência até para outros restaurantes, que como é que se monta a estrutura, porque para seguir, diria que o profissionalismo e a exigência cumprem-se nestas coisas. Quem é que compra os frescos? São vocês que escolhem ou têm fornecedores de qualidade que vos garantam tudo isso?
2: Sou eu que vou todos os dias à praça, vou à praça, vou ao Pingo Doce, já quero mandar um abraço ali ao pessoal do Pingo Doce de Pilheiras e Venda Nova, que são
0: mais. Pronto, ok. Mais?
2: E ao rapaz que é o Raimundo lá do Talho, que também é divinal, a nível de carne, não há hipótese.
0: Quer dizer, vocês fazem exigência de acordo com o vosso gosto, quer assim o corte, quer para isto, quer para aquilo. Ou seja, já está tudo definido e, ao fim e ao cabo, a relação de tanto tempo já esclarece a exigência, a vossa exigência, não é, Miguel?
2: Sim, já exerce. Eu acho que hoje em dia os meus colegas de trabalho deviam ter... utilizar mais coisas frescas, não utilizar tanta coisa enlatada, porque eu vou explicar. Nós lá não utilizamos nem caldo de nós, nem polpa de tomate, não utilizamos nada disso. Mas vale a pena às vezes comprar, sei lá, uma caixa de tomate mais barato e fazer refogados só com tomate. Nós não utilizamos nada dessas coisas.
0: Ok.
3: Não uso conservantes na minha cozinha.
2: Não, não há conservantes lá. Porque,
0: muito bem, muito bem.
2: Não vale a pena. Está bem que eu sei que é um bocadinho mais caro, mas por vezes não vale a pena...
0: Mas é isso que define a qualidade e é isso que define o gosto.
2: Os conservantes alteram o nosso organismo. Fazem-nos muito, bastante.
0: Bem.
2: E hoje em dia há muitos casos de doenças de estômago derivado à má alimentação que as pessoas fazem. Comerem muitas coisas com muitos conservantes.
0: Com muitos aditivos, isso tudo. Imenso. Sem dúvida.
2: E é isso que... A gente está ali frente ao IPO e lidamos com muita gente que trabalha lá.
0: Pois.
2: E eles por acaso nomeiam isso e dizem, olha, ainda bem que aqui no vosso local a gente sai daqui e não sai tipos como ao termo a rotar, sabe? Aqueles fluxos que existem...
0: Pois claro, exatamente. Às vezes tem a ver com até a carga de gordura e de óleos. Olha, Zena, lembre-me, a senhora é do Brasil de onde?
3: Eu sou lá de... do Pará.
0: Ah, Pará.
3: Sou de uma cidade que chama Rondon do Pará, que fica... Eu vou para Belém, ainda pego um avião para Marabá, de Marabá pego o carro e chego nessa cidade.
0: Eu adoro esses nomes.

0: tinha se esquecido alguma coisa.
1: Esqueci. Esqueci uma parte que lá ficou, com desejo de lá ficar e com desejo de lá voltar. Pega no coisinho da documentada. Meu caro Miguel e minha cara Zé, numa boa semana. Obrigado pelo vosso desempenho e também aqui o exemplo de outros profissionais de restaurantes. É assim, ouvintes, que eu gosto que se comecem as manhãs, venham de norte a sul, restaurantes portugueses pelo mundo. Isto é antena aberta. Um abraço, Miguel e Zena, e uma boa semana para vocês. Muito obrigado.
0: Obrigado, Sr. Cadeira. Eu também quero dar um abraço e cumprimentar os nossos clientes todos, principalmente aqueles que vão lá, pessoal da rodoviária, do IPO, todos os motoristas, clientes das empresas ali ao redor. Agradecer o motivo de eles terem colaborado connosco, terem se dedicado e mais uma vez um abraço grande para si. E olha, não se esqueça do podcast
1: de lá. Ok. Amigos, um abraço, uma boa semana, boa viagem, tudo bom para vocês. Isto é Lisboa. É Lisboa das pessoas, é Lisboa das tasquinhas, dos restaurantes. Conservem tudo isto. Querem um arranque? Também não quero falar disso.

isto é lento demais. Só podia ser letra da Ari dos Santos. Na voz divina de Carlos do Carmo. Falta um quarto para as seis. Bom dia, Zé Candeias e a equipa da RTP Antena 1, que fazem este programa, para deixar um cumprimento e desejo uma ótima semana para todos os ouvintes e participantes. Parabéns pelo compacto, excelente, para informar que segui a sugestão e lá fui até ao Pinhal Novo, ao Mercadinho do Caramelo. Uma agradável surpresa pela tradição e seus costumes de raízes vivas. Adorei visitar um museu, a estação, onde é apresentada a sua história e importância estratégica para o desenvolvimento desta zona. Adorei a sopa caramela, faz-me lembrar a sopa grossa de feijão e couve galega beirã, aqui tão perto, já fica registado próximo ano, deu para desfrutar e comprar lembranças tradicionais, renovar os votos de tudo de bom. Oh, Manuel Gonçalves de Camarate, você fez muito bem, hein?

0: Ainda bem que gostou. E é isso que agora, nos próximos tempos, vamos aqui motivar o, de um lado para o outro, sugerindo este ou aquele motivo. E pronto, de dizer aos ouvintes que há para aí coisas muito boas, curiosas e às vezes até desconhecidas para, os, para muitos. Obrigado pela mensagem. Obrigado pelo WhatsApp aqui no 912-120-501.
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0: Muito bom dia, Carlos Correia.
2: Bom dia.
0: Um abraço isso para é. Vocês todos. Estão a, sair de estão a sair de Coimbra, Carlos.
2: Sim, sim.
0: E que grupo de peregrinos é este? De onde vem? E quantos sois?
2: Olha, somos 12. É um grupo de peregrinos de São Pedro do Sul. O nosso nome é o A5 na Praça. Que saímos A5 da Praça todos os anos. E pronto, é mais uma peregrinação.
0: Quantos sois, Carlos?
2: 12,
0: uma dúzia. E o meu caro peregrina sempre todos os anos?
2: É assim, eu a primeira vez que vim a Fátima a pé era, foi em 2004. Pois com algumas palhas pelo meio, mas já são muitos anos.
0: E
2: este grupo praticamente também já vem há bastantes anos.
0: E é um grupo que se junta, conheceis, são amigos, depois de ano para ano vai-se juntando sempre mais um, como tem sido, Carlos?
2: Sim, pronto, ao princípio éramos menos, mas depois de todos os anos há sempre alguém que vem ter connosco e quer juntar-se para ir até Fátima a pé.
0: Quem é que vos apoia a nível de carro e de estrutura para isso tudo?
2: Olha, por incrível que pareça, em tantos anos, é o primeiro ano que a gente vai com apoio. Temos uma colega nossa que leva uma caravana e damos apoio. Até aqui nos últimos anos foi sempre com mochila às costas.
0: E como é que vocês faziam isso de mochila às costas? Tinham que parar mais vezes para comprar, para terem um conforto diferente também, não, Carlos?
2: É assim, a gente quando sai de São Pedro, quando saímos de São Pedro Sul, já temos as pensões marcadas, né? A primeira etapa é São Pedro Sul Águeda, e em Águeda já temos a pensão marcada, depois é Águeda Coimbra, Coimbra Pombal e Pombal chega a Safate.
0: E onde é que e as pernoitas também estão marcadas em determinados lugares?
2: Sim.
0: Com que antecedência vocês marcam isto?
2: Quer dizer, havia de ser com mais antecedência, mas quem trata disso já lhe adormece um bocadinho e é sempre em cima da hora.
0: Mas podem, vocês têm sempre guarida numa circunstância dessas?
2: Sim.
0: Ou podem às vezes correr algum risco?
2: Não. Temos, um mês antes a gente começa a ligar e por norma temos conseguido ficar sempre nos hotéis.
0: Ah,
2: hotéis,
0: okay.
2: Pitões, hostel.
0: Muito bem. E depois, lá está, todo este ambiente, toda esta fé também é transversal às próprias pessoas que possam ajudar ao longo do caminho também, não é, Carlos?
2: Sim, olha, é uma coisa fantástica. Ainda ontem, à entrada de Coimbra, a nossa rota estava lá parada num sítio para depois nos dar apoio, comermos ali maçãs, e também juntamente com o grupo de 70 pessoas de Barcelos, e foi uma festa, tudo a cantar, tudo. É assim, é o espírito.
0: Exatamente, a fé também é isso, é a alegria, que é isso que Nossa Senhora queria. Carlos, e como é que tem apanhado o tempo? Que condições tem apanhado para ir pela estrada?
2: Nos apanhar de chuva, mas nem tanta como aquela que a gente estava à espera.
0: Ainda bem.
2: Mas já apanhámos chuva, pronto, é assim.
0: Quando, o elemento mais novo que idade tem?
2: Ui! Que idade é que tem a Margarida? Tem 26.
0: E o mais velho? Ou mais velha?
2: Tem 55, 54, 55.
0: Bem, senhor, tem aí...
2: Ai, não, temos a Paula, a Paulinha é mais velha.
0: E como é que se chama a senhora que vos dá apoio com a autocaravana?
2: É a Dona Maria do Carmo.
0: Olá, Dona Maria do Carmo, bom dia. Como está a senhora?
2: Está a ouvir, Ela está na caravana, mas está a ouvir.
0: Isso é, presumi logo eu. Você está a ver a caravana?
2: Não. Nós saímos do hostel, passámos por cima da Ponte Santa Clara, em Coimbra, e ela estava parada mais à frente, um cafezinho feito por ela.
0: Ah, para aguardar, pois, exatamente, que é para vocês, então, isto é lindo. Pá,
2: ela agora vai-nos mais à frente.
0: Olhe, Carlos, esperam chegar, portanto, saindo de Coimbra, quando é que esperam chegar ao santuário? Depois da manhã?
2: Hoje vamos pernoitar em Pombal e amanhã chegamos a Fátima, se Deus quiser.
0: Bem, senhor, portanto, saíram mesmo de São Pedro do Sul?
2: São Pedro do Sul.
0: Lá na praça?
2: É, às 5 na praça.
0: Às 5 da manhã?
2: É.
0: Eu mesmo queria parecer que o horário das 5 da manhã é mágico.
2: Boa.
0: Oh, Carlos, então, e o caminhão ficou estacionado estes dias, é?
2: É. Não há caminhão.
0: Portanto...
2: Mas eu sou...
0: Você é motorista, é motorista, não é, Carlos?
2: Já ouço... Eu trabalho para a Vica no transporte de frangos, nos talhos, porta a porta.
0: Ah, ok, sim, senhor.
2: Zona Viseu, Oliveira do Hospital.
0: Então,
2: sou um ouvinte assíduo já dos 80 há muitos anos.
0: Ó, meu amigo, e quando andar aí na peregrinação da vida, dê para cá um toque, que é para a gente saber como é que você vai. Está bem, Carlos?
2: Está bem.
0: Olhe,
2: tem aqui ao meu lado é a Célia.
0: Eu já cumprimento a Célia. Ouça, pernas, bolhas, essas coisas todas. Como é que isso está, Carlos?
2: Acho que nem vale a pena falar.
0: É?
2: Umas bolhinhas e tal, mas cá vamos todos.
0: Isto já há um tratamentos rápidos para tudo. Assim se espera. Então disse-me quem é que tem é a companheira, quem é que está aí? É, chama-se?
2: É Célia.
0: Posso falar com ela?
2: Sim.
0: Pedimos.
3: Bom dia.
0: Bom dia, Célia.
3: Então, Sr. José.
0: Eu estou bem, e a senhora então como é que vai? Isso vai animadíssimo, a fé move o olho e...
3: Como a alface do Lidl.
0: Anda. Pronto. Ouça lá, a senhora quantas peregrinações já fez a pé?
3: Perdi um bocadinho a conta.
0: Ah, mas então pronto. Muitas.
3: Carlos,
0: muitas.
3: Mas sim, já há muito tempo. A gente apanha-lhe o gosto e depois já não quer outra coisa.
0: Apanho.
3: O tem boa gente, então gente muito bem disposta, e a gente, pronto, é um momento que passa com muito esforço, acaba por ser uma prova de superação, mas muito gratificante. Saímos aqui com o coração cheio.
0: Portanto, é uma semana no ano que se anseia, que se recupera, que se retempera.
3: Sim.
0: E que muita coisa se passa individualmente, que só cada um é que sabe explicar, porque a fé é muito individual também, não é, Sandra?
3: Sim, é um bocadinho assim, sim. Cada um com a sua intimidade em relação aos seus motivos para a caminhada, mas acho que cada um sempre, ao fim desta caminhada, vai sempre muito mais reto e muito mais enriquecido, digamos assim.
0: Muito
3: pelas
0: bem.
3: Experiências, pelo convívio com outros.
0: Pelo convívio. Então, ouça lá.
3: É muito importante. Uns favais para esquecer os caos.
0: Ai, velha-me Deus. Ouça lá, Célia. Faz parte, sim, senhor. Faz parte, sim, senhor. Não nos...
3: E o que é mais engraçado, não é? Porque há... Assim como nós que fazemos com quase praticamente todos os anos temos feito, não é?
0: Sim.
3: E assim também há muitos grupos e muitos, o pessoal do norte, que é sempre bem disposto.
0: Pois, vocês juntaram-se com Barcelos, pronto, foi o que deu.
3: Aquelas sapatilhas, parece que levam ali o lume, sempre assim com uma destreza a caminhar, que nós até...
0: Estão,
3: assim,
0: uns puxam os outros. Olha quem, o Minho. Olha, minha cara, minha... perdão, agora falhou-me o seu nome.
3: Célia.
0: Minha cara Célia.
3: Sim.
0: Boa peregrinação. Obrigado. Também aqui por esta conversa. Se quiser, uma última palavra, cumprimento o mundo inteiro.
3: Olha,
0: Célia.
3: Nós queríamos desejar só a todos em grupo assim, um bom dia gigante para toda a gente e para todos os peregrinos que também vão nesta jornada, e que tudo corra pelo melhor. Muito cuidado nas estradas, não facilitem. E vai ser assim um dia em cheio. Acho que hoje que dá um bocadinho melhor tempo, que vai correr tudo bem.
0: Foi um gosto. Uma boa peregrinação até Fátima, Célia. Tudo bom para si. Carlos, também um grande abraço. Um grande abraço a todos. Está ok. Um abraço e uma boa peregrinação a todos, Carlos. Obrigado pela ligação.
2: Obrigado.
0: Adeus, bom dia, tudo bom. Nossa Senhora vos leve. 213820033. 213820034. Depois das 6, se quiserem vir outros grupos, isto é uma emoção, é um desfrute geral. Hein? Então vá, bom dia. Bom dia.

0: Esta mulher canta muito bem, Maro, aqui com saudade. Quase nas 6 da manhã, falta um minuto e qualquer coisa. Previsão do tempo para hoje. O Instituto Português do Mar e da Atmosfera, no continente, espera aguaceiros, em especial no litoral norte e centro, pela manhã. Depois à tarde é mais no interior. Eles podem ser fortes, granizo, com trovoadas. Também temos vento por vezes forte na costa ocidental e também nas terras altas. A Madeira é um dia de aguaceiros. Aguaceiros fracos, há vento nas terras altas. Nos Açores, prevê-se aguaceiros, que nos grupos central e oriental são fortes, ainda pela manhã, dá aviso amarelo, e há vento nos grupos ocidental e central. Máximas, com 18 graus, Viana do Castelo, Porto Alegre, Sines e Horta, 16 para Viseu e Santa Cruz das Flores, 17 Bragança, Vila Real, Porto, Angra do Heroísmo, Ponta Delgada, 20 Aveiro, Leiria, Sagres e Porto Santo, 21 graus, Santarém, Évora, Beja, Faro e Funchal, 19 para Braga, Coimbra, Castelo Branco, Lisboa e Setúbal, e 12 de máxima para as Penhas Douradas e também para a Guarda. Máxima para as Penhas Douradas e também para a Guarda.
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0: São 6 horas, 5 nos Açores.
2: Há mais um caso confirmado de antivírus relacionado com os passageiros do cruzeiro que atracou ontem nas Canárias. Trata-se de um cidadão norte-americano e está assintomático. O Irão já respondeu à proposta norte-americana para terminar com a guerra. Teherão avisa Washington que não quer perder o controle do Estreito de Hormuz. Donald Trump já reagiu, diz que a resposta é inaceitável.
0: Esta hora, com 13 graus em Braga, estão 14.

0: Em Lisboa, no Porto, em Coimbra e em Ponta Delgada, 15 graus em Faro e também no Funchal. Notícias às 6, Guilherme de Sousa.
1: Há mais um caso de antivírus relacionado com o cruzeiro Ondius que atracou ontem em Tenerife. Trata-se de um cidadão norte-americano que, segundo o Departamento de Saúde dos Estados Unidos, está assintomático. Há ainda um caso suspeito, uma vez que outro passageiro norte-americano tem sintomas da doença. Ambos fazem parte do conjunto de 17 americanos que foram repatriados e que vão ficar de quarentena num hospital no Nebraska. A operação de desembarque dos passageiros do cruzeiro, afetado por este surto de antivírus, começou ontem e só termina hoje. Ana Romeu.
2: Esta segunda-feira a operação de repatriamento fica concluída. Se tudo correr como previsto e não houver alteração na composição dos voos, 24 pessoas vão desembarcar do Ondius e seguir viagem num avião com destino aos Países Baixos e um último viaja para a Austrália com 6 passageiros a bordo, entre eles um australiano, um neozelandês e um cidadão britânico. O segundo avião enviado pelos Países Baixos chega hoje e prepara-se para transportar um grupo de 18 pessoas de várias nacionalidades. O governo espanhol está orgulhoso. A evacuação foi um sucesso sem qualquer risco para a população de Tenerife. A ministra da Saúde, Mónica Garcia, fez o balanço deste domingo, que começou o repatriamento às 9:30 da manhã até ao fim do dia. 94 pessoas de 19 nacionalidades foram retiradas do navio.
1: A operação de desembarque do navio dos passageiros afetados pelo antivírus foi coordenada pela Organização Mundial da Saúde, Governo Espanhol e dos Países Baixos e também pela União Europeia, uma vez que foi ativado o mecanismo europeu de proteção civil. No Médio Oriente, o Irão já respondeu às exigências norte-americanas e avisa Washington que quer ficar com o controlo do Estreito de Hormuz. Donald Trump usou as redes sociais para criticar a resposta daquilo que diz serem os representantes do poder de Teherão. O presidente dos Estados Unidos afirma que a posição iraniana é inaceitável. Teherão não quer abrir mão do acesso incondicional aos portos marítimos. Carla Pinto.
3: Teherão quer voltar a gerir o Estreito de Hormuz, o levantamento das sanções económicas e o fim do bloqueio aos portos. A resposta iraniana foi noticiada pela agência Tasnim, que cita fontes diplomáticas que dizem aguardar que os Estados Unidos cumpram alguns compromissos. Com o fim do bloqueio aos portos, o Irão quer voltar a exportar o petróleo bruto e, com o levantamento das sanções económicas, quer voltar a ter acesso aos seus ativos no Gabinete de Controlo de Ativos Estrangeiros. Quanto ao Estreito de Hormuz, o Irão admite gerir este local sob alguns compromissos não especificados por parte dos Estados Unidos. Esta resposta inclui ainda uma cláusula para um cessar-fogo no Líbano, algo que constitui uma linha vermelha para Teherão.
1: Nos últimos dias, Washington e Teherão têm, de resto, trocado acusações de violação do cessar-fogo. E os ministros da Defesa do Reino Unido e da França organizam na próxima terça-feira uma missão para garantir precisamente a segurança no Estreito de Hormuz. São cerca de 40 países que vão discutir e definir as contribuições militares para uma missão defensiva. Teherão avisa Paris e Londres que, caso haja uma intervenção militar no Estreito de Hormuz, haverá uma resposta decisiva e imediata. Ora, o presidente francês Emmanuel Macron apela à calma.
3: Sobre o Irão, acho que há muita confusão e é preciso acalmar os ânimos. Nunca houve, nem sequer se falou, de uma intervenção francesa ou franco-britânica. Há alguns dias tomei a decisão de transferir o Charles de Gaulle e as fragatas que o acompanhavam do Mediterrâneo Oriental para as proximidades. Nunca se falou em mobilização, mas estamos preparados.
1: Emmanuel Macron, a garantir que está preparado, o chefe de Estado francês explica que o objetivo desta iniciativa é assegurar a liberdade de navegação em Hormuz.
3: Desde o início temos defendido uma ideia muito simples, liberdade de navegação, pôr fim a todos os bloqueios, recusar quaisquer portagens e garantir a liberdade de navegação. Juntamente com os britânicos e 50 países e organizações internacionais, criámos uma missão ad hoc para, de forma concertada com o Irão e sem constrangimentos de todos os países da região e dos Estados Unidos, garantir, assim que as condições o permitirem, o reinício do tráfego marítimo e das rotas de transporte de fertilizantes, alimentos, gás, petróleo e mercadorias.
1: As garantias de Emmanuel Macron. A China confirma a visita oficial de Donald Trump ao país nos próximos dias. O presidente dos Estados Unidos viaja para Pequim entre os dias 13 e 15 de maio, onde se irá encontrar com o homólogo Xi Jinping. A visita de Donald Trump à China ocorre numa altura em que a economia chinesa está precisamente a sofrer com os bloqueios da navegação no Estreito de Hormuz. Por cá, os 14 polícias indiciados por crimes de tortura e violação nas esquadras do Rato e do Bairro Alto em Lisboa vão conhecer hoje as medidas de coação. O Ministério Público pediu prisão preventiva para quatro polícias, sendo um deles chefe da PSP, prisão domiciliária para outros três agentes e para os restantes a suspensão de funções e proibição de contactos com as vítimas. No total foram detidos 15 polícias e um civil, um segurança de um espaço noturno. Dos 15 polícias detidos, 14 são suspeitos de 19 crimes de tortura, além de outros que incluem ofensas à integridade física, abuso de poder e falsificação de documentos em 9 casos apontados pelo Ministério Público. No futebol estão agendados para hoje 7 encontros decisivos da jornada 33, onde há precisamente muitas decisões em jogo, desde logo a luta pelo segundo lugar, que dará acesso à Liga dos Campeões. Olhos postos para a Luz, o Benfica recebe o Sporting de Braga. Também o Sporting joga hoje. São os jogos, de resto, todos marcados para a mesma hora. Os Leões deslocam-se à Vila do Conde para defrontar o Rio Ave. Estes jogos, como disse, estão marcados para as 8:15. Em Espanha, o Barcelona sagrou-se ontem bicampeão. Os catalães selaram o título com uma vitória sobre o Real Madrid no El Clássico por 2-0 em Camp Nou. O Barcelona já levantou a taça em Espanha. Em França, o PSG está praticamente a um passo rumo a mais um título na Liga 1. A equipa dos portugueses João Neves, Vitinha, Gonçalo Ramos e Nuno Mendes venceu o Brest por 1-0, um triunfo que deixa a formação parisiense um ponto do título.
0: Vamos ver como é que resulta. 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Seis e oito, é amanhã de segunda-feira, 11 de maio. Muito bom dia, sou o José Candeias, com o Fábio Ribeiro e Carlos Mateus.
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0: 213820033, 213820034. As linhas diretas da RTP Antena 1.

0: mesa com este vício de ti. José Candeias ponto programa arroba rtp.pt, se também quiser escrever-nos.
1: Parabéns a ti, minha sogra, nesta data tão querida, pelos teus 97 bonitos anos de vida. Parabéns a ti, minha sogra, que linda rosa estás, que tenhas muita saúde nos dias que Deus te traz. Parabéns a ti, minha sogra, que em teus olhos haja brilho, recebe neste teu dia um beijo de cada genro e filho. Parabéns, ti Rosa do Américo, aqui da parte do Mário Simões, um beijinho, saúde e que continue sempre com a mesma boa disposição. Amigo José Candeias e família de ouvintes, um abraço, boa semana para cada um e cada qual, da parte do Mário Simões.
0: Isto é que é um bom género, é? Lembrar-se da sogra. Muito. 96, acho que foi aquilo que eu percebi. E é que bem. Ah, parabéns, que bonito. Muito bom. Gostei.
2: Ora, bom dia, Zé Candeias. Bom dia, Antena 1. É para desejar aí um bom dia a todos.
0: Está bem.
2: E à rapaziada do Alves Barroco, os transportes. Um bom dia a todos. Boa semana. E cuidado aí com a chuva. Bom dia.
0: Muito bem, bom dia. Ok, vá, obrigado. Um grande abraço.
3: Antena
0: próxima.
3: 1. Amigos Zé Candeias.
0: Viva!
3: Fala José Santos. Bom dia para todos os nossos imigrantes espalhados um pouco por todo o mundo. E em especial um, meu irmão, em Genebra, o António. Para desejar a todos uma ótima semana. Que assim se inicia também a minha para mais uma tour. Fátima e até Lourdes. Quero desejar as felicidades a todos, principalmente para aqueles que sofrem das intempéries, e um abraço especial para os bombeiros voluntários.
0: Muito bem.
3: Foi um bom caso, estive 24 horas de serviço nos bombeiros
0: e
3: agora toca a trabalhar na vida civil.
0: Ganda
3: é
0: alma.
3: Assim, é uma paixão incondicional. Desde há muitos anos a esta parte.
0: Isso é bonito,
3: os bombeiros fazem parte da minha vida, da minha família.
0: Um
3: abraço a Candeias.
0: Grande abraço, amigo. Grande herói. Tudo bom. Grande herói. Muito bom, muito bom, muito bom. Mas esta e esta corresponde àquilo que na primeira hora falava quando falava com o casal Bolas. Vamos lá ouvir. Tem aqui acima parte e então agora escutemos.
4: Bom dia, senhor José Candeias.
0: Olá.
4: Fala Agostinho Costa, que o Miguel do restaurante Bola Ora Bola já há pouco referiu.
0: Tudo a ouvir, isto é fantástico.
4: Agradeço as palavras do Miguel, agradeço os belos, os saborosos pratos da Zena, que de vez em quando lá vou e gosto muito de lá ir. Esclareço dois pormenores.
0: No
4: grupo, provavelmente será de umas 14 pessoas, o grupo que vai almoçar no sábado. É um grupo de pessoas cegas, com deficiência visual, alguns com baixa visão.
0: Muito bem.
4: Terá como companhia também duas, três pessoas com visão. E a seguir a esse almoço vamos fazer uma visita ao Jardim da Gulbenkian.
0: Boa!
4: Outro pormenor, o Miguel referiu um podcast da Antena 1 que começou há pouco tempo, já teve duas edições, é sobre futebol. O primeiro podcast foi com o nosso ex-treinador da equipa portuguesa, Fernando Santos, e o segundo foi com o nosso treinador, que agora está no estrangeiro, Paulo Bento.
0: Muito bem, eu vi.
4: Um bom dia.
0: Eu vi, sim senhor. Portanto, o novo podcast chama-se Ora Bolas, portanto, dedicado ao desporto, que pode ser visto na RTP Play. Olha, Agostinho Costa, muito obrigado. Afinal, você, portanto, integra o grupo que se falava aqui, um grupo de cegos que vai lá almoçar. E achei muito bonito. E por isso, obrigado por estar a escutar e ter mandado aqui este WhatsApp para o 912-120-501. Um grande almoço para vocês. Muito obrigado. Valeu. Bem, agora vamos ao telefone.
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0: Bom dia, Carlos Coelho.
6: Bom dia, meu amigo Zé Candeias, tudo bem?
0: Como é que vai essa vidinha?
6: Sempre vai andando, a gente quando se encontra e vamos aqui estando em antena e ouvindo o Zé e falando, entrando em direto, é porque está tudo bem.
0: Então hoje empurram-no para onde?
6: Vou até à capital, estou aqui a sair de Passo Sousa Penafiel e vou até à capital levar uma carguinha de ferro. Acho que há um pai a fazer muitas obras e a gente tem que levar meio ferro.
0: Pois. Gosta de vir até cá abaixo?
6: Tem que ser.
0: Ai, não gostei da resposta. Não gostei da resposta. Tem de ser. Onde é que você mora?
6: Eu moro em Passo Sousa.
0: Conheço mal.
6: Conhece?
0: Conheço.
6: Tem que cá vir um dia.
0: Tem de ser.
6: Tem que ser.
0: Mas este tem de ser é diferente do seu.
6: Exatamente.
0: Porque o seu é para obrigação, eu não. Eu vou com dedicação.
6: Não é obrigação. Não, Zé, desculpe interromper, não é obrigação. Eu gosto muito do que faço, enquanto já vou 25 anos para 26, calmo na estrada, eu gosto muito do que faço. Quando começar o ser e deixar de gostar, deixo de conduzir, porque a arte que a gente tem, temos que gostar do que fazemos, porque é uma vida que o Zé sabe perfeitamente, não vamos estar aqui a falar sobre isso. Um bocado complicado e eu gosto muito do que faço, graças a Deus. Vai fazer 26 anos e até à data estou feliz com o trabalho que faço.
0: Ainda bem que eu, ao brincar consigo, motivou essa resposta inteligente. Portanto, meu caro Carlos Coelho, força nessa vida. Portanto, você só faz nacional, amigo?
6: Não, eu neste momento faço ibérico, Portugal-Espanha.
0: Está bem, está bem. Espanha faz quê? A Espanha toda? Vai até às vezes Galiza, lá ao fundo?
6: Não, boa Galiza. Agora estou mais pertinho. É um serviço a quase de linha, praticamente.
0: Boa.
6: E carrego em Portugal, ou carrego em Espanha para Portugal, depois carrego em Lisboa, ou no Seixal, neste caso, e trago para o Norte.
0: Então, Carlos, então, ouça, Seixal, Lisboa, ferro, o meu amigo só transporta esse tipo de coisas?
6: Exatamente.
0: E qual é a dimensão do caminhão perante aquilo que às vezes possa levar?
6: 12 metros.
0: 12 metros?
6: É de lona, é um caminhão normal de lona.
0: E a nível de estrutura de ferros, que tipo de coisas é que se leva, Carlos?
6: Pois é, normalmente é barra que se traz. Outras vezes trazemos bobinas de ferro e entregamos nas fábricas para depois eles fazerem aqueles moldes que agora as fábricas fazem tudo para a construção civil e para montar as grandes
0: também costuma levar aqueles ferros que nas obras eles depois entortam-nos e metem lá no botão e essas coisas todas,
6: sim,
0: também se leva,
6: sim,
0: isso tudo?
6: E também levo. E principalmente leva fábricas que já fazem essas partes que o Zé falou, que entortam e põem lá todas ao óleo.
0: Sim, porque eu às vezes punha-me a ver os tipos das obras a fazerem aquilo. Aquilo é preciso ter muita força. É claro que aquilo forma ali uma alavanca, mas aquilo vai lá para dobrar o ferro, vai. Isto não é qualquer um. Carlos, fim de semana é o que se queira, passa sempre em casa devido a estes percursos agora mais contidos, mais pequenos, é, amigo?
6: É de segunda a sexta. É a segunda, ando a semana toda fora e é a sexta-feira regresso a casa. Ao final da tarde e o fim de semana é sempre picado.
0: E como é que um homem do ferro amolece no fim de semana?
6: Ó Zé, por exemplo, este fim de semana o Rolly andava por aqui para voltar e ouvindo lá um bocado o cheiro da gasolina, já que não podia gastar nas nossas motas a gasolina, e ao menos ouvi o cheiro da gasolina dos carros.
0: Foi com algum grupo de amigos lá a ver alguma prova?
6: Não, fui sozinho. Por acaso peguei na bicicleta, dei-se uma voltazinha, fui até ao meio lado de um sítio que eu conheço. E deixei-me lá estar a ver a passar dois ou três carros. Eu aproveitei e fiz um bocadinho de desporto, depois vim embora.
0: Boa, muito bem, sim senhor. Portanto, permita-se-me, filhos, como é que é, Carlos?
6: Tenho dois. Tenho um que trabalha em Pombal, que está em Portugal, e tenho outro que está na Suíça, que aproveito, que ele não sei se está a ouvir ou não. É imigrante, mando-lhe um beijinho para ele. Já lá está, já vai fazer uns anos e vem cá uma vez ou duas de férias.
0: Ok, então há de tardar aí no verão. Então, Carlos, para já você tem voz de rapaz novo, ponto. E isso quer dizer, então, que já tem uma família definida, tem se calhar quê? Se calhar já com netos, é, Carlos?
6: Eu já gostava de ter, Zé, já gostava de ter.
0: Ainda não tem!
6: Não tenho, não. não tem.
0: Ah, não há tardar para... muito.
6: Sou homem para 53 anos.
0: Oh, então não quer dizer nada.
6: Faz curvas.
0: Ah, não quer dizer nada. Quando, quando vier um neto ou uma neta, você desfaz-se todo ou não, Carlos?
6: Eu já tenho da parte da minha companheira que está comigo atualmente.
0: Lindo.
6: Uma neta. E a gente já faz dela quase como nossa neta, porque passa bastante tempo em nossa
0: casa. Claro,
6: E é sempre um orgulho ter ali a menina connosco. Mas da parte dos meus filhos não tenho nada. Quer dizer, também não sou solteiro, mas já podia ter.
0: Pois.
6: Não é preciso casar para ter filhos, mas pronto. Olha, não consigo.
0: Há de vir no tempo certo, na altura. Exatamente. Própria. Ah, então não, isso é isso mesmo. Muito bem, meu caro Carlos, olha, o que é que falta dizer? Desejar-lhe boa viagem, já está a amanhecer. Como é que esta semana, então, agora Lisboa, e pronto, e o mais tardar é poder ir à Galiza, então, é isso?
6: É descarregar Lisboa, carregar e dar a volta, como eu costumo dizer, e voltar. Ir à Galiza e aí é sempre isso, depois vem para baixo, depois vou para cima e a semana toda nesse trajeto.
0: Qual é a sua empresa?
6: A minha empresa, aproveito que eu tenho um colega que anda farto de me chatear a cabeça. Já há bastante tempo que eu não falo com o Zé e quando entro em direto não digo o nome da empresa.
0: Opa, então diga lá, vamos
6: e
0: lá.
6: E ele é um pouco ele. Obrigado por me teres mandado um cumprimento. Eu quero mandar aí um abraço a todos os motoristas de transportes MGR Exposende. Eles já sabem quem é. Ele deve estar a ouvir, já sabe.
0: É que ele chama? Como é que ele chama?
6: Ele chama-se Carlos também.
0: Ó Carlos, olha, é assim, Carlos. 213820033 ou 0034. Agora chegou a tua vez.
6: Exatamente, eu digo mesmo a ele, mas ele, isto não é para mim, eu não tenho vagar.
0: Esse tipo de respostas não gosto de nada. Ah, isto não é para mim, isto não é para mim. Ó Carlos, como é que ele é Carlos que é?
6: Zé Carlos, nós somos todos...
0: Não interessa. Pois eu também sou. Carlos, venha cá falar comigo que eu ofereço uma coisa. Amigo, boa viagem, uma grande semana, tudo bom e obrigado por levar a RTP Antena 1. Força, meu amigo.
6: Obrigado, Zé, obrigado. Um cumprimento a todos os motoristas e cuidado do piso, principalmente na Nacional, no IC1, que ainda vamos apanhar alguns polegarinhos.
0: Exatamente.
6: Em direção a Fátima, a ter precaução porque o tempo está mau. As pessoas abusam um bocado, principalmente os carros, que não respeitam nada nem ninguém.
0: Pois, tem que ser de parte a parte e principalmente...
6: E nosso caminhão com 40 toneladas ou 30 e tal toneladas, temos que travar e desviar-nos. Às vezes há coisas que é de levar as mãos ao céu. Mas pronto, infelizmente é o que temos. E obrigado por me deixar entrar em direto. Já bastava que não falava consigo. Eu ouço muitas vezes, mando mensagem, mas já entro a meio do programa e eu já não vou ligar essa hora. E um forte
0: Disponha.
6: Abraço para a
0: Antena 1. Um grande abraço.
6: Para a Antena 1 e muito obrigado pela companhia.
0: Um grande abraço, amigo. Boa viagem. Muito obrigado. Bom dia. Muito obrigado.
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0: E os cumprimentos, início de semana, para a França, os nossos portugueses espalhados pelo mundo. Um bom dia, Florbela Menota, também para Londres. Bom dia, Manuel Ribeiro. Aqui é português, é de Soro. Bom dia, Carlos Ramos, também bom trabalho. Sérgio Gonçalves, olá Sérgio, bom dia. Também obrigado pela mensagem aqui no Facebook, que é isto. Não esquecer, tanta coisa, tantas costelas, tanta Zé Candeias, uma importante nossa. Vezes já vivemos, portanto, ok. O Sérgio e a Sheila, estou. Ah, não está. Ia dizer se estava, mas não está. Mas que está impedido, está gravador. Tenta lá mais uma segunda vez, faz favor. Pode ser que atenda. Isto deu-me agora, dá para estas coisas assim, tipo, ver quem é que está atento. Ora bem, diz: depois da conversa, eu e a Sheila decidimos que ela iria primeiro com o. Cauã para o Brasil. Portanto, estamos a falar do Brasil, sim senhor, e depois estamos a falar Império da Brasa, lombo recheado, isto é no Brasil. Feijoada, tudo à portuguesa. E aí, ó Sérgio, os pratos portugueses, serei eu que irei começar quando for. Portanto, isso quer dizer que Império da Brasa, está aqui a dizer o Sérgio, grill e petiscos, sabores de Portugal e Brasil, da Figueira da Foz a Minas Gerais, um sabor que atravessa o Atlântico. Então quer dizer, vamos montar negócio do Brasil, é isso, Sérgio? E se for, vai ser uma grande atitude e acaso para dizer, temos que falar de um assunto. Muito obrigado, força, é assim a vida, a procurar o futuro, novas dimensões.

0: João Só e Carolina Deus, põe-te na minha pele. Chegámos às 6:30. O tempo hoje apresenta-se muito nublado. Está a amanhecer. Esse é o horizonte que eu também aqui tenho. Ou seja, o Instituto Português do Mar e da Atmosfera diz que é água seja, em especial no litoral norte e centro, pela manhã. E depois, durante a tarde, no interior, podem ser fortes, granizo, trovoadas. Também há vento na costa ocidental e nas terras altas da Madeira. Aguaceiros fracos, também com vento nas terras altas. E nos Açores, a previsão é de ainda aviso amarelo. Porquê? Porque aguaceiros, que nos grupos central e oriental ainda são fortes nessas primeiras horas. Temos vento também nos grupos ocidental e central. Máximas Viseu e Santa Cruz das Flores com 16 graus, 18 Viana do Castelo, Porto Alegre, Sines e também para a Horta, 17 Bragança, Vila Real, Porto, Angra do Heroísmo e Ponta Delgada, Aveiro, Leiria, Sagres e Porto Santo 20, 21 graus Santarém, Évora, Beja, Faro e Funchal, 19 para Braga, Coimbra, Castelo Branco, Lisboa e Setúbal, máxima de 12 graus para as Penhas Douradas e também para a Guarda. Agora a informação. Arranca a semana, cá estamos. Bom dia, Diogo, Miguel,
1: olá,
0: Pereira.
1: Olá, tudo bem? Bom dia.
0: Começamos amanhã em Bruxelas, é, Diogo?
1: Sim, começamos já a reunião dos ministros dos negócios estrangeiros da União Europeia. O ministro Paulo Rangel vai lá estar também. Começa cedo, já a partir desta hora, mais ou menos. Nós vamos estar atentos às declarações que possam surgir na chegada a esse encontro. E já que falamos de União Europeia, são hoje retomadas as ligações políticas entre a União Europeia e a Síria. Vamos falar do assunto com Joana Ricarte, comentadora da RTP, ela que é investigadora da Universidade de Coimbra e especialista em relações internacionais. Vai estar em direto connosco no noticiário para abordarmos este retomar das conversas entre União Europeia e também a Síria.
0: E o antivírus ainda a merecer muita atenção logo no ponto central, então.
1: Vamos ter connosco em antena Manuel Carmo Gomes, epidemiologista, professor da Faculdade de Ciência da Universidade de Lisboa. Vamos com ele fazer um balanço desta operação de desembarque que tem estado a decorrer do navio cruzeiro que está em Tenerife. Essa operação de resgate vai terminar hoje com a retirada das últimas pessoas. A noite e a madrugada também trouxeram novidades, mais dois casos positivos, um nos Estados Unidos, outro em França. É tema para abordarmos hoje no ponto central. Destaque ainda também para Cabo Verde. Vamos lá, na manhã de hoje há eleições legislativas que estão marcadas para o próximo domingo. Contamos com a reportagem de Frederico Pinheiro, ele que está em Cabo Verde, vai explicar-nos o que está em causa nestas eleições, onde quase 500 mil de cabo-verdianos vão decidir se mantém o mesmo governo ou então se decidem optar por uma mudança.
0: Estes os destaques da muita informação que segue depois das 7 aqui com o Diogo Miguel Pereira.
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0: Há territórios que falam baixo, mas dizem muito. O Parque Natural do Douro Internacional é um deles. Hoje, 11 de maio, assinala-se o dia deste parque natural, criado oficialmente em 1998, mas moldado ao longo de milhares de anos pela força do Rio Douro e do Águeda, que abriram caminho entre ribas profundas, falésias vertiginosas e planaltos abertos ao vento. Localizado na fronteira entre Portugal e Espanha, o parque estende-se por cerca de 85 mil hectares, abrangendo os concelhos de Miranda do Douro, Mugadouro, Freixo de Espada à Cinta e Figueira de Castelo Rodrigo. É um território onde a natureza se impõe, mas onde o ser humano aprendeu a ficar sem dominar. Do ponto de vista técnico e ambiental, este é um dos espaços mais valiosos da Península Ibérica. Integrado na Rede Natura 2000, o Douro Internacional é zona de proteção especial para aves e um verdadeiro corredor ecológico. Ali encontram-se espécies raras como o abutre do Egito, o britango, que é o símbolo do parque, mas também grifos, cegonhas pretas e águias reais. Mas falar do Douro Internacional é ir além dos números e das classificações. É falar de equilíbrio, das práticas agrícolas tradicionais que ajudam a manter a biodiversidade do turismo de natureza feito com cuidado, da educação ambiental que ensina a olhar a paisagem não como um cenário, mas como responsabilidade partilhada. Uma curiosidade importante: em conjunto com o Parque Espanhol das Arribas del Duero, este território forma um dos maiores contínuos naturais protegidos da Europa, prova de que a natureza não conhece fronteiras administrativas. Hoje, o Parque Natural do Douro Internacional é também um espaço de presente e de futuro. Desenvolvem-se projetos de conservação, ações com escolas, caminhadas interpretativas e iniciativas de sensibilização, muitas delas promovidas pelo UICNF, também associações ambientais e municípios locais. Celebrar o Dia do Parque Natural do Douro Internacional é lembrar que preservar este território não é congelá-lo no tempo, é permitir que continue vivo, habitado e cuidado, com conhecimento, respeito e visão de longo prazo.

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5: Bom dia, seja bom dia. O meu nome é Nação Balmutas, apesar das empresas nos perderam. Desejo a todos os meus colegas da empresa e outros... uma excelente semana, com muita precaução e mais relevada com a presença dos pangolins, ok? Para já também desejo um feliz aniversário à minha esposa Carla pelos seus 50 anos, com muita paz, amor e alegria.
4: Ai, então, um abraço. Um abraço, Nelson, bom trabalho e parabéns então à sua senhora, Carla, 50 anos, parabéns a ela, próxima.
6: Bom dia, Zé Candeias, bom dia a todo o auditório, aqui é Pedro Leiras Troquel, queria passar para deixar um abraço a si. Nos faz a companhia aqui pela manhã, a sua produção, toda a sua equipa, e um abraço também a toda a malta amiga que ouve o Zé Candeias, que há muitos que são...

0: Bom dia, Viana. Eu a dir, Viana. Daqui fala António Miguel Mendes. Espera aí, se fala António, fala então, fala lá.
1: Oh, muito bom dia, José Candeias. Bom dia, Antena 1. É muito bom ouvir a sua voz, essa fantástica estrutura ímpar na rádio portuguesa. Tony Santos, aqui Fábio Mendes. O meu grande ciclista de Castelo Paiva faz mais quilómetros do que um Toyota antigo, sempre de dar pedalada com um sorriso. Nós estamos muito contentes de ouvir esta Antena 1, todos os motoristas que ligam, todos aqueles que ouvem, toda esta gente boa que faz parte desta grande família, que é muito bonita.
0: Okay,
1: um grande
0: primo.
1: Abraço deste humilde jovem de Castelo Paiva. Sejam todos muito felizes e uma boa semana.
0: Muito obrigado. Isto assim é que é, logo pela manhã. Vamos lá escutar esta.
2: Bom dia, Zé Candeias. Fala Paulo Livença, aqui de Vila Boim do Conselho de Elvas. Hoje por aqui está a chover.
0: Pois.
2: Queria deixar
3: aqui não,
2: o resto.
3: Tão frio, bom.
2: Uma boa semana, o resto não. Uma boa semana que vai começar hoje a todos os meus amigos. São sempre muitos aqueles que estão a escutar. Um grande abraço a todos.
0: Muito bem, Paulo. Paulo Olivença. Podias estar aí, Olivença. Não estavas longe, não era, Paulo? Próximo.
4: Bom dia, Zé Candeias, da Vitória. Aqui é o Zé Manel, da Praia da Aguda, Arcozelo. Vamos iniciar mais uma semaninha de trabalho, desta vez aqui por a Península Ibérica. Vamos de norte a sul neste momento. Para todos, camaradas, uma boa viagem, uns bons quilómetros, muito cuidado na estrada com os peregrinos, cada um com a sua fé. Há que ter prudência, tanto os peregrinos como os automóveis, como os camionistas. Uma muito boa viagem para todos, bom regresso até à casa da mãe e bom regresso até a Cantinho da Saudade, quando chegar a hora, devido à hora e à altura. Tchau, abraço.
0: Um abraço, amigo. Vá, boa viagem. Esgoto até às 7. Vamos lá à próxima. Agora.
5: Bom dia, amigos da Candeias. Bom dia. Aqui fala Marco Bento, de Santarém. Estou a mandar esta mensagem, que tenho lido muita coisa nos últimos dias na internet, de grupos de peregrinos, malta que vem a caminho de Fátima, que façam uma boa viagem. Mas eles criticam muito os motoristas pesados, que andamos muito depressa, que fazemos 30 por uma linha, mas esquecem-se que eles também cometem erros. Desde as viaturas de apoio, que muitos deles não têm respeito por nada, manobras perigosas,
0: pois.
5: E manobras que não lembram ninguém. Entre outras, eles mal iluminados, esquecem-se que nós fazemos disto o pão de cada dia. Nós andamos nisto para ganhar, para levar pão para casa, para ganhar a nossa vida, e somos profissionais acima de tudo. Se muitas vezes não conseguimos, eu falo por mim, se tenho que passar a renda, é porque não consigo fazer de outra maneira. Portanto, nós andamos cá o ano inteiro, eles vêm cá à estrada fazer isto duas vezes por ano. Portanto, antes de criticar, olhem para eles também. Para as maneiras que fazem e para aquilo que fazem também.
0: Muito bem.
5: Obrigado, boa semana, tudo a correr bem.
0: Grande abraço, Marco. Já agora, junto aqui a ideia do Luís Neves, que ele também mandou aqui um WhatsApp, a dizer, alerto, muita precaução no sentido sul-norte, muitos peregrinos, e alertar os carros de apoio que param de qualquer maneira, atrapalham mais que os peregrinos. Portanto, Luís Neves também com pertinência. Há que tomar atenção a isso, se faz favor. Portanto, lá que haja todo o apoio, correto. Agora, Filipe Ribeiro, o lamecense, que está em São Marcos, a Gualba Cacém, mas sempre com o coração lá em cima do amigo, não é? Não o conheceu. Eduardo Caetano, também desde a Alemanha, bom dia, uns cumprimentos semanais. Penso que, para já, as últimas mensagens, portanto, aqui no 912-120-501, que é por cá o WhatsApp da RTP, Antena 1. 14 para as 7.

0: Euclides. Os bons dias para Ramiro Dias, está na Suíça. Olá, Ricardo Atalaia. Atalaia Wines, coisa mais fina. Também bom dia, muito obrigado. Jamonel, Cotovia, Sesimbra, também os bons dias sempre que se renovam todos os dias aqui, não é? Obrigado. E como sabem, eu sou um forte apoiante de feiras dos feirantes, quero que o negócio se mantenha. Então vamos lá escutar esta. Está a chuva.
1: Bom dia, Zé Candeias.
2: Bom dia, José Candeias. Hoje aqui no Mercado das Caldas das Rainhas já chove. Boa semana e até amanhã, Alfazerão.
0: Já chove.
1: Boa semana para si. Até amanhã, Alfazerão.
0: Ok, sim senhor. E o Catarino está aí ao vosso lado, não é? Pá, isto para os feirantes a chuva é tramado, não é? Mas pronto, eles já estão. Olha, esta acabou de chegar. Vamos lá.
3: Ora, muito bom dia, amigos da Candeias. Ora, quero desejar-vos uma boa semana a todos. Com muita saúde, que é o principal. Quero mandar um grande abraço a todos os colegas da Bujoei de Coimbra.
0: Muito bem.
3: Em especial ao meu colega e amigo Rui Cunha.
0: Está certo.
3: Um bem-aja a todos, uma boa semana e boa continuação para todos. Um grande abraço para todos da redação.
0: Muito obrigado, amigo. Ouviram? Para todos da redação. Sim, senhor. As últimas, 10 para as 7.

0: Rita Rocha com Leva-me. E mesmo a terminar, obrigado também aqui para dizer que até na peregrinação Fátima se vê falta de preparação neste país, que em tantas décadas não foi capaz de criar percursos minimamente seguros para as pessoas. Em comparação, Espanha tem os caminhos de Santiago, onde os peregrinos em nada colidem com o trânsito rodoviário. Um desabafo pertinente. Muito obrigado pela mensagem. Não diz o nome, mas está dito. Zé Carlos Trindade, bom dia, bem-vindo. Semana que se começa. E o que é que arranca nesta semana? Conta-me.
1: Bom dia. Hoje vamos olhar, por exemplo, antes das 8, para o facto de se jogar esta noite grande parte da jornada 33, a penúltima do campeonato. O António Leite vai fazer análise aos jogos desta noite, que tem entre eles o Benfica-Braga. Vamos ter também bastante referência à cultura. Vamos, por exemplo, com o Francisco Sena Santos, depois das 8h30 até à Bienal de Veneza, olhar para ela e com os traços que tem de luta até social e política. E na última hora, depois das 9h30, a Ana Daniela Soares vai trazer três livros, três mulheres, uma italiana, uma albanesa e uma brasileira. São propostas para leitura mais ou menos às 9h40 da manhã.
0: Muito bem, portanto está decidido o que vai escutar e muito mais que aparece, que estamos sempre atentos. A equipa da RTP Antena 1, depois das 7, Eduardo Amaro, Carlos Trindade e os que se lhe juntam e assim também. Fique bem, uma boa semana, até amanhã às 5.

0: Bom dia, falta menos de um minuto para as 7 da manhã.
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0: Ninguém escapa à chuva, aguaceiros mais frequentes de manhã no litoral norte e centro e no interior norte e centro durante a tarde, com vento nas ilhas, aguaceiros mais intensos de manhã nos grupos central e oriental dos Açores. As máximas previstas, 21, Santarém, Évora, Beja, Faro e Funchal, Aveiro, Leiria, 20, 19, Braga, Coimbra, Castelo Branco, Lisboa e Setúbal. Viana do Castelo e Porto Alegre devem chegar aos 18, a previsão é de 17 para Bragança, Vila Real, Porto e Ponta Delgada, Viseu 16, 12 Penhas Douradas e também para a Guarda. Depois das 7, as primeiras informações de trânsito desta manhã. Boa viagem!
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0: Sete horas em Portugal Continental e na Madeira, 6 nos Açores. Bom dia, amanhã de segunda-feira, dia 11 de maio. Eduardo Maia, viva, bom dia.
2: Olá, bom dia, José Carlos.
0: Vamos até às 10 com o programa da manhã. E a esta hora, o que é a notícia, Eduarda?
2: Operação Desembarque em Tenerife está a chegar ao fim. Entretanto, dois passageiros, um francês e outro norte-americano, testaram positivo para o antivírus depois de deixarem o navio em Tenerife. A operação de resgate dos passageiros deve terminar hoje. Netanyahu, em entrevista ao 60 Minutes da CBS, reconhece que Estados Unidos e Israel não calcularam devidamente os efeitos na guerra sobre o Estreito de Hormuz. Kaya Kallas, a chefe da diplomacia europeia, espera hoje ver aprovado as sanções contra os colonos extremistas da Cisjordânia. Os ministros dos negócios estrangeiros dos 27 vão reunir-se daqui a pouco em Bruxelas.
0: Amanhã está fresca, a máxima é, aliás, a temperatura mais elevada a esta hora é de 15 graus, Funchal e também Faro e Lisboa, 14 no Porto, 13 Ponta Delgada e Coimbra. Edição de Eduardo Maia.
2: Há dois novos casos de infecção por antivírus. Depois de um passageiro francês ter testado positivo ao fim do dia, há agora a confirmação de outro caso positivo num passageiro norte-americano que foi encaminhado já para os Estados Unidos. Há ainda um terceiro cidadão, também norte-americano, que apresentou sintomas ligeiros, mas o caso não foi ainda confirmado, de acordo com o Ministério da Saúde dos Estados Unidos. Os dois passageiros viajaram num compartimento de confinamento biológico no avião, por medida de precaução. Vão ser examinados num centro especializado de Omaha, no estado do Nebraska. À chegada, explica ainda o Ministério da Saúde, os 17 passageiros vindos das Canárias, dos Estados Unidos, vão ser sujeitos a uma avaliação clínica e terão depois um acompanhamento adaptado ao seu estado de saúde. A operação de desembarque dos passageiros do navio de cruzeiro com bandeira dos Países Baixos termina hoje e está a ser considerada pelo governo espanhol um sucesso. A reportagem é da enviada a Tenerife, Ana Romeu.
3: Esta segunda-feira a operação de repatriamento fica concluída. Se tudo correr como previsto e não houver alteração na composição dos voos, 24 pessoas vão desembarcar do Óndios e seguir viagem num avião com destino aos Países Baixos e um último viaja para a Austrália com 6 passageiros a bordo, entre eles um australiano, um neozelandês e um cidadão britânico. O segundo avião enviado pelos Países Baixos chega hoje e prepara-se para transportar um grupo de 18 pessoas de várias nacionalidades. O governo espanhol está orgulhoso. A evacuação foi um sucesso sem qualquer risco para a população de Tenerife. A ministra da Saúde, Mónica Garcia, fez o balanço deste domingo, que começou o repatriamento às 9:30 da manhã até ao fim do dia. 94 pessoas de 19 nacionalidades foram retiradas do navio.
4: 94 pessoas han desembarcado de 19 nacionalidades.
5: Desembarcaram 94 pessoas de 19 nacionalidades. Em 7 dos voos seguiram 8 nacionalidades e num dos voos para os Países Baixos foram 11 nacionalidades. Amanhã, às 7, o navio vai reabastecer e à tarde vão chegar 2 voos. Um para a Austrália vai levar 6 pessoas e no voo dos Países Baixos vão seguir 18 18 pessoas. Assim sendo, ficam no navio 34 pessoas. Prevemos que amanhã, ao fim da tarde, estejam todos fora do barco e o navio poderá assim zarpar.
4: A última hora da tarde, pois, teremos a todo o passagem fora e o buque poderá zarpar.
3: O dia termina com um caso suspeito. Um cidadão francês manifestou sintomas já durante a viagem de avião de regresso a Paris. As autoridades agiram de imediato e todos os 5 passageiros franceses vão cumprir 45 dias de isolamento. O diretor-geral da OMS considera que não há motivo para alarme, ainda que todos os protocolos de segurança sanitária devam ser cumpridos.
6: Muitos deles são mais velhos, têm doenças crónicas e podem ter sintomas associados a isso. Há sintomas, mas não significa que estejam relacionados com o antivírus. Claro que também podem estar, mas sei que os especialistas franceses vão fazer tudo o que é preciso para gerir isto.
3: Ao fim da tarde, o navio cruzeiro deve seguramente zarpar em direção aos Países Baixos, logo que desembarquem os últimos passageiros. A bordo seguem viagem 34 tripulantes e a cidadã alemã que perdeu a vida infectada com antivírus. Como ela, morreram mais 2 pessoas.
2: A tripulação, como vimos aqui, vai manter-se no navio. Deve ser feito também um rastreamento sanitário para tentar encontrar a origem da contaminação. O balanço das autoridades até agora é de 6 casos positivos, de entre 8 suspeitos, mais 2 que foram, entretanto, reportados nas últimas horas pela França e pelos Estados Unidos. Este surto de antivírus no navio cruzeiro fez até agora 3 mortes. É um assunto que vamos continuar a acompanhar, até porque a operação não está terminada, deve ser concluída hoje, depois o navio segue para os Países Baixos. Donald Trump rejeitou a resposta iraniana à proposta de paz para o Médio Oriente que tinha sido feita por Washington. O presidente dos Estados Unidos considerou-a totalmente inaceitável. A contraproposta do Irão chegou aos Estados Unidos por intermédio do Paquistão e exige, Carla Pinto, o levantamento das sanções dos Estados Unidos para início de conversa.
7: Teherão quer voltar a gerir o Estreito de Hormuz, o levantamento das sanções económicas e o fim do bloqueio aos portos. A resposta iraniana foi noticiada pela agência Tasnim, que cita fontes diplomáticas que dizem aguardar que os Estados Unidos cumpram alguns compromissos. Com o fim do bloqueio aos portos, o Irão quer voltar a exportar o petróleo bruto. E com o levantamento das sanções económicas, quer voltar a ter acesso aos seus ativos no Gabinete de Controlo de Ativos Estrangeiros. Quanto ao Estreito de Hormuz, o Irão admite gerir este local sob alguns compromissos não especificados por parte dos Estados Unidos. Esta resposta inclui ainda uma cláusula para um cessar-fogo no Líbano, algo que constitui uma linha vermelha para Teherão.
2: É a resposta iraniana à proposta que foi feita há uma semana pelos Estados Unidos e que incluía um memorando de entendimento com 14 pontos. Entre eles estava a reabertura do Estreito de Hormuz e esta proposta dos Estados Unidos criava também um quadro de negociações sobre o programa nuclear iraniano. O primeiro-ministro israelita já veio afirmar que a guerra ainda não acabou. Na entrevista que deu ao programa 60 Minutes da CBS e que vai ser transmitido hoje, Netanyahu defende que ainda há trabalho para fazer para eliminar a ameaça iraniana. Benjamin Netanyahu reconhece nesta entrevista, Miguel Bastos, que Israel e os Estados Unidos não anteciparam como deviam o impacto no Estreito de Hormuz.
8: Só depois da guerra ter começado é que Israel se apercebeu da capacidade do Irão controlar o Estreito de Hormuz, foi o que admitiu o primeiro-ministro israelita. 20% do petróleo mundial passa pelo Estreito que é controlado pelo Irão, o que tem provocado o aumento contínuo dos preços dos combustíveis. Em entrevista ao programa 60 Minutos da CBS, Benjamin Netanyahu afirmou ainda que quer reduzir o apoio financeiro dos Estados Unidos a Israel.
6: Eu disse ao Presidente Trump e disse aos meus cidadãos, que até ficaram de queixo caído, que eu quero reduzir a zero a ajuda financeira norte-americana. Atualmente recebemos 3,8 mil milhões de euros por ano e eu penso que é tempo de nos libertarmos dessa ajuda. Eu acho que devemos começar agora e chegar a um valor zero na próxima década. Eu não quero esperar pelo próximo Congresso, quero começar agora.
9: now.
8: Nesta entrevista à CBS, que será transmitida na íntegra esta noite nos Estados Unidos, Netanyahu declarou ainda que a guerra no Irão, iniciada a 28 de fevereiro, está longe de ter terminado porque ainda é preciso desmantelar as infraestruturas de enriquecimento de urânio e diz que, se for preciso, vai fisicamente ao Irão garantir que essa destruição será feita.
2: Netanyahu, em entrevista ao 60 Minutes da CBS, uma entrevista que vai ser conhecida na íntegra ao longo do dia de hoje. Vamos trazer também aqui, ao longo da manhã, outras declarações do primeiro-ministro israelita em relação ao estado da guerra no Médio Oriente, também o posicionamento israelita neste conflito com Netanyahu, a deixar claro que não está ainda na hora de terminar a guerra, porque ainda há trabalho a fazer para eliminar a ameaça iraniana. Os ministros dos negócios estrangeiros reúnem-se esta manhã em Bruxelas, por onde também a análise do momento no Médio Oriente vai passar. Kaya Kallas, chefe da diplomacia europeia, já falou aos jornalistas à chegada para este encontro dos ministros europeus dos negócios estrangeiros e anunciou que espera ainda hoje, dos 27, um acordo político para sancionar os colonos extremistas da Cisjordânia. São sanções que estão bloqueadas há vários meses porque exigem um unanimidade por parte dos 27 Estados-membros e, por exemplo, a Hungria estava contra estas sanções com a mudança política na Hungria. Kallas espera agora que seja possível chegar a um entendimento em relação a estas sanções para os colonos na Cisjordânia. Kallas falou também da proposta, da sugestão, pelo menos feita por Vladimir Putin, de que Gerhard Schröder, o antigo chanceler alemão, possa ser uma espécie de mediador nas negociações de paz entre a Rússia e a Ucrânia. Kallas considera que Schröder fez lobby por empresas estatais russas, fez declarações que fez hoje em Bruxelas, pelo que estaria sentado dos dois lados da mesa. Declarações feitas por Kaya Kallas no dia em que, para além da reunião dos ministros dos negócios estrangeiros, haverá também uma reunião em Bruxelas da coligação internacional para o regresso das crianças ucranianas e a chefe da diplomacia europeia falou também sobre esta matéria. Sobre a pressão contra a Rússia. Kallas quer sanções para ajudar a trazer de volta as crianças ucranianas levadas do país por causa da guerra, após uma pausa cínica, é assim que a chefe da diplomacia europeia classifica o cessar-fogo dos últimos dias.
10: We saw that this ceasefire that Putin wanted was only very cynical.
11: Vimos que este cessar-fogo que Putin queria era muito cínico e servia apenas para proteger o seu desfile, enquanto na realidade continuavam a atacar civis na Ucrânia. A Ucrânia respeitou o cessar-fogo, tal como tinha feito com tréguas anteriormente propostas, de forma incondicional. A Rússia não cumpriu. Mas hoje também esperamos avançar com sanções que visam as pessoas que estão a ajudar a trabalhar com as crianças ucranianas que foram levadas da Ucrânia. E temos também um evento de alto nível sobre as crianças ucranianas, sobre como realmente as trazer de volta.
2: É um trabalho diplomático profundo este que é feito nesta coligação internacional para o regresso das crianças ucranianas. Tenta-se perceber onde é que estas crianças estão e depois, através da diplomacia, recuperá-las e levá-las de volta para a Ucrânia. Acontece também hoje em Bruxelas esta reunião da coligação internacional para o regresso das crianças ucranianas. Cabo Verde está na última semana de campanha para as eleições legislativas que são já no próximo domingo. Quase 500 mil de cabo-verdianos vai decidir se mantém o MPD no governo ou se escolhe outro partido. O PAICV está na oposição há 10 anos já e agora espera poder voltar ao poder, como nos conta o enviado às eleições em Cabo Verde, Frederico Pinheiro.
12: Viva PAICV!
13: O PAICV montou o palco na zona do Monte Sossego, na ilha de São Vicente, onde casas modernas convivem com habitações mais precárias, o que pode bem ser uma imagem atual de Cabo Verde, um país onde o crescimento económico ainda não chegou a todos. E é isso que o candidato Francisco Carvalho promete mudar.
14: Tenho mais certeza de que esse projeto ali, Cabo Verde para Todos, ele é o melhor projeto que podia acontecer gosse-lhe na história de Cabo Verde. Todo dia, antes de sentir.
13: O líder do PAICV garante que vai baixar o preço do transporte marítimo e aéreo e ainda alargar o Estado Social. Francisco Carvalho candidata-se pela primeira vez a primeiro-ministro, quer destornar Ulisses Correia e Silva, do MPD, que apresenta o crescimento da economia superior a 6% como o maior trunfo e acusa o principal adversário de não explicar como vai pagar as promessas.
2: Vamos seguir ao longo desta semana, a última semana de campanha, os últimos dias de campanha em Cabo Verde, com eleições legislativas já no próximo domingo. Os cabo-verdianos vão decidir o próximo Parlamento e também o próximo Governo.
0: 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Bom dia, 7h14.
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0: Segunda-feira, dia 11 de maio. Mónica Amaral, bom dia.
15: Olá, bom dia.
0: Começamos as informações de trânsito com notas de acidentes.
15: É verdade. Na A1, sentido Lisboa carregado, um acidente ao quilómetro 27, na zona de Castanheira do Ribatejo, já está a deixar o trânsito mais demorado. Também na Avenida Infante Dom Henrique, no sentido Chabregas-Moscavide, há um acidente na zona do Parque das Nações, também a deixar o trânsito mais demorado nesta zona. Na segunda circular, sentido Benfica-Aeroporto, há filas do eixo norte-sul até à zona do Campo Grande. Na A5, já há alguma intensidade entre a Ribeira da Laje e Linda a Velha. E no IC19, já se para do Cacém até à Amadora. Para a ponte 25 de Abril, ligação à Almada-Lisboa, as filas estão a partir de Corroios e os acessos já começam a ficar preenchidos. No Porto, VCI, sentido Rábida-Freixo, já há filas a partir de Coimbrões até à Boa Vista, já afeta a A44. E no sentido Freixo-Rábida, para-se entre Bonjoia e o Nó das Antas. E na A3, no sentido Braga-Porto, também já há paragens entre o Nó da A4 e a VCI.
0: Antes das 9h30 da manhã, voltamos a atualizar os dados sobre o trânsito. Tenha uma boa viagem com a nossa rádio.
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0: Juntos até às 10h.

0: Chama-se Uptown Funk com Mark Ronson e Bruno Mars. Em destaque esta manhã no desporto, às 7h30, os títulos europeus do fim de semana. Bom dia, Mário.
1: Bom dia. O Porto venceu a Liga dos Campeões de Hóquei em Patins. O Sporting conquistou a Champions de Futsal. Ouvimos os protagonistas já a seguir. Porto perde em casa do Aves Sade. Hoje há dia em cheio na jornada do campeonato. E ainda o triunfo do Barcelona sobre o Real Madrid, que valeu o título espanhol ao Barça.
0: É às 7h30 o desporto com o Mário Silva da Costa.
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0: São 7h19.
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0: No fuso horário, Pesaro, na costa do Adriático, na encantadora região de Marche, berço do compositor Rossini. É para a Unesco, aliás, tido como a cidade da música. Um porto entre duas colinas. Em Itália são 8h20 da manhã. Eduardo Maio.
5: O dia já se faz alto em Pesaro. É onde está o Paulo Vidal. Ele é o enviado da Rádio Pública, ou foi já à final da UEFA, da Liga dos Campeões de Futsal. E já vamos falar com ele também sobre isso, porque o Sporting portou-se muito bem.
0: É verdade.
5: Venceu e tem o terceiro título europeu. Trouxe-o para Portugal. Paulo Vidal, bom dia. Bem-vindo.
6: Olá, Eduardo. Bom dia.
5: Imagino que foi um dia de festa, não é? Esta vitória do Sporting.
6: Seguramente.
5: Já vamos falar dela, já nos vais contar tudo. Vamos, antes disso, falar um pouco daquela que é a situação política nesta altura em Itália. Tem sido uma bandeira de Meloni, desde que chegou ao poder em Itália, tentar mudar um bocadinho o sistema da justiça italiana, que é um bocadinho semelhante ao nosso. Eles queixam-se das mesmas coisas que nós. É um sistema lento, pouco eficiente, que precisa, no entender de Meloni, de aumentar a confiança dos cidadãos, e há uma reforma profunda desse sistema judicial que está a ser debatido em Itália já há vários meses. E, aliás, parte dele foi até alvo de um referendo. Ainda é polémica esta reforma? Conseguiu avançar-se alguma coisa? Que notícias é que nos contas a partir de Itália sobre este assunto?
6: Tem sido, de facto, o tema forte da atualidade aqui em Itália, essa reforma do sistema judicial italiano, que foi promovida pelo governo de Giorgia Meloni. Tornou-se um dos debates políticos, aliás, mais importantes da Itália recente, tendo acabado com a derrota significativa no referendo constitucional realizado no passado mês de março. A proposta alterava, de resto, vários artigos da Constituição italiana, nomeadamente a separação entre os juízes e os promotores. Atualmente na Itália, juízes e procuradores, de resto um bocadinho à semelhança, como disseste, do que acontece em Portugal, pertencem à mesma carreira jurídica e podem até trocar de função ao longo da sua vida profissional. A reforma tentava criar duas carreiras separadas. Previa também a divisão do Conselho Superior da Magistratura e a criação de um tribunal disciplinar independente. O governo de Meloni argumentava que isso iria aumentar a imparcialidade da justiça, enquanto os críticos diziam que a reforma iria enfraquecer a independência do sistema jurídico, abrindo até espaço para um maior controle político sobre as investigações. Este referendo realizou-se no passado mês de março, nos dias 22 e 23, com cerca de 55% dos italianos a votarem sim, aliás, a votarem não, e 45% a 46% a votarem a favor neste referendo. Foi considerada a primeira grande derrota política de Meloni, desde que chegou ao poder aqui em Itália. A primeira-ministra afirmou que não pretende, de resto, renunciar perante uma derrota que mostrou que o governo encontrou limites na tentativa de reformar as instituições consideradas sensíveis, como é o caso da magistratura. Embora este referendo fosse sobre a justiça, acabou também por se relacionar politicamente ao debate sobre a cidadania italiana e a imigração. Os descendentes italianos interpretaram esta derrota como um sinal de rejeição popular ao endurecimento institucional promovido pelo governo liderado por Giorgia Meloni. Este será, seguramente, Eduarda, um tema que ainda irá fazer correr muita tinta em Itália. Mas de resto, como já referiste, há aqui muitas semelhanças com o nosso país nesta lentidão que a justiça tem em resolver os problemas.
5: E é uma ferida política para Meloni que ela ainda anda a tratar. Vamos falar-se da vitória do Sporting no futsal. O Sporting conquistou o terceiro título europeu e igualou o Palma, não é? Com quem se confrontou. O que quer dizer que temos o futsal em Portugal a crescer e também muito sólido já, pelo menos na equipa do Sporting. Queres contar-nos como é que foi este jogo e porque é que o Sporting acabou por ser superior?
6: Acabou por ser superior porque o Sporting é claramente uma das melhores equipas a nível europeu, a par do Palma e de outras formações. O Sporting já perseguia este título europeu desde 2021, a última vez que tinha ganho esta competição, fê-lo agora pela terceira vez, diante do Palma, a equipa espanhola das Ilhas Baleares de Palma, era tricampeã europeia, perseguia o quarto título consecutivo, que era de facto uma situação inédita ao nível da modalidade, mas o Sporting foi claramente mais forte nesta partida. O Palma tinha sido, digamos que, a besta negra do Sporting há 3 anos, ganhando à formação portuguesa no desempate através da marcação de grandes penalidades, mas ontem, de facto, o Sporting não deixou dúvidas da sua superioridade, ganhou de forma categórica por 2-0, marcou logo cedo, aos 4 minutos, na segunda parte conseguiu 2-0, num golo em que teve alguma felicidade, porque a bola acaba por embater num adversário numa altura em que o Palma já jogava com o guarda-redes adiantado, portanto não tinha ninguém na baliza. Esse 2-0 acabou por, digamos, cimentar esta vitória leonina. Vitória que foi assistida na tribuna, quer por Pedro Proença, o presidente da Federação, quer também por Frederico Varandas, o presidente do Sporting. E depois, como deves calcular, foi festa rija. Estavam cerca de 200 de adeptos verde e brancos na bancada da Arena Pesaro, um pavilhão magnífico que estava a arrebentar pelas costuras. E, de facto, foi uma explosão de alegria enorme, meritória esta vitória do Sporting. É o quarto título europeu para Portugal no futsal. O Benfica já havia ganho uma vez esta competição. O Sporting entra agora com
5: vezes,
6: esta
5: né?
6: terceira vitória,
5: vezes.
6: Precisamente.
5: E é a primeira equipa também, não espanhola, com 3 títulos, penso eu, não é?
6: Sim, a primeira vez,
5: porque os espanhóis são muito fortes no futsal.
6: Certo, aliás, o Sporting é detentor de vários recordes nesta competição, desde logo Nuno Dias, o treinador que é o técnico com mais jogos na competição, também João Matos de igual forma a conseguir esse recorde de mais partidas realizadas. João Matos é o capitão de equipa, é um veterano, tem 39 anos de idade, foi ele que ergueu o troféu, portanto há aqui do lado do Sporting esses recordes que acaba
5: São
6: por conseguir nesta final.
5: E que mostram a consistência também do futsal ao longo do tempo no Sporting.
6: Precisamente.
5: Paulo, eles voltam hoje, o Sporting volta hoje, já voltou a equipa?
6: Volta hoje, sim.
5: Volta
6: sim.
5: hoje, então vai,
6: vai voltar.
5: Festa,
6: volta, certeza, volta hoje de manhã, pois. Creio que a chegada a Lisboa estará prevista para as 2 da tarde, naturalmente hora de portuguesa, e eu irei um pouco mais tarde, sairei sim. daqui às 5 horas, só chegarei à noite e à cidade do Porto.
5: Boa viagem de regresso também. Paulo Vidal, a partir
6: Obrigado,
5: de
6: Eduardo.
5: Pesaro,
6: Obrigado.
5: Em Itália, hoje connosco no Fuso Horário.
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0: Há um aniversário como mote para a história inspiradora da manhã no País das Maravilhas. Verdade, Sónia? Bom dia.
7: Bom dia. Na sexta-feira houve uma pessoa muito especial que comemorou 100 anos. Uma boa notícia que foi celebrada por diversas individualidades e instituições e até por uma marca, que celebrando fez um genial passe, não de mágica, mas de marketing. Para ouvir, às 20 para as 8.
0: É até lá que estamos. Segunda-feira, 11 de maio.
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0: Há acidentes a esta hora, Porto e Lisboa.
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0: Talvez pudermos começar pelo Porto, não é, Mónica?
8: Sim, começamos então no Porto, na A4, no sentido Amarante-Porto. Há agora indicação de um acidente em Valongo. O trânsito está então mais lento. Já na VRI, no sentido Custóias-Aeroporto, um acidente na ligação da VRI para o aeroporto também está a deixar o trânsito mais demorado. Na A28, para-se da Ponte Lessa até à Rotunda EP. Na A3, há paragens entre o nó da A4 e a VCI. Já na VCI, sentido Rábida-Freixo, há filas de Santo Vídeo até à Boa Vista, está a afetar a A44, Freixo a Rábida para Centro Bom Joia e o Nó das Antas e por Lisboa a esta hora para-se na A1, sentido Lisboa carregado, um acidente ao quilómetro 27 na zona de Castanheira do Ribatejo, deixar-se o trânsito demorado, já no sentido carregado de Lisboa há filas de Santiria da Azóia em direção a Sacavém. A segunda circular já com paragens nos dois sentidos, na A5 há filas da Ribeira da Laje até Linda Velha e de Monsanto para as Amoreiras. Calçada de Carris já com filas a partir do Senhor Roubado e no IC19 para Setucacém até Amador e depois de Alfragide para a segunda circular. Para a ponte 25 de Abril, ligação à Almada-Lisboa, há filas em Corroios, os acessos preenchidos e atenção também porque nesta altura ainda há muitos peregrinos que caminham em direção ao Santuário de Fátima. Muito cuidado na estrada.
0: Voltamos ao trânsito antes das 8.
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0: Primavera só de nome. A previsão continua a ter aguaceiros, mais frequentes de manhã no litoral norte e centro e no interior norte e centro durante a tarde. Pode cair a granizo com trovoada, vento na faixa costeira ocidental até a meio da manhã, nas terras altas até ao fim da tarde. Máxima de 21 graus nas contas para Santarém, Évora, Beja e Faro. Aveiro, Leiria 20, 19 Braga, Coimbra, Castelo Branco, Lisboa e Setúbal. Viana do Castelo e Porto Alegre 18, 17 em Bragança, Vila Real e no Porto, Viseu 16, 12 Penhas Douradas e Guarda.
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0: Um minuto depois das 7:30 da manhã, o principal da atualidade com Diogo Miguel Pereira.
9: A União Europeia espera aplicar sanções para ajudar a trazer de volta as crianças ucranianas levadas do país por causa da guerra com a Rússia. Essa esperança foi deixada por Kaya Kallas esta manhã, à entrada da reunião que junta em Bruxelas os ministros dos negócios estrangeiros da União Europeia, uma União Europeia que está cética também em relação à proposta de Vladimir Putin de nomear o antigo chanceler alemão como mediador na guerra da Ucrânia. Kaya Kallas diz que Schröder é o escolhido por Putin porque tem ligações a empresas estatais russas. A chefe da diplomacia europeia espera também nesta reunião, que já começou, que se encontre um acordo para aplicar sanções aos colonos violentos na Cisjordânia. Há 2 novos casos de infecção por antivírus, depois de um passageiro francês ter testado positivo. No final do dia de ontem há agora a confirmação de outro caso positivo de um passageiro norte-americano, já foi encaminhado para os Estados Unidos. A operação de desembarque dos passageiros do navio de cruzeiro que está nas Canárias vai terminar hoje. Os últimos passageiros vão ser retirados à tarde. Donald Trump rejeitou a resposta iraniana à proposta de paz para o Médio Oriente, que tinha sido feita por Washington. O presidente dos Estados Unidos considera a resposta iraniana totalmente inaceitável. O Irão pedia o levantamento das sanções dos Estados Unidos para início de conversa. Barça, bem como o controlo por parte dos no Estreito de Hormuz. Ora, Donald Trump rejeita essa resposta do Irão. Vão ser conhecidas hoje as medidas de coação do caso da esquadra da PSP do Rato, em Lisboa. As medidas de coação vão ser conhecidas às 9 da manhã.
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0: No desporto, os títulos europeus. Mário Silva da Costa.
1: O Porto é campeão da Europa de hóquei em patins. O Sporting venceu a Liga dos Campeões de Futsal. Começando pelo título verde e branco, valeu um triunfo por 2-0 sobre o Palma na final da Champions. É a terceira Liga dos Campeões conquistada pelo Sporting e o técnico Nuno Dias destaca o percurso da equipa leonina na competição.
10: Tão difícil também a caminhada, chegamos aqui com muito mérito. Nós ganhámos as primeiras equipas todas do ranking. Nós ganhámos ao Cairate, ganhámos ao Cartagena, ganhámos ao Benfica, ganhámos ao Palma. Nós ganhámos as melhores equipas todas. E ganhámos de uma forma categórica. A todas elas, sem exceção, ganhámos com toda a justiça. Ganhámos porque fomos melhores. E isso ainda me deixa mais satisfeito. Não aconteceu por acaso.
1: Já o capitão de equipa do Sporting, João Matos, sublinhou um elemento diferente nesta conquista.
11: Especial porque esta, sem dúvida, a última vez que este leque de jogadores todos juntos jogam uma Liga dos Campeões. E é especial por ser a terceira, por termos batido na trave já muitas vezes nos últimos anos. Consecutivamente estamos nas decisões e faltava-nos um pouco de sorte, um pouco de competência. Hoje fomos felizes, mas acima de tudo muito merecedores.
1: A comitiva do Sporting chega esta tarde a Lisboa, vinda de Pesaro, em Itália, onde decorreu a Final Four da Champions de Futsal. Ao fim do dia, a recepção no pavilhão João Rocha. Quanto ao Futebol Clube do Porto, bateu o Barcelona na final da Liga dos Campeões de Hóquei em Patins. 3-1 foi o resultado final. É a quarta vez que o Porto vence a competição mais importante de clubes europeus de Hóquei em Patins. No final do jogo, o treinador Paulo Freitas destacou a qualidade da prestação dos azuis e brancos.
12: Na primeira parte, onde claramente fomos enormes em todos os momentos do jogo, quer seja no processo defensivo, na forma como transitamos, na forma como tivemos o nosso ataque posicional, uma segunda parte em que obviamente eles também vieram atrás, fizeram-nos sofrer, mas até por aí nós somos uma equipa de grande caráter, também soubemos sofrer.
1: O técnico do Porto disse ainda que este era um grande objetivo desde que chegou ao clube no início da temporada.
12: Eu sempre acreditei desde o início da época, desde que assinei pelo Futebol Clube do Porto, que me deram a honra de trabalhar e treinar o Futebol Clube do Porto, treinar esta equipa, sempre acreditei nisso. E na Liga dos Campeões tínhamos vários objetivos. Hoje acabámos de conquistar o quinto objetivo, que era ganharmos a final. E os rapazes foram fantásticos na qualidade que apresentaram.
1: Paulo Freitas, após sagrar-se campeão europeu de hóquei patins pelo Futebol Clube do Porto. Na vertente feminina, o Benfica perdeu na final diante do Fraga por 4-1. No futebol, o Aves Sade venceu o Porto por 3-1, jogo da jornada 33 do campeonato. Foi a primeira partida dos Dragões já como campeões nacionais de futebol. No final, Francesco Farioli disse que este jogo cumpriu vários propósitos.
13: We need to take this lesson to understand clearly.
14: Temos de aprender esta lição para percebermos que não podemos facilitar 1% em nada, porque assim vamos perder pontos em qualquer campo. E para mim foi também uma oportunidade para ver a evolução, não só para o próximo jogo, como principalmente para a próxima época.
1: Já João Henrique, treinador do Aves Sade, afirmou que a equipa termina a temporada num momento positivo, apesar da despromoção.
15: Eles estão a receber aquilo que semearam durante estes últimos três meses e meio, que foi em crescendo. Queremos terminar com uma boa sequência de 6 jogos consecutivos a pontuar e com o Sporting e Porto no meio desta sequência, acho que diz muito daquilo que é o trabalho e a qualidade destes jogadores.
1: No outro jogo de ontem da Liga Portuguesa, o Alverca empatou a 1 com o Estoril. Para hoje está agendada uma noite repleta de futebol. 7 jogos às 8:15 da noite, com possível impacto nas contas finais do campeonato. O destaque principal para a recepção do Benfica ao Sporting de Braga e para a deslocação do Sporting ao terreno do Rio Ave. Na próxima edição vamos ouvir o lançamento dos treinadores. Na restante agenda da noite, Estrela da Amadora, Famalicão, Gil Vicente, Aroca, Vitória Sport Clube, Casa Pia, Tondela, Moreirense e Santa Clara Nacional. O Barcelona é campeão espanhol. A equipa catalã venceu ontem o El Clássico frente ao Real Madrid por 2-0 e carimbou a conquista do bicampeonato em Espanha. Nota para o português João Cancelo, que com este triunfo vence o quarto das 5 principais ligas do futebol europeu, depois de já ter sido campeão em Itália, Inglaterra e também na Alemanha. Por último, o Futebol Clube do Porto é campeão nacional de voleibol feminino. A equipa azul e branca venceu ontem o Braga por 3-7-0 no jogo 4 da final do play-off. 2 anos depois, o Porto volta a conquistar o título de voleibol feminino.
16: O Cancelo também pode ser campeão na Arábia ou não?
1: Também foi campeão na Arábia Saudita, exatamente.
16: Muito bem.
0: Mário Silva da Costa com o essencial da atualidade esportiva na RTP Antena 1, Açores e Mundo em permanência, desporto.rtp.pt, nova edição na rádio depois das 8:30 da manhã.
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16: Muito bom dia, boa segunda-feira.
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16: Faltam 22 minutos para as 7. Bom início de semana. Hoje é dia 11 de maio. Há instantes 13 graus em Santa Cruz das Flores, em Angra e também em Ponta Delgada. 14 na Horta. É assim que começamos, com Tranquiliza. Eu sou João Saavedra. No apoio técnico está o Tiago Matias. 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

0: bastante fortes, condições favoráveis à ocorrência da trovoada, vento nordeste fresco entre os 30 e os 40 km por hora, com rajadas até 50 e tornando-se moderado entre os 20 e os 30. O mar vai estar cavado, tornando-se pequena vaga, ondas nordeste de 3 a 4 metros, diminuindo para 2 a 3 metros. Finalmente, no grupo oriental, início de semana também nublado, com possibilidade de abertas, há aguaceiros na previsão. Durante a manhã poderão ser localmente fortes, condições favoráveis à ocorrência da trovoada, vento nordeste moderado a fresco entre os 20 e os 40 km por hora, com rajadas até 50 e tornando-se bonançoso moderado entre os 10 e os 30. O mar esse estará cavado, tornando-se pequena vaga, ondas norte de 3 a 4 metros, passando a nordeste e diminuindo para 2 a 3 metros. Mínima para hoje, 12 graus, nas máximas, também apenas uma. De uma forma geral, 17 graus previstos em todas as ilhas do arquipélago. Faltam 17 para as 7.
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0: Seguimos com o Vítor Clay. Adrenalizou.

0: Antena 3, 10 minutos das 7 nesta manhã de segunda-feira. Hoje é dia 11 de maio. Mais à frente vamos atualizar toda a informação, conferir o país e o mundo. Agora seguimos com o Júlio Pereira e também a Marisa Liz. Teresa Torga.
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1: Voltamos à música depois de atualizar toda a informação. Estamos praticamente a um minuto das 7 nesta segunda-feira, dia 11 de maio, no que toca ao tempo, flores e corvo, com períodos de céu muito nublado, alternando com abertas, aguaceiros em especial durante a manhã, com vento nordeste fresco entre os 30 e os 40 km por hora, com rajadas que podem chegar aos 50 e tornando-se moderado entre os 20 e os 30. Grupo Central, céu muito nublado, também com possibilidade de abertas, no entanto, o Instituto Português do Mar e da Atmosfera fala em aguaceiros. Ao início da manhã podem ser localmente fortes. Condições favoráveis à ocorrência de trovoada, vento nordeste fresco entre os 30 e os 40 km por hora, com rajadas até 50 e tornando-se depois moderado entre os 20 e os 30. São Miguel e Santa Maria, nesta segunda-feira, contam com períodos de céu muito nublado, alternando com abertas, aguaceiros durante a manhã, que podem ser também localmente fortes. Condições favoráveis à ocorrência da trovoada, vento nordeste moderado a fresco entre os 20 e os 40, rajadas até 50 e tornando-se bonançoso a moderado entre os 10 e os 30. Mínima para hoje 12 graus, máxima de 17 em todas as ilhas do arquipélago. Boa segunda-feira, hoje é dia 11 de maio, atualizamos a informação já a seguir.

0: 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Oito horas em Portugal Continental e na Madeira, 7 nos Açores. Segunda-feira, 11 de maio, dois novos casos de infecção por antivírus. Eduardo, estão confirmados.
1: Sim, mais dois casos positivos de um cidadão francês e de outro norte-americano. Faltam sair 24 passageiros do navio cruzeiro que está ancorado em Tenerife para ficar concluída a operação de desembarque. A tripulação segue a bordo. Netanyahu afirma que a guerra no Médio Oriente ainda não terminou e assume que Israel e Estados Unidos calcularam mal os efeitos do conflito sobre o Estreito de Hormuz. Em entrevista de Netanyahu ao 60 Minutes da CBS, que vai ser divulgada hoje. A União Europeia deve aprovar hoje também as sanções contra os colonos extremistas da Cisjordânia.
0: Os números a esta hora, 17 graus em Faro, estão 15 em Lisboa e no Funchal, 14 Porto, Coimbra e Ponta Delgada. Edição de Eduardo Amaro.
1: Dois novos casos de infecção por antivírus confirmados. Então, um passageiro francês e outro norte-americano testaram positivo para este vírus. Há ainda um terceiro cidadão, também norte-americano, que apresentou sintomas ligeiros, mas não foi confirmado ainda como caso positivo, de acordo com o Ministério da Saúde dos Estados Unidos. Os dois passageiros norte-americanos viajaram num compartimento de confinamento biológico no avião, por medida de precaução, explica o Ministério da Saúde. Vão ser examinados no centro especializado de Omaha, que fica no estado do Nebraska. À chegada, explica ainda o Ministério da Saúde norte-americano, os 17 passageiros que viajaram das Canárias vão ser sujeitos a uma avaliação clínica, terão também um acompanhamento do seu estado de saúde adaptado. A operação de desembarque dos passageiros no navio de cruzeiro com a bandeira dos Países Baixos vai terminar hoje. Falta desembarcar ao todo 24 passageiros e esta operação está a ser considerada pelo governo espanhol um sucesso, como nos conta a enviada especial a Tenerife, Ana Romeu.
2: Esta segunda-feira a operação de repatriamento fica concluída. Se tudo correr como previsto e não houver alteração na composição dos voos, 24 pessoas vão desembarcar do Hondius e seguir viagem num avião com destino aos Países Baixos e um último viaja para a Austrália com 6 passageiros a bordo, entre eles um australiano, um neozelandês e um cidadão britânico. O segundo avião enviado pelos Países Baixos chega hoje e prepara-se para transportar um grupo de 18 pessoas de várias nacionalidades. O governo espanhol está orgulhoso. A evacuação foi um sucesso sem qualquer risco para a população de Tenerife. A ministra da Saúde, Mónica Garcia, fez o balanço deste domingo, que começou o repatriamento às 9h30 da manhã até ao fim do dia. 94 pessoas de 19 nacionalidades foram retiradas do navio.
3: 94 pessoas han desembarcado de 19 nacionalidades.
4: Desembarcaram 94 pessoas de 19 nacionalidades. Em 7 dos voos seguiram 8 nacionalidades e num dos voos para os Países Baixos foram 11 nacionalidades. Amanhã, às 7, o navio vai reabastecer e à tarde vão chegar 2 voos. Um para a Austrália vai levar 6 pessoas e no voo dos Países Baixos vão seguir 18 pessoas. Assim sendo, ficam no navio 34 pessoas. Prevemos que amanhã, ao fim da tarde, estejam todos fora do barco e o navio poderá assim zarpar.
3: A última hora da tarde, pois, tendremos a todo o passage fora e o buque poderá zarpar.
2: O dia termina com um caso suspeito. Um cidadão francês manifestou sintomas já durante a viagem de avião de regresso a Paris. As autoridades agiram de imediato e todos os 5 passageiros franceses vão cumprir 45 dias de isolamento. O diretor-geral da OMS considera que não há motivo para alarme, ainda que todos os protocolos de segurança sanitária devam ser cumpridos.
5: Muitos deles são mais velhos, têm doenças crónicas e podem ter sintomas associados a isso. Há sintomas, mas não significa que estejam relacionados com o antivírus. Claro que também podem estar, mas sei que os especialistas franceses vão fazer tudo o que é preciso para gerir isto.
2: Ao fim da tarde, o navio cruzeiro deve seguramente zarpar em direção aos Países Baixos, logo que desembarquem os últimos passageiros. A bordo seguem viagem 34 tripulantes e a cidadã alemã que perdeu a vida infectada Com antivírus como ela, morreram mais duas pessoas.
1: A tripulação mantém-se então no navio que segue viagem para os Países Baixos. Não se percebeu ainda onde é que vai ser feito o rastreamento sanitário do navio para encontrar ou tentar encontrar a origem da contaminação, provavelmente já nos Países Baixos. É uma informação a confirmar ao longo desta manhã. Este navio partiu no dia 20 de março da Argentina, passou pela Antártida, tinha como destino final as Canárias, mas acabou por ser surpreendido com este caso das infecções com antivírus, a espécie que se transmite entre humanos, a mais perigosa de todos, a Andes, e nesta altura estão já quase todos os passageiros repatriados. Faltam 24 que devem seguir durante o dia de hoje. Donald Trump rejeitou a resposta iraniana à proposta de paz para o Médio Oriente, uma proposta que tinha sido feita por Washington. O presidente dos Estados Unidos para já respondeu apenas através das redes sociais, com uma resposta lacónica, considerando a resposta iraniana totalmente inaceitável. Esta contraproposta do Irão chegou aos Estados Unidos por intermédio do Paquistão, que tem estado a mediar o conflito, e exige, Carla Pinto, o levantamento, entre outras coisas, o levantamento das sanções dos Estados Unidos para que os dois países comecem a negociar.
6: Teherão quer voltar a gerir o Estreito de Hormuz, o levantamento das sanções económicas e o fim do bloqueio aos portos. A resposta iraniana foi noticiada pela agência Tasnim, que cita fontes diplomáticas que dizem aguardar que os Estados Unidos cumpram alguns compromissos. Com o fim do bloqueio aos portos, o Irão quer voltar a exportar o petróleo bruto. E com o levantamento das sanções económicas, quer voltar a ter acesso aos seus ativos no Gabinete de Controlo de Ativos Estrangeiros. Quanto ao Estreito de Hormuz, o Irão admite gerir este local sob alguns compromissos não especificados por parte dos Estados Unidos. Esta resposta inclui ainda uma cláusula para um cessar-fogo no Líbano, algo que constitui uma linha vermelha para Teherão.
1: São as principais propostas por parte do Irão, respondendo àquelas que eram as propostas dos Estados Unidos, tinham sido enviadas a Teherão há cerca de uma semana e incluíam um memorando de entendimento onde se exigia a reabertura do Estreito de Hormuz, mas havia também uma série de pontos para criar um novo quadro de negociações sobre o programa nuclear iraniano. A última resposta foi a de Donald Trump, tendo conta que são inaceitáveis para já as condições que são propostas por Teherão. Entretanto, o primeiro-ministro israelita afirmou que a guerra ainda não acabou, numa entrevista que deu ao programa 60 Minutes da CBS e que vai ser transmitida hoje na íntegra. Netanyahu defende que há muito trabalho ainda a fazer para eliminar a ameaça iraniana. Benjamin Netanyahu reconhece também nesta entrevista que Israel e os Estados Unidos não calcularam como deviam o impacto do conflito no Estreito de Hormuz. Miguel Bastos.
7: É que 20% do petróleo mundial passa pelo Estreito de Hormuz, que tem sido controlado pelo Irão, o que tem provocado o aumento dos preços dos combustíveis. O primeiro-ministro israelita admite agora que só depois da guerra ter começado é que Israel se apercebeu da capacidade do Irão controlar este estreito. Nesta entrevista ao programa 60 Minutos da CBS, Benjamin Netanyahu afirmou ainda que quer reduzir o apoio financeiro que os Estados Unidos dão a Israel.
8: Eu disse ao Presidente Trump e disse aos meus cidadãos, que até ficaram de queixo caído, que eu quero reduzir a zero a ajuda financeira norte-americana. Atualmente recebemos 3,8 mil milhões de euros por ano e eu penso que é tempo de nos libertarmos dessa ajuda. Eu acho que devemos começar agora e chegar a um valor zero na próxima década. Eu não quero esperar pelo próximo Congresso, quero começar agora.
7: Nesta entrevista à CBS, que será transmitida na íntegra esta noite nos Estados Unidos da América, Netanyahu declarou ainda que a guerra no Irão, iniciada a 28 de fevereiro, ainda não terminou porque o Irão continua a ter capacidade nuclear.
8: Porque ainda há muito material nuclear, urânio enriquecido, que tem de ser retirado do Irão. Os locais de produção precisam de ser desmantelados e ainda há proxies suportados pelo Irão. Há também mísseis balísticos que eles continuam a produzir. Nós já conseguimos uma redução das capacidades do Irão, muito significativa, mas ainda há muito trabalho para fazer.
7: Benjamin Netanyahu diz que vai ser preciso entrar fisicamente no Irão para retirar o material de lá. O ideal é fazê-lo depois de alcançar um acordo com o Irão, mas não coloca de parte a possibilidade de o fazer com recurso à força. Não revela, no entanto, se nesta altura existem planos militares para o fazer, caso seja necessário.
1: Benjamin Netanyahu, nesta entrevista ao 60 Minutes da CBS, em modo guerra ainda para o Médio Oriente, dando conta que há muito trabalho ainda a fazer para eliminar a ameaça iraniana nesta região do mundo. Os ministros dos negócios estrangeiros reúnem-se esta manhã em Bruxelas. A situação no Médio Oriente será um dos temas à mesa dos 27. À chegada para a reunião, a chefe da diplomacia europeia, Kaya Kallas, anunciou que espera também que os 27 Estados-membros da União Europeia consigam hoje aprovar as sanções contra os colonos extremistas da Cisjordânia.
9: Vamos discutir várias questões que já estão em cima da mesa há algum tempo. Espero que haja um consenso político quanto às sanções a aplicar aos colonos violentos. Esperamos conseguir chegar lá.
1: Estas sanções estão bloqueadas há vários meses, porque têm de ser aprovadas por unanimidade. A Hungria estava contra. Espera-se que com mudança política agora na Hungria seja possível aprovar estas sanções. Kaya Kallas respondeu também a perguntas dos jornalistas sobre a sugestão que foi dada por Vladimir Putin, apontando o antigo chanceler alemão Gerhard Schröder como um eventual mediador para sentar a Europa à mesa das negociações de paz entre a Rússia e a Ucrânia. A chefe da diplomacia europeia desconfia da independência do antigo chanceler nesta matéria.
9: Se dermos à Rússia o direito de nomear um negociador em nosso nome, isso não seria muito sensato. Em segundo lugar, penso que Gerhard Schröder tem sido o principal lobbyista de alto nível das empresas estatais russas. Por isso, é claro, porque parece ser a pessoa indicada. Ele estaria a sentar-se nos dois lados da mesa.
1: Além da reunião dos ministros dos negócios estrangeiros dos 27, acontece também hoje em Bruxelas, e liderado por Kaya Kallas, precisamente, o primeiro diálogo político formal de alto nível entre a União Europeia e a Síria. Bom dia, Joana Ricarte, comentadora da RTP, investigadora da Universidade de Coimbra e especialista em relações internacionais. Qual é a importância deste encontro de alto nível que pretende, antes de mais, começar a normalizar as relações entre a União Europeia e a Síria?
10: Muito bom dia a todos que nos escutam. A importância tem muito a ver com o que referiram agora, ou seja, a perda de influência da Rússia no Médio Oriente, desde a queda de Bashar al-Assad, que se encontra desde o fim de 2024 exilado e apoiado pelo regime de Vladimir Putin em Moscou. Portanto, há aqui um interesse muito claro da União Europeia de aproveitar o vazio de poder russo no Médio Oriente e também toda a disrupção dos Estados Unidos e de Israel na região, para buscar pontes de proximidade com o Líbano, com a Síria, que são estados com os quais tem relações históricas desde o estabelecimento do mandato francês no fim da Primeira Guerra Mundial. E aqui um interesse subsidiário. Por um lado, a União Europeia quer encontrar possibilidades de contenção do regime sírio, que está agora em transição, garantindo com apoio financeiro, com o levantamento de sanções que já foi feito no último ano, alguma estabilidade, que a transição política não resvala para uma volta do terrorismo do Daesh e de outros atores que são disruptivos, mas também a garantia de retorno de 1 milhão de refugiados que estão na União Europeia, em torno de metade deles na Alemanha, tem sido uma questão contenciosa na política doméstica europeia e aqui também uma concessão para as agendas populistas, para além também, como é óbvio, da posição da localização estratégica privilegiada da Síria, que pode permitir a construção de uma espécie de corredor, uma rota terrestre alternativa em face a toda a crise no Estreito de Hormuz, é uma oportunidade para a União Europeia, através da cooperação para o desenvolvimento do financiamento, de garantir então estabilidade e outras oportunidades para o próprio bloco na região.
1: Obrigada, Joana Ricardo. Acho que tocou os pontos todos essenciais. Normalizar as relações também para ajudar na recuperação económica e na reconstrução da Síria, ter uma palavra política a dizer ali por parte da União Europeia, aumentando a segurança regional e fazendo regressar, o que é um alívio também para a Europa, os refugiados sírios. Cerca de 1 milhão de sírios refugiados estão na Europa depois da guerra civil que aconteceu na Síria. Hoje, então, o primeiro diálogo político formal de alto nível entre a União Europeia e a Síria a acontecer em Bruxelas.
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12: Bom dia, boa segunda-feira, 7h16.
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12: Menos uma hora nos Açores.
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12: Já passam praticamente 17 minutos das 7, seguimos juntos para mais uma hora. Segunda-feira, 11 de maio, está comigo o Tiago Matias no apoio técnico desta emissão. Eu sou João Saavedra, sigo consigo até às 9. Há instantes, 13 graus em Santa Cruz das Flores, em Angra e também em Ponta Delgada, 14 na Horta. Esta hora começa com Cisa.

0: 7h19, manhã de segunda-feira, dia 11 de maio. Bom início de semana com a Rádio Pública. A seguir ouvimos os vizinhos, para já vamos espreitar o tempo com a meteorologista Rita Mota.
1: Bom dia, previsão para hoje, segunda-feira, e para o Grupo Ocidental, período de céu muito nublado com abertas, com aguaceiros, em especial durante a manhã, o vento soprar de nordeste fresco, com rajadas até 50 km por hora, tornando-se moderado. As ondas de nordeste com 3 a 4 metros e diminuírem para 2 a 3 metros. A temperatura máxima prevista para Santa Cruz das Flores, 17 graus. Para as ilhas do Grupo Central, período de céu muito nublado com abertas, com aguaceiros, em especial ao início da manhã, que poderão ser ainda localmente fortes. Condições favoráveis à ocorrência de trovoada e um vento a soprar de nordeste fresco com rajadas até 50 km por hora, tornando-se moderado. As ondas de nordeste com 3 a 4 metros a diminuírem para 2 a 3 metros. A temperatura máxima prevista para a Horta e Angra do Heroísmo, 17 graus. O Grupo Oriental, períodos de céu muito nublado com abertos, com aguaceiros, durante a manhã, e que poderão ser localmente fortes, condições favoráveis à ocorrência de trovoada e o vento a soprar de nordeste moderado fresco, com rajadas até 50 km por hora, tornando-se o nosso uso a moderado. As ondas de norte com 3 a 4 metros, passando a nordeste e diminuindo para 2 a 3 metros. A temperatura máxima prevista para a Ponta Delgada, 17 graus.
0: É o que podemos contar desta segunda-feira? Dentro de 9 minutos atualizamos a informação regional. Para já, chegam os vizinhos.
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0: resto dos vizinhos. Onde é que eu tinha a cabeça? 7h24. Conferimos agora a primeira edição da Palavra do Dia.
1: A palavra do dia é agorafobia. O termo agorafobia tem origem grega, resultando da junção de ágora, praça pública, mercado em grego, e phobos, que remete para medo, terror. Historicamente, refere-se ao medo de espaços públicos ou praças, mas hoje em dia define a ansiedade em locais de difícil saída ou onde a ajuda de emergência não esteja disponível. Na Grécia Antiga, a ágora era a praça central das cidades, o local de encontro, de comércio e de vida pública. Ao contrário do que se possa pensar, o termo original não significava apenas medo de espaços abertos, mas sim o medo da exposição pública e a exposição ao espaço público central, frequentemente o oposto ao conceito de claustrofobia, que é o medo de lugares fechados.
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0: Dentro de 5 minutos, a jornalista Lília Almeida atualiza a informação regional.

0: Esta faz parte do álbum Made in Heaven, de 1995. A canção foi lançada no ano seguinte como single. Os Queen a tocar na RTP Antena Açores. You Don't Fool Me.
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0: São 7h30, conferimos para já o essencial da informação regional com a jornalista Lili Almeida.
2: O presidente da União de IPSS admite que podem voltar a acontecer os atrasos no pagamento do subsídio de férias aos funcionários, tal como aconteceu no final do ano passado, devido às transferências tardias do governo e por não haver ainda um levantamento dos encargos reais das instituições de solidariedade social nos Açores, um levantamento que estava previsto para o primeiro trimestre deste ano, mas que não aconteceu.
3: Quando fomos pagar o subsídio de férias a muitas instituições, elas não vão ter dinheiro para os pagar. Já o ano passado fomos prejudicados em 4 milhões e 200 mil que não vieram para as valências das IPSS, que criaram problemas a instituições que eram sustentáveis e deixaram de ser sustentáveis. Nós soubemos através da comunicação social, portanto nem se dirigiram a nós, a nível do ISA, a informar que esse estudo se entrega a uma empresa em abril de 2026. E com o prazo de acabar esse estudo, até finais de julho, essa empresa ainda não contratou a Auripsa para saber alguma coisa, o que é que nós estamos a dizer, o que é que nós podemos falar, visto que a Auripsa tem 93 associadas, IPSS associadas de Açores. Nós temos IPSS em quase todas as ilhas de Açores. E, portanto, nem até agora fomos contratados para essa empresa.
2: João Canedo, presidente da URIPSA, a situação volta a ser delicada. A União Regional das Instituições Particulares de Solidariedade Social dos Açores já solicitou uma reunião com a Secretária Regional da Saúde e Segurança Social. A terra tremeu ontem em São Jorge, um sismo de magnitude 4.6 na escala de Richter, sismo com epicentro próximo de Santo Antão, surpreendeu quem participava nas celebrações religiosas e nas festas do Espírito Santo que decorrem por toda a ilha. A reportagem é do Paulo Fagundes Silva.
4: Foi um terror. Estava tudo em pânico, tudo muito assustado. Eu também estava muito assustada. Nunca tinha sentido o sismo. Foi o primeiro.
5: Se para os mais novos esta foi a primeira vez que sentiram um sismo, para outros despertou memórias antigas do sismo de 1980.
6: As garrafas começaram todas a bater umas nas outras e aquele outro armário abriu-se também. Eu fiquei a segurar esta porta e a minha filha a segurar a outra. E quando isto passou e só cheguei até à cozinha, com as pernas todas a tremer, só pensei no sismo de 80.
5: Em dia de festividades do Espírito Santo, a missa foi marcada pelo susto.
7: Aquele estremecer, aquele barulho, parecia um avião muito ali, e então estremeceu também. E as pessoas já sabem, claro, começaram-se a torcer todos, ainda alguém disse é trovão, disse não, isto é uma bala de terra, lembra-me perfeitamente dos 80. Quem não está habituado entrou em pânico, alguns gritos e...
8: Foi um momento de pânico, de susto. Primeiro foi o susto, depois gerou-se algum pânico, algumas pessoas que sentiram-se mal e tiveram que ser ajudadas, não é? Algumas foram para a rua, precisaram de uma senhora que se faleceu na igreja.
5: Para quem preparava as iguarias da festa, o momento foi de aflição e houve mesmo quem passasse mal.
9: Estávamos com as sopas todas prontinhas e a gente só sentia um barulho e as terrenas todas para virar e tremeu mesmo muito. A gente pensava que era igual ao sismo de 80. A senhora desmaiou aqui, das cozinheiras.
5: Testemunhos de quem estava na Vila do Topo e Santo Antão, onde o sismo se fez sentir com maior impacto.
2: O sismo com magnitude 4.6 foi registado pelos civis às 12h21 em São Jorge, sentido em todas as ilhas do Grupo Central. Gabriela Queiroz, do Centro de Vigilância Sismo-Vulcânica dos Açores, revela que este evento tem características tectónicas, não está relacionado com a crise sismo-vulcânica que São Jorge viveu em 2022.
10: A crise sismo-vulcânica que se iniciou em São Jorge no ano de 2022 resulta de um enquadramento muito particular, resulta da ascensão magmática de profundidade e, portanto, tem um comportamento diferente deste sismo que nós tivemos hoje. É um sismo de características tectónicas e resulta da dinâmica que temos aqui da separação das placas.
2: A Proteção Civil registrou uma derrocada na via de acesso à Fajã dos Cubres, na Calheta, na sequência deste evento. A via foi desobstruída, mas o acesso continua condicionado por precaução. Durante a tarde de ontem foram ainda registados outros 3 sismos, mas não foram sentidos pela população. Primeira Liga de Futebol, Santa Clara recebe esta noite o Nacional da Madeira. O Santa Clara já assegurou a manutenção e agora, mas Petit não quer facilidades, quer vencer este que é o último jogo em casa dos açorianos esta temporada.
11: A motivação é acabar bem a época, aquilo é a última imagem é que fica, acabando na nossa casa, o último jogo em nossa casa. Por isso, queremos trabalhar para os três pontos, respeitando o adversário que também ainda tem objetivos a cumprir. Por isso, vamos estar preparados para amanhã fazermos um bom jogo e conseguir acabar bem a época aqui na nossa casa.
2: O Santa Clara Nacional joga-se a partir das 19h15 no estádio de São Miguel. Festas do Senhor Santo Cristo dos Milagres. Esta manhã acontece o já tradicional cortejo de homenagem com forças de segurança, bombeiros, motares, taxistas planeiam percorrer hoje toda a Avenida Marginal de Ponta Delgada. O destino é o Campo de São Francisco, onde está localizado o Santuário do Senhor Santo Cristo. Para precaver constrangimentos, as avenidas João Bosco Mota Amaral e Infante do Henrique vão estar encerradas à circulação de veículos desde as 10 da manhã até à 1 da tarde. Eurico Machado, porta-voz do Comando Regional da PSP, explica o plano previsto.
12: Uma nota geral para a população, portanto, que pretende na mesma participar, a título individual, portanto, a entrada no desfile será feita pela Rotunda de Belém e será feita entre as 11h45 e as 12h30. Portanto, entre este horário, cerca de 45 minutos para entrar, para integrar neste desfile, sendo que a partir das 12h30 teremos que encerrar obviamente aqui a entrada no desfile, até porque o desfile depois terá que terminar por volta de 1 da tarde, de modo a restabelecermos a normalidade e os cortes de trânsito habituais no âmbito destas festas e de acordo com o próprio edital camarário. Portanto, fica aqui a nossa nota para entrarem na Rotunda de Belém, portanto, entre as 11h45 e 1h30.
2: A partir de 1 da tarde, a circulação normal será restabelecida nas avenidas João Bosco Mota Amaral e Infante Dom Henrique.
0: Edição das 7h30 com a jornalista Lília Almeida. 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Amanhã de segunda-feira, 11 de maio, ficamos a 23 minutos das 8. Seguimos com os madeirenses Napa, Amor que Morre.

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1: Está na altura de atualizarmos o desporto. Segunda-feira cheia de futebol. Mário Silva da Costa.
2: 7 jogos da Primeira Liga hoje à noite, destaque principal para o Benfica Braga e para o Rio Ave Sporting. Começando pela partida no Estádio da Luz, as Águias estão obrigadas a vencer para não dependerem dos resultados do Sporting para chegarem à Liga dos Campeões, e perante estas contas José Mourinho fala num jogo decisivo.
3: Temos que ganhar, não temos outra solução. A semana de trabalho foi longa, mas boa. É o último jogo da época em casa e é um jogo obviamente decisivo. E vamos lá, com a força de conseguir ir para o último jogo e continuar a depender de nós.
2: Nesta conferência de imprensa, o treinador desmentiu ainda contactos com o Real Madrid. Já do lado do Braga, Carlos Vicens prometeu uma equipa empenhada em dar o máximo na Luz, mas recordou algumas dificuldades dos bracarenses.
4: Vamos a dar nosso 100%. Agora bem, este 100% não é o 100%.
5: Vamos dar 100%, mas esses 100% não serão os habituais, porque tivemos um esforço coletivo enorme com um jogador a menos. Não vamos utilizar essa desculpa, mas vamos tentar gerir tudo da melhor forma para encarar as decisões frente ao Benfica. Vamos jogar com tudo na Luz. Ninguém vai pensar no que se passou em Freiburg. Quando entra em campo, qualquer jogador do Braga vai jogar para ganhar. É o nosso objetivo.
2: Carlos Vicens foi ainda questionado sobre as notícias relacionadas com o interesse do Benfica e do Sporting em Zalazar. O treinador diz que o uruguaio não se pode deixar afetar pelo ruído. 8:15 da noite é a hora do Benfica-Braga. Jogo com relato em direto aqui na rádio. À mesma hora, o Sporting vai estar a jogar em Vila do Conde, no terreno do Rio Ave, e Rui Borges sublinha que os Leões têm de ter um nível de exigência muito alto e explica porquê.
6: Ainda estamos na luta do segundo lugar, temos 3 jogos para acabar a época, temos uma final da taça, por isso temos de ser, acima de tudo, exigentes com nós mesmos. Para conseguirmos levar de vencido um Rio Ave, que apesar de nos últimos jogos não ter os melhores resultados, tem feito uma segunda volta muito boa, uma equipa super tranquila, tem a manutenção garantida, por isso não tem nada a perder.
2: Do lado do Rio Ave, o treinador Sotiri Xilaidopoulos espera um bom espetáculo de futebol.
7: Vai ser difícil, mas também vai ser um jogo bonito. O Sporting é uma equipa muito boa, com fluidez de jogo, muita rotação e excelentes combinações. Precisamos de estar muito focados e sermos espertos com e sem bola. Queremos acabar bem a nossa época em casa e deixar orgulhosos os nossos adeptos.
2: O Rio Ave Sporting é outro dos jogos que vai poder acompanhar com relato em direto aqui na rádio. Também às 8:15 da noite os restantes jogos do dia: Estrela da Amadora, Famalicão, Gil Vicente, Aroca, Vitória Sport Clube de Guimarães, Casa Pia, Tondela Moreirense e Santa Clara Nacional. O Futebol Clube do Porto perdeu ontem no terreno do Aves Sade, derrota por 3-1. O Porto, que recordo, entrou em campo já como campeão nacional. No fim do jogo, Francisco Farioli afirmou que este encontro foi uma lição e que já está a tirar notas para a próxima temporada. No outro jogo de ontem, Alverca e Estoril empataram a um golo. Ontem foi também um dia de grande sucesso europeu para os clubes portugueses. O Porto é campeão da Europa de hóquei patins. O Sporting venceu a Liga dos Campeões de futsal. Começando pelo título, o verde e branco valeu um triunfo por 2-0 sobre o Palma. Na final da Champions, foi a terceira vez que o Sporting conquistou a Liga dos Campeões de futsal. Quanto ao Futebol Clube do Porto, bateu o Barcelona na final da Liga dos Campeões de hóquei patins. 3-1 foi o resultado final. É a quarta vez que o Porto conquista a competição mais importante de clubes europeus de hóquei em patins.
1: Porto atualizado a esta hora na RTP Antena Açores com o jornalista Mário Silva da Costa. 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Há mais para conferir às 11:30 da manhã no Jornal de Desporto. Ficámos a 8:13, manhã de segunda-feira, 11 de maio. Hoje é feriado em Ponta Delgada. Seguimos na música com Top Loader.

Megan Moonlight, Top Loader a caminho das 8. Ficámos a 9 minutos do final desta hora. Daqui a pouco vamos atualizar toda a informação. Hoje é Dia Europeu do Melanoma. É um dia para refletirmos sobre a importância vital da proteção solar e também do autoexame. Cuidar da nossa pele é um gesto de amor próprio e também de responsabilidade. Pequenos hábitos diários fazem a diferença na prevenção. Informação e vigilância são as melhores ferramentas. Seguimos em português numa parceria que junta dois grandes da música portuguesa, o Tim e também o Rui Veloso.

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canção Bruce Springsteen a caminho das 8, nesta manhã de segunda-feira, dia 11 de maio. Muito obrigado por estar desse lado com a RTP Antena Açores. Em relação ao tempo, ainda antes de atualizarmos toda a informação, flores e corvo com períodos de céu muito nublado, alternando com abertas, aguaceiro especialmente durante a manhã, com vento nordeste fresco, com rajadas que podem chegar aos 50 km por hora. No grupo central, céu também bastante nublado, com possibilidade de abertas. O Instituto Português do Mar e da Atmosfera fala em aguaceiros. Ao início da manhã, podem ser localmente fortes, condições favoráveis à ocorrência de trovoada e vento nordeste fresco, com rajadas até 50 km por hora. Já São Miguel e Santa Maria, previsão de céu muito nublado, com abertas. Aguaceiros durante a manhã podem ser localmente fortes, condições favoráveis à ocorrência de trovoada, vento nordeste moderado a fresco, com rajadas até 50 km por hora. No que toca às temperaturas, para hoje mínima de 12 graus, máxima de 17 em todo o arquipélago. Continuação de uma boa viagem, bom início de semana. Há notícias na rádio, já a seguir.

0: 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Nove horas em Portugal Continental e na Madeira, 8 nos Açores. Segunda-feira, 11 de maio, há, Eduarda, um aniversário esta manhã.
1: É o aniversário do Parque Natural do Douro Internacional, que faz hoje 28 anos. É um dos grandes exemplos de cooperação entre Portugal e Espanha na proteção da natureza. Tem sido ameaçado pelos incêndios com impactos graves o ano passado. Daqui a pouco vamos conversar com Sandra Sarmento, responsável pela gestão das áreas protegidas no norte do país. O impasse no Médio Oriente traz as bolsas prudentes esta manhã e o petróleo a subir outra vez. Estados Unidos e Israel calcularam mal os impactos da guerra sobre o Estreito de Hormuz. Reconhece Netanyahu em entrevista à CBS.
0: É esta hora, 17 graus Faro e Funchal, 15 Coimbra, Lisboa, 14 Porto e Ponta Delgada. Edição de Eduardo Amaro.
1: Com Donald Trump a rejeitar as propostas do Irão para negociar a paz no Médio Oriente, os preços do petróleo voltaram a subir esta manhã. O barril de Brent, de referência para a Europa, está a subir mais de 3% e a ser negociado acima dos 104 dólares. O WTI, de referência para o mercado norte-americano, subiu até agora quase 3,8%, está nos 99 dólares o barril. Donald Trump rejeitou a resposta iraniana à proposta de paz para o Médio Oriente, que tinha sido feita por Washington. O presidente dos Estados Unidos considerou-a totalmente inaceitável. E, entretanto, o primeiro-ministro israelita afirmou que a guerra ainda não acabou. Foi numa entrevista que deu ao programa 60 Minutes da CBS. Ela vai ser transmitida na íntegra hoje, esta entrevista. E Benjamin Netanyahu defende que há muito ainda por fazer para eliminar a ameaça iraniana. Benjamin Netanyahu reconhece na entrevista que Israel e os Estados Unidos não souberam antecipar o impacto no Estreito de Hormuz. Miguel Bastos.
2: 20% do petróleo mundial passa pelo Estreito de Hormuz, que é controlado pelo Irão, o que tem provocado o aumento do preço dos combustíveis. O primeiro-ministro israelita admite agora que só depois da guerra ter começado é que Israel se apercebeu da capacidade do Irão controlar o Estreito. Nesta entrevista ao programa 60 Minutos da CBS, Benjamin Netanyahu afirmou ainda que quer reduzir a zero o apoio financeiro dos Estados Unidos a Israel.
3: Eu disse ao presidente Trump e disse aos meus cidadãos, que até ficaram de queixo caído, que eu quero reduzir a zero a ajuda financeira norte-americana. Atualmente recebemos 3,8 mil milhões de euros por ano e eu penso que é tempo de nos libertarmos dessa ajuda. Eu acho que devemos começar agora e chegar a um valor zero na próxima década. Eu não quero esperar pelo próximo Congresso, quero começar agora.
2: Nesta entrevista à CBS, que será transmitida na íntegra esta noite nos Estados Unidos da América, Netanyahu declarou ainda que a guerra no Irão, iniciada a 28 de fevereiro, ainda não terminou, porque o Irão continua a ter capacidade nuclear.
3: Porque ainda há muito material nuclear, urânio enriquecido, que tem de ser retirado do Irão. Os locais de produção precisam de ser desmantelados e ainda há proxies suportados pelo Irão. Há também mísseis balísticos que eles continuam a produzir. Nós já conseguimos uma redução das capacidades do Irão, muito significativa, mas ainda há muito trabalho para fazer.
2: O primeiro-ministro de Israel diz que vai ser preciso entrar fisicamente no Irão para retirar o material. O ideal é fazê-lo depois de alcançar um acordo com o país. Mas se tal não for possível, admite a possibilidade de entrar no Irão com recurso à força.
1: A entrevista de Netanyahu à CBS, dando conta que o trabalho no Irão, de Israel no Irão, não está terminado. Declarações feitas à televisão norte-americana que vão hoje para o ar e que surgem logo a seguir à resposta iraniana à proposta de paz dos Estados Unidos. Continua muito instável a situação no Médio Oriente, com um cessar-fogo muito frágil, e esse vai ser um dos assuntos hoje também à mesa dos ministros dos negócios estrangeiros da União Europeia. Eles estão reunidos em Bruxelas. Quando chegou para esta reunião, a chefe da diplomacia europeia, Kaya Kallas, anunciou que espera também que deste encontro saia finalmente a aprovação das sanções contra os colonos extremistas da Cisjordânia.
4: Vamos discutir várias questões que já estão em cima da mesa há algum tempo. Espero que haja um consenso político quanto às sanções a aplicar aos colonos violentos. Esperamos conseguir chegar lá.
1: Kaya Kallas respondeu também às questões sobre as declarações mais recentes de Vladimir Putin, apontando o antigo chanceler alemão Gerhard Schröder como um mediador que poderia sentar à mesa a Europa nestas negociações de paz entre a Rússia e a Ucrânia. A chefe da diplomacia europeia acabou por dar conta nas declarações dela que desconfia da independência do antigo chanceler nesta matéria.
4: Se dermos à Rússia o direito de nomear um negociador em nosso nome, isso não seria muito sensato. Em segundo lugar, penso que Gerhard Schröder tem sido o principal lobbyista de alto nível das empresas estatais russas. Por isso, é claro, porque parece ser a pessoa indicada. Ele estaria a sentar-se nos dois lados da mesa.
1: A chefe europeia da diplomacia não tem mãos a medir hoje em Bruxelas, além deste encontro que está já a acontecer dos ministros dos negócios estrangeiros dos 27. Ela vai liderar também o primeiro diálogo político formal de alto nível que vai acontecer entre a União Europeia e a Síria. É um normalizar de relações entre os países da União Europeia e a Síria pós Bashar al-Assad. Lá vai estar também neste encontro o ministro dos negócios estrangeiros do governo de transição sírio. Ouvida pela Antena 1 esta manhã, a especialista em assuntos internacionais, Joana Ricarte, aponta a importância deste diálogo político formal entre a União Europeia e a Síria e o que é que vai estar em cima da mesa.
5: Por um lado, a União Europeia quer encontrar possibilidades de contenção do regime sírio, que está agora em transição, que a transição política não resvala para uma volta do terrorismo, do Daesh e de outros atores que são disruptivos, mas também a garantia de retorno de 1 milhão de refugiados que estão na União Europeia, em torno de metade deles na Alemanha, para além também, como é óbvio, da posição, da localização estratégica privilegiada da Síria, que pode permitir a construção de uma espécie de corredor, uma rota terrestre alternativa em face a toda a crise no Estreito de Hormuz, uma oportunidade para a União Europeia, através da cooperação para o desenvolvimento do financiamento, de garantir então estabilidade e outras oportunidades para o próprio bloco na região.
1: Criar mais segurança para a região do Médio Oriente e também o regresso dos refugiados sírios ao país serão temas em cima da mesa neste primeiro encontro político formal entre a União Europeia e a Síria, que acontece hoje em Bruxelas. Há dois casos novos de infecção por antivírus, um passageiro francês e outro norte-americano testaram positivo nas últimas horas. Há ainda um terceiro cidadão, também norte-americano, que apresentou sintomas ligeiros, mas não foi confirmado ainda. De acordo com o Ministério da Saúde dos Estados Unidos, a operação de desembarque dos passageiros do navio de cruzeiro com bandeira dos Países Baixos termina hoje. Falta desembarcar ao todo 24 passageiros. O epidemiologista Manuel Carmo Gomes, ouvido esta manhã no Ponto Central da Antena 1, considera que o governo espanhol foi exemplar na forma como coordenou esta operação sanitária internacional.
6: Eu penso que nós ainda sofremos todos um pouco de síndrome pós-traumático depois da Covid. Neste caso, eu devo dizer que as autoridades espanholas tiveram um desempenho exemplar. Portanto, estavam adequadamente equipadas, mostraram uma grande coordenação, um grande profissionalismo e fizeram uma operação de biossegurança que tinha alguns riscos e com ela conseguiram pôr fim a uma situação que era uma situação de emergência em saúde pública muito delicada. Os profissionais foram a bordo, fizeram a avaliação médica dos passageiros, houve desembarque em pequenos grupos, à medida que os aviões iam chegando à ilha de Tenerife, depois houve transporte direto para os aviões, as pessoas foram repatriadas e agora vão ficar ao cuidado das autoridades de saúde local.
1: Manuel Carmo Gomes, no Ponto Central desta manhã, ele chamou também a atenção que o maior risco nesta altura tem a ver com os passageiros que saíram primeiro, os que saíram do navio cruzeiro na ilha de Santa Helena, no Atlântico Sul. Estes passageiros têm de ser todos encontrados e rastreados. Foi também a informação deixada por Manuel Carmo Gomes esta manhã. É um assunto que vamos continuar a seguir, o da operação de desembarque em Tenerife, ainda há passageiros para desembarcar durante o dia de hoje. E agora vamos ao aniversário do Parque Natural do Douro Internacional. Faz hoje 28 anos que foi criado. É um parque gerido em cooperação por Portugal e por Espanha. Bom dia, Sandra Sarmento, diretora regional da Conservação da Natureza e Florestas do Norte. Bem-vinda a este jornal. Parabéns ao parque, antes de mais. Mas este parque é um parque que sofre muitas pressões, muitas mesmo. A começar pelos incêndios. Tem tido anos muito difíceis com os incêndios. Só o ano passado, dentro do parque, arderam 5 mil hectares. Bom dia mais uma vez. Bom Sandra dia. Sarmento, como é que está a ser feita a recuperação do parque depois da tragédia do ano passado?
7: Bom dia. Antes de mais, obrigada pelo convite. Para nós é muito importante hoje esta celebração dos 28 anos desta área protegida. É uma área protegida que se desenvolve em quatro concelhos, desde logo Miranda do Douro, Mugadouro, Freixo de Espada à Cinta e Figueira de Castelo Rodrigo. De facto, tem uma relevância muito grande para a ave e fauna, com espécies absolutamente fantásticas, e eu destacava aqui algo que estamos muito orgulhosos, que é o aparecimento de uma colónia de abutre preto, que desde 2010 tem vindo a instalar-se, e hoje temos oito casais confirmados. Sim. E que para nós, de facto,
1: o abutre preto é uma espécie ameaçada, penso eu, não é? Estava a perder ninhos. Sim. Por causa dos incêndios, precisamente.
7: E, obviamente, nós temos tido aquilo que são as consequências dos desafios climáticos, desde logo os incêndios, que são grandes desafios que enfrentamos neste e noutros territórios. O ICNF tem estado particularmente a trabalhar muito naquilo que é a recuperação das áreas afetadas pelos incêndios, desde logo também nesta área protegida. Nós tivemos um trabalho no pós-incêndio de estabilização, de consolidação, de recuperação daquela área. Felizmente as coisas estão, obviamente, a fazer o seu caminho. Temos e acreditamos que aquilo que é a afetação que existiu sobre, por exemplo, esta espécie, que houve dois ninhos que foram afetados, mas que, na verdade, a colónia continua no território, esta colónia de abutre preto, que é, de facto, muito relevante, assim como as outras espécies que nós temos neste território, também elas bastante relevantes. Este é um território particularmente importante para a conservação da ave e fauna, essencialmente espécies rupícolas.
1: Exato, tem a águia real também, tem um milhafre real,
7: exatamente, temos a águia real, a águia de Bonelli, temos o britango, temos de facto aqui um conjunto de espécies micrófagas.
1: Há outras ameaças ao parque, ou outras preocupações para além dos incêndios de que já me falou, que é uma recuperação lenta, sempre, claro. Esperemos que este ano as coisas corram melhor e que o parque esteja mais bem protegido para estas situações, que têm a ver também com as imensas barragens e barreiras que o sistema do Douro tem e que também depois trazem problemas a outras espécies, como é o caso da lampreia, do salmão, etc. Mas eu queria perceber, porque o nosso tempo é muito curto, Sandra Sarmento, como é que é feita esta gestão em conjunto? Deve ser um desafio gerir um parque entre dois governos. Como é que isto tem corrido?
7: Eu queria desde logo dar nota aqui, em primeiro lugar, que nós temos implementado na nossa área protegida o modelo de cogestão. Há 5 anos que estamos a trabalhar também em colaboração com municípios, com a academia, neste caso concreto o IPB, o Instituto Politécnico de Bragança, com associações de desenvolvimento, com associações de municípios, com a Comissão de Coordenação da Região Norte, com ONGs, e portanto temos desenvolvido um trabalho de cooperação, muito relevante, que nos tem permitido aqui criar um plano de cogestão muito sólido e robusto, que visa essencialmente a valorização do território, reforçar a proximidade ao território e, naturalmente, criar aqui condições de desenvolvimento sustentável também deste território. Isto tem sido um sucesso, permitiu-nos melhorar as condições de visitação ao território, criar novas infraestruturas de visitação, e temos agora um projeto que para nós é emblemático, que será a criação do Centro Interpretativo desta Área Protegida, um projeto que é um protocolo entre o ICNF e o município de Mugadouro, e que queremos que seja uma realidade dentro em breve. Falar também nesta cooperação com
1: estamos
7: a Espanha.
1: Mesmo a fechar, estamos...
7: esta,
1: sim,
7: esta é uma área protegida que tem aqui uma forte cooperação com o lado espanhol.
1: E tem corrido bem, Sandra?
7: Uma coisa, tem corrido muito bem. Nós temos um plano de monitorização que funciona há quase 30 anos. Esta monitorização da ave e fauna é feita em conjunto com
1: os dois países, não é?
7: O Parque das Arribas de Douro. E estas duas áreas em conjunto representam uma área classificada de quase 200 mil hectares neste território ibérico.
1: Sandra é Sarmento, estamos mesmo no final da nossa conversa e eu tenho que fazer uma pergunta para me responder numa frase só. O que é que nós cidadãos podemos fazer pelo Parque do Douro Internacional?
7: Nós cidadãos todos podemos obviamente ajudar naquilo que é a nossa estratégia de conservação desta área protegida. Em primeira linha, nós estamos a trabalhar muito com a educação ambiental, com o sentido de apropriação, de pertença do parque com as comunidades locais, mas acreditamos que se todos os cidadãos portugueses ajudarem naquilo que é a construção de uma cidadania mais orientada para os princípios da conservação da natureza e da biodiversidade, será absolutamente fundamental para a consolidação da nossa estratégia. Sim. E obviamente para garantirmos a proteção
1: fica,
7: deste
1: então,
7: património relevantíssimo que é
1: muito
7: de todos
1: importante.
7: E que a todos compromete.
1: Fica então aqui a sua mensagem, Sandra Sarmento, Diretora Regional da Conservação da Natureza e Florestas do Norte. Assinalámos aqui hoje o aniversário do Parque Natural do Douro Internacional.
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1: Bom dia, boa segunda-feira, 8h16.
0: Concorrem às ligas europeias e passaram o ano nas posições de topo a tentar definir o seu destino. Voltam a encontrar-se. 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Tão simples como 1x2.
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1: Muito bom dia, Ilha do Sol. Já passam 17 minutos das 8. O meu nome é João Saavedra. Está comigo o Tiago Matias no apoio técnico desta emissão. Hoje é dia 11 de maio, Dia Europeu do Melanoma. Há instantes, 13 graus na Horta e também em Ponta Delgada, 14 em Santa Cruz das Flores e Angra. Quero

0: 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Mundo
1: Digital. Já é aclamado por muitos como o rei da fotografia. Estamos a falar do Xiaomi 17 Ultra. Ele que traz um zoom óptico mecânico. Ao contrário dos zooms digitais, este modelo introduziu uma lente teleobjetiva de 200 megapixels com movimento físico real, permitindo uma transição fluida e sem perda de qualidade, semelhante a uma câmara profissional. Este smartphone vem equipado com um ecrã Hyper RGB, um painel OLED de 6,9 polegadas, que atinge agora os 3.500 nits de brilho máximo, sendo totalmente plano e abandonando as margens curvas para melhorar a precisão do toque.
0: Primeira edição da semana, este é o Mundo Digital com César Pinheiro. Dentro de 9 minutos atualizamos a informação regional. Já sabe que as notícias estão também disponíveis online. É só passar por acores.rtp.pt e também pelo Facebook da RTP Antena Açores. Daqui a pouco espreitamos o Portugalex. Boa semana, boa viagem.

0: Bah, eu durmo 4 horas por noite e agora ponho o despertador para acordar 10 vezes durante essas horas para as máquinas me dizerem como estou a dormir. Estou maravilhado. Bah.
1: Edição completa do Portugalex desta segunda-feira, já sabe, é para conferir, a faltar 10 minutos para as 9.
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1: Dentro de 5 minutos vamos atualizar a informação regional com o jornalista Lili Almeida. Para já seguimos com Taylor Swift.

0: Esta é a Taylor Swift a tocar na sua rádio.
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0: Estamos um minuto das 8:30. Há notícias da região para atualizar já a seguir. Não sem antes conferirmos o tempo para este 11 de maio, boa segunda-feira. O Instituto Português do Mar e da Atmosfera fala em céu muito nublado, alternando com abertas nas flores e no corvo. Aguaceiros durante a manhã, vento nordeste fresco com rajadas até 50 km por hora, tornando-se moderado entre os 20 e os 30. Já no Grupo Central, céu também bastante nublado, com possibilidade de abertas. Aguaceiros, ao início da manhã, podem ser localmente fortes, condições favoráveis à ocorrência da trovoada, vento no nordeste fresco, com rajadas até 50 km por hora e tornando-se moderado entre os 20 e os 30. São Miguel e Santa Maria, previsão de céu muito nublado, com abertas, aguaceiros durante a manhã, poderão ser localmente fortes, condições favoráveis à ocorrência da trovoada, vento nordeste moderado a fresco, com rajadas até 50 km por hora e tornando-se bonançoso a moderado entre os 10 e os 30. RTP Antena 1 Açores, bom dia, são 8:30. O que marca a atualidade regional a esta hora?
2: A história pode repetir-se, podem voltar a acontecer atrasos no pagamento aos funcionários das IPSS. Ainda não foi feito o levantamento prometido para o primeiro trimestre deste ano. O sismo em São Jorge tem características tectónicas e não está relacionado com a crise sismo-vulcânica de 2022. O Observatório Astronómico de Santa Ana celebra hoje 25 anos de existência. Vamos saber que projetos tem para os próximos anos.
0: Estas e outras notícias para desenvolver já a seguir. Máxima para hoje, 17 graus. Jornal das 8:30, edição da jornalista Lília Almeida.
2: Podem voltar a acontecer os atrasos no pagamento do subsídio de férias aos funcionários das IPSS nos Açores, à semelhança do que aconteceu no final do ano passado, devido às transferências tardias do Governo da República e por ainda não haver o levantamento dos encargos reais das instituições nos Açores. Um levantamento que estava previsto para o primeiro trimestre deste ano, mas que não aconteceu. Eduardo Mendes.
3: A situação que se verificou no final do ano passado pode repetir-se. As IPSS temem que não haja dinheiro para pagar subsídios de férias.
4: Quando fomos pagar o subsídio de férias a muitas instituições, elas não vão ter dinheiro para os pagar. Já o ano passado fomos prejudicados em 4 milhões e 200 mil que não vieram para as valências das IPSS, que criaram problemas em instituições que eram sustentáveis e deixaram de ser sustentáveis.
3: Estava previsto para o primeiro trimestre do ano o levantamento dos encargos reais das IPSS nos Açores, mas não aconteceu, explica João Canedo, presidente da URIPSA.
4: Nós soubemos através da comunicação social, portanto nem se dirigiram a nós, a nível do ISA, a informar que esse estudo se entrega a uma empresa em abril de 2026 e com o prazo de acabar esse estudo até finais de julho em 2024. No continente, com a CNIS e com outras instituições, o Governo da República fez um estudo do custo real, mas não fez aos Açores, esqueceu-se dos Açores. Em 2025, os aumentos foram efetuados às instituições, teve em conta esse estudo, mas não contou com o estudo dos Açores. E, portanto, é claro que nós estamos a ser completamente penalizados.
3: E ainda assim não sabem se o prazo apontado para julho será cumprido.
4: A empresa ainda não contratou a URIPSA para saber alguma coisa, o que é que nós estamos a dizer, o que é que nós podemos falar, visto que a URIPSA tem 93 associadas, IPSS associadas dos Açores. Nós temos IPSS em quase todas as ilhas dos Açores. E, portanto, nem até agora fomos contratados por essa empresa a dizer alguma coisa.
3: A situação volta a ser delicada. A União Regional das Instituições Particulares de Solidariedade Social dos Açores já solicitou uma reunião com a Secretária Regional da Saúde e Segurança Social.
2: A terra tremeu ontem em São Jorge, um sismo de magnitude 4.6 na escala de Richter, com epicentro próximo de Santo Antão, no topo, e surpreendeu quem participava nas celebrações religiosas e nas festas do Espírito Santo, que decorrem por toda a ilha. A reportagem é do Paulo Fagundes Silva.
5: Foi um terror. Estava tudo em pânico, tudo muito assustado. Eu também estava muito assustada. Nunca tinha sentido o sismo. Foi o primeiro.
6: Se para os mais novos esta foi a primeira vez que sentiram um sismo, para outros, despertou memórias antigas do sismo de 1980.
7: As garrafas começaram todas a bater umas nas outras e aquele outro armário abri-se também. Eu fiquei a segurar esta porta e a minha filha a segurar a outra. E quando isto passou e só cheguei até à cozinha, com as pernas todas a tremer, só pensei no sismo de 80.
6: Em dia de festividades do Espírito Santo, a missa foi marcada pelo susto.
8: Aquele estremecer, aquele barulho, parecia um avião muito ali, e então estremeceu também. E as pessoas já sabem voar, começaram-se a torcer todos, ainda alguém disse é trovão, disse não, isto é uma bala de terra, lembra-me perfeitamente dos 80. Quem não está habituado entrou em pânico, alguns gritos e...
9: Foi um momento de pânico, de susto, primeiro foi o susto, depois gerou-se algum pânico, algumas pessoas que sentiram-se mal e tiveram que ser ajudadas, não é? Algumas foram para a rua, precisaram de uma senhora que desfaleceu na igreja.
6: Para quem preparava as iguarias da festa, o momento foi da aflição e houve mesmo quem passasse mal.
10: Estávamos com as sopas todas prontinhas e já só sentia um barulho e as terrenas todas para virar e tremeu mesmo muito. A gente pensava que era igual ao sismo de 80. A senhora desmaiou aqui, das cozinheiras.
6: Testemunhos de quem estava na Vila do Topo e Santo Antão, onde o sismo se fez sentir com maior impacto.
2: O sismo com magnitude 4.6 foi registado pelo Civis às 12h21 e sentido em todas as ilhas do Grupo Central. Gabriela Queiroz, do Centro de Informação e Vigilância Sismo-Vulcânica dos Açores, revela que este evento tem características tectónicas e não está relacionado com a crise sismo-vulcânica de que São Jorge viveu em 2022.
11: A crise sismo-vulcânica que se iniciou em São Jorge no ano de 2022, resulta de um enquadramento muito particular, resulta da ascensão magmática de profundidade e, portanto, tem um comportamento diferente deste sismo que nós tivemos hoje. É um sismo de características tectónicas e resulta da dinâmica que temos aqui da separação das placas.
2: Na sequência deste evento, a Proteção Civil registrou uma derrocada na via de acesso à Fajã dos Cubres, na Calheta. Entretanto, a via já foi desobstruída, mas o acesso continua condicionado por precaução. Durante a tarde de ontem, foram ainda registados outros 3 sismos, mas não foram sentidos pela população. Guias e operadores turísticos contestam a redução dos descontos aplicados às taxas de acesso às áreas naturais nos Açores. Foi alterada a portaria que regula o programa Amigo da Natureza. Tinha uma redução nos descontos, com uma redução nos descontos de 50 para 25%. Os profissionais dizem que esta alteração traz impactos significativos à atividade dos guias e operadores. David Borges.
12: Foi com surpresa que os operadores turísticos receberam alteração à portaria que reduz os descontos de 50 para 25% no programa Amigo da Natureza. A poucas semanas da época alta do turismo e quando já existem muitos contratos assinados, esta alteração traz consequências financeiras aos operadores.
13: Quando já temos uma época em andamento e aproxima-se a época alta e em que os preços já estão lançados, com preços feitos, claro que isso vai-nos dar uma menor margem de trabalho.
12: Marco Silva, presidente da Associação de Guias de Montanha dos Açores, diz que os operadores turísticos não estão contra a alteração, mas lamenta o timing escolhido para a sua entrada em vigor.
13: Nós não estamos contra esse aumento, apenas achamos que o timing não é o mais indicado para isso. Neste momento já temos algumas agências a tentarem entrar em contato com algumas empresas para os preços para 2027. Aí sim seria o ideal não pôr já em vigor esta norma, mas sim com alguma, nós sermos informados com alguma antecedência.
12: Para tentar evitar esta alteração, os operadores turísticos vão enviar uma carta ao Governo Regional a apelar a um ano de transição.
13: Já alguns colegas a nível individual tentaram expor a situação em comunicado à Secretaria. Nós, Associação, estamos a organizar um documento também a expor essa situação.
12: Os profissionais alertam que medidas desta natureza podem fragilizar ainda mais as empresas e afetar outras atividades ligadas aos parques naturais, que já estão a ser penalizadas com o aumento significativo dos combustíveis.
2: Agora o futebol. Na Primeira Liga, o Santa Clara recebe esta noite o Nacional da Madeira. Petit, o treinador dos açorianos, quer vencer no último jogo em casa dos açorianos esta temporada. Luís Lobão.
14: O principal objetivo já está garantido. O Santa Clara assegurou a manutenção e agora Petit não quer facilidades. Os açorianos encontram o Nacional nesta que será a última partida em casa do Santa Clara esta temporada.
15: A motivação é acabar bem a época, aquilo é a última imagem é que fica, acabando na nossa casa, o último jogo em nossa casa. Por isso, queremos trabalhar para os três pontos, respeitando o adversário que também ainda tem objetivos a cumprir. Por isso, vamos estar preparados para amanhã fazermos um bom jogo e conseguir acabar bem a época aqui na nossa casa.
14: Petit, treinador do Santa Clara, que passou a ser o técnico atualmente com mais jogos na Primeira Liga. São agora 300 partidas.
15: Não sonhava estar como treinador, não era aquilo que eu queria, mas depois de passar a acabar a carreira como jogador e começá-la como treinador, ou ainda fazer 6 meses, salvo erro, que já vai há 10 anos atrás, penso eu, de jogador-treinador, depois começou o bichinho também por esta nova função de treinador, é um marco histórico, é 300 jogos. Agradecer também a todos os clubes, a todos os jogadores onde trabalhei, aqui à nossa administração, aos nossos jogadores, porque fica na nossa história, mas é amanhã já é o 301, por isso é importante também começar o 301 com uma vitória.
14: O Santa Clara Nacional joga-se a partir das 19h15 no estádio de São Miguel.
2: O Observatório Astronómico de Santana celebra hoje 25 anos de existência. É o único centro de ciência dedicado à astronomia nos Açores e, como prenda de aniversário, espera ver concretizado o projeto de um planetário fixo. Sais Furtado.
16: 25 anos de dedicação à ciência, ao ensino e com muitas e muitas horas de observação do céu.
17: Como é o único centro de ciência dedicado à astronomia aqui na região, tornou-se uma referência regional no ensino e na observação do céu, e aproxima a ciência da população e da comunidade escolar através da divulgação científica, junto da comunidade, com sessões públicas de observação, palestras, exposições temáticas, sessões de planetários, permitindo assim ao nosso público observar planetas, estrelas, nebulosas e outros fenómenos celestes.
16: Catarina Torres, técnica de divulgação científica do OASA. Ao longo destes anos, os alunos das escolas de São Miguel têm sido o público principal, mas a missão vai além disso.
17: Recebemos famílias, recebemos turistas, seja de Portugal continental ou dos estrangeiros, e em geral, público com interesse em astronomia. Também recebemos astrónomos amadores que procuram participar aqui nas nossas atividades de observação, aqui connosco.
16: O OASA fica localizado na zona de Santana, na Ribeira Grande, tem exposições fixas, vários telescópios para observação do céu, tem também um planetário móvel que pode receber até 30 pessoas por sessão. A ambição é ter um planetário fixo.
17: Uma espécie de teatro do universo. Este projeto representa um passo muito importante para podermos modernizar e ampliar a nossa capacidade de divulgação científica e educativa. Este investimento vai consolidar o OASA como um centro regional de referência na divulgação da astronomia e da cultura científica, tornando-o assim mais atrativo do ponto de vista educativo, cultural e turístico.
16: Por estar fechado hoje, o Observatório Astronómico assinala o aniversário amanhã, com visitas às exposições e ao Planetário Móvel.
2: O OASA celebra hoje, então, 25 anos de existência. Festas do Senhor Santo Cristo dos Milagres. Esta manhã acontece o já tradicional cortejo de homenagem, com forças de segurança, bombeiros, motards e taxistas. Vão percorrer toda a Avenida Marginal de Ponta Delgada, com destino ao Campo de São Francisco, onde está localizado o Santuário do Senhor Santo Cristo. Para precaver constrangimentos, as avenidas João Bosco Mota Amaral e Infante do Henrique vão estar encerradas à circulação de veículos desde as 10 da manhã até à 1 da tarde. Eurico Machado, porta-voz do Comando Regional da PSP, explica o plano previsto.
18: Uma nota geral para a população, portanto, que pretende mesmo participar, a título individual, portanto, a entrar.

0: Nós, para entrarem na rotunda de Belém, portanto, entre as 11h45 e 1h30.
1: Depois do desfile, a partir da 1 da tarde, a circulação será restabelecida nas avenidas João Bosco, Mota Amaral e Infante do Henrique.
2: Está fechado o Jornal das 8h30, numa edição da jornalista Lili Almeida. A informação está também disponível online, a cores.rtp.pt e também Facebook RTP Antena Açores. Amanhã de segunda-feira, 11 de maio, faltam 16 para as 9.
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2: Mais à frente há Portugalex.

0: os alemães Riemann a tocar na RTP inteira hoje, a 10 minutos das 9. Tonight. Vamos ao Portugalex.
1: Parece que há cada vez mais pessoas viciadas em relógios e anéis inteligentes que monitorizam a saúde em tempo real.
2: O nosso hipocondríaco preferido, Marcelo Rebelo de Sousa, já não passa sem eles.
3: Bah, tenho o anel, o relógio e se fizerem colar e brincos, compro também. Aquilo conta aos passos que dou nos meus passeios. E diz-me quando devo mandar abaixo mais uma garrafa de Fortimel. Além disso, como sabem, eu durmo 4 horas por noite. E agora ponho o despertador para acordar 10 vezes durante essas horas para as máquinas me dizerem como estou a dormir. Estou maravilhado. Bom.
1: André Ventura teve mais um dos seus momentos populistas, colocando a redução da idade de reforma como condição para aprovar o pacote laboral. Quem fez as contas disse que é impossível e até o amigo Passos Coelho veio dizer que se calhar agora não dava jeito.
2: Mas o Portugalex quer saber a opinião dos portugueses e por isso a questão do nosso fórum de hoje é: concorda com a antecipação da idade da reforma para os 65 ou para os 20?
1: E o primeiro a pegar no telefone foi o líder do Chega, que não nos fala do Bangladesh. Bom dia.
4: Oh, viva! Eu queria aproveitar para dizer que vou apresentar uma outra condição. Aumentar a esperança de média de vida para os 200 anos. Hein? Não faz sentido os portugueses continuarem com uma esperança de vida à volta dos 81 anos e meio. Hein? Somos menos que as tartarugas das Seychelles, que têm 193 anos. Hein? Não somos, pois não. Não. Então parem de nos roubar anos para dar aos ciganos.
1: Ok, é mais uma ideia. Temos agora em linha a Joana Amaral Dias, que nos fala de uma padaria moderna. A sua opinião, por favor.
5: Oi, pessoal. O Pedro Passos Coelho agora vem dizer coisas, mas quando foi primeiro-ministro não fez nada para aumentar a natalidade. A bola, eu faço. Sempre que vou ao supermercado, furo todos os preservativos que encontro, enfio o alfinete dentro das caixas e zás. Trago os amigos e venham ajudar, malta.
1: Fica o desafio. Muito obrigado. Liga-nos agora o ministro da Defesa, Nuno Melo, que está no bar Cockpit. Ora viva.
6: Bom dia a todos. Eu queria deixar aqui uma questão. Se pode mudar de género no cartão de cidadão qualquer dia, também se deve poder mudar a idade. Um jovem de 20 anos que se identifique com uma mulher de 67 pode pedir a reforma. É isso que ensinam nas aulas de cidadania, não é? É preciso ser tupete.
1: Ok, muito obrigado pela sua participação, com a qual fechamos hoje o nosso fórum. Para a próxima vamos perguntar se acha que o chique-nique no Parque Eduardo VII foi mais ou menos parolo que a Beachfront Experience, que é como se chama ir à praia por 150 euros em Vila Moura, com direito a uma cama balinesa e uma flute de champanhe.
0: Primeira edição da semana do Portugalex, edição às 10 para as 6 em permanência. É só passar pela RTP Play. Olha as horas, ficámos a 7 minutos das 9. Daqui a pouco atualizamos toda a informação. Hoje há muito futebol para acompanhar na rádio. Depois das 6:15, Liga Portuguesa, 33ª jornada. Benfica, Braga, Rio Ave Sporting e Santa Clara Nacional. Jogos para acompanhar ao segundo aqui na Rádio Pública. Agora, Carolina de Deus, esta chama-se Tu Não Fazes Ideia. Boa semana. Boa viagem.

Expensive Soul, a 1:09. Eu não sei, na RTP Antena Açores, quase a terminar esta primeira parte da manhã. Atualizamos a informação já a seguir, depois segue consigo Balena Golar. Para hoje, céu muito nublado em todas as ilhas do arquipélago, há possibilidade de abertas. Durante a manhã, aguaceiros nas Flores e no Corvo. Ao início da manhã, podem ser fortes no Grupo Central. Há também possibilidade de ocorrência de trovoada nos grupos Central e Oriental. São Miguel e Santa Maria com aguaceiros durante a manhã podem também ser fortes. Em relação às temperaturas, hoje mínima de 12 graus, máxima de 17 de uma forma geral em todo o arquipélago.

0: 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Dez horas em Portugal Continental e na Madeira, 9 nos Açores. Segunda-feira, 11 de maio, caso da esquadra do Rato Eduardo à espera da juíza de instrução.
1: À espera da decisão da juíza sobre as medidas de coação que vão ser aplicadas aos 14 polícias suspeitos no caso da Esquadra do Rato, já vamos ao encontro da repórter Oriana Barcelos. O governo espanhol garante esta manhã que toda a operação de resgate dos passageiros em Tenerife foi rigorosa para evitar a propagação do antivírus, uma declaração de Madrid depois de terem sido confirmados mais dois casos da doença. O petróleo a subir, as bolsas europeias a caírem esta manhã, depois da resposta do Irão à proposta de negociações de paz norte-americana e da rejeição de Donald Trump.
0: Temperaturas estão tímidas como o tempo. A esta hora, 18 graus em Faro, 17 Coimbra, Porto, Lisboa e Funchal, 16, 14 em Ponta Delgada. As notícias com Eduardo Amaro.
1: Vamos para o Campos da Justiça em Lisboa, enquanto a repórter Oriana Barcelos, porque a juíza de instrução, no caso das suspeitas de tortura na esquadra do Rato, em Lisboa, deve anunciar em breve as medidas de coação aos 14 polícias detidos, depois do interrogatório ter terminado no sábado. Como estão os trabalhos aí no Campos da Justiça a esta hora, Oriana?
2: Posso dizer que os trabalhos começaram há cerca de 20 minutos e a decisão deve ser anunciada então dentro de pouco tempo. Dentro de pouco tempo vamos saber se o Tribunal concorda ou não com as medidas de coação pedidas pelo Ministério Público. Eu recordo que para 4 dos polícias detidos o Ministério Público pediu a medida de coação mais grave, a prisão preventiva. Para outros 3 foi pedida prisão domiciliária e para todos os outros foi então pedida a suspensão de funções da Polícia de Segurança Pública. Falta então saber se a juíza concorda com esta percepção da Procuradoria-Geral da República em relação à gravidade dos crimes que terão sido cometidos na Esquadra do Rato em Lisboa. Na semana passada, a procuradora que está com este caso em mãos dizia que as ações destes polícias, 15 polícias, apresentavam requintes de malvadez. Falamos de facto de crimes graves, tortura, violação, ofensas à integridade física. São 9 casos. Na última vaga de detenções foram detidas 16 pessoas, incluindo 2 chefes da polícia. 2 dessas pessoas, um agente e um civil, já foram entretanto libertados. Continuam detidos 14. São todos agentes da Polícia de Segurança Pública que estão aqui já então no Campos de Justiça em Lisboa para conhecerem as medidas de coação a que serão sujeitos.
1: Ficamos a aguardar, Oriana Barcelos, então a conclusão da juíza de instrução neste caso das suspeitas de tortura na esquadra do Rato em Lisboa. Oriana Barcelos falava aqui de 14 polícias ainda detidos, depois de outros agentes que tinham sido já também detidos anteriormente neste processo de alegadas torturas e violações nas esquadras do Largo do Rato e também do Bairro Alto, uma investigação denunciada pela própria polícia. A Espanha garante que foram tomadas todas as medidas necessárias na operação de desembarque no navio cruzeiro ancorado em Tenerife para evitar a propagação da doença. Declarações que foram feitas pelo Ministério Espanhol da Saúde depois de terem sido anunciados mais 2 casos positivos de contaminação com o vírus, o de uma cidadã francesa e de um outro norte-americano, de um cidadão norte-americano. Todas as medidas tomadas desde o início, avança o governo espanhol, tiveram como objetivo quebrar eventuais cadeias de transmissão. O epidemiologista Manuel Carmo Gomes considera que o governo espanhol foi exemplar na forma como coordenou esta operação sanitária internacional.
3: Neste caso, eu devo dizer que as autoridades espanholas tiveram um desempenho exemplar, portanto estavam adequadamente equipadas, mostraram uma grande coordenação, um grande profissionalismo e fizeram uma operação de biossegurança que tinha alguns riscos e com ela conseguiram pôr fim a uma situação que era uma situação de emergência em saúde pública muito delicada. Os profissionais foram a bordo, fizeram a avaliação médica dos passageiros, houve desembarque em pequenos grupos, à medida que os aviões iam chegando à ilha de Tenerife, depois houve transporte direto para os aviões, as pessoas foram repatriadas e agora vão ficar ao cuidado das autoridades de saúde local.
1: O epidemiologista Manuel Carmo Gomes, ouvido esta manhã no Ponto Central, chama a atenção que o maior risco nesta altura tem a ver com os passageiros que saíram primeiro do navio cruzeiro na Ilha de Santa Helena, no Atlântico Sul. Elas têm de ser encontradas e rastreadas.
3: A maior preocupação para nós todos são as pessoas, os passageiros, 30 a 40, salvo erro, que desembarcaram na Ilha de Santa Helena em abril, salvo erro, em 24 de abril. Estas pessoas têm que ser localizadas, creio que a maioria já foram localizadas, são de 12 países diferentes e está a ser feito rastreio de contactos destas pessoas. Este tipo de situações requer uma grande coordenação internacional, daí que seja importante que nós tenhamos organizações internacionais que coordenam estas ações e que recolhem toda a informação e a disponibilizam.
1: O especialista Manuel Carmo Gomes considera que podem surgir ainda mais casos, porque o período de incubação da doença é bastante longo, mas o epidemiologista considera que a situação está controlada. A tripulação vai manter-se no navio, depois de saírem hoje os últimos passageiros, durante a tarde. O navio seguirá depois para os Países Baixos, porque tem bandeira dos Países Baixos. Deve ser feito também um rastreamento sanitário ao barco para tentar encontrar a origem da contaminação. Com Donald Trump a rejeitar as propostas do Irão para negociar a paz no Médio Oriente, os preços do petróleo voltaram a subir esta manhã. O barril de Brent, de referência para a Europa, sobe mais de 3%, está a ser negociado acima dos 104 dólares. O WTI, que é o petróleo de referência para o mercado norte-americano, subiu quase 3,8%, está nos 99 dólares o barril. As principais bolsas europeias estão em queda ligeira esta manhã, com as expectativas de um acordo de paz a curto prazo, agora mais longe. Donald Trump rejeitou a resposta iraniana à proposta de paz para o Médio Oriente, que tinha sido feita por Washington. O presidente dos Estados Unidos considerou-a totalmente inaceitável. A Alemanha rejeitou esta segunda-feira a sugestão que foi dada pelo presidente russo de incluir o antigo chanceler Gerhard Schröder como mediador entre a Rússia e a Europa para alcançar um acordo de paz na Ucrânia. O ministro de Estado para a Europa, Günther Kirschbaum, considerou que Schröder não fez exatamente tudo no passado que lhe permita agir como um mediador neutro. Uma declaração muito semelhante, aliás, à que fez também Kaya Kallas, a chefe europeia da diplomacia, esta manhã, quando entrou para a reunião dos ministros dos negócios estrangeiros dos 27. Hoje, em Bruxelas, também, palco ao diálogo político entre a Síria e a União Europeia. É o primeiro encontro formal de alto nível entre os países da União e a Síria. Kaya Kallas vai também liderar esta reunião, que tem como principal objetivo começar a normalizar as relações entre os países do espaço europeu e também a Síria, tentando fazer uma transição política síria que aconteça, dando também mais segurança à região do Médio Oriente. Joana Ricardo, especialista em assuntos internacionais, explicou aqui esta manhã na Antena 1 o que é que está em causa neste primeiro encontro entre a União Europeia e a Síria.
4: Por um lado, a União Europeia quer encontrar possibilidades de contenção do regime sírio, que está agora em transição, que a transição política não resvala para uma volta do terrorismo, do Daesh e de outros atores que são disruptivos, mas também a garantia de retorno de 1 milhão de refugiados que estão na União Europeia, em torno de metade deles na Alemanha, para além também, como é óbvio, da posição da localização estratégica privilegiada da Síria, que pode permitir a construção de uma espécie de corredor, uma rota terrestre alternativa em face a toda a crise no Estreito de Hormuz, uma oportunidade para a União Europeia, através da cooperação para o desenvolvimento do financiamento, de garantir, então, estabilidade e outras oportunidades para o próprio bloco na região.
1: Os principais assuntos à mesa hoje do Bloco Europeu e da Síria, um encontro em Bruxelas, o primeiro para retomar as relações entre os países da União Europeia e a Síria depois da queda de Bashar al-Assad. Cabo Verde tem eleições legislativas já no domingo. Quase 500 mil de cabo-verdianos vai decidir se mantém o MPD no governo ou se vai escolher outro partido. O PAICV está na oposição já há 10 anos e agora espera voltar ao poder, como nos conta a partir de Cabo Verde o enviado especial a estas eleições, Frederico Pinheiro.
5: Viva PAICV! O PAICV montou o palco na zona do Monte Sossego, na ilha de São Vicente, onde casas modernas convivem com habitações mais precárias, o que pode bem ser uma imagem atual de Cabo Verde, um país onde o crescimento económico ainda não chegou a todos. E é isso que o candidato Francisco Carvalho promete mudar.
6: Tenho mais certeza de que esse projeto ali, Cabo Verde para Todos, ele é o melhor projeto que podia acontecer, goce ali na história de Cabo Verde. Todo dia, anda sentindo.
5: O líder do PAICV garante que vai baixar o preço do transporte marítimo e aéreo e ainda alargar o Estado Social. Francisco Carvalho candidata-se pela primeira vez a primeiro-ministro, quer destornar Ulisses Correia e Silva, do MPD, que apresenta o crescimento da economia superior a 6% como o maior trunfo e acusa o principal adversário de não explicar como vai pagar as promessas.
1: Vamos acompanhar ao longo desta semana, a última semana de campanha das eleições legislativas para Cabo Verde, que são no próximo domingo, com o enviado especial Frederico Pinheiro. E atenção ao site das finanças, porque passa a ser obrigatória a partir de hoje a autenticação de dois fatores no portal da Segurança Social. Isto é uma forma de reforçar a proteção dos dados dos cidadãos. Além do número habitual de identificação e também da palavra passe, haverá agora um código de verificação, que é enviado através do e-mail ou através do telefone, do telemóvel. Até aqui houve um período transitório em que era possível entrar das duas maneiras. Agora, a partir de hoje, é mesmo preciso este código para aceder ao portal da Segurança Social.
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8: São 9 horas, 12 minutos nos Açores. Muito bom dia.
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2: Manhã de segunda-feira, 11 de maio de 2026. Muito bom dia. Sou Helena Golares, no apoio à emissão está o Tiago Matias. Seguimos juntos consigo até o meio-dia.

This song com Conan Gray. No início desta edição de segunda-feira, dia 11 de maio de 2026. Previsão do estado de tempo para hoje. Flores e Corvo com períodos de céu muito nublado, alternando com abertas. Aguaceiros especialmente durante a manhã. O vento fresco de nordeste, com rajadas até 50 km hora, tornando-se moderado. Mar cavado, tornando-se de pequena vaga, ondas nordeste de 3 a 4 metros, diminuindo para 2 a 3 metros. Ilhas do Grupo Central, hoje com períodos de céu muito nublado, alternando com abertas, aguaceiros também durante o início da manhã, poderão ser localmente fortes, condições favoráveis à ocorrência de trovoada. Vento fresco de nordeste, com rajadas até 50 km hora, tornando-se moderado. Mar cavado, tornando-se de pequena vaga, ondas nordeste de 3 a 4 metros, diminuindo para 2 a 3 metros. São Miguel e Santa Maria com períodos de céu muito nublado, alternando com abertas. Aguaceiros, que durante a manhã poderão ser localmente fortes, condições favoráveis à ocorrência de trovoada. Vento moderado a fresco de nordeste, com rajadas até 50 km hora, tornando-se bonançoso a moderado. O mar cavado, tornando-se de pequena vaga, ondas norte a 3 a 4 metros, passando a nordeste e diminuindo para 2 a 3 metros. Quanto a máximas previstas para hoje, 17 graus para Santa Cruz das Flores, Horta, Angra do Heroísmo e também em Ponta Delgada. Estão 14 a esta hora em RTP, Santa Cruz das Flores, também na Horta, Angra do Heroísmo e Ponta Delgada. Esta manhã, a Capital Portuguesa da Cultura, agenda semanal da PDL 26, também mais uma edição das Vozes Invisíveis. Esta segunda-feira, o António conta-nos sobre o seu regresso a Portugal e a passagem por comunidades terapêuticas. Recordo que no último Vozes Invisíveis, estávamos na Finlândia. Teremos a oportunidade ainda para conhecer Inner Core Movement and Contact Improvisation Festival, que acontece já na próxima semana, na ilha de São Miguel.

0: antes.
1: São as lágrimas de Pedro Gonçalves, 22 minutos depois das 9 da manhã. Edição para esta segunda-feira nos Açores, dia 11 de maio de 2026, feriado em Ponta Delgada. Ainda estamos nas festas do Senhor Santo Cristo dos Milagres. Ora, há 35 anos, tinha passado uma semana sobre as maiores festas religiosas do arquipélago, mas os Açores preparavam-se para receber uma visita que ficaria para a história. O Papa João Paulo II visitou os Açores precisamente a 11 de maio de 1991, sendo o primeiro e único Papa a visitar o arquipélago. Durante a sua estadia passou pela Ilha Terceira e pela Ilha de São Miguel, marcando a história açoriana com missas campais e o contato com o Senhor Santo Cristo dos Milagres.
2: João Paulo II continua no seu cortejo, muito lento, muito doce, a aproximar-se das pessoas, vai tocando. Vejo agora um grupo de romeiros, é verdade. Os romeiros são também um bocado do coração da nossa gente, hein? Eles também traduzem não apenas a beleza das nossas estradas que eles percorrem todos os anos. João Paulo II agora sobe para o passeio da avenida, vai dirigir-se para onde? Para o coro, deve ser para o coro. Já teve o seu fraquinho no coração na Terceira ao dizer que os açorianos cantam muito bem, e se ele não disser isso, pelo menos vai sentir. Mas dirige-se exatamente para o coro, ao lado do Monsenhor Roberto Tucci, que é o coordenador desta viagem. Ele também de branco, no meio das pessoas, muitas delas vestidas de branco, acenando lenços brancos. É um pouco da nossa alvura, da nossa festa. Aqui não são as palavras que falam. Espero que a vibração chegue melhor que as minhas próprias palavras.
3: Sinto-me feliz por fazer convosco esta celebração da palavra perto do santuário do Senhor Santo Cristo e junto ao mar que banha esta bela ilha de São Miguel e todo o vosso formoso arquipélago. Louvo convosco o Criador de tantas maravilhas, espalhadas prodigamente pelos Açores, onde até os limites dos cerrados, em vez de muros de pedras, são hortênsias floridas que enchem os olhos de beleza, os corações de alegria. Quero exaltar também a fé do povo açoriano, o seu espírito empreendedor, a sua honestidade, o seu apego às tradições seculares e o amor às ilhas que lhe serviram de berço, para que a palavra de Deus encontre em nós um coração aberto e generoso, como encontrou outrora em Maria e Marta. Reconheçamos a nossa condição de pecadores e confessemos a nossa confiança na misericórdia infinita do Pai Celeste.
1: Foi 11 de maio de 1991, hoje quisemos recuperar esse momento. A memória permite-nos regressar no tempo, os arquivos da RTP permitem que essa regressão nos situe no meio da multidão no interior da reportagem.

0: Tens os Olhos de Deus com Ana Moura. Manhã de segunda-feira, dia 11 de maio.
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0: Agenda da semana prontinha a abrir. PDL 26. Capital Portuguesa da Cultura, em cima da nossa mesa de trabalho, e em linha connosco está a Cátia Guerreiro. Bom dia, Cátia.
2: Bom dia, Helena. Boas festas.
0: Obrigada, igualmente. Como é que tu estás?
2: Obrigada, eu estou ótima.
0: Festinhas molhadas, não é? Mas dizem...
2: Bem molhadas.
0: Mas isso é sinal, como é que é? Festa molhada é festa abençoada.
2: Festa abençoada, precisamente.
0: Acho que isso aplica-se mais aos casamentos, mas pronto, nós vamos usar essa máxima agora para que nos dê jeito.
2: Um espírito otimista, não é?
0: Exatamente. Estamos prontinhas para olhar e deixar aqui algumas sugestões relativamente a esta semana, Capital Portuguesa da Cultura, e começamos na Ribeira Grande.
2: Começamos na Ribeira Grande, no Arquipélago, nosso grande parceiro, com o Fuso Insular. O Fuso Insular, já para quem é de Ponta Delgada, para quem é de São Miguel e dos Açores, eu acho que toda a gente já conhece este projeto do Fuso Insular, que desde 2020 acontece este laboratório de imagem em movimento, e que em cada edição até 8 participantes são desafiados a desenvolver uma obra em vídeo ao longo de 3 meses, com acompanhamento de artistas de renome, o André Laranjinha, que está sempre presente, e outros convidados, e ao longo dos anos houve vários, já vários contributos de participações, como o Daniel Blaufux, a Susana de Sousa Dias, o Yuri Firmeza, a Catarina Mourão, a Cláudia Verjão, e ao longo desta semana, desde amanhã até ao dia 7 de maio, vai haver uma retrospectiva do Fuso Insular em jeito de comemoração. A capital portuguesa associou-se a esta retrospectiva que o Fuso Insular queria fazer. E
0: vamos ter a oportunidade de ver o resultado deste trabalho, é isto?
2: Ao longo destes 8 anos... destes 8 anos, não, destes 6 anos, ainda estamos em 2026, já estou a projetar.
0: Já estás aí a projetar, vem aí mais dois, não é?
2: Espero que venham muitos mais. Mas ao longo destes 6 anos já há uma obra que merece ser revisitada, e o que vai acontecer é precisamente uma maratona sem pressa, de projeção contínua de 45 vídeos que foram criados ao longo destes 6 anos, num formato pensado para se entrar, sair, voltar, ver com tempo, revisitar, lá no arquipélago, o Centro de Artes Contemporâneas. É gratuito, é de entrada livre, e estão organizados da seguinte forma. Os laboratórios de 2020, 2021 e 2022 vão estar em exibição nos dias 12 e 14 de maio, ou seja, terça e quinta-feira, entre as 14 horas e as 17h30, e no dia 17 de maio, que é domingo, das 10 até às 17h30. Uhum. Os laboratórios de 2023, 2024 e 2025 vão estar em exibição, para estar mais ou menos organizado, né? Dia 13 e 15 de maio, quarta e sexta-feira, entre as 14 e as 17h30, e no dia 16 de maio, que é sábado, das 14 até às 22 horas. E, portanto, é o convite a virem conhecer o conjunto, a obra completa deste Fuso Insular, que já tem marcado bastante a produção de cinema, de audiovisual, no território, e a impulsionar muito a criação. Vale a pena ver esta obra, que é pela primeira vez mostrada em conjunto.
0: E tem a oportunidade de ver todos os episódios, digamos assim. Portanto, vão na terça-feira, exatamente, ficam até ao domingo, e têm a oportunidade de fazer esta viagem pelo Fuso Insular. Depois, a partir de 15 de maio, temos aqui também concertos a tomar nota.
2: Precisamente. Temos um concerto Vai e Vem, da Rádio Vai e Vem, que nós estamos a apoiar estes concertos, no dia 15 de maio, às 19 horas, no Espaço Rubro. Volto a lembrar que o Espaço de Rubro é um espaço muito recente que existe agora aqui na cidade. É ao lado do Centro Municipal de Cultura, no Largo Mártires da Pátria. É gratuito e entrada livre este concerto. Todos os meses nós temos concertos de Vai e Vem a acontecer no Espaço Rubro. E este projeto dos concertos Vai e Vem, no fundo, propõe-se a valorizar a expressão artística, social e comunitária, e vai criando pontes entre artistas, o público e o território. Tem um princípio muito, muito digno, muito grandioso, que é o da inclusão, da participação e da proximidade com o intuito de estimular a criação e a partilha. É muito interessante o ambiente que se vive no Rubro, nestes concertos, porque é sempre um momento de descoberta de um novo artista que ainda não é conhecido, de um artista que está neste momento a dar os seus primeiros passos, ou de artistas que já são conhecidos no território, e o ambiente é muito interessante, muito descontraído e muito interessante. Nós vamos ter agora...
0: Ganhaste chuvinha nas festas, não foi?
2: Ontem tive bastante tempo nas barraquinhas, deixa-me dizer.
0: Ali a matar saudades de alguns sabores, não é? Coisas boas,
2: é tão
0: coisas
2: bom,
0: boas.
2: É tão bom.
0: Não é? Faz parte, faz parte.
2: Falta dizer quem é a artista que vai estar neste concerto, que é a Neuza.
0: Exatamente. Portanto, vamos
2: que
0: descobrir quem
2: que
0: é a Neuza.
2: Muito. A Neuza é uma artista muito querida, que nós acarinhamos muito. Já participou também no projeto Os Corpos que Aprenderam a Calar-se. Uhum. É uma artista bastante versátil e nós acarinhamos muito esta artista, que tem revelado vários talentos, e estamos muito contentes com esta descoberta com ela.
0: Fazem muito bem, portanto, quem ainda não conhece a Neuza vai ter a oportunidade de descobrir este talento que estará na rádio, portanto, no Espaço Rubro, às 19 horas de 15 de maio. Como a Cátia referiu, o espetáculo é gratuito e a entrada é livre, portanto, é só aparecer, não é?
2: É só aparecer.
0: Muito bem.
2: Está a porta aberta. Dizer que nós, esta semana, por ser a semana das grandes festas do Senhor Santo Cristo, temos esta programação para não deixarmos a semana num vazio de programação, sendo que foi escolhido e foi propositada esta escolha, naturalmente, mas não quisemos sobrecarregar a programação porque acreditamos que está toda a gente muito virada para esta celebração maior, que são as festas do Senhor Santo Cristo dos Milagres, e aproveitar este movimento maravilhoso que acontece na cidade. É pena a chuva, de facto, mas quinta-feira está melhor.
0: Hoje está cinzento outra vez, pois.
2: Outra vez, em chuva. Mas a chuva não nos impede de nada, não é?
0: Exatamente, deu para ver, não é? Portanto, campo cheio ontem, mesmo com chuva, lá estavam todos.
2: É verdade, Cátia, e que linda que estava a cidade, que linda.
0: Em dias...
2: E cada vez mais criativos estes tapetes, e cada vez mais... Eu acho que de ano para ano há um empenho cada vez maior para que esta cidade fique engalanada, a preceito, para receber esta festa.
0: Para receber a festa, para receber quem nos visita, portanto, muitos imigrantes a regressarem a casa por esta altura, portanto, é sempre muito saboroso.
2: É mesmo.
0: Deixamos aqui algumas sugestões para visitar exposições ao longo desta semana, porque não?
2: Aproveitar que está a chover e é sempre um bom momento para fazer atividades
0: dentro de portas, não é?
2: Descobertas, exatamente. Então, temos a previsão de deriva do Márcio Vilela no Arquipélago, também no Arquipélago as Fitas do Devido da Teresa Pereira, está quase a acabar, acaba em junho. As Plantas do Meu Jardim da Catarina Branco no Museu Carlos Machado, até o dia 24 de maio, esta então está mesmo na iminência de sair, portanto é de aproveitar e ir. Temos a Glimpse Collection no segundo andamento no Centro Municipal de Cultura até ao dia 11 de julho. A Bárbara Jasmins com a exposição lá ao sul do tudo, que é lindíssima esta exposição, até ao dia 7 de junho no Núcleo de Santo André do Museu Carlos Machado. Temos o De Corpo Inteiro, da Sofia de Medeiros, Nina Medeiros e Milagres Paz, até ao dia 24 de maio no Núcleo de Santo André. Temos o Silêncio, da Daniela Kirch. Já consigo dizer melhor?
0: Ah, muito bem.
2: Ando a treinar.
0: Eu estava aqui na expectativa, deixa ver se ela diz.
2: Como é que ela diz isso hoje, não é? Até ao dia 30 de junho. Silêncio, Daniela Kurt. Ah, agora ganhei-me,
0: estás a ver? Estás a ver?
2: Kurt, na Galeria Fonseca Macedo. Lembrar que temos bilheteiras abertas para eventos que vão acontecer agora no mês de maio. Temos a Catarina e a Beleza de Matar Fascistas a acontecer no dia 30 de maio às 21h30 e no dia 31 às 17 horas no Teatro Miquelense. Este espetáculo, já falámos dele bastante na semana passada, é um espetáculo que tem um enorme sucesso a nível internacional. Foi a primeira peça que se apresentou em Londres integralmente em português. Já há vários países a querer levar esta peça porque efetivamente é um tema muito atual, fala do lugar de cada ideologia e de cada um na sociedade. Catarina é uma moça que nasce numa família que tradicionalmente mata fascistas e ela surge como a que rompe com isto tudo porque se recusa a matar e nasce a reflexão sobre qual é o papel de cada um e se devemos combater os extremos através da violência. Esta reflexão é muito importante nos dias que correm.

0: Nota que os bilhetes estão naturalmente disponíveis na bilheteira do Teatro Micalense para levantamento, mas também há a possibilidade de reservar os bilhetes através do e-mail que criámos, um e-mail de bilheteira, para que possam fazer o pedido de reserva dos bilhetes, que é bilheteira@pdl26.pt. É feita a reserva por e-mail e os bilhetes ficam disponíveis depois para levantamento na bilheteira física do teatro até 2 horas de espetáculo. Assim conseguem garantir lugar neste espetáculo. E esta fórmula vai acontecer para outros espetáculos, porque efetivamente nós estávamos aqui com uma dificuldade de como é que nós conseguimos fazer chegar a nossa bilheteira gratuita para fora do território, porque efetivamente as bilheteiras online não permitem fazer reservas de bilhetes online, não é? Portanto, criámos esta fórmula por forma que haja também quem tem vontade de vir a Ponta Delgada tenha a possibilidade de garantir o seu lugar no espetáculo.
1: E nós cá estamos também agradecemos, a mim dá-me muito jeito.
0: É, não é? Eu também acho exatamente. Que é muito prático. Acho que é muito prático, porque podem fazer a reserva por e-mail e depois fazer o levantamento na bilheteira no dia do espetáculo, sem terem de fazer deslocações ao teatro. E temos ainda a dizer que temos de falar deste espetáculo, que é no dia 23 de maio, e vou antecipando algumas coisas, Lena.
1: Só em relação à Catarina, em relação ao espetáculo no Teatro Micalense, portanto, Catarina e a Beleza de Matar de Fascistas, são duas sessões, dia 30 às 21h30 e dia 31 às 17h.
0: Sábado e domingo.
1: Exatamente.
0: Porque nós adotámos este horário das 17 horas ao domingo, porque o dia a seguir é um dia de trabalho.
1: Eu acho ótimo.
0: É sempre um horário muito simpático.
1: Totalmente
0: de acordo. Muito civilizado, deixa-me dizer, porque é muito civilizado este horário.
1: Um
0: domingo. Aproveitar o domingo de forma diferente, mas não perdendo a oportunidade também de poder ter o resto do dia para descansar e em família. Deixa-me adiantar desde já o dia 23 de maio, no Coliseu Micalense. O espetáculo chama-se Bruma e engloba agentes culturais de várias origens. A essência, o núcleo deste espetáculo é promovido pela Tarraf, que vem de Coimbra, mas vai integrar a 3725 no espetáculo. E deixa-me só aqui abrir aqui um fecheiro que é importante para vos dar esta nota, que nós vamos ter a 3725, que é um agente cultural local do núcleo de artes performativas, e temos os Cara Lavada também a fazer parte deste espetáculo. Isto é uma história do Eduardo. O Eduardo que deixou a ilha cheia de sonhos levedes, é muito bonita esta expressão, e com passos inseguros para encontrar em Coimbra uma voz que haveria de se aperfeiçoar à guitarra e aos palcos, dando a todas as saudades a forma da incerteza. Uma voz singular que imprimiu nos fados de Coimbra, que Tavares de Melo compôs as memórias deste mar, desta pedra e desta gente entristecida nas cordas de uma viola da terra. O Bruma traz de volta à ilha essa voz para, através da música, do movimento e da palavra, ir descobrindo o reflexo de tantos que ainda se reconheceram daqui e, em tornando, se souberam feitos para partir. Um reflexo nebuloso. Estou-me a comover porque eu revejo-me completamente
1: Eu estou a ouvir-te e estou a relacionar muitas, muitas caras conhecidas com este sentimento. São imensos os estudantes que todos os anos, não é? Saem da ilha.
0: Eu sou reflexo disto tudo, portanto está-me mesmo aqui a mexer comigo este texto. Este é um reflexo nebuloso em que cada um de nós pode afinal reconhecer-se, feito tanto do que foi como do que sonhou ter sido. E portanto este espetáculo é sobre isto, é sobre todos aqueles que saem daqui e que só se encontram por inteiro na ilha.
1: Ai, agora ficámos as duas assim, não é? E é um espetáculo que obviamente conta com vozes açorianas. Vai ser um espetáculo.

0: espetáculo muito, muito bonito, que conta também com o apoio da RTP Antena Açores, como é óbvio.
1: Como sempre, e muito obrigada por isso.
0: Ora, essa é a nossa missão e é uma honra para nós, faz parte da... É a nossa razão de ser, nós estamos aqui para divulgar aquilo que se passa nas nossas ilhas, para apoiar a cultura, para apoiar os nossos artistas, portanto...
1: Um verdadeiro serviço público que vocês fazem, muito obrigada.
0: Ai, obrigada, obrigada, Kátia. Eu estou aqui, estou a falar contigo e ando aqui abaixo e acima, abaixo e acima, já consegui encontrar, não consegui encontrar o tema que eu queria, mas encontrei a voz... Ah, já vais perceber, já vais perceber. Pronto, portanto, em termos de sugestões para... Esta semana, para além de aproveitarem as festas do Senhor Santo Cristo dos Milagres, ficam aqui várias notas na PDL 26, Capital Portuguesa da Cultura. Vamos às exposições, vamos apoiar a cultura e vamos já a seguir ouvir, sabes quem? Um tema que se chama Saudade, com João Muniz.
1: Bem escolhido, obrigada, Helena.
0: Um beijinho grande.
1: Um beijo muito grande. Boas festas a todos. Obrigada.
0: Até para a semana, obrigada.
1: Até para a semana, obrigada.

Somos Par com HMB. Somos Par. É isso mesmo, Somos Par, a caminho das 10 da manhã. À hora certa chegam as notícias do país e do mundo.

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1: A voz de Beatriz Pessoa com este Passou Pequeno. Manhã de segunda-feira, dia 11 de maio de 2026, flores e corvos com períodos de céu muito nublado, alternando com abertas, aguaceiros durante a manhã. Grupos central e oriental com períodos de céu muito nublado, alternando com abertas, aguaceiros que durante o início da manhã poderão ser localmente fortes, também condições favoráveis à ocorrência de trovoada. Temperaturas aumentos na região. 14 graus em Santa Cruz das Flores, cidades da Horta, Angra do Heroísmo e também em Ponta Delgada. Vêm aí as notícias.
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3: Muito bom dia, 11 horas da manhã no continente e na Madeira, 10 horas da manhã nos Açores. Conhecemos agora os títulos desta edição.
4: 3 agentes detidos na semana passada por suspeitas de maus tratos a pessoas vulneráveis na Esquadra do Rato em Lisboa vão ficar a aguardar julgamento em prisão domiciliária. A juíza de instrução deste caso anunciou há pouco as medidas de coação. Vários agentes ficam apenas com termo de identidade e residência. Não há mais portugueses referenciados como tendo tido contacto com casos confirmados ou suspeitos de antivírus. O esclarecimento é da diretora-geral da Saúde, Rita Sá Machado. Eram exigências descabidas. É assim que o Irão justifica ou não à proposta dos Estados Unidos com vista à paz. Teherão assegura por sua vez que a contraproposta que apresentou era generosa e responsável e devia ter tido luz verde de Washington.
3: Informação com João Vaz.
4: Já são conhecidas as medidas de coação no caso de alegados maus-tratos a pessoas vulneráveis na Esquadra do Rato em Lisboa. A juíza de instrução determinou prisão domiciliária para 3 dos agentes detidos na semana passada. Oriana Barcelos.
5: Sim, nenhum dos polícias ficou com a medida de coação mais grave. Ninguém fica em prisão preventiva, segundo contou há instantes o advogado Carlos Melo Alves, que representa 5 agentes detidos, incluindo um dos 2 chefes que estão envolvidos neste caso. Resumindo, 3 agentes ficam em prisão domiciliária, 8 ficam com termo de identidade e residência e 3 foram suspensos de funções. Uma decisão que para o advogado revela bom senso por parte da juíza.
6: Face à mediatização deste processo, sobretudo aos comentários de algumas pessoas com grandes responsabilidades em que criticaram sem saber os elementos da PSP, eu acho que a senhora juíza proferiu uma decisão com bom senso, tendo em conta que as provas neste momento são provas só exclusivamente carreadas pelo Ministério Público sem que a defesa tenha tido a oportunidade de as contraditar.
5: Carlos Melo Alves assume que pode vir a contestar esta decisão, tem agora um mês para fazê-lo, mas não deixou, como já conseguimos perceber, de criticar a atuação do Ministério Público neste processo.
6: Neste momento processual, o Ministério Público juntou os elementos de prova que entendeu. Alguns deles nós entendemos que foram truncados no sentido de que havia outras provas que deviam ter sido juntas ao processo e o Ministério Público não juntou, só para deixar bem claro que nesta fase processual os arguídos não têm o direito do contraditório. O Ministério Público junta as provas que entende, que quer.
7: E houve falhas nessa recolha de provas?
6: Claro que houve falhas e muitas falhas, como eu disse. Existem determinados elementos de prova que deviam ter sido juntos e não foram.
5: Críticas do advogado Carlos Melo Alves, que representa então 5 dos 14 polícias da Esquadra do Rato detidos por suspeitas de crimes como ofensas à integridade física e violação contra pessoas consideradas vulneráveis. Eu lembro que a juíza não seguiu as recomendações do Ministério Público, não foi aplicada a medida de coação mais grave. 3 destes agentes vão ficar em prisão domiciliária, 8 ficam então com um termo de identidade e residência e 3 são suspensos de funções. É assim então que vão acompanhar o desenrolar deste processo.
4: Oriana Barcelos com o resumo das medidas de coação decretadas pela juíza de instrução.
5: Até já, beijinho, tchau, tchau.
4: A diretora-geral da Saúde esclarece que até ao momento não há notícia de mais portugueses referenciados como tendo tido contacto com casos confirmados ou suspeitos de antivírus. Rita Sá Machado adiantou esta manhã à Antena 1 que o português que fazia parte da tripulação do cruzeiro Ondios e que vive na Argentina dispensou a ajuda das autoridades portuguesas seguindo para os Países Baixos, para onde vai o navio. A diretora-geral da Saúde explicou também ao jornalista Gonçalo Costa Martins que nenhum português contactou com passageiros infectados que saíram do navio e apanharam voos.
0: Por ser algo tão mediático, optou-se por alertar todos os passageiros desses voos, que foram 4 voos, durante esse trabalho haviam diferentes nacionalidades, haviam pessoas que iriam um pouco por todo o mundo e para todo o mundo, mas até ao momento não havia nada que ligasse efetivamente aqui também a portugueses.
7: Nesta altura a DGS não tem nenhum português referenciado como um caso suspeito ou de atenção das autoridades portuguesas?
0: Não, como contacto e como caso suspeito, não.
4: A garantia da diretora-geral da Saúde, Rita Sá Machado. O secretário-geral das Nações Unidas elogia a estreita coordenação de Espanha com a Organização Mundial de Saúde, neste caso. Na rede social X, António Guterres destacou os esforços internacionais para garantir a segurança dos passageiros e tripulantes, apesar de o perigo do vírus para o público ser baixo. A quarentena para os cidadãos espanhóis que viajaram no navio Ondios e estão em isolamento num hospital militar em Madrid começou a contar no dia 6 de maio e vai durar 42 dias, indicou hoje o secretário de Estado da Saúde, Javier Padilha. França confirmou que um dos 5 cidadãos repatriados do cruzeiro testou positivo para o vírus nas últimas horas. As autoridades dos Estados Unidos informaram também que um dos seus cidadãos apresentou um resultado positivo leve. Sem sintomas estão as 22 pessoas repatriadas para o Reino Unido. Foram internadas num hospital no condado de Merseyside e vão realizar testes nas próximas horas. Os últimos voos de repatriamento partem esta tarde com destino à Austrália e aos Países Baixos. De acordo com a gestão dos portos de Tenerife, o navio Ondios vai reabastecer-se ao longo do dia e deve deixar o porto de Granadilha rumo aos Países Baixos, em concreto rumo ao porto de Roterdão, ao final da tarde de hoje. O epidemiologista Manuel Carmo Gomes, ouvido hoje pela Rádio Pública, à semelhança de António Guterres, também considera que o governo espanhol foi exemplar na forma como coordenou esta operação sanitária internacional.
8: Neste caso, eu devo dizer que as autoridades espanholas tiveram um desempenho exemplar. Portanto, estavam adequadamente equipadas, mostraram uma grande coordenação, um grande profissionalismo e fizeram uma operação de biossegurança que tinha alguns riscos e com ela conseguiram pôr fim a uma situação que era uma situação de emergência em saúde pública muito delicada. Os profissionais foram a bordo, fizeram a avaliação médica dos passageiros, houve desembarque em pequenos grupos, à medida que os aviões iam chegando à ilha de Tenerife, depois houve transporte direto para os aviões, as pessoas foram repatriadas e agora vão ficar ao cuidado das autoridades de saúde local.
4: O elogio do epidemiologista Manuel Carmo Gomes às autoridades espanholas. Esta manhã, o Ministério da Saúde de Espanha assegurou que foram tomadas todas as medidas necessárias na operação de desembarque para evitar a propagação da doença, uma garantia deixada pelo Executivo de Madrid depois de terem sido anunciados mais 2 casos positivos de contaminação com o antivírus, de que já aqui lhe falámos, o de uma cidadã francesa e de um norte-americano. O Irão acusa os Estados Unidos de exigências descabidas, palavras do porta-voz do Ministério dos Negócios Estrangeiros iraniano, que diz que a estabilidade e a segurança na região foram prejudicadas por causa de Donald Trump ter rejeitado a proposta de Teherão para acabar com a guerra, uma proposta que Ismael Begai diz que não foi excessiva, pelo contrário, era generosa e responsável. O Irão exigia o fim do conflito, o levantamento do bloqueio do Estreito de Hormuz e o descongelamento de ativos iranianos, ativos que estão em bancos dos Estados Unidos. A proposta que o Irão apresentou aos norte-americanos através do Paquistão, que tem vindo a mediar este conflito, não teve, no entanto, a aceitação por parte de Washington. A Alemanha rejeitou esta segunda-feira a sugestão do presidente russo, Vladimir Putin, para que o antigo chanceler Gerhard Schröder fosse mediador entre a Rússia e a Europa nas negociações com vista à paz na Ucrânia. O ministro de Estado para a Europa da Alemanha, Günther Kriegsbaum, entende que Schröder não fez exatamente tudo o que devia no passado para ser considerado um mediador neutro, uma declaração muito semelhante à que a líder da diplomacia europeia, Kaya Kallas, tinha feito já esta manhã em Bruxelas.
9: Se dermos à Rússia o direito de nomear um negociador em nosso nome, isso não seria muito sensato. Em segundo lugar, penso que Gerhard Schröder tem sido o principal lobbyista de alto nível das empresas estatais russas. Por isso, é claro, porque parece ser a pessoa indicada. Ele estaria a sentar-se nos dois lados da mesa.
4: Kaya Kallas, a líder da diplomacia dos 27, a lembrar as ligações de Gerhard Schröder à Rússia. Por isso, a União Europeia rejeita a ideia de Schröder, o antigo chanceler alemão, ser um mediador nestas negociações de paz para a Ucrânia entre a Rússia e a Europa.
3: Edição de João Vasco, notícias em simultâneo com a RTP Antena 1 Madeira, Açores e RTP Mundo. 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
1: 9 minutos depois das 10 da manhã, RTP Antena 1 Açores, muito bom dia.
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1: Depois das 6:15, hora dos Açores.
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1: Manhã de segunda-feira, dia 11 de maio de 2026.

0: Este meu jeito com a Elisa a abrir mais uma hora nesta emissão de segunda-feira. Votos de uma excelente semana. Segunda-feira é também dia de Vozes Invisíveis.
1: Este meu jeito que é meu.
0: Já daqui a pouco, mas para já seguimos na música com o Filipe Pinto.

0: Tudo gira. Filipe Pinto nas manhãs da Rádio Pública, 17 minutos depois das 10. É uma parceria com a Cáritas Ilha de São Miguel, Vozes Invisíveis. Avançamos com o episódio desta segunda-feira. 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Na passada semana ficámos na Finlândia. Hoje o António fala-nos do regresso a Portugal e também da sua passagem por comunidades terapêuticas.
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2: Quando o Covid começou, eu estava em Finlândia.
0: E já foi depois do Covid que voltaste para os Açores?
2: Sim, já tinha o Covid.
0: Chegas cá e voltas a...
2: vender droga.
0: Voltas precisamente para uma realidade de venda e de consumo.
2: Yeah. Sim, dívida. Meu irmão tinha sido da cadeia, meu irmão tinha sido pai, eu estava contente para o meu irmão, eu tinha uns gerentes, eu já estava vendendo, a gente começaram os dois, nós tínhamos a nossa casa, a minha mãe vendeu a casa, nem tem 10 anos. Mas depois de voltar da Finlândia, eu voltei para os Açores, mas aí voltei para Lisboa outra vez.
0: Ok, portanto voltas para os Açores, encontras essa realidade.
2: Fui para a comunidade terapêutica, okay. Atravessa Manais aqui em São Miguel.
0: Portanto, e essa comunidade era onde? Lisboa, Porto?
2: Santarém.
0: Santarém.
2: Redor de Santarém.
0: E era igual às outras? Ou...
2: Não, era na Cara Canámenes, NA. Okay. As do espaço.
0: Ok. Portanto, nesse...
2: É completamente diferente do jeito que eu estava. O jeito que eu estava era mais terapia aberta. Essa era a reunião todo dia, basicamente.
0: E mas também tinhas aquelas condicionantes? Estavas fechado também? Não podias
2: estava
0: sair?
2: Estava fechado. Ou depois de 4, 5, 6 meses, saías para um fim de semana, tu tinhas família, e ficava de uma casa, outros tinham de Outreach Program. Eles ainda chamavam em inglês. Eu ficava lá para os 2 dias, mas eu passeava Santarém os 2 dias, fim de semana tudo.
0: E do teu percurso na rua, o que é que mais dói? É a rejeição das pessoas? As tuas próprias, os teus próprios medos e incertezas?
2: Eu talvez os meus próprios medos e incertezas. Que a rejeição das pessoas é sempre garantida.
0: Já te habituaste?
2: Habituei-me. No princípio até era vergonhado, eu não dormia qualquer sítio. Depois de algum tempo eu dormia qualquer sítio. Andava sempre com mochila, para ter a minha manta lá dentro. Ou um saco de cama. E between. Infelizmente, e between.
0: Sentias-te invisível?
2: Sim. Com os consumos de droga e o álcool.
0: Tu tens momentos em que vais até aos centros, às comunidades.
2: Sim.
0: Este encontro com as pessoas que estão ali nestes programas para te ajudar, conseguiram-te ajudar de alguma forma?
2: Conseguiram-me ajudar bastante. Dei-me bons conselhos. Eles até, foi preciso ter o rapaz deles fora das costas deles para dar a ti, eles é capazes. Eu comecei a ir para reuniões na Cara Canámenes.
0: Sim.
2: E
0: Narcóticos Anónimos, não é?
2: Eu senti-me bem ali porque eles tinham sempre planejado a ti, eu tinha.
0: Sentias-te bem porque de alguma forma sentias que aquelas pessoas te compreendiam?
2: Sim, que eles teve plano de droga e álcool comigo, igual a eu. Até tive um pardinho, eu estava também onde questão civil, era servente perder. Tinha um problema, eu precisava me consumir, afinava para ele. Ele atendia de fone, ia chegar-me a casa, levava-me, a gente tomava um café, a gente falava, pensa ter passado. Mas depois de algum tempo, escamino outra vez.
3: Nesses projetos dos Narcóticos Anónimos, eles têm sempre outros ex-narcóticos que partilham
0: as suas experiências
3: com eles. Exatamente. Ou seja, para eles é muito mais fácil estarem a falar porque se sentem muito compreendidos, porque o outro já passou exatamente a mesma coisa que ele passa. Esta é a grande diferença, muitas vezes, é eles sentirem que quem não passou o julga muito. Porque quem não passou, não é? A gente que não passou pode dizer: oh, mas ele podia ter fechado a boca, ele não precisava ter consumido, ele que tivesse dito que não. E quando o outro que já passou sabe as dificuldades que sentem e o porquê de recaírem tanta vez.
2: E na cara que andamos é uma família, é tudo. Há pessoas que estão consumindo e há pessoas que estão limpas, vá para os ranhões da mama. Uhum. E ninguém é julgado ali.
4: Sentiste ao longo destes anos todos que as pessoas te olhavam com... te estavam a julgar?
2: Completamente. Completamente. Se eu sendo patriota dos Estados Unidos, as pessoas julguem eu.
4: Já é um estigma.
2: É um exatamente.
4: Já é um estigma.
2: Só isso já basta. Eu pensei de lugar de alcoólico, ainda ajuda mais. Mas há sempre essas sessões, a Câmara se faz para pessoas ir tomar banho, para pessoas comer.
4: Isso é muito importante.
2: E ali eles ajudam para a gente entrar na casa suíde, ou para uma comunidade. Há sempre ajuda do governo, contacto para nessa e alcoolismo.
4: Mas é assim, existe essa ajuda efetivamente, mas qual foi o momento em que tu sentiste que precisavas de ajuda?
2: Eu sempre sabia que precisava de ajuda. Só eu estava em...
4: Uma coisa é sentir e outra coisa é dar aquele passo e dizer: não, eu vou mesmo procurar ajuda. Tu fizeste isso? Passaste por esse processo?
2: Passei para isso. Mas muitas vezes eu sinto denial.
4: Negação.
2: Negação. É consigo, a vida é minha. Até uma pessoa que fica tão habituada a fazer drogas e álcool não sabe a realidade da vida também. Não sabe a realidade. Como eles não sabem a nossa realidade, nós também não sabemos a realidade deles. Tem um cão, por exemplo, um animal em casa, eles não sabem.
4: Nós só sabemos as situações vivendo-as e só sabemos aquilo que se passa na vida do outro se calçarmos os sapatos uns dos outros.
2: Exatamente,
4: isso não é possível, não é? Eu olho para ti, António, e estou a conhecer a tua história, mas tu estás a olhar para mim e não me conheces de lado nenhum.
2: Não.
4: Eu posso, como tenho, as minhas dores, como toda a gente as tem. O importante aqui é, e neste sentido, apelar também à comunidade para não julgar o outro.
2: Sim.
4: Olhar com empatia uns para os outros. Em que momento é que tu te sentiste que alguém olhou para ti e viu-te?
2: Eu vi nas pessoas quando eu estava andando nas ruas. Eu senti aquilo. Eu não sabia se eu sabia. Eu estava sem abrigo, mas é aquela coisa, a consciência, sabendo que estás sem abrigo e tu estás surpreendente. Que aquilo é pessoas de saciedade. Tu já não és uma pessoa de saciedade quando estás nas drogas e o álcool. Não és. Eu acho que, para mim...
4: Era o que tu sentias, não é?
2: Era o que eu sentia. Nós temos a nossa realidade e as pessoas de saciedade têm a realidade deles.
4: Esse primeiro contacto, mas houve... Sentiste alguma forma, em algum momento desses percursos tão dolorosos da tua vida, que alguém olhou para ti e viu o António e em vez de ver alguém que vivia na rua?
2: Começa com a minha família. A minha família fica completamente... Escrimina é... A minha própria família escrimina é...
4: A tua família discrimina-te. A própria família discrimina-te, é isso?
2: Pois. Mas eles têm razão, que eles tentaram ajudar-me. É que não queria ajuda. É que as drogas e o álcool, quando a minha família tentou ajudar eu.
4: Aqui voltamos àquilo que a Carla, à ressalva que fizemos há bocadinho. Tu quando dizes eu não quis, não é bem tu não queres. Na altura não tiveste a força suficiente para agarrar, não é?
2: Sim. Tu pensaste mesmo bem agora, falaste bem agora.
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0: Às 10h30 chegam as notícias dos Açores. Para já regressamos à música com a Carmen e o Aníbal Raposo.

0: não no que foi.
1: É o rio que junta a Carmen e o Aníbal Raposo. Já muito próximo das 10h30, vêm aí as notícias da região. Para já, é uma segunda-feira cinzenta, com céu nublado alternando com abertas em todas as ilhas. Aguaceiros durante a manhã. Em especial nas Flores e no Corvo, no restante arquipélago, que conta também com aguaceiros durante o início da manhã, que poderão ser localmente fortes e também com condições favoráveis à ocorrência de trovoada. 10h30, as notícias da região, edição de Lili Almeida.
2: Presidente da União de IPSS admite que podem voltar a acontecer atrasos no pagamento do subsídio de férias aos funcionários, tal como aconteceu no final do ano passado, devido às transferências tardias do Governo da República e por não haver ainda um levantamento dos encargos reais das instituições de solidariedade social nos Açores. Um levantamento que estava previsto para o primeiro trimestre deste ano, mas que ainda não aconteceu.
3: Quando fomos pagar o subsídio de férias a muitas instituições, elas não vão ter dinheiro para os pagar. Já o ano passado fomos prejudicados em 4 milhões e 200 mil que não vieram para as valências das IPSS, que criaram problemas em instituições que eram sustentáveis e deixaram de ser sustentáveis. Nós soubemos através da comunicação social, portanto nem se dirigiram a nós, a nível do ISA, a informar que esse estudo se entrega a uma empresa em abril de 2026. E com o prazo de acabar esse estudo, até finais de julho, essa empresa ainda não contratou a Auripsa para saber alguma coisa, o que é que nós estamos a dizer, o que é que nós podemos falar, visto que a Auripsa tem 93 associadas, IPSS associadas de Açores. Nós temos IPSS em quase todas as ilhas de Açores. E, portanto, nem até agora fomos contratados para essa empresa.
2: João Canedo, presidente da Auripsa, a situação volta a ser delicada. A União Regional das Instituições Particulares de Solidariedade Social dos Açores já solicitou uma reunião com a Secretária Regional da Saúde e Segurança Social. O sismo com magnitude 4.6 registado em São Jorge e sentido em todas as ilhas do Grupo Central tem características tectónicas e não está relacionado com a crise sismovulcânica de São Jorge em 2022, esclarece Gabriela Queiroz, do Centro de Vigilância Sismovulcânica dos Açores.
4: A sismovulcânica que se iniciou em São Jorge no ano de 2022 resulta de um enquadramento muito particular, resulta da ascensão magmática de profundidade e, portanto, tem um comportamento diferente deste sismo que nós tivemos hoje. É um sismo de características tectónicas e resulta da dinâmica que temos aqui da separação das placas.
2: A Proteção Civil registra uma derrocada na via de acesso à Feijão dos Cubres na Calheta. Foi desobstruída, mas o acesso continua condicionado por precaução. Também durante a tarde de ontem foram ainda registados outros 3 sismos, mas não foram sentidos pela população. Futebol, o Santa Clara recebe esta noite o Nacional da Madeira. O Santa Clara já assegurou a manutenção, mas Petit, o treinador dos açorianos, não quer facilidades. Quer vencer o último jogo em casa dos açorianos esta temporada.
5: A motivação é acabar bem a época. Aquilo é a última imagem que fica, acabando na nossa casa, o último jogo em nossa casa. Por isso, queremos trabalhar para os 3 pontos, respeitando o adversário que também ainda tem objetivos a cumprir. Por isso, vamos estar preparados para amanhã fazermos um bom jogo e conseguir acabar bem a época aqui na nossa casa.
2: Santa Clara Nacional joga-se a partir das 19h15 no estádio de São Miguel. Festas do Senhor Santo Cristo. Esta manhã acontece o já tradicional cortejo de homenagem com forças de segurança, bombeiros, motares e taxistas. Vão percorrer toda a Avenida Marginal de Ponta Delgada com destino ao Campo de São Francisco. Para precaver constrangimentos, as avenidas João Bosco, Mota Amaral e Infante do Henrique vão estar encerradas à circulação de veículos desde as 10 da manhã até à 1 da tarde. Eurico Machado, porta-voz da PSP, explica o plano previsto.
6: Uma nota geral para a população, portanto, que pretende na mesma participar, a título individual, portanto, a entrada no desfile será feita pela Rotunda de Belém e será feita entre as 11h45 e as 12h30. Portanto, entre este horário, cerca de 45 minutos para entrar, para integrar neste desfile, sendo que a partir das 12h30 teremos que encerrar, obviamente, aqui a entrada no desfile, até porque o desfile depois terá que terminar por volta de 1 da tarde, de modo a restabelecermos a normalidade e os cortes de trânsito habituais no âmbito destas festas e de acordo com o próprio edital camarário. Portanto, fica aqui a nossa nota para entrarem na rotunda de Belém, portanto, entre as 11h45 e 1h30.
2: Depois do desfile, a partir de 1 da tarde, a circulação será restabelecida nas avenidas João Bosco, Mota Amaral e Infante Dom Henrique.
1: As notícias da região, edição às 10h30, com a jornalista Lília Almeida. 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
1: Ligamos à música, ligamos à cultura e neste momento ligamos a um festival que chega pela primeira vez aos Açores. Conta já com 3 edições. Inner Core Movement and Contact Improvisation Festival. Isto é Tongue Twister. Em estúdio comigo está já a Diana Pinto, também o Pedro Magalhães, que nos vão contar tudo sobre este festival que chega finalmente aos Açores. Bem-vindos aos dois, obrigado. Aos três, não é? Obrigada. Temos aqui uma Iris. Como é que estão? Como é que estão?
2: Estamos bem.
3: Estamos bem, muito obrigado por nos receberem aqui.
1: É um gosto, é um gosto. Vamos, primeiro vamos dar a conhecer este festival, portanto conta já com 3 edições ao nível do país. Que festival é este e como é que têm sido estas edições?
2: Queres falar? Ok. Então falo eu.
1: Vamos a isso, Diana.
2: Então, este festival é o Festival Inner Core de Movimento e Contacto e Improvisação, como disseste muito bem. Já vai na terceira, ou seja, na quarta edição, agora nos Açores, é a quarta. Portanto, mas já fizemos, sim, fizemos 3 edições, sempre no continente. Pronto. Sempre na zona centro do país, porque foi assim exatamente que ele surgiu. Foi pela necessidade. Eu sou de Leiria, o Pedro é do Porto, mas estávamos a viver já em Leiria há alguns anos. E foi da necessidade de termos um festival ou um encontro onde pudéssemos praticar contacto e improvisação. Eu sou bailarina, dança contemporânea e de balé, mas isto é outra derivação da dança também. E então, como praticantes de contacto, tínhamos sempre de viajar ou para Lisboa ou para Porto ou para outros países para dançarmos um bocadinho mais a fundo esta técnica do contacto e improvisação, mais do que do movimento.
1: E como é que nós conseguimos explicar isso aos ouvintes? O que é este de contacto e improvisação em termos da dança, não é?
2: Sim, se calhar vou dar agora um bocadinho a palavra ao Pedro, se ele quiser explicar.
3: Olá, bom dia. Então, o contacto de improvisação veio por parte de um bailarino há muitos, muitos anos, nos finais dos anos 70, onde ele, a meu ver, tentou desconstruir um bocado o que era a dança coreográfica e começou a experimentar movimento e formas do corpo entrar em colisão com outros corpos. A partir daí foi-se transformando numa fluidez de movimento, numa fluidez de contacto, num exercício muito grande de escuta ativa, porque é uma forma improvisada de dançar, não necessariamente com música, podemos estar em silêncio. A linguagem que se usa é realmente o contacto físico entre a pessoa e o meio que o rodeia, seja outros objetos, seja outras pessoas, e partilharem um ponto de contacto ou mais pontos de contacto e conseguirem navegar numa dança sincronizada ou numa dança improvisada através desse ponto de contacto, onde depois há partilha de peso, há a partilha do core, não é? O equilíbrio, sim, entre ambos os corpos.
2: Sim, há pontos de equilíbrio, há pontos de afastamento, de contacto, não é?
1: Mas neste caso nenhum espetáculo é igual ao outro, não é?
2: Nunca.
1: E é um bocadinho acontece em termos da música, não é? Conhecemos o que é música de improvisação, neste caso é, sim, transportado para a dança, mas adicionando aqui o elemento do contacto.
2: Sim, exatamente. E é muito curioso porque agora, realmente, com esta evolução do contacto e improvisação, nós agora estamos numa dança muito mais fluida. A meu ver é muito bonita, tal como todas as outras. E nós, se formos à origem, como o Pedro estava a dizer, do desenvolvimento desta técnica pelo Steve Paxtonell, era muito da colisão. Eles iam uns contra os outros e viam como é que os corpos conseguiam reagir à adaptação do corpo do outro. Então, como é que isso daí surgiu uma coisa tão fluida? É extremamente, sim, mágico. Para nós foi mesmo essa descoberta de: epá, isto às vezes não é nada tranquilo. Isto não, às vezes não, sim, tem nada de paz. Mas quando nós vemos, é uma serenidade e uma fluidez muito, muito bonita.
1: É tão bom transportar isto para a nossa vida, não é?
3: Sim.
1: Os pontos de contacto que nos levassem a agir de uma forma mais serena.
2: E desbloqueia muito a relação com o outro. É o que nós conseguimos perceber hoje em dia, que é, às vezes temos tantos bloqueios enquanto seres humanos que nem sabemos que eles existem. Mesmo uma pessoa que pode ser boa comunicadora pode ter algum bloqueio.

0: dentro do balé ou dentro da dança contemporânea, que ambos se cruzam, são duas técnicas que se cruzam bastante. E quando conheci o Pedro, ele trouxe-me o contacto de improvisação e eu pensava que já conhecia tudo dentro da dança e afinal não sabia nada. Não sabia nada.
1: Aprender,
0: claro,
1: né?
0: Estava sempre, estava sempre em construção. Somos mesmo seres sempre em processo. E eu descobri que no contacto de improvisação era ali uma simbiose entre as bases da dança contemporânea, porque quem tinha essas bases sentia-se muito mais confortável com o seu corpo em fazer outras coisas do que se calhar quem nunca tinha tido uma abordagem à dança. Pronto, só por aí. E com a pessoa enquanto ser individual, enquanto ser individual, espiritual, social, tudo. E eu percebi que havia seres incríveis a dançar contacto e improvisação, que eu, na minha ótica, dizia: estas pessoas tiveram que fazer dança em algum momento da sua vida. E às vezes eram engenheiros informáticos, arquitetos, nada a ver com dança. E eu pensei, ok, como é que estas duas coisas se podem ligar? E foi daqui, desta batalha de cruzamentos de discurso entre nós. Discurso também não falado, muitas vezes, que é porque o Pedro não é bailarino de profissão, mas é uma pessoa que contacta com o corpo e que se foi descobrindo no movimento, e como é que eu, com ele, conseguimos fazer tantas coisas. Sim. E então foi, ok, então vamos perceber como é que nós conseguimos, no mesmo festival, fazer a comunhão entre coisas mais técnicas, porque damos um suporte mais técnico de bases, que é através do movimento, e o contacto de improvisação, que é para depois também as pessoas conseguirem ter essas ferramentas e esse autopoder, quase, já têm esta confiança de: não, eu já conheço um bocadinho melhor o meu corpo do que conhecia se calhar há 3 ou 4 dias atrás, então já tenho mais confiança para fazer outras coisas. E foi assim que o InnerCore surgiu. Foi, ok, então vamos organizar um festival que dê às pessoas um bocadinho de ferramentas mais técnicas e básicas e depois outras mais expansivas. Pronto.
1: E como é que foi a reação do público, não é? Vamos recuar à primeira edição. Portanto, estão aqui as ferramentas todas, vamos pôr isto em prática, vamos formar aqui um festival e convidar as pessoas a autodescobrirem-se através do movimento e deste contacto. Como é que foi?
2: Então, a primeira edição foi feita de uma forma muito rudimentar, com a ajuda de pessoas muito queridas, isto na altura na Marinha Grande, onde nós basicamente convidamos alguns amigos que eram profissionais do contacto de improvisação e de práticas de movimento, e convidámo-los a virem facilitar estas práticas. Então tivemos acesso a um estúdio muito, muito bonito, muito, muito querido, neste caso até para a Diana, porque fazia parte do percurso dela. E fizemos isto com muito poucas pessoas, no meio da cidade, em que normalmente a nossa ideia era fazê-lo de uma forma mais afastada do centro urbano, mas conseguimos fazê-lo assim de uma forma muito simples e tivemos um feedback incrível. E apesar de ser um nicho de mercado, apesar de não ser um festival em que tem muitos participantes, sente-se uma energia muito, muito familiar. E quando fazemos isto durante 4 a 5 dias, realmente ao final do terceiro dia nós já parece que estamos a viver ali uma irmandade com as pessoas que estão connosco, porque acabamos por comer todos juntos, acabamos por dormir todos no mesmo espaço e criamos ali uma energia muito, muito querida. Este festival que estamos a organizar aqui vai ser num formato ligeiramente diferente, porque não estamos a oferecer a acomodação, nem a alimentação, é mesmo só as práticas, mas achamos que para iniciar o nosso percurso aqui nos Açores, isto seria o ideal, que era encurtar o festival um bocadinho, pôr só 2 dias e meio, para dar a conhecer também ao público de cá o que é que nós estamos a fazer, e com a esperança de que isto possa crescer aqui na ilha, claro.
1: Já vamos entrar em pormenor. O festival é de 22 a 24 de maio, portanto, já na próxima semana, de sábado a 8, não é?
2: A 8, exatamente.
0: De sexta, porque na verdade 22 é sexta.
1: Exatamente, digamos. Pronto, eu e o meu calendário. Ando perdida no tempo. Portanto, já vamos entrar aqui em pormenor naquilo que irá acontecer. Como é que se lembram de vir para os Açores?
0: Olha, antes só de responder essa pergunta, vou só aqui

0: referir uma coisa que o Pedro falou, é um nome. Quero agradecer muito ao Suporte Operário Marinhense, porque foi lá, este sítio da Marinha Grande, este estúdio que nos acolheu, foi lá. E então gostava só de referir, porque era um sítio onde eu trabalhava, na altura, dos vários que eu trabalhava, mas era um deles. E foi o sítio onde eu senti a abertura e as condições que poderiam receber este festival, e eles foram impecáveis, e a coisa aconteceu e deu-se muito, tudo muito bem.
1: Já conheciam os Açores, como é que se lembraram de trazer o festival para cá?
0: Exato, olha, nós viemos para cá porque eu fui contactada pelo Estúdio 13 quando, na altura, em 2023, eles estavam à procura de uma professora de balé de contemporâneo. Okay. Então alguém me referiu, uma professora, outra rapariga que eu conhecia, que é a Catarina Medeiros, que conheci na Escola Superior de Dança em Lisboa, isto já vai muito para trás. E então fui contactada por a Maria João e ela, pronto, fizemos uma entrevista por via Zoom. E eu, na altura, nós até já estávamos à procura de algo para mudar para outro sítio, seja para outro país, seja para outro sítio de Portugal. E de repente esta oportunidade surgiu e nós pensámos, por que não os Açores? Olha, vamos lá experimentar. Pronto, não temos nenhuma conexão com os Açores, nunca tínhamos. Tínhamos estado em visita o ano anterior, curiosamente. Okay. Tínhamos adorado a ilha, mas nunca pensámos.
1: Mas neste momento já tenho.
2: Neste momento, agora
0: estamos já há 3 aninhos aqui.
2: Sim, há 3 anos já vamos ter a Iris cá na ilha. E
1: vão ter uma miquelense.
2: Exatamente. E não, acho que neste momento não há nada que nos afaste da ilha. Estamos muito felizes cá e queremos continuar a fazer o nosso percurso cá.
1: Portanto, apaixonaram-se pela ilha. E pronto, eu sou suspeita porque eu também apaixonei-me pelo arquipélago. Vim para cá mais novinha, mas ainda cá estou. Portanto, e a Iris vai adorar. Vai adorar temos aquilo que se chama qualidade de vida, não é? E esta questão das distâncias serem assim curtinhas permite andar aqui de um lado para o outro e ainda ir ao festival. Portanto, trabalhar durante o dia, ainda ao festival. Sim. O que é que, como é que vai ser esta edição, a primeira, nos Açores?
0: Pronto, então o Pedro já revelou aqui um bocadinho. Nós não vamos incluir nem a alimentação nem o alojamento nesta primeira edição, que também foi assim que nós começámos, na nossa primeira no continente.
1: Quer dizer que daqui a 3 anos dormimos todos juntos?
0: Daqui a 2. Para o próximo ano já está tudo a dormir em conjunto, malta.
1: Portanto, vamos lá. No dia 22 é a abertura.
0: Sim, nós começamos pela tarde. Durante a tarde fazemos uma pequena prática. Vai ser uma prática mais didática, de conhecimento de corpos, uma reunião. Tal e qual como o registro, não é? As pessoas chegam, etc. Fazemos um jantar e depois à noite é uma jam. A jam é o primeiro, digamos, desbloqueio de conhecimento entre todos os participantes. Pronto, é uma coisa muito simples. Depois, no sábado e no domingo, vão ser dois dias...
1: Para ter aqui uma ideia, eu inscrevo-me, tenho que me inscrever no festival. Sim. E logo no dia 22 já vou poder dar assim, movimentar-me, é isso?
2: Sim,
1: já.
2: Sim.
0: Já. Okay. Sim, não, ainda não vamos entrar deep inside das práticas.
1: Mais à superfície.
0: Sim, mas vai haver uma abordagem para termos já uma relação entre todos os
2: Provavelmente vamos ter uma dinâmica de movimento e de contacto de improvisação na sexta-feira. Se conseguirmos uma amostra performativa do que é o contacto de improvisação, depois provavelmente um círculo onde toda a gente se conhece, onde damos tempo para as pessoas se expressarem, percebermos o que é que cada um espera do festival e o jantar. E depois essa jam, que é um espaço de partilha de movimento e de corpos e de contacto, onde pode ou não ser acompanhado com música ao vivo. Isso.
0: Sim, okay. Mas a jam não é uma aula, é mesmo um espaço onde as pessoas entram.
1: Liberdade, não é?
0: Entram se quiserem, se não quiserem, fiquem só a ver. Depois, sábado e domingo, lá está, serão os 2 dias intensos mais de festival propriamente dito, em que as manhãs fazemos das 10 à 1 a aula de movimento, e a aula de movimento é dada pelo Martim Varela, que é um professor, bailarino, coreógrafo do continente e que vem em representação dos Movement Lisboa. E os Movement Lisboa, importante aqui referir, que estão connosco desde a primeira edição. Okay. Têm sido constantemente a nossa, nossa ferramenta para as aulas de movimento.
1: É a primeira vez que vêm aos Açores.
0: E vai ser a primeira vez.
1: Arriscam-se a que eles fiquem todos cá, mas
0: sorry. Portanto, depois, na parte da tarde, continuamos das 3 às 6, portanto são sempre 3 horas intensivas, das 3 às 6 com a técnica de contacto e improvisação. Esta técnica de contacto e improvisação vai ser dada pelo Francisco Borges. O Francisco Borges é açoriano.
2: Miquelense.
0: É, exatamente, miquelense. Já está aí a viver no continente há alguns anos. Pronto, ele costuma vir cá porque tem cá a família. Sim. Mas ele não vive cá. E é a primeira vez que o Francisco também vem fazer um festival no próprio, na própria cidade, na própria ilha. Terra.
1: Sim.
0: Sim. Então também estamos muito contentes de termos sido nós os impulsionadores. Ele é grande amigo já há alguns anos. E podemos trazer à própria ilha dele no, na coisa que ele faz, não é?
1: Sim.
0: Na praia dele. E pronto, depois nas noites, tanto no sábado como no domingo, voltamos a ter as jams. Isso é sempre constante. E o festival dá-se.
1: Quem é que pode participar? Qualquer pessoa que queira pode inscrever-se?
2: Sem dúvida. É um
1: não
2: festivo.
1: Há aqui limites de idade?
2: Não há limites de idade. Todas as práticas são adaptadas às capacidades dos participantes. Já tivemos crianças, isto é, pais que levam suas crianças, os seus filhos, e estamos a falar de crianças muito, muito pequeninas, e é espantoso ver como uma criança fica quase eufórica de ver os pais a moverem-se, a movimentarem-se, a estar ali de alguma forma a participar connosco. Como também tivemos pessoas com mais idade, não é? Com as suas limitações físicas, mas nada que os impeça de participar nestes encontros. Por isso, realmente não há. É um espaço muito aberto a todas as pessoas, sem dúvida.
1: Portanto, inscrições encontram online, toda a informação é isso? Onde? Como é que procuram?
0: Sim, o mais fácil e direto hoje em dia é usar o Instagram. Portanto, é só procurar Inarcor Festival no Instagram e vai aparecer logo. E na nossa bio tem o link direto para o formulário de inscrição. Qualquer coisa também nos manda uma mensagem.
1: Os mais cotas, assim como eu, vão ao Facebook. Também tem lá
0: também
1: a inscrição,
0: tem.
1: Não é?
0: Também basta...
1: tem, porque eu encontrei.
0: Portanto... Tem. É a prova, obrigada, Helena. Sim. Basta escrever Inarcor Festival e vai aparecer. Inarcor é com dois N's. INNER, é só procurar. Ou então manda um e-mail para geral@inarcorfest.com.
1: Muito bem. Isto acontece no Complexo Desportivo da Ribeira Grande, é isto?
0: É. No sábado e no domingo é no Complexo Desportivo da Ribeira Grande, ou seja, os dias que são completos. Na sexta-feira a recepção é feita na Deriva, Centro de Artes Performativas, que é aqui em Ponta Delgada.
1: Ok, muito bem, as maiores felicidades aos três. Obrigada por terem
0: muito
1: vindo.
0: Obrigada.
1: O Inarcore Movement Festival acontece no dia 22, 23 e 24 de maio. Muito obrigada.
2: Obrigada.
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Manhã de segunda-feira, edição para este dia 11 de maio de 2026. É um dia cinzento no que se refere ao tempo, flores e corvoas com períodos de céu muito nublado, alternando com abertas, aguaceiros especialmente durante a manhã. Grupos central e oriental com muitas nuvens, alternando com abertas, aguaceiros durante o início da manhã que poderão ser localmente fortes. Conta-se igualmente nos grupos, central e oriental com condições favoráveis à ocorrência de trovoada.

0: 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Muito boa tarde, meio-dia no continente e na Madeira, 11 horas da manhã nos Açores. Vamos agora conhecer os títulos do Jornal do Meio-Dia.
1: Só 6 dos agentes detidos na semana passada no processo de alegados maus-tratos a pessoas vulneráveis na esquadra do Rato e na esquadra do Bairro Alto em Lisboa vão ficar com as funções suspensas. Anúncio feito esta manhã à saída do Campos da Justiça por Carlos Melo Alves, advogado de vários dos agentes. 3 destes profissionais da PSP vão ficar em prisão domiciliária. O Procurador-Geral da República explica que os atrasos do Ministério Público na análise dos processos de violência doméstica estão relacionados com a falta de oficiais de justiça. Um problema que a ministra Rita Judice garante estar a trabalhar para resolver. O primeiro-ministro britânico Keir Starmer promete enfrentar quem quiser concorrer contra ele pela liderança do Partido Trabalhista.
0: Jornal do Meio-Dia, com edição de João Vasco.
1: Já são conhecidas as medidas de coação dos agentes que foram detidos na semana passada a propósito do caso de alegada tortura e violação a pessoas vulneráveis nas esquadras do Rato e do Bairro Alto em Lisboa. De acordo com o advogado Carlos Melo Alves, a juíza de instrução determinou prisão domiciliária para 3 dos agentes detidos. Ninguém ficou em prisão preventiva, como pedia ao Ministério Público, Oriana Barcelos.
2: O Tribunal não acatou os pedidos do Ministério Público. Não há prisão preventiva para nenhum dos agentes detidos no caso de maus-tratos e violência na esquadra do Rato.
3: Ninguém é em prisão preventiva, sendo certo que até ao momento em que seja elaborado o relatório social fico em prisão preventiva, mas já com a decisão, se o relatório social for positivo, passarem para a obrigação de permanência na habitação. Em relação a 3 dos outros, ficam com suspensão de funções. Em relação aos restantes, ficam todos apenas com termo de identidade e residência.
2: Carlos Melo Alves, advogado, representa 5 dos 14 arguídos detidos. Ele acredita que a decisão da juíza revela bom senso.
3: Face à mediatização deste processo, sobretudo aos comentários de algumas pessoas com grandes responsabilidades em que criticaram sem saber os elementos da PSP, eu acho que a senhora juíza proferiu uma decisão com bom senso, tendo em conta que as provas neste momento são provas só exclusivamente carreadas pelo Ministério Público, sem que a defesa tenha tido a oportunidade de as contraditar.
2: Certo para o advogado é que houve falhas no processo por parte do Ministério Público.
3: Neste momento processual, o Ministério Público juntou os elementos de prova que entendeu. Alguns deles, nós entendemos que foram truncados no sentido de que havia outras provas que deviam ter sido juntas ao processo e o Ministério Público não juntou, só para deixar bem claro que nesta fase processual os arguidos não têm o direito do contraditório. O Ministério Público junta as provas que entende, que quer.
4: E houve falhas nessa recolha de provas?
3: Claro que houve falhas e muitas falhas, como eu disse. Existem determinados elementos de prova que deviam ter sido juntos e não foram.
2: A prisão domiciliária acaba por ser a medida de coação mais grave, em caso que 3 arguídos vão acompanhar o desenrolar do processo. São suspeitos de crimes de abuso de poder e de tortura. Até irem para casa, ficam detidos no estabelecimento prisional de Évora.
1: Face às medidas anunciadas hoje, só 6 dos agentes detidos na semana passada ficam com as funções suspensas. Amadeu Guerra admitiu hoje que existem atrasos do Ministério Público na análise dos processos de violência doméstica, atrasos que se devem à falta de oficiais de justiça, esclarece o Procurador-Geral da República.
5: Ficou nesse relatório é que havia atrasos no que diz respeito ao registro de entradas dos processos e no que diz respeito ao cumprimento de decisões dos tribunais, nomeadamente havia acusações por cumprir há cerca de 2 anos. E, portanto, não havendo oficiais de justiça para fazer andar os processos, não os magistrados.

0: Do Ministério Público, não tendo oficiais de justiça para lhe pôr os processos para despachar, obviamente que tem havido situações até que os próprios magistrados vão buscar os processos às prateleiras, despacham-nos, mas depois não há oficiais de justiça para os cumprir.
1: Declarações do Procurador-Geral da República na inauguração de um novo gabinete de apoio à violência doméstica em Matosinhos. Em resposta, a ministra Rita Judice, que também participou nesta iniciativa, garantiu que o Governo está a trabalhar numa solução para resolver este problema.
2: Os oficiais de justiça nas SAVE não são colocados pelo Ministério da Justiça e por isso é muito importante, e é uma análise que estamos a fazer e espero poder estar em condições de se criar quadros específicos para a SAVE. Só assim nós conseguiremos assegurar que os oficiais de justiça são colocados nas SAVE. De caso contrário, só dependerá da organização do próprio Tribunal, que o Ministério da Justiça não pode naturalmente controlar, a colocação ou não dos oficiais de justiça nestas SAVE. Por isso estamos muito focados, primeiro, em aumentar o número de oficiais de justiça, segundo, em criar, sendo possível, quadros específicos para a SAVE, para os oficiais de justiça.
1: Os esclarecimentos da Ministra da Justiça, Rita Judice, em declarações esta manhã em Matosinhos. A Diretora-Geral da Saúde esclarece que até ao momento não há notícia de mais portugueses referenciados como tendo tido contacto com casos confirmados ou suspeitos de antivírus. Rita Sá Machado adiantou esta manhã à Antena 1 que o português que fazia parte da tripulação do Cruzeiro Ondios e que vive na Argentina dispensou a ajuda das autoridades portuguesas, seguindo para os Países Baixos. A Diretora-Geral da Saúde explicou também ao jornalista Gonçalo Costa Martins, que nenhum português contactou com passageiros infectados que saíram do navio e apanharam voos.
3: Por ser algo tão mediático, optou-se por alertar todos os passageiros desses voos, que foram 4 voos, durante esse trabalho haviam diferentes nacionalidades, haviam pessoas que iriam um pouco por todo o mundo e para todo o mundo, mas até ao momento não havia nada que ligasse efetivamente aqui também a portugueses.
4: Nesta altura a DGS não tem nenhum português referenciado como um caso suspeito ou de atenção das autoridades portuguesas?
3: Não, como contacto e como caso suspeito, não.
1: A garantia da Diretora-Geral da Saúde, Rita Sá Machado. A Ministra da Saúde de Espanha adiantou há pouco em conferência de imprensa que está a encaminhar-se para o fim a operação de desembarque e repatriamento dos passageiros do navio. Mónica Garcia informou ainda que, afinal, o voo previsto para a Austrália não se vai realizar porque houve problemas com esse voo e os cidadãos australianos e da Nova Zelândia que estão no navio vão deixar as Ilhas Canárias no voo com destino aos Países Baixos, que parte esta tarde. Assim, falta apenas partir um avião de Tenerife para que o desembarque fique concluído, explica Mónica Garcia.
5: Ahora mismo hay 54 personas en el buque, de las cuales van a desembarcar 22.
6: Neste momento há 54 pessoas a bordo do navio, 22 vão desembarcar e 32 permanecem a bordo e vão partir em direção aos Países Baixos. Por fim, e para concluir a operação, assim que o navio zarpe e o avião descole, daremos início aos trabalhos de desinfecção do porto, tal como previsto nos protocolos. Eles vão ser realizados por especialistas na matéria.
5: Expertos en esta materia.
1: A explicação da Ministra da Saúde de Espanha, Mónica Garcia. O navio Ondas vai deixar o porto de Granadilha ao final da tarde de hoje, rumo a Roterdão. Hoje foram identificados ou confirmados 2 novos casos. Um é de uma cidadã francesa que testou positivo. As autoridades dos Estados Unidos informaram também que um dos seus cidadãos apresentou um resultado positivo leve no teste realizado. Eram exigências descabidas. É assim que o Irão justifica ou não a última proposta dos Estados Unidos com vista à paz. O porta-voz do Ministério dos Negócios Estrangeiros iraniano, Ismael Begay, assegura por sua vez que a contraproposta que Teherão apresentou era generosa e responsável e devia ter tido luz verde de Washington.
7: Não pedimos quaisquer concessões. Procuramos defender os direitos legítimos do Irão. Deixo a voz e ao nosso povo o julgamento de ver se as exigências do Irão foram excessivas. O apelo do Irão para que se ponha fim à guerra na região. A exigência de que se ponha termo à pirataria marítima contra navios iranianos, ações caracterizadas como um bloqueio naval e a libertação de ativos pertencentes ao povo iraniano que foram injustamente congelados em bancos estrangeiros durante anos devido à pressão dos Estados Unidos. Serão estas exigências pouco razoáveis? به خاطر فشار آمریکا در بانک‌های خارجی
1: محبوس شده آیا اینها مطالبه زیاد خواهانه است؟ A questão deixada pelo porta-voz do Ministério dos Negócios Estrangeiros iraniano numa intervenção esta manhã na televisão estatal. Na última proposta que apresentou, Teherão exigia o levantamento do bloqueio do Estreito de Hormuz e o descongelamento de ativos iranianos que estão em bancos norte-americanos. Não se comprometia, ao que se sabe, a entregar o urânio enriquecido que terá no seu território. A Alemanha rejeitou esta segunda-feira a sugestão do presidente russo para que o antigo chanceler Gerhard Schröder fosse mediador entre a Rússia e a Europa nas negociações de paz na Ucrânia. O ministro de Estado para a Europa da Alemanha, Günther Kirschbaum, entende que Schröder não fez exatamente tudo o que devia no passado para ser considerado um mediador neutro. Uma declaração muito semelhante à que a líder da diplomacia europeia, Kaya Kallas, tinha feito também hoje em Bruxelas.
8: Se dermos à Rússia o direito de nomear um negociador em nosso nome, isso não seria muito sensato. Em segundo lugar, penso que Gerhard Schröder tem sido o principal lobbyista de alto nível das empresas estatais russas. Por isso, é claro, porque parece ser a pessoa indicada. Ele estaria a sentar-se nos dois lados da mesa.
1: Kaya Kallas, líder da diplomacia da União Europeia, a lembrar a ligação de Gerhard Schröder à Rússia. O primeiro-ministro britânico prometeu esta manhã enfrentar quem o quiser desafiar na corrida à liderança do Partido Trabalhista. Keir Starmer voltou a reconhecer que o Labour teve um mau resultado nas eleições locais da semana passada, mas prometeu lutar para provar que muitas das críticas à sua liderança são erradas. Ele garante que percebe a frustração das pessoas e diz que vai provar aos críticos que é capaz de continuar a liderar o Reino Unido.
9: Eu sei que tenho os meus céticos e sei que preciso lhes provar que estão errados e vou fazê-lo. Por isso, deixem-me começar com uma nota pessoal. Como todos os primeiros ministros, aprendi muito nos primeiros 2 anos no cargo. Em termos dos desafios políticos que o nosso país enfrenta, mudanças incrementais não serão suficientes. No crescimento, na defesa, na relação com a Europa, na energia, precisamos de uma resposta maior do que antecipámos em 2024. We need a bigger response than we
1: anticipated in 2024. Apesar de assumir os erros, Keir Starmer também disse que o seu governo acertou nas grandes escolhas políticas, citando a posição relativamente à guerra no Irão e o investimento nos serviços públicos. Garantiu que não teme a oposição interna, como lhe dizia há pouco, e adiantou novos caminhos, dizendo que a próxima cimeira conjunta entre o Reino Unido e a União Europeia vai ser um encontro de reaproximação.
9: O que quero fazer é dar um grande salto em frente com a cimeira União Europeia-Reino Unido este ano e aproximar-nos no comércio, na economia, na defesa e na segurança. Essa será uma plataforma sobre a qual poderemos construir à medida que avançamos. Mas, ao fazermos isso, acredito firmemente que temos de virar costas aos argumentos do passado e não voltar às velhas queixas, mas olhar para o futuro juntos para ver como tornamos este país mais forte, como tornamos este país mais justo. E é essa a abordagem que vou adotar. That's the
1: approach that I will take. Um novo rumo com uma maior aproximação à Europa e algumas medidas-chave para aumentar a resiliência, a resistência do Reino Unido. Keir Starmer anunciou, por exemplo, que na próxima quarta-feira vai apresentar nova legislação que dá ao seu governo poderes para assumir a propriedade total da empresa siderúrgica British Steel, justificada com motivos de interesse público. Keir Starmer hoje em conferência de imprensa em Londres.
10: Foi o Jornal do Meio-Dia, edição de João Vasco. 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
11: Treze minutos depois das 11 da manhã. Muito bom dia.
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11: Abrir mais uma hora nesta edição de segunda-feira, dia 11 de maio de 2026.

Procura por mim com Amor Eletro, abris mais uma hora nesta edição de segunda-feira. Votos de uma excelente semana. Agora sons do Brasil com a Ana Gabriela.

Da Ilha do Pico, André Goulart com este Em Vão, 27 minutos depois das 11. Jornal do Desporto a iniciar dentro de 3 minutos. Até lá, GNT Capa com Meu Amor Eterno.

0: Meio-dia 30 em ponto, hora de Portugal Continental, Jornal do Desporto. Títulos desta edição, José Pedro Pinto.
1: No dia em que todos os olhares estarão postos em Rodrigo Salazar, Champions, o resto da Europa e a manutenção unificadas a partir das 8:15 da noite para escutar as apostas de Manuel Machado. Futebol Clube do Porto perde nas Aves e Farioli começa a deixar avisos para a próxima temporada. Barça bicampeão em Espanha, João Cancelo faz história no futebol europeu. Ainda ao domingo de glória para o desporto português, Sporting volta hoje de Itália com o caneco da Champions de futsal, Futebol Clube do Porto campeão da Europa de hóquei e 4 medalhas para Portugal na Taça do Mundo de canoagem.
0: Começa o Jornal do Desporto, edição José Pedro Pinto.
1: Depois das 10 da noite, muito pouco ou até nada poderá estar decidido na Primeira Liga, sabendo-se que o Futebol Clube do Porto já é campeão e que o Aves Lanterna Vermelha já está despromovido. De resto, manutenção e competições europeias estão ainda com cenários em aberto e vários candidatos em disputa direta. Daí, esta segunda-feira, haver 7 jogos ao mesmo tempo, a partir das 8:15 da noite. Aqui na rádio, um dos treinadores com o maior número de jogos no principal escalão, Manuel Machado, começa por olhar para o fator Salazar, no meio de um Benfica-Braga e de um Rio Ave Sporting. O criativo uruguaio está a ser disputado por Águias e Leões. A imprensa desportiva avança que Salazar está muito perto de rumar Alvalade e só se tem falado praticamente disso na última semana.
2: Não há Salazar nenhum que seja insensível a este tipo de situação. Agora também até que ponto é que isso influencia o rendimento da sua própria equipa, já vai uma distância maior. Internamente, de uma forma mais intimista, o jogador com certeza está a lidar com essa possibilidade de dar um salto e enfim, um salto em termos de estatuto, em termos de emblema, por consequência também em termos de remuneração. Como gera isso ou deixa de gerir de uma forma mais positiva e mais inócua ou o seu contrário, já tem a ver com a personalidade de cada um.
1: Manuel Machado, entrevistado pelo jornalista José Carlos Lopes, observa um grau de dificuldade que considera semelhante para Benfica e Sporting na corrida pela Champions.
2: Braga em casa ou Rio Ave fora não serão, de facto, jogos muito diferentes, embora a qualidade do futebol da equipe bracarense é superior àquela que a equipe Sporting irá enfrentar. É evidente que o Benfica, dependendo só de si, terá a vantagem na consumação destes dois últimos jogos, mas há sempre a possibilidade de haver aí um deslize da equipe e dar uma possibilidade ao Sporting de chegar ao segundo lugar e à tão almejada competição, que é a Liga dos Campeões.
1: Quanto à candidatura à Europa do Futebol, as refrescantes surpresas Famalicão e Gil Vicente a discutir o quinto lugar.
2: Aquilo que o Famalicão arrasta em termos pontuais não irá deixar fugir essa possibilidade do quinto lugar e de chegar à Liga Conferência, né? De alguma forma, aquilo que me parece ser importante, de facto, é a consolidação de um projeto que ano a ano se vem cimentando. Estou a falar de Famalicão, por força de uma estrutura que tem retaguarda financeira muito poderosa e tem também um comando local na mão de Miguel Ribeiro, que tem vindo a consolidar, de facto, essa ascensão. Quanto ao Gil, é, de facto, um boom, não é? Surpreendentemente, apresenta uma equipa recheada de jogadores de nível técnico acima da média, o que possibilitou a construção de uma equipe também ela muito competitiva.
1: Mais abaixo na tabela, Manuel Machado vê cenário complicado para o Tondela, play-off para ser discutido entre Casa Pia e Estrela, e não esquecer...
2: O Nacional, de facto, é aquela que tem a situação mais tranquila, embora não seja definitivamente tranquila no sentido da manutenção. Relativamente à questão do Tondela, é o que está em maior dificuldade, né? Porque junto com o Avestado é aquele que se figura com o segundo a ser despromovido. Julgo que estão encontrados os dois clubes que irão ser despromovidos.
1: A partir então das 8:15 da noite, 7 jogos em simultâneo, 14 equipas em campo e na Luz, onde não é certo que fique na próxima época, José Mourinho a encarar o Benfica-Braga como decisivo na corrida pela milionária.
3: Temos que ganhar, não temos outra solução. A semana de trabalho foi longa, mas boa. É o último jogo da época em casa e é um jogo obviamente decisivo e vamos lá com a força de conseguir ir para o último jogo e continuar a depender de nós.
1: Águias sem os castigados Otamendi e Richard Rios, mas com Tomás Araújo apto, frente a um Braga de Carlos Vicens, que ainda lambe feridas emocionais e físicas da eliminação na meia-final da Liga Europa.
4: Vamos dar no seu 100%.
1: Vamos dar 100%, mas esses 100% não serão os habituais, porque tivemos um esforço coletivo enorme com um jogador a menos. Não vamos utilizar essa desculpa, mas vamos tentar gerir tudo da melhor forma para encarar as decisões frente ao Benfica. Vamos jogar com tudo na luz. Ninguém vai pensar no que se passou em Freiburg. Quando entra em campo, qualquer jogador do Braga vai jogar para ganhar. É o nosso objetivo.
4: Ainda dará no partido, que é o objetivo.
1: Benfica Braga com arbitragem de João Pinheiro e Luís Ferreira no VAR, relata o Nuno Matos aqui na rádio. Em Vila do Conde, apesar da igualdade pontual, mas correndo atrás do que faça o eterno rival de Lisboa, joga o Sporting frente ao Rio Ave. Leões desgastados, mas com foco na vitória, assegura Rui Borges.
5: Ainda estamos na luta do segundo lugar, temos três jogos para acabar a época, temos uma final da taça, por isso temos de ser, acima de tudo, exigentes com nós mesmos. Para conseguirmos levar vencido um Rio Ave, que apesar de nos últimos jogos não ter os melhores resultados, tem feito uma segunda volta muito boa, uma equipa super tranquila, tem a manutenção garantida, por isso não tem nada a perder.
1: Sporting ainda a lidar com vários lesionados, destacando-se o capitão Hulmand, de novo baixa para o duelo frente a um Rio Ave de Sotiris Tsilanopoulos, que já garantiu a permanência.
6: Vai ser difícil, mas também vai ser um jogo bonito. O Sporting é uma equipa muito boa, com fluidez de jogo, muita rotação e excelentes combinações. Precisamos de estar muito focados e sermos espertos com e sem bola. Queremos acabar bem a nossa época em casa e deixar orgulhosos os nossos adeptos.
1: Dirige o Rio Ave Sporting João Gonçalves com Vasco Santos no VAR, relato a cargo de Carlos Rui Abreu. Nos restantes 5 jogos desta segunda-feira, olhamos para o estado de alma dos treinadores das equipas que ainda estão na luta pela manutenção. A começar pelo penúltimo classificado, o Tondela de Gonçalo Feio, que recebe o Moreirense.
7: Trabalhámos muito, lutámos muito para chegar a esta altura vivos, estamos vivos e com mais 2 passos na missão.
1: Beirões na luta em casa diante dos Cónegos, sétimos comandados por Vasco Botelho da Costa.
8: Temos um objetivo claro, que é acabar o mais acima na tabela, e para isso queremos fazer estes 6 pontos, independentemente da situação do adversário.
1: Tondela Moreirense com informações de Horácio Antunes. Em Guimarães, e depois da controversa derrota justamente com o Tondela, joga o Casa Pia, antepenúltimo em posto de play-off, sem 5 titulares suspensos. Álvaro Pacheco é o técnico dos Gensos.
9: É um jogo que deixou marca. Transformar esta frustração em coragem, em resiliência e o foco naquilo que nós controlamos. Temos 2 jogos pela frente, dependemos ainda de nós.
1: Do lado do Vitória, o último jogo em casa para a formação de Gil Amaras.
10: É um Vitória que se despede dos adeptos em casa, despede-se da época em casa. Queremos deixar uma boa imagem, queremos deixar um bom resultado, uma boa exibição por tudo o que foi a época, uma época difícil, de altos e baixos.
1: Vitória Tondela com informações de Nuno Braga. Em zona de salvação, acima de Casa Pia e Tondela, o estrela de Cristiano Bacci a receber o Euro Famalicão.
11: Temos que mostrar que não temos medo do adversário, e nós temos que enfrentar o jogo com a mesma confiança que nós fizemos no último jogo fora, apesar da derrota.
1: Tricolor sem medo, mas do outro lado um Fama, ainda com calculadora europeia, a fazer contas não ao quinto, mas ao quarto lugar. Ainda assim, um dos focos do treinador Hugo Oliveira é mesmo a marcação de grande parte da jornada para um dia de semana.
12: Não interessa quem é o culpado, mas eu acho que está na hora de todos pararmos e pensarmos, quando tomamos decisões, que trabalhamos para os adeptos. E segunda-feira à noite não é um dia de futebol para criar momentos e memórias, porque as pessoas trabalham na terça-feira, trabalham na segunda, e o futebol não é isso. Na minha opinião, não é isso. Não devia ser isso.
1: E o Estrela Famalicão é para seguir com informações de João Santos Correia. O Nacional ainda precisa de pontos para selar matematicamente a manutenção, e a equipa de Tiago Margarido está nos Açores para defrontar o já tranquilo Santa Clara.
13: Queremos resolver a manutenção. É um stand dependente dos resultados dos nossos adversários, portanto, vamos com o espírito de ganhar.
1: Petit, do lado açoriano, quer dar reboçado aos adeptos na despedida em casa.
14: A motivação é acabar bem a época, aquilo é a última imagem é que fica, acabando na nossa casa, o último jogo em nossa casa, por isso queremos trabalhar para os 3 pontos, respeitando o adversário que também ainda tem objetivos a cumprir.
1: Aqui na Rádio Santa Clara Nacional, com informações de Henrique Linhares. Fechamos a ronda com o Gil Vicente Arouca e com os galos de César Peixoto, 6º na tabela, ainda a ter Europa no horizonte.
15: Queremos agora terminar a época aqui em casa com uma vitória, sendo que fomos durante a época sendo muito consistentes aqui nos jogos em casa. Foi uma premissa que...

0: nós tivemos desde o início, sabíamos que para nós fazermos um bom campeonato era importante nós tornarmos aqui a nossa casa, o nosso estádio, numa fortaleza.
1: Do outro lado, um Arouca de Vasco se abre confortável no 11º lugar.
2: Um adversário difícil de ultrapassar, que está a lutar pelo 5º lugar. E, portanto, nós vamos com a mesma ambição, com a mesma seriedade, com o mesmo entusiasmo, paixão gigante por conseguirmos vencer o jogo.
1: E o Gil Arouca será acompanhado por Bruno Malveira Marques. De ontem, nesta penúltima jornada da Liga, para além do empate a uma bola entre Alverca e Estoril, o já campeão Futebol Clube do Porto averbou a segunda derrota na prova, 3-1 na visita ao confirmado Lanterna Vermelha e despromovido Aves. Francesco Farioli deixou o seguinte aviso à navegação.
3: Temos de aprender esta lição para percebermos que não podemos facilitar 1% em nada, porque assim vamos perder pontos em qualquer campo. E para mim foi também uma oportunidade para ver a evolução, não só para o próximo jogo, como principalmente para a próxima época.
1: Futebol Clube do Porto que fecha o campeonato em casa diante do Santa Clara, jornada 34. Ainda com datas e horários para anunciar pela Liga Portugal. Entretanto, da última hora, Diogo Costa, eleito o melhor guarda-redes da Primeira Liga no mês de abril, o guardião do Futebol Clube do Porto é o distinguido, bateu na concorrência Bernardo Fontes do Tondela e também Caíque do Nacional da Madeira. Lá por fora, João Cancelo entrou para a história do futebol europeu com feito inédito à boleia do bicampeonato do Barcelona. A vitória 2-0 no clássico com o Real tornou o internacional português no primeiro jogador a ser campeão em 4 das ligas da denominada Big Five.
4: O Barça é um clube muito especial para mim, como todos sabem, e ganhar uma liga com este clube é muito especial. Eu sei qual é a minha vontade, não o posso dizer em público, mas vamos ver o que sucede.
1: Registo de João Cancelo à DAZN de Portugal sobre o futuro, ele que está emprestado pelo Al Hilal e que já foi recentemente apontado ao regresso ao Benfica, mas que quer continuar certamente no Barcelona. Agora sim, a reação de João Cancelo ao facto de ter entrado para a história do futebol europeu.
4: A mim não me admira, porque eu sei o meu trabalho diário, se é a dedicação que tenho por este desporto, é a minha paixão desde criança.
1: No Brasileirão, jornada 15, o líder Palmeiras perdeu terreno na liderança ao empatar uma bola na visita ao Remo. Abel Ferreira, suspenso, não falou após o encontro, que aliado à vitória do Flamengo em Porto Alegre sobre o Grêmio por 1-0, permitiu à equipa de Leonardo Jardim recortar distâncias para 4 pontos face ao Verdão e com os cariocas ainda com o jogo em atraso.
5: 3 pontos importantes fora de casa, num confronto que é sempre difícil. Nos últimos 12 confrontos, o Flamengo só tinha ganho 3 aqui na Arena, por isso a importância do jogo.
1: Ora, a conjugação de resultados nesta jornada de Série A brasileira atirou o Grêmio de Luís Castro para a zona de despromoção.
6: O Flamengo foi superior a nós, os outros resultados e o nosso resultado atiram-nos para o Z4. Isso é preocupante, mas não nos retira daquilo que é o foco, que é o trabalho que temos de fazer.
1: Já o Botafogo de Franklin Carvalho empatou na visita ao Atlético Mineiro e segue imediatamente acima desse tal Z4.
7: A responsabilidade minha que não correu bem, principalmente com a bola, conseguimos o empate na parte final, não nos satisfaz obviamente porque queremos 3 pontos, mas é mais um ponto na nossa caminhada.
1: De resto, nesta ronda, o Cruzeiro de Artur Jorge venceu o Bahia em Salvador e está a meio da tabela. Ontem, Portugal conquistou 2 títulos de campeão da Europa. O primeiro para o Sporting no futsal, com vitória 2-0 na final da Champions diante do Palma, em Pesaro, Itália. Os Leões aterram em Lisboa depois das 2 da tarde e às 6:15 têm recepção marcada no pavilhão João Rocha. Para vários dos veteranos da equipa comandada por Nuno Dias, esta foi a última oportunidade de conquistar o cetro europeu. João Matos é um desses exemplos, é o capitão verde e branco.
8: Especial porque a última vez que este leque de jogadores todos juntos jogam uma Liga dos Campeões, e é especial por ser a terceira, por termos batido na trave já muitas vezes nos últimos anos, e faltava-nos um pouco de sorte, um pouco de competência. Fomos felizes, mas acima de tudo muito merecedores.
1: E assim foi a terceira Champions de futsal diretamente para o Museu Sporting. Cá, em Coimbra, o Futebol Clube do Porto campeão da Europa de hóquei em patins pela 4ª vez na sua história, o conjunto de Paulo Freitas bateu na final o Barcelona por 3-1.
9: Fomos muito mais perfeitos do que as pequenas imperfeições que acabámos por ter. Normal, porque do outro lado está uma grande equipa e nós somos uma equipa de grande caráter. Também soubemos sofrer.
1: A felicidade de Paulo Freitas, vencedor da Champions na primeira época como treinador do Futebol Clube do Porto. E o domingo de glória do desporto português não se fecha sem falarmos das 4 medalhas conquistadas na Taça do Mundo de canoagem. Em Szeged, na Hungria, Fernando Pimenta, com 2 ouros, esteve naturalmente em destaque, venceu em K1 5 mil metros e em K1 1000 metros, mais ouro para Pedro Casinha em K1 200 metros e bronze para a dupla João Ribeiro-Messias Batista em K2 500 metros. De saída, ténis, porque arranca esta tarde o quadro principal do Challenger Oeiras 4, com Henrique Rocha a abrir a contenda perante o russo Roman Safiolin.

0: está Tiago Torres, que esta tarde vai jogar com o espanhol Alejandro Moro Canhas. Quem vencer entra no quadro principal do Oeiras Open 4.
1: Jornal de Desporto teve edição de José Pedro Pinto. 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

Close to You com Lady Gaga em fecho de edição, segunda-feira, dia 11 de maio de 2026. Há notícias para conferir à hora certa, atualidade nacional e internacional com a RTP Antena 1. Lembro também que às 12h15 tem início a edição desta segunda-feira do Portugal em Direto, uma segunda-feira com céu nublado, alternando cobertas em todas as ilhas, Flores e Corvo com aguaceiros, Grupo Central e Oriental também com aguaceiros e condições favoráveis à ocorrência de trovoada.

0: 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Muito boa tarde, uma hora em Portugal continental e na Madeira, meio-dia nos Açores. Vamos agora conhecer os títulos desta edição.
1: A CGTP entrega a esta hora no Ministério do Trabalho o pré-aviso de greve geral para o próximo dia 3 de junho. A UGT, que não se junta para já ao protesto, emitiu esta tarde um comunicado em que pede que o trabalho alcançado ao longo dos anos na concertação social não seja desperdiçado em ataques que revelam a não aceitação da diferença. O programa de saúde mental no ensino superior, em vigor desde 2024 e que termina em setembro, vai ter continuidade através de um novo projeto, anúncio feito pela Secretária de Estado do Ensino Superior esta manhã. O Ministro dos Negócios Estrangeiros, Paulo Rangel, classifica de descabida a ideia de Vladimir Putin, do antigo chanceler alemão Gerhard Schröder, ser um mediador entre Europa e Rússia nas negociações para a paz na Ucrânia.
0: Notícias com edição de João Vasco.
1: Em resposta aos ataques do Primeiro-Ministro e da Ministra do Trabalho, a UGT sai em defesa do diálogo e da concertação social. A Central Sindical emitiu esta tarde um comunicado em que sublinha que a concertação social existe há décadas e onde pede que o trabalho alcançado ao longo dos anos por patrões e sindicatos não seja desperdiçado em ataques que revelam a não aceitação da diferença. A Central Sindical deixa ainda um apelo a que todos se mantenham empenhados na concertação social no sentido de se encontrarem soluções para os problemas reais do país. As críticas de Luís Montenegro aos sindicatos, que classificou as organizações sindicais como organizações do século passado, no fim de semana, estiveram em análise aqui na Antena 1 esta manhã, no programa Antena Aberta. O sociólogo e professor da Faculdade de Economia da Universidade de Coimbra, Hermes Augusto Costa, considera que Luís Montenegro fez estas declarações porque quis livrar-se das responsabilidades que o Governo teve por não ter existido um acordo em sede de concertação social para alterar a Lei Geral do Trabalho.
2: Luís Montenegro, nesta primeira fase, terá pretendido, enfim, deixar na antecâmara de um novo outro cenário de negociação, que é o Parlamento, aparecer com a face limpa e, de certa maneira, sacudir a água do capote, se assim se pode dizer. Agora, isto não pode ser desligado do comportamento dos atores. E, na verdade, talvez aquilo que o Governo não esperasse é que o comportamento de atores como a UGT, que estão na sua base social de apoio, de certa maneira, se mantivesse fiel e coerente desde o início. Portanto, a firme posição da UGT, de facto, de certa maneira, criou condições de algum inconformismo por parte do Governo.
1: Análise do sociólogo e professor da Faculdade de Economia da Universidade de Coimbra, Hermes Augusto Costa, às negociações que decorreram nas últimas semanas entre governo, patrões e sindicatos e, em especial, entre o Executivo e a UGT e também às palavras do fim de semana de Luís Montenegro. Para a CGTP, esta vai ser a segunda greve geral contra as alterações à legislação laboral num curto espaço do tempo, a greve geral que aí vem. A Central Sindical entrega a esta hora no Ministério do Trabalho o pré-aviso de greve para o próximo dia 3 de junho. A encabeçar a delegação da CGTP está o secretário-geral da Central, Tiago Oliveira. Alexandra Sofia Costa.
3: Está aqui mesmo connosco, Tiago Oliveira. Pergunto-lhe, ainda não entregou a proposta, como é que será esta entrega?
4: Vai agora uma delegação da Comissão Executiva da CGTP entregar o pré-aviso de greve para o dia 3 de junho. É importante que os trabalhadores percebam que nós temos que derrotar o pacote laboral. Há uma rejeição enorme da parte dos trabalhadores relativamente a este pacote laboral, mas nós temos que o derrotar. E a CGTP afirma isto e continua a afirmar isto porque nós continuamos a ter um governo que não ouve os trabalhadores, que não está a colocar políticas, a dar seguimento a políticas que vão de encontro aos interesses dos trabalhadores.
3: Está a prejudicar os trabalhadores. Ontem Luís Montenegro disse mesmo que os sindicalistas estão presos ao passado, são sindicalistas do século XX. Como é que viu essas declarações?
4: Repare, mas tem sido a retórica constante deste governo, deste primeiro-ministro, em tentar justificar algo que é injustificável. E a CGTP também tem dito, se calhar, ele está a tentar ir buscar qualquer coisa que a CGTP disse, nomeadamente ao conjunto das políticas que estão aí. É que são políticas, de facto, do século XIX, não é século XX. Aquilo que este governo está a fazer, ao colocar o trabalhador numa circunstância cada vez mais precária da sua vida, quando está a colocar ao trabalhador a possibilidade de ser despedido sem justa

0: causa, quando está a colocar ao trabalhador o alargamento do seu horário de trabalho e a falta de conciliação entre a vida pessoal e familiar, nós estamos a regredir, não é o século XX, é o século XIX. Portanto, quem tem que ter coragem para mudar a sua política, quem tem que ter coragem para adequar a realidade do século XXI aos trabalhadores, e essa realidade é uma realidade de melhoria das condições de vida, quem tem que ter coragem para fazer isto é o Governo. E aquilo que o Governo está a demonstrar é falta de coragem de afrontar aqueles que mais têm.
1: Luís Montenegro também disse que quer agora no Parlamento que esta proposta seja aprofundada. Na vossa opinião, o que é que falta para aprofundar esta proposta?
0: Falta retirá-la. A CGTP tem dito isso desde o início e continuamos a dizer. Não é depois de casa roubada que vamos pôr trancas à porta.
1: Mesmo com estas alterações que foram acordadas na concertação social?
0: Não é, a questão não é essa, aliás, porque o Governo na concertação social não houve acordo e disse que a versão que irá à Assembleia da República é a versão original do documento, com uma outra alteração que porventura o Governo venha a entender que deve incluir. Quer isto dizer que todos os aspectos negativos constam deste pacote laboral. Tudo aquilo que conduziu aos trabalhadores a todas as lutas que têm desenvolvido consta deste pacote laboral. Está lá os expedimentos, está lá tudo. Quer isto dizer o seguinte, é que nós rejeitamos, mas nós temos que derrotar. E essa derrota tem que ser feita agora, não é depois de... Tenho que voltar a dizer isto, não é depois de casa roubada que vamos pôr trancas à porta. É agora que a temos que derrotar, é agora que temos que exigir ao Governo que retire o pacote laboral.
1: Muito obrigada, muito Tiago obrigado. Oliveira. Vai agora entregar esta proposta, uma delegação da CGTP, aqui encabeçada pelo Secretário-Geral, vai entregar já ao Ministério do Trabalho, Solidariedade, Segurança Social, este pré-aviso de greve, uma paralisação que já está convocada para o dia 3 de junho.
2: Vai ser a segunda greve geral da CGTP num curto espaço de tempo. Já são conhecidas as medidas de coação dos agentes que foram detidos na semana passada a propósito do caso de alegada tortura e violação a pessoas vulneráveis na Esquadra do Rato e na Esquadra do Bairro Alto em Lisboa. De acordo com o advogado Carlos Melo Alves, a juíza de instrução determinou prisão domiciliária para 3 dos 15 agentes detidos nos últimos dias. Ninguém ficou em prisão preventiva, como pedia ao Ministério Público, Oriana Barcelos.
3: O Tribunal não acatou os pedidos do Ministério Público. Não há prisão preventiva para nenhum dos agentes detidos no caso de maus-tratos e violência na Esquadra do Rato.
4: Ninguém é em prisão preventiva, sendo certo que até ao momento em que seja elaborado o relatório social fico em prisão preventiva, mas já com a decisão, se o relatório social for positivo, passarem para a obrigação de permanência na habitação. Em relação a 3 dos outros, ficam com suspensão de funções. Em relação aos restantes, ficam todos apenas com termo de identidade e residência.
3: Carlos Melo Alves, advogado, representa 5 dos 14 arguídos detidos. Ele acredita que a decisão da juíza revela bom senso.
4: Face à mediatização deste processo, sobretudo aos comentários de algumas pessoas com grandes responsabilidades em que criticaram sem saber os elementos da PSP, eu acho que a senhora juíza proferiu uma decisão com bom senso, tendo em conta que as provas neste momento são provas só exclusivamente carreadas pelo Ministério Público, sem que a defesa tenha tido a oportunidade de as contraditar.
3: Certo para o advogado é que houve falhas no processo por parte do Ministério Público.
4: Neste momento processual, o Ministério Público juntou os elementos de prova que entendeu. Alguns deles, nós entendemos que foram truncados no sentido de que havia outras provas que deviam ter sido juntas ao processo e o Ministério Público não juntou, só para deixar bem claro que nesta fase processual os arguidos não têm o direito do contraditório. O Ministério Público junta as provas que entende, que quer.
5: E houve falhas nessa recolha de provas?
4: Claro que houve falhas e muitas falhas, como eu disse. Existem determinados elementos de prova que deviam ter sido juntos e não foram.
3: A prisão domiciliária acaba por ser a medida de coação mais grave. É em casa que 3 arguídos vão acompanhar o desenrolar do processo. São suspeitos de crimes de abuso de poder e de tortura. Até irem para casa, ficam detidos no estabelecimento prisional de Évora.
2: Assim sendo, só 6 dos agentes detidos na semana passada vão ficar com as funções suspensas. Os responsáveis do Programa de Saúde Mental no Ensino Superior fazem uma avaliação positiva deste programa, que está em vigor desde 2024 e que termina em setembro. Na sessão de balanço deste programa, esta manhã em Lisboa, a Secretária de Estado do Ensino Superior anunciou, no entanto, que os estudantes que precisam de apoio nesta área vão continuar a tê-lo. Vai ser lançado um novo projeto que irá dar continuidade ao programa de saúde mental no ensino superior. O ministro dos Negócios Estrangeiros considera completamente descabida a ideia de Vladimir Putin de indicar o antigo chanceler alemão Gerhard Schröder como mediador entre a Europa e Rússia nas negociações para a paz na Ucrânia, uma ideia deixada por Paulo Rangel aos jornalistas à margem da reunião dos líderes da diplomacia da União Europeia hoje em Bruxelas.
5: Claro que é uma ideia descabida, portanto, enfim, sinceramente, é evidente que tem que ser os países europeus, eventualmente, isso terá que ter também um acordo da Rússia, se houver conversações, como, enfim, achamos que a um dado momento, e estamos talvez nesse, elas deviam ocorrer. Haver um interlocutor que não sejam diretamente os responsáveis políticos, que seja acordado pelas duas partes. E é evidente que Gerhard Schröder não oferece essas condições. Isso seria o mesmo que dizer que, enfim, isso até foi mencionado na sala, que devia ser Viktor Orban a fazer as negociações. Quer dizer, é alguém que está completamente alinhado com o regime russo e, portanto, evidentemente que não pode ser.
2: Paulo Rangel, a criticar a ideia de Vladimir Putin, o ministro português dos Negócios Estrangeiros, adiantou que a pressão da União Europeia à Rússia não vai parar e que está em marcha um novo pacote de sanções ao regime de Moscovo. O líder da diplomacia portuguesa assegura que a economia russa já começa a sentir os efeitos negativos destas sanções que estão a ser impostas por Bruxelas.
6: Foi a informação e edição do jornalista João Vasco. 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
7: Boa tarde. Passam 12 minutos do meio-dia.
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0: meio-dia e um quarto, está na hora de avançarmos para mais uma edição do Portugal em Direto.
1: Muito boa tarde. Está a começar o Portugal em Direto, edição para esta segunda-feira, dia 11 de maio. Que temas estão hoje em destaque no programa?
2: Ainda é uma miragem a passagem para a outra margem entre Portugal e Espanha, mais concretamente entre Montalvão, Conselho de Nisa, no Alto Alentejo, e Cedilho, do lado espanhol. A consignação da ponte entre as duas localidades foi firmada em dezembro do ano passado. Enquanto a obra não avança, as populações dos dois lados da fronteira têm de percorrer 90 quilómetros para atravessar pouco mais de uma centena de metros. Nós vamos até lá em direto já a seguir ao encontro do repórter Nuno Amaral. Três associações contestam a manutenção das restrições e captação de água subterrânea no Ribatejo, anunciada pelo Governo. Falam de uma profunda assimetria regional e lembram que a região produz uma parte substancial das frutas, legumes e flores do país. O Parque Natural do Douro Internacional celebra hoje 28 anos, uma área protegida localizada na região de Trás-os-Montes, com uma extensão equivalente a 87 mil campos de futebol. No último ano, o fogo destruiu mais de 5 mil hectares. O ICNF tem estado no terreno num trabalho de recuperação.
1: Começa o Portugal em Direto, tem edição da jornalista Cláudia Costa.
2: Há décadas que esperam pela passagem para a outra margem, para o outro país. Uma nova ponte vai ser construída entre Portugal e Espanha, sobre o rio Sever, ligando os dois territórios por Cedilho, do lado espanhol, e Montalvão, do lado português, no Conselho de Nisa, Alto Alentejo. A consignação da obra foi firmada em dezembro do ano passado, mas até agora nada avançou. A Portugal cabe um investimento de quase 20 milhões de euros. Pouco mais de 5 milhões cabe à Espanha. O projeto já está a ser pensado há vários anos e promete diminuir a distância entre as duas margens. Atualmente, para atravessar 160 metros, é preciso percorrer 90 quilómetros. Ora, é um pedido antigo dos residentes que se deslocam com frequência entre os dois países. Além de oferecer uma ligação mais rápida entre Montalvão e Cedilho, a ponte vai facilitar as locações diárias e o acesso a vários tipos de serviço. O repórter Nuno Amaral, junto Junta-se agora a nós em direto. Nuno, atravessaste o rio do lado português para o lado espanhol, agora encontraste-te em Espanha, não foi através de uma ponte. Quanto tempo é que tu demoraste?
3: Demorei 1 hora e 35 minutos para cumprir esses 90 quilómetros que ligam Montalvão aqui a Cedilho, Deputação de Cáceres, Distrito de Cáceres, Extremadura Espanhola, 90 quilómetros em curva contra curva para estar em duas aldeias irmãs que uma barragem desermanou em 1974, a barragem da Iberdrola, também no Tejo, uma vez que o rio Sever desagua no rio Tejo, trouxe riqueza à Espanha, trouxe eletricidade e o valor monetário que ela tem, mas para o lado português trouxe uma barreira. Antigamente, antes da barragem, o rio Sever atravessava-se a pé grande parte do ano. Estas duas aldeias são praticamente irmãs, como referi à entrada aqui de Cedilho, em Espanha, à entrada desta povoação, está em português escrito bem-vindo a Casalinho. Ora, Casalinho era como se chamava a esta terra porque está intimamente ligada a Montalvão. À minha frente, se olhar mais para a direita, tenho Portugal, Castelo Branco, um pouco mais para a esquerda, o distrito de Porto Alegre. Não estamos com os pés no rio, uma vez que não há rede de telemóvel naquela escarpa lá embaixo onde está a barragem da Iberdrola. Demorei 1 hora e 40, mas ontem podia ter demorado 12 minutos. Isto porquê? Porque ao fim de semana a Iberdrola abre o tabuleiro superior da barragem, como é óbvio, ao tráfego automóvel, só ao fim de semana, e então a distância é apenas de 12 minutos. Para trás e pelo rio fica muita história de contrabando, muita história de saltos, já lá vamos, mas ao meio da manhã estávamos em Portugal com o autarca de Montalvão, José Costa. Em Montalvão, Conselho de Nisa, Distrito de Porto Alegre, Alto Alentejo, dois rios. O Tejo, uma barragem da Iberdrola, a barragem de Cedilho, e o rio Sever, que vem desaguar no Tejo. É sob o Sever que se quer fazer essa ponte, com 160 metros para ligar a Espanha. Estamos num vale, Espanha, do outro lado do rio. O Presidente José Costa tem 69 anos, desde que se lembra que esta ponte é reivindicada.
4: Bom, realmente, desde que foi construída a barragem, passado uns 10 anos, dos anos 80, isto é um anseio da população.
3: E agora, em dezembro, foi consignada, esteve o Ministro da Economia e Coesão Territorial, Castro Almeida, mas as obras não avançaram.
4: As obras tinham começado, mas entretanto paralisaram, que eu desconheço a razão, e foram desmobilizados os recursos que estavam aqui, máquinas, etc, etc. Portanto, nós continuamos ansiosamente à espera que a barragem avance.
3: Porque senão, que a ponte avance, porque senão só podem passar através da barragem pelo fim de semana. Estes 160 metros de ponte significa quantos quilómetros até Cedilho, do lado lá do rio?
4: Eu não posso precisar, mas eu creio que há volta de 100 quilómetros, 100 e tal quilómetros.
3: É o que vamos fazer. Continuamos a conversar em Espanha.
4: Ok, vamos lá.
3: E percorridos esses, com mais rigor, 95 quilómetros entre Montalvão e Cedilho, é a altura de falarmos com o autarca de Cedilho, um veterano, quase 40 anos, como alcaide deste ayuntamento, António González Riscado. Apelo ao seu melhor portunhol, ou se quiser, espanhoguês. Vamos cá ver. A obra foi consignada em dezembro, foi adjudicada a uma empresa. Porquê é que não avança?
5: E non sei tamén os motivos que non avanza. E creo que pode haber aí algún problema entre a expropiación de terras, de terrenos, que non son da Cámara, e debe haber algún problema tamén de medioambiental, de sensibilidade medioambiental.
3: De impacto ambiental.
5: De impacto ambiental. Eu creo que esos son os dos problemas que agora mesmo están reflejados. Que espero solventem pronto e poda começar.
3: Que avance mais depressa possível, até porque ainda há pouco me dizia que estas aldeias ficaram desirmanadas, ou seja, perdeu-se aqui um traço identitário da raia, esta ligação ibérica, se quiser.
5: Claro, nós agora mesmo só podemos ir a Montalvão no fim de semana, quando a Iberdrola abre a barragem. No resto de semana, se queremos ir, ou bem damos a volta por Valência de Alcântara, Marvão, como habéis hecho vosotros.
3: Entramos na fronteira dos galegos, Concello de Malvão. Sim.
5: Ou entonces podemos ir en barca, mas ten que ver ellos con un carro a buscarnos aí na barrax, nos levan en carro e tornamos en carro e despois tenemos que tener o carro noso desta parte, pasar de barco e ter aquí o carro noso.
3: Já vamos perceber melhor também no lado português, mas aqui as pessoas que o senhor governa neste ayuntamento têm muitas ligações a Portugal, ou seja, atrapalha a vida de muita gente não existir uma ponte que vai ter 160 metros apenas.
5: Claro, sim. A ver, um dos polos de desarrollo, tanto para Montalbán como para Cedillo, debía ser la ponte. Entonces se podían crear nexos económicos y demás. Ahora mismo el único nexo que tenemos es el nexo familiar, cultural, o que puedes hacer un fin de semana.
3: Todo o resto, a parte de servicios de emprego, de servicios ibéricos.
5: Nada. Ahora mismo nos tenemos aquí una demanda de, por ejemplo, de calceteiros y demás, que sé que ahí no terreno Montalbán-Niza hay, pero que aquí no pueden vir porque tienen que dar una vuelta muy grande.
3: Agradeço a António González Riscado, o autarca de Cedilho, há quase 40 anos, um veterano. José Costa, já falámos há pouco, ao meio da manhã, fizemos esta viagem juntos, 1h40, diz-me que tem a sua freguesia cada vez mais isolada.
4: É verdade, neste momento nós estamos a perder, demograficamente estamos a perder as pessoas, a ligação, portanto, o próprio concelho em si está a perder muita gente, digamos, o desenvolvimento económico está cada vez, é pouco desenvolvido, digamos assim, passo o plenário. E esta ponte seria fundamental, como o António acabou agora de dizer. Nós, como o senhor viu, eles têm, por exemplo, um parque de eletricidade agora.
3: De energia solar,
4: à entrada de Cedilho. Onde houve aqui durante quantos anos, António? Para construir?
5: A barragem.
4: Não, o parque.
5: Isto estiveram aí 3 anos.
4: 3 anos, onde havia centenas de pessoas.
3: Emprego, mão de obra,
4: centenas de pessoas.
3: Na sua opinião, deixa-me repetir a pergunta que fiz, por que não avança a ponte?
4: Olha, sinceramente, as informações que eu tenho, e portanto são mais ou menos as mesmas que tem o António, portanto na última reunião da Assembleia Municipal, o seu Presidente disse que era problemas relacionados com estudos de impacto ambiental.
3: Estão a atrasar este processo, obviamente, uma questão burocrática. O senhor recordava-se da sua mãe, contrabandista, atravessar o rio a pé para vir à Espanha, trazer café e levar daqui outras coisas.
4: Exatamente, aliás, eu tenho, portanto, emocionalmente eu estou muito ligado a Cedilho, porque há aqui famílias que são, embora não sendo da minha família, mas são meus amigos de sangue. Portanto, eu passei aqui, olha, tá, por exemplo, nós vamos ali ao Manolo, tanto do bar, a mãe dele, a Tio Vicenta, o irmão que já faleceu, o Pepe. Nós brincávamos juntos quando tínhamos seis anos.
3: Era como que se não existisse uma fronteira no meio.
4: Era como se não existisse uma fronteira.
3: Deixe-me terminar, porque o tempo em rádio, como na vida, vai fugindo. Alcaide, António Gonçalves Riscado, construída a ponte, o que é que presumo que venha a seguir? É um investimento avultado, 24 milhões de euros, parte da verba do PRR, mas qual era o passo seguinte?
5: O primeiro que haveria, que se a ponte estivesse construída, era umas bombas de gasóleo con butano tamén, porque aquí está máis barato o gasóleo e o gas butano e propano que en Portugal. Esa era a primeira que venía, que já teño demanda de alguno de los empresarios para poder construir.
3: Isso para nós portugueses é uma grande dificuldade, não é? A discrepância de preço dos combustíveis entre Espanha e Portugal. Ora bem, com esta ponte a questão fica mais difícil. É preciso ir até à tal barragem do Galego em Marvão.
4: Portanto, é assim, não é só a questão do preço. O preço também é verdade, mas também é a questão, você tem que se deslocar a Nisa, portanto tem que se deslocar a Castelo de Vide.
3: Vai-te ganhar que me dás prejuízo, será isso?
4: Não? Sim, não, tem que se deslocar, as pessoas não têm. Como é que você pode, por exemplo, eu quero meter tanto gás óleo, eu tenho que ir a Nisa para ir a pescar, com uma carrinha a pescar gás óleo para a junta. Portanto, aqui, provavelmente para a junta não poderia comprar aqui, porque a gente temos aqueles cartões de frota,
3: os cartões de empresa.
4: Da empresa, etc, etc. Mas, por exemplo, pessoalmente, toda a gente vinha aqui a buscar.
3: E depois da ponte construída, qual é a primeira medida que toma enquanto autarca, presidente de junta de Montalvão? Como é que vai potenciar essa ligação, esse abraço entre as duas aldeias de novo?
4: Nós, neste momento, com o António, já estamos a trabalhar em outras coisas. E que é,
3: digam
4: e que,
3: só uma ou duas que temos de sair.
4: Nós estamos a trabalhar, por exemplo, nós temos, por exemplo, um site de figuras rupestres, que é provavelmente um dos maiores, se não o maior, site não submerso de figuras rupestres.
3: Lá embaixo?
4: A seguir à barragem, portanto, na Ribeira de São Simão.
3: Portanto, atraria turismo?
4: Turismo, por exemplo, vou entrar em contacto com um senhor que é do Porto, que é o doutor António Batista, que foi uma das pessoas que desenvolveu aqui
3: durante... Estudo sobre...
4: Sobre o...
3: Falaremos um destes dias sobre a barragem,
4: okay.
3: Sobre as pinturas rupestres.
4: Eu
3: agradeço a ambos os autarcas, o presidente de junta de Montalvão, José Costa, o alcaide de Sevilha, António Gonçalves Riscado, ambos à espera que a ponte, 160 metros, 24 milhões de euros, volte a abraçar estas duas aldeias que foram sempre muito mais do que uma zona raiana, foram aldeias, se não do mesmo país, da mesma comunidade.
2: A reportagem em direto do jornalista Nuno Amaral. Todos querem ver, de facto, esta ponte avançar. Atualmente, para atravessar em 160 metros, como percebemos, é preciso percorrer 90 quilómetros. A Rádio Pública contactou a Câmara de Nisa. O presidente optou para já em não prestar declarações. A Federação Nacional das Organizações de Produtores de Frutas e Hortícolas está contra a exclusão do Ribatejo do levantamento das restrições ao licenciamento de captações de água subterrânea. A medida, em vigor há cerca de 4 anos para travar os efeitos da seca severa, caiu agora no Alentejo e no Algarve, mas manteve-se naquela zona do país. Ora, ouvido pela jornalista Isabel Cunha Marques, o presidente da FNOP, Domingos dos Santos, lembra que a região produz uma parte substancial das frutas, legumes e flores do país e diz que não encontra uma resposta técnica para a decisão que está a provocar um grande descontentamento.
6: Não há produção hortofrutícola se não houver água. O nosso país tem um potencial muito grande para aumentar a produção hortofrutícola, seja para o autoaprovisionamento, seja mesmo para exportação. Até para haver um equilíbrio da balança de transações correntes na agroalimentar, nós, como somos dependentes de algumas das produções, não temos capacidade de produzir em Portugal, temos que produzir outras que supere o nosso autoconsumo para exportar e haver esse ciclo. E, portanto, só com água é que conseguimos fazer hortofruticultura. Portanto, isso é uma das razões. A razão por qual nos manifestamos é que achamos com muita estranheza em que foi desbloqueada a possível captação de águas subterrâneas em algumas regiões do país e outras que também estavam interditas em virtude de uma seca prolongada não terem sido desbloqueadas quando não temos nenhuma informação credível em que isso haja uma razão técnica para que isso não aconteça. Ou seja, para que aconteça a não autorização ou a abertura das restrições, o levantamento das restrições, noutras regiões. Portanto, essa é a nossa estranheza e daí manifestarmos contra a não ter havido o levantamento das restrições noutras regiões.
7: Mas já agora não foi dada qualquer justificação do porquê nesta região?
6: Não. Não. A justificação continua a ser a mesma, a dizer que o lençol freático que ainda não recuperou o seu nível que deveria de estar, quando nós não temos, pode ser essa a justificação, quando nós não temos informação e mais, também não temos tecnicamente, não temos dados técnicos de monitorização dos lençóis freáticos. Vamos lá ver uma coisa. Infelizmente, em Portugal, a APA não nos faz chegar ciclicamente a informação de como é que está o estado dos lençóis freáticos. Ou seja, nós sabemos como é que estão os estados das barragens, é uma informação pública, mas não é pública a situação em como estão o armazenamento dos lençóis freáticos. E, portanto, isso era de bom tom ser público, ser do conhecimento de todas as pessoas, da população no geral, mas também dos agricultores, para saberem como é que haveriam de fazer a sua gestão. Por outro lado também, vai entroncar muito mais do que propriamente só a abertura dos furos ou das captações de águas subterrâneas, porque também era preciso, mais do que proibir, era preciso era nós prepararmos com invernos como tivemos este ano, e já no passado também, foi já com alguma precipitação considerável, fazermos o próprio, prepararmos para fazer o carregamento desses lençóis freáticos, porque há tecnologias que é possível aproveitarmos a água da chuva, que é uma água limpa, para carregarmos os lençóis freáticos, porque, ao fim e ao cabo, o armazém está lá no subsolo. Podíamos aproveitá-los e não temos feito. Portanto, era muito importante termos o conhecimento de como é que está a capacidade desses lençóis freáticos.
2: Os argumentos da Federação Nacional das Organizações de Produtores de Frutas e Hortícolas, que apela por isso ao Governo para que reverta a decisão de forma a garantir igualdade de tratamento entre todas as regiões do país. Além desta federação, também a Portugal Fresh, que é a Associação para a Promoção das Frutas, Legumes e Flores de Portugal, e o Centro Operativo e Tecnológico Hortofrutícola Nacional estão contra a exclusão do Ribatejo do levantamento das restrições ao licenciamento de captações de água subterrânea. O município de Valongo criou um núcleo local de garantia para a infância, uma nova resposta de proximidade para acompanhar crianças e jovens em situação de vulnerabilidade. O projeto junta os vários parceiros da rede social do concelho e pretende reforçar a intervenção no terreno de uma forma mais articulada e precoce. Em direto tenho agora o Presidente da Câmara de Valongo, Paulo Esteves Ferreira. Muito boa tarde, Sr. Presidente. Em que é que consiste na prática este núcleo local de garantia para a infância e como é que ele vai funcionar no terreno?
8: Boa tarde. Permite-nos, no fundo, fazer parte de uma rede e os nossos processos serem mais sistematizados. Nós já acompanhamos um conjunto vasto de crianças que estão em risco de pobreza ou em pobreza extrema, mas com este parceiro nós passamos a ter aqui outras ferramentas e outros procedimentos e outro apoio para identificarmos as crianças que possam estar em risco de pobreza ou já em pobreza extrema e poder atacar logo esse flagelo e poder ajudar as famílias e em particular as crianças a ter uma infância digna.
2: Quando o Sr. Presidente fala em crianças e jovens em situação de vulnerabilidade, estamos a falar em pobreza, não estamos a falar de casos de negligência ou maus-tratos.
8: Não, estamos a falar de pobreza. Negligência, maus-tratos, são tratados também de outra forma e através de outra entidade e outro órgão.
2: E mas quantas crianças e jovens foram detectadas no concelho com este problema, com esta fragilidade tão grande?
8: Nós só agora é que aderimos à rede, mas de qualquer modo nós já fazíamos este trabalho e este acompanhamento e temos cerca de 1.200 crianças identificadas. E entenda-se crianças até aos 18 anos. E temos também agora um novo acontecimento, né? Estava muito associado, ou muitas vezes, àquela ideia de que a pobreza encontra-se essencialmente nos bairros sociais. E o ciclo de pobreza é verdade, quando ele existe e nós queremos acabar com esse ciclo de pobreza, é muito nos bairros sociais, nos empreendimentos de habitação social. Mas o que nós estamos agora a ver e a perceber e a deparar é que existe a pobreza envergonhada, existe a classe média, as pessoas que trabalham, mas que por força do trabalho não conseguem viver porque não chega aquilo que levam para casa para depois pagar a renda, que está altíssima, ou o cabaz alimentar, ou todos aqueles bens essenciais.
2: E esta pobreza envergonhada tem vindo a aumentar nos últimos tempos?
8: Tem vindo a aumentar, claramente, e aliás nós quando aderimos a esta rede, na apresentação da rede, isso é evidente, já não é a percentagem maior onde, de crianças que estão em risco de pobreza, já não fazem parte ou não vivem nos empreendimentos sociais, e portanto nós é algo, e por isso é que também aderimos a esta rede, que nos preocupa e queremos atuar e queremos perceber onde é que estas crianças estão e como é que nós as podemos ajudar.
2: E de que forma é que este núcleo vai melhorar a identificação e depois o acompanhamento destas crianças e jovens que estão em risco e nesta situação vulnerável?
8: O núcleo permite, apesar de que já acontecia mesmo sem esta formalização, mas permite um apoio para cada criança, portanto ter um valor monetário mensal.
2: De quanto?
8: Para que elas possam sair, isto é, salvo erro, são 127€. 127 euros.
2: Que é dado à família?
8: Que é dada à família para a criança. Portanto, a criança é identificada e a família recebe por essa criança esse valor. Aquilo que nos vai ajudar é mais isto, é ampliar a rede, porque nós acreditamos que ainda assim não estamos a conseguir chegar a todo lado, e portanto ampliar a rede para que possamos efetivamente perceber se existem mais crianças ou não do nosso concelho que precisam deste apoio, que precisam desta ajuda.
2: Portanto, não exclui a hipótese de ter que alargar este apoio a mais crianças e jovens do concelho?
8: Não excluo, e como eu quero ter a certeza que efetivamente não tenho nenhuma criança que não esteja a ser acompanhada, é que aderimos a esta rede e temos muita expectativa nesta adesão, porque queremos efetivamente perceber se efetivamente as 1.200 que existem são aquelas que estão no limiar de pobreza ou em pobreza extrema, ou se existem mais que nós ainda não sabemos.
2: E de que forma é que conseguem garantir que aquele dinheiro que a autarquia dá por mês às crianças e que é dado às famílias são realmente investidas nas crianças? O dinheiro é realmente investido nas crianças?
8: Esta verba não é dada pela autarquia, é dada pela Segurança Social.
2: Sim.
8: Portanto, nós
2: mas a autarquia aqui, sim.
8: Segurança Social. Nós não fazemos essa fiscalização. Em concreto, não lhe posso dizer como é que depois o dinheiro é gasto. Agora, aquilo que eu posso lhe dizer é que identificada a criança e a família, ela é acompanhada pelos nossos serviços sociais, e dessa forma nós também conseguimos monitorizar se efetivamente a criança está a ter o devido cuidado ou não. Até porque depois delas anda na escola, né? Muitas vezes estas crianças são identificadas até no ambiente escolar.
2: Sim.
8: Nós percebemos.
2: E destas 1.200 crianças e jovens, todas elas vão à escola, ou há aqui casos também em que não vão à escola, e de distanciamento também nessa parte?
8: No nosso caso, estas estão identificadas, vão à escola. E é aí que nós asseguramos que elas têm pelo menos uma refeição, uma boa refeição por dia, que têm acesso à escola, que têm as mesmas oportunidades das outras crianças, que a escola é gratuita, se precisar de passo também é gratuito, e depois vamos até ao núcleo familiar para perceber onde é que eles habitam, para perceber se vivem em condições dignas. Portanto, nós, a partir do momento que elas estão identificadas, o nosso grupo da área social acompanha a criança e o seu núcleo familiar para assegurar que a criança cresce em condições dignas.
2: Sr. Presidente, há metas definidas para avaliar o impacto desta medida?
8: Aquilo que o núcleo, que esta rede tem e mostrou na apresentação que fez na altura que assinámos o protocolo, é que tem metas, elas estão definidas e tem vindo a ser diminuído o número de crianças que estão em risco de pobreza ou em pobreza extrema.
2: Em quanto tempo é que conseguiram essa diminuição já?
8: A rede já funciona, eu agora não lhe vou dizer os anos ao certo, estava na apresentação deles, mas eles tinham o objetivo de reduzir para 40%. Ainda não alcançaram, mas o objetivo deles era reduzir 40%.
2: E o objetivo em concreto deste núcleo local de garantia para a infância?
8: No nosso caso concreto, nós gostaríamos de reduzir também para metade.
2: Ou seja, dos 1.200 crianças e jovens, reduzir para metade?
8: Sim, reduzir para metade. Mas que o nosso objetivo mesmo é que todas as 1.200 que são a ser acompanhadas, as crianças tenham condições dignas. Entenda-se isto. Habitação digna, escola gratuita, e que possam frequentá-la diariamente e pelo menos uma refeição, mas nós até temos também o jantar, além do almoço, nós estas crianças que estão identificadas e famílias que estão identificadas, sim, podem levantar o jantar para poder levar para casa. Aquilo que nós queremos é que as 1.200 crianças sejam acompanhadas para sabermos que elas têm as condições mínimas que uma criança tem que ter para crescer saudável. Uhum. O nosso, depois, objetivo mais macro, mais alargado, é evitar que elas entrem no ciclo de pobreza. Isso é que é mais difícil de mensurar, sim, e difícil de combater, que é a criança perceber, com esta ajuda, poder crescer, a perceber que tem as mesmas oportunidades e igualdades que outras crianças, para que, aproveitando o chamado elevador social, não continue no ciclo de pobreza que muitas vezes, infelizmente, os pais vivem.
2: Sr. Presidente, para finalizarmos esta conversa, acredita que este modelo pode vir a ser replicado noutros municípios da região ou até mesmo no país?
8: Ah, sem dúvida, sim. Já existem em vários municípios, mas não ainda em todos, e acho que era importante que fosse replicado para todos, sim.
2: Muito bem. Presidente Paulo Esteves Ferreira, muito obrigada por ter vindo à rádio falar connosco, conversar connosco sobre este núcleo local de garantia para a infância, uma nova resposta de proximidade para acompanhar, neste caso, 1.200 crianças e jovens em situação de vulnerabilidade no Conselho de Valongo. Faz hoje 28 anos que foi criado o Parque Natural do Douro Internacional, uma área protegida localizada na região de Trás-os-Montes, que abrange os concelhos de Miranda do Douro, Mugadouro, Freixo de Espada à Cinta e Figueira de Castelo Rodrigo. No total tem uma extensão equivalente a 87 mil campos de futebol. O território é vital para a conservação da avifauna, mas tem vindo a sofrer pressões constantes, como é o caso dos incêndios. No último ano, o fogo destruiu mais de 5 mil hectares e ameaçou uma colónia de abutre preto estabelecida na região há mais de uma década, uma espécie em vias de extinção. Em entrevista à Antena 1 esta manhã, a diretora regional da Conservação da Natureza e Florestas do Norte, Sandra Sarmento, explicou os trabalhos de recuperação que estão a ser feitos.
9: O ICNF tem estado particularmente a trabalhar muito naquilo que é a recuperação das áreas afetadas pelos incêndios, desde logo também nesta área protegida. Nós tivemos um trabalho no pós-incêndio de estabilização, de consolidação, de recuperação daquela área. Felizmente as coisas estão, obviamente, a fazer o seu caminho. Temos e acreditamos que aquilo que é a afetação que existiu sobre, por exemplo, esta espécie, que houve um ninho, dois ninhos que foram afetados, mas que, na verdade, a colónia continua no território, esta colónia de abutre preto, que é, de facto, muito relevante.
2: Atualmente o parque é gerido pelo ICNF e funciona sob um modelo de cogestão que inclui a participação de autarquias, entidades académicas e organizações não governamentais. A diretora regional da Conservação da Natureza e Florestas do Norte faz um balanço positivo destes 28 anos de parque.
9: Tem sido um sucesso, permitiu-nos melhorar as condições de visitação ao território, criar novas infraestruturas de visitação e temos agora um projeto que para nós é emblemático, que será a criação do Centro Interpretativo desta área protegida, um projeto que é um protocolo entre o ICNF e o município de Mugadouro e que queremos que seja uma realidade dentro em breve.
2: O Parque Natural do Douro Internacional completa hoje 28 anos, conta com a cooperação de Portugal e de Espanha. Um investigador do Laboratório de Paisagem em Guimarães fotografou uma espécie de vespa que nunca tinha sido registada em Portugal. Daniel Ferreira encontrou esta espécie de vespa inédita em Baião. A descoberta agora confirmada num artigo científico ajuda a mapear, Ana Gonçalves, a distribuição europeia da espécie.
10: Daniel Ferreira é investigador no Laboratório de Paisagem em Guimarães e costuma fotografar e inventariar espécies animais no nosso país. E foi num terreno em Baião, integrado na paisagem protegida da Serra da Abobureira, que encontrou esta espécie de vespa.
11: É uma espécie que pertence a uma família que chamam as vespas de Darwin, que é um grupo assim bastante grande. É uma espécie que é de vespa parasitoide, ou seja, para completar o seu ciclo de vida, coloca os ovos em larvas de outros insetos, neste caso de uma espécie de borboleta noturna. E depois é uma vespa relativamente pequena,

0: estudada e como são espécies muito semelhantes, poderia ainda não haver o registro ou pelo menos a identificação da espécie. E aqui a importância é mesmo essa, é mais de aumentarmos o conhecimento que temos relativo à distribuição das espécies, ou seja, para pintarmos aqui o quadro da biodiversidade que temos no nosso país, assim mais aprofundado, do que propriamente outra questão.
1: O registro de uma espécie de vespa pela primeira vez no nosso país, feito pelo investigador Daniel Ferreira.
2: E a descoberta agora confirmada num artigo científico ajuda assim a mapear a distribuição europeia desta espécie de vespa. E hoje, na rubrica Os Nossos Animais Selvagens, vamos conhecer melhor o maior escaravelho da Europa, a vaca loura. Pode ultrapassar 5 centímetros de comprimento. Gosta de visitar árvores velhas ou muito antigas, onde se alimenta na fase adulta de madeira em decomposição. Tem especial preferência por carvalhos e castanheiros.
3: O maior escaravelho da Europa é também um dos maiores escaravelhos do mundo. Antes de passar ao estado adulto, a larva deste escaravelho, com características muito especiais, passa 5 anos a alimentar-se de madeira em decomposição. Entre outras espécies de árvores, os velhos carvalhos costumam chamar a vaca loura. Um escaravelho que depende de outras espécies de árvores antigas, árvores mais velhas, como o carvalho alvarinho ou o castanheiro. Vaca loura. Nome estranho para um escaravelho. Os machos desta espécie têm mandíbulas muito salientes que servem apenas para lutar contra outros machos na época de reprodução. É também conhecido por escaravelho veado. Os machos chegam a ter quase 10 centímetros de comprimento. As fêmeas são mais pequenas e desprovidas destas enormes mandíbulas. As mandíbulas das fêmeas são muito mais pequenas. Já a dos machos são mandíbulas fortes, uma espécie de armações, uma espécie de pinças, com 3 saliências espinhosas cada uma, que servem então para travar lutas com machos rivais. Servem para levantar esses machos rivais e atirar com eles ao chão. Isto quando a luta se dá em cima de um tronco de árvore, por exemplo. É um momento de vida selvagem muito interessante de testemunhar. Vaca loura é um nome comum porque, de facto, as pinças dos machos mais fazem lembrar também os cornos de uma vaca. Se há algumas décadas era espécie comum, hoje é uma espécie quase ameaçada. Pertencem a uma ordem dos insetos, onde estão também incluídas as carochas, as joaninhas, os gorgulhos, por exemplo. Os machos morrem após a cópula, mas as fêmeas vivem até encontrarem um local propício para depositarem os ovos, junto de raízes de árvores velhas. A morfologia destes animais é muito interessante. Têm 2 pares de asas, umas mais duras, outras mais membranosas. As asas duras formam uma espécie de carapaça que protege as asas que utilizam para voar, tal como as joaninhas, por exemplo. Levantam voo, elevando um pouco as asas rígidas e batendo as asas membranosas com toda a força. É um voo ruidoso, o deste enorme e pesado escaravelho. Os insetos adultos gostam particularmente da seiva que sai dos carvalhos com o calor. Começam a aparecer na primavera. Estão mais ativos nos meses de junho e julho. As fêmeas podem ser vistas até setembro, uma vez que demoram mais tempo a pôr os ovos nos locais ideais para o sucesso da espécie. Desde 2016 que decorre em Portugal um importante projeto para estudar e preservar esta espécie. É o projeto Vaca Loura. Convida todos os cidadãos a monitorizarem a espécie nas diferentes regiões do país. Se nos está a ouvir e se encontrar uma vaca loura, anote a hora e o local do avistamento. A seguir, pode enviar a informação para o sítio da internet vacaloura.pt. É uma

0: da Preciosa para tentarmos conhecer melhor as populações deste maravilhoso escaravelho do nosso país. Os dados mais recentes apontam para a existência e registro de mais de 7 mil indivíduos. O grande objetivo é compilar e organizar informação enviada pelos cidadãos sobre a distribuição e estado das populações de vaca loura em Portugal. A ideia é depois colaborar na Rede Europeia de Monitorização da Vaca Loura, que por sua vez quer conhecer de perto o estado de conservação desta espécie e as suas áreas de distribuição no Velho Continente.
1: Os Nossos Animais Selvagens é uma rubrica de Luís Henrique Pereira que passa todas as semanas aqui no Portugal em Direto. Esta rubrica tem a sonoplastia e pós-produção áudio de Edgar Barbosa, Rui Fonseca, Fábio Abreu e Cláudio Calado. 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Os jovens entre os 12 e os 18 anos, residentes no concelho de Olhão, no Algarve, têm a partir de agora acesso a uma aplicação gratuita de apoio ao bem-estar emocional. Dinamizada pela Associação Moças, a Confi App é uma plataforma acessível e confidencial onde estão disponíveis conteúdos educativos sobre emoções, ansiedade e relacionamentos, por exemplo. Foi desenvolvida no âmbito do projeto Zona Desconforto, financiado pelo Portugal Inovação Social, e é uma aposta inovadora, Tatiana Felício, que alia tecnologia, saúde mental e intervenção comunitária.
2: Olá, bem-vinda à Confi App.
3: O apoio está à distância de um clique. Direcionada para jovens entre os 12 e os 18 anos, a Confi App é uma ferramenta focada no bem-estar emocional dos mais novos.
4: Abrangemos uma panóplia de temas, desde sexualidade, alimentação saudável, identidade de género. Então acaba por ser muito esclarecedora.
3: Maria Lopes é representante da Moças, a associação responsável pelo projeto. É um espaço acessível e seguro, onde só é possível aceder com autorização de um tutor, mas esse é o único passo, digamos, controlado. Tudo o resto só diz respeito ao utilizador. A psicóloga Ana Sofia Fonseca explica que há, inclusive, uma linha de apoio confidencial via chat, onde o jovem pode tirar dúvidas e pedir orientação a um profissional qualificado.
5: Não estão a falar com chatbot e estão a falar de forma anónima para fazer aquelas perguntas mais difíceis da adolescência. Aquela dúvida existencial que aparece a meio da aula de matemática e quando eu saio da aula preciso tirar aquilo da minha cabeça, posso tirar ali, não é?
6: Sabes qual é o truque para perceber se uma relação é saudável?
3: Entre perguntas e respostas, tudo é revisto por psicólogos. Há conteúdos educativos, jogos para estimulação cognitiva e ferramentas práticas como reflexões guiadas ou meditação.
7: Vais começar por encontrar uma posição confortável. Podes deitar-te no chão ou sentar-te numa cadeira, como for melhor para ti.
3: A Confi App é gratuita e apenas disponível para jovens residentes no concelho de Olhão. Até 2027 está numa fase piloto. Depois disso, o objetivo é alargar a possibilidade de ser utilizada por outros jovens de norte a sul do país.
1: Os jovens entre os 12 e os 18 anos, residentes no concelho de Olhão, têm assim acesso a esta plataforma confidencial, onde estão disponíveis conteúdos educativos sobre emoções, ansiedade e relacionamentos, entre várias outras coisas. Turismo sustentável e com responsabilidade social. A Associação de Hotelaria de Portugal, com o projeto Um Colchão, Um Coração, já doou quase 300 mil bens a famílias carenciadas. Isto representa uma poupança direta de 6 milhões e meio de euros. Mas há mais números a reter. A iniciativa de doar bens dos hotéis, como atoalhados, colchões, roupa de cama e até mobiliário, conseguiu até agora poupar quase 800 milhões de litros de água e reciclou mais de 100 toneladas de resíduos. Para além disso, evita que os bens vão parar ao lixo porque ganham uma segunda vida nas mãos de quem mais precisa. A jornalista Paula Verã foi conhecer a iniciativa.
8: Tudo começa num hotel que precisa de renovar roupa de cama e de casa de banho.
9: Sobretudo produtos de cama e de mesa, quando chega um espaço útil em que as coisas já estão usadas, já queremos remodelar, e quando assim é, elas são postas de parte, guardamos, e portanto no fundo é uma possibilidade também nós podermos contribuir para entidades que precisam.
8: Pedro Encarnação é diretor-geral de uma unidade hoteleira em Lisboa. E hoje é dia da equipa da Entreajuda levar sacos carregados de toalhas de banho e lençóis, mas já houve necessidade de renovar colchões.
9: Tem a parte logística que é complicada. Alguns, efetivamente, por esta ou por aquela razão, se não tiverem condições, nós não os doamos. mas outros 5 estão em condições e são algumas centenas, e quando assim a coordenação tem que ser grande, e já aconteceu.
8: Esta iniciativa da Associação de Hotelaria de Portugal tem como objetivo que os produtos dos hotéis sejam reaproveitados por quem mais precisa, explica a vice-presidente Cristina Cisa Vieira.
10: Há bens da hotelaria em bom estado de conservação, já usados, mas em bom estado de conservação, que no entanto, seja porque efetivamente, por exemplo, os hotéis mudam de categoria, de estrelas, seja porque já estão com necessidade de serem mudados, não têm aquela frescura e aquele brilho que é suposto terem quando novos, eram, enfim, ou desperdiçados, digamos assim, ou de facto não tinham utilização e estavam nos armazéns, etc. E o que é que nós pensámos? Bom, há aqui utilidade para estes bens, começámos pelo colchão, porque há instituições sociais, e PSS no caso, que efetivamente usam estes bens para, começámos por aí, pelo têxtil, para os seus lares e apoio às famílias. E, portanto, isto é uma plataforma em que os hotéis colocam quais são os bens que têm para doar, as IPSS que têm protocolo com a Associação de Hotelaria de Portugal vão à plataforma, percebem o que é que há, onde é que está, e são elas que articulam o transporte.
8: E a Entreajuda existe há 20 anos e faz aqui a ponte entre quem dá e quem recebe. A Presidente Isabel Joné faz-nos uma visita guiada ao Banco de Bens Doados, onde há toneladas de produtos, desde computadores a eletrodomésticos, passando por material de papelaria a protetores solares.
4: E são protetores solares de uma qualidade incrível e, portanto, poder dar às creches e até aos jardins infantis e até eles que muitas vezes têm tempos de praia com as crianças e até com os idosos, este tipo de produto faz com que estejamos até a diminuir o risco de cancro na pele. Nunca nos podemos esquecer que a totalidade dos produtos que aqui estava teria como destino provável ou certo a destruição.
8: E no fim da cadeia deste caminho solidário estão as instituições. Das Caldas da Rainha, de um lar de idosos, veio Sandra Correia encher a carrinha com os bens doados pelo hotel.
11: A carrinha vai cheia, sim. Vai cheia de produtos de higiene, roupa para os idosos, roupa para crianças, utilidades para que podemos fazer atividades com as crianças, com os idosos.
8: E quantas pessoas é que têm nesse centro?
11: Nós temos 40 pessoas em lar, 42 em serviço de apoio, 15 em centro de dia e 37 crianças em creche.
8: A verdadeira economia circular a funcionar, toneladas de bens doados que vão servir quem precisa, ganham nova vida e evitam a destruição e o impacto ambiental que isso teria.
1: Uma reportagem da jornalista Paula Verã, os bens doados por hotéis e grandes empresas a caminho de instituições sociais que dão uso a produtos que iriam acabar no lixo. Já foram doados quase 3 mil bens a famílias carenciadas. Isto representa uma poupança direta de 6 milhões e meio de euros. É tudo. Voltamos amanhã a calcorrear o território. Hoje ligamos o norte e o sul, litoral, o interior, o continente e as ilhas e também Espanha. Estivemos em Montalvão, do lado do concelho de Niza, e depois fomos para Sevilha, do lado espanhol. Voltamos amanhã a ligar o território. Contamos com a sua escuta. Até amanhã. Fique bem.
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1: E já vamos ligar à informação. Antes disso, lembro que nas próximas horas podemos contar com períodos de céu muito nublado, com abertas e aguaceiros, vento nordeste fresco, com rajadas até aos 50 km por hora, um pouco por todo o arquipélago. Nos grupos central e oriental, há condições favoráveis à ocorrência de trovoadas.
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1: Boa tarde, são 13 horas nos Açores. Vamos aos títulos da informação regional.
2: Presidente da União das IPSS teme que se possam repetir este ano os atrasos no pagamento dos subsídios de férias aos trabalhadores das IPSS. A Secretária Regional da Segurança Social diz que as declarações são alarmistas. Já com a manutenção garantida, Santa Clara recebe esta noite o Nacional da Madeira. A RTP Açores recebeu a medalha de ouro da Câmara Municipal de Ponta Delgada.
1: A esta hora estamos com 16 graus norte e também em Angra do Heroísmo, 15 em Ponta Delgada e em Santa Cruz das Flores. Avançamos agora para as notícias. A edição é da Lília Almeida.
2: A situação pode repetir-se este ano. O alerta é do presidente da URIPSA. Podem voltar a acontecer atrasos no pagamento do subsídio de férias aos funcionários das IPSS nos Açores, devido às transferências tardias do Governo da República e por ainda não ter sido feito o levantamento dos encargos reais das instituições nos Açores. Eduarda Mendes.
3: A situação que se verificou no final do ano passado pode repetir-se. As IPSS temem que não haja dinheiro para pagar subsídios de férias.
4: Quando fomos pagar o subsídio de férias a muitas instituições, elas não vão ter dinheiro para os pagar. Já o ano passado fomos prejudicados em 4 milhões e 200 mil que não vieram para as valências das IPSS, que criaram problemas a instituições que eram sustentáveis e deixaram de ser sustentáveis.
3: Estava previsto para o primeiro trimestre do ano o levantamento dos encargos reais das IPSS nos Açores, mas não aconteceu, explica João Canedo, presidente da URIPSA.
4: Nós soubemos através da comunicação social, portanto, nem se dirigiram a nós, a nível do ISA, a informar que esse estudo se entrega a uma empresa em abril de 2026. E com o prazo de acabar esse estudo, até finais de julho, em 2024, no continente, com a CNIS e com outras instituições, o Governo da República fez um estudo do custo real. Mas não fez aos Açores, esqueceu-se dos Açores. Em 2025 os aumentos foram efetuados às instituições, teve em conta esse estudo, mas não contou com o estudo dos Açores. E portanto é claro que nós estamos a ser completamente penalizados.
3: E ainda assim não sabem se o prazo apontado para julho será cumprido.
4: A empresa ainda não contatou a URIPSA para saber alguma coisa, o que é que nós estamos a dizer, o que é que nós podemos falar, visto que a URIPSA tem 93 associadas, IPSS associadas dos Açores. Nós temos IPSS em quase todas as ilhas dos Açores. E, portanto, nem até agora fomos contactados por essa empresa a dizer alguma coisa.
3: A situação volta a ser delicada. A União Regional das Instituições Particulares de Solidariedade Social dos Açores já solicitou uma reunião com a Secretária Regional da Saúde e Segurança Social.
2: Ouvida já pela Antena Açores, a Secretária Regional da Saúde e Segurança Social lamenta o que diz serem declarações alarmistas sobre possíveis atrasos nos pagamentos dos subsídios de férias das instituições de solidariedade social. Mónica Cedi afirma que estão a ser feitas diligências para que não se repita o que aconteceu no final do ano passado.
5: Em primeiro lugar, eu lamento essas informações em tanto ou quanto alarmistas, porque naturalmente o Governo Regional tem tentado a diligenciar em articulação com isso e a trabalhar em conjunto para que não se fiquem os constrangimentos do mês de dezembro. E, portanto, essa é uma situação que não queremos de todo que aconteça e, naturalmente, o trabalho tem sido nesse sentido.
2: Sobre o estudo dos encargos reais das IPSS nos Açores, Mónica Cedi esclarece.
5: Foi mencionado na vossa peça que teria ficado uma promessa para um levantamento concluído até ao primeiro trimestre. Eu confesso que tenho algumas dúvidas em perceber que levantamento é esse. O que está a decorrer é de conhecimento público, que está a ser feito um estudo que envolve as IPSS da região autónoma dos Açores, para o apuramento dos custos reais. Envolve IPSS de todas as ilhas. Sinto que na Ilha Terceira e na Ilha São Miguel, atendendo ao número mais significativo que ficou definido, foi que seria uma amostragem destas instituições nestas ilhas mas nas restantes ilhas envolvendo todas as instituições. Além disso, estas mesmas instituições foram informadas via e-mail que fariam parte do estudo. Portanto, é estranho que a Uribsa diga que não tem conhecimento de nada.
1: O estudo foi adjudicado à Norma Açores em março, afirma a secretária. A entidade externa já solicitou e tem na sua posse a documentação que solicitou ao Instituto da Segurança Social. A conclusão do estudo está agendada para final de julho. Há, no entanto, o compromisso de entrega de um relatório preliminar no próximo mês de junho. Nova detenção nas Flores. Um homem de 57 anos foi detido em flagrante delito na posse de 58 plantas de cannabis. Está fortemente iniciado pelo crime de tráfico de estupefacientes. Segundo o comunicado da Polícia Judiciária, o homem foi detido na sequência da investigação que já tinha sido anunciada a 9 de maio e que culminou na detenção de dois homens e de uma mulher pela posse de mais de 8 quilos de haxixe, quantidade suficiente para a preparação de 42 mil doses individuais. Foi realizada uma busca domiciliária à residência deste suspeito, familiar direto do casal anteriormente detido, tendo sido encontradas em terrenos contíguos à habitação as 58 plantas de cannabis em diferentes fases de cultivo. O acesso à Fajão dos Cubres em São Jorge já foi restabelecido depois da derrocada registada ontem na sequência do sismo de magnitude 4.6 na escala de Richter. A garantia foi dada pelo presidente da Câmara Municipal da Calheta, António Viegas, mas os trabalhos de limpeza continuam no terreno.
6: Na verdade, não foi uma derrocada de grandes dimensões, foi pequenas pedras, alguns detritos que caíram também, derivado à chuva e ao sismo que aconteceu. Mas prontamente, já desde ontem, logo no dia de ontem, já ficou transitada a estrada de acesso à Fajão dos Cubres. Portanto, nada de grave, os nossos homens e os nossos recursos humanos, o nosso equipamento está lá também na estrada hoje a limpar, a tomar mais alguma providência, mas acautelamos e dizemos sempre que as pessoas têm alguma cautela nestes dias, não é? Porque não sabemos realmente se pode haver mais alguma réplica ou não. Portanto, é tomar cuidado, nós estamos na estrada, a estrada está viável, portanto, está tudo controlado.
1: Apesar da situação estar controlada, o autarca da Calheta apela à população para que mantenha a cautela nos próximos dias. O sismo com magnitude 4.6 foi registado em São Jorge e sentido nas várias ilhas do Grupo Central. O evento tem características tectónicas e não está relacionado com a crise sismovulcânica que São Jorge viveu em 2022, esclarece Gabriela Queiroz, do Centro de Vigilância e Sismovulcânica dos Açores.
7: A crise sismovulcânica que se iniciou em São Jorge no ano de 2022 resulta de um enquadramento muito particular, resulta da ascensão magmática de profundidade e, portanto, tem um comportamento diferente deste sismo que nós tivemos hoje. É um sismo de características tectónicas e resulta da dinâmica que temos aqui da separação das placas.
1: Para além deste evento maior, durante a tarde de ontem foram ainda registados outros 3 sismos, mas não foram sentidos pela população. Guias e operadores turísticos contestam a redução dos descontos aplicados às taxas de acesso às áreas naturais dos Açores. Foram apanhados de surpresa com a alteração da portaria que regula o programa Amigo da Natureza e com a redução dos descontos de 50% para 25%. David Borges.
8: Foi com surpresa que os operadores turísticos receberam a alteração à portaria que reduz os descontos de 50% para 25% no programa Amigo da Natureza. Há poucas semanas da época alta do turismo e quando já existem muitos contratos assinados, esta alteração traz consequências financeiras aos operadores.
9: Quando já temos uma época em andamento e aproxima-se a época alta e em que os preços já estão lançados, com preços feitos, claro que isso vai-nos dar uma menor margem de trabalho.
8: Marco Silva, presidente da Associação de Guias de Montanha dos Açores, diz que os operadores turísticos não estão contra a alteração, mas lamenta o timing escolhido para a sua entrada em vigor.
9: Nós não estamos contra esse aumento, apenas achamos que o timing não é o mais indicado para isso. Neste momento já temos algumas agências a tentarem entrar em contato com algumas empresas para os preços para 2027. Aí sim seria o ideal não pôr já em vigor esta norma, mas sim com alguma, nós sermos informados com alguma antecedência.
8: Para tentar evitar esta alteração, os operadores turísticos vão enviar uma carta ao Governo Regional a apelar a um ano de transição.
9: Já alguns colegas a nível individual tentaram expor a situação em comunicado à Secretaria. Nós, a Associação, estamos a organizar um documento também a expor essa situação.
8: Os profissionais alertam que medidas desta natureza podem fragilizar ainda mais as empresas e afetar outras atividades ligadas aos parques naturais, que já estão a ser penalizadas com o aumento significativo dos combustíveis.
2: Agora o futebol. Na Primeira Liga, o Santa Clara recebe esta noite o Nacional da Madeira. Luís Lobão.
10: O principal objetivo já está garantido. O Santa Clara assegurou a manutenção e agora Petit não quer facilidades. Os açorianos encontram o Nacional nesta que será a última partida em casa do Santa Clara esta temporada.
11: A motivação é acabar bem a época, aquilo é a última imagem é que fica, acabando na nossa casa, o último jogo em nossa casa. Por isso, queremos trabalhar para os três pontos, respeitando o adversário que também ainda tem objetivos a cumprir. Por isso, vamos estar preparados para amanhã fazermos um bom jogo e conseguir acabar bem a época aqui na nossa casa.
10: Petit, treinador do Santa Clara, que passou a ser o técnico atualmente com mais jogos na Primeira Liga. São agora 300 partidas.
11: Não sonhava estar como treinador, não era aquilo que eu queria, mas depois de passar, acabar a carreira como jogador e começá-la como treinador, ou ainda fazer 6 meses, salvo erro, que já vai há 10 anos atrás, penso eu, de jogador-treinador, depois começou o bichinho também por esta nova função de treinador, é um marco histórico, é 300 jogos, agradecer também a todos os clubes, a todos os jogadores onde trabalhei, aqui à nossa administração, aos nossos jogadores, porque fica na nossa história, mas amanhã já é o 301, por isso é importante também começar o 301 com uma vitória.
10: O Santa Clara Nacional joga-se a partir das 19h15 no estádio de São Miguel.
2: O Observatório Astronómico de Santana celebra hoje 25 anos de existência. É o único centro de ciência dedicado à astronomia nos Açores e, como prenda de aniversário, espera ver concretizado o projeto de um planetário fixo. Sais Furtado.
12: 25 anos de dedicação à ciência, ao ensino e com muitas e muitas horas de observação do céu.
13: Como é o único centro de ciência dedicado à astronomia aqui na região, tornou-se uma referência regional no ensino e na observação do céu. E aproxima a ciência da população e da comunidade escolar através da divulgação científica, junto da comunidade, com sessões públicas de observação, palestras, exposições temáticas, sessões de planetários, permitindo assim ao nosso público observar planetas, estrelas, nebulosas e outros fenómenos celestes.
12: Catarina Torres, técnica de divulgação científica do OASA. Ao longo destes anos, os alunos das escolas de São Miguel têm sido o público principal, mas a missão vai além disso.
13: Recebemos famílias, recebemos turistas, seja de Portugal continental ou dos estrangeiros, e em geral, público com interesse em astronomia. Também recebemos astrónomos amadores que procuram participar aqui nas nossas atividades de observação, aqui connosco.
12: O OASA fica localizado na zona de Santana, na Ribeira Grande, tem exposições fixas, vários telescópios para observação do céu, tem também um planetário móvel que pode receber até 30 pessoas por sessão. A ambição é ter um planetário fixo.
13: Uma espécie de teatro do universo. Este projeto representa um passo muito importante para podermos modernizar e ampliar a nossa capacidade de divulgação científica e educativa. Esse investimento vai consolidar o OASA como um centro regional de referência na divulgação da astronomia e da cultura científica, tornando assim mais atrativo do ponto de vista educativo, cultural e turístico.
12: Por estar fechado hoje, o Observatório Astronómico assinala o aniversário amanhã, com visitas às exposições e ao Planetário Móvel.
2: A RTP Açores recebeu hoje a medalha de ouro municipal da Câmara de Ponta Delgada pelos 50 anos de serviço ao público da região. Rui Golar, diretor do Centro Regional dos Açores, diz que a distinção muito honra a empresa e todos os que a fizeram durante as últimas 5 décadas, mas não esquece as ameaças ao serviço de rádio e televisão.
14: O Grupo RTP atravessa uma profunda reestruturação. O acionista tem linhas objetivas, são do conhecimento público. Sobre o futuro da RTP, e da RTP Antena 1. Aproveito a presença da Sra. Representante da República, do Sr. Presidente da Assembleia, do Sr. Presidente do Governo, do Sr. Presidente da Câmara e de todas as entidades, para que, juntamente com a RTP Açores, estejamos atentos aos sinais exteriores sobre o financiamento e os recursos humanos, condições mínimas necessárias para que possamos continuar a cumprir a nossa missão.
2: Uma missão assenta na construção de uma consciência autonómica, de democracia e de identidade açoriana, destaca o Presidente da Câmara, Pedro Nascimento Cabral.
15: A RTP Açores nasceu no contexto de profunda transformação política e social, acompanhando desde os primeiros momentos o percurso autonómico da região autónoma dos Açores. Ao longo destes 50 anos, afirmou-se como um dos mais importantes pilares de coesão regional, de valorização cultural e consolidação democrática entre nós. Num território fragmentado pela natureza arquipelágica e pela distância entre ilhas, a RTP Açores desempenhou e desempenha um papel absolutamente fundamental na aproximação e na formação da consciência de sermos um só povo.
2: A homenagem de Ponta Delgada em feriado municipal às 5 décadas de serviço público da RTP nos Açores. Notícias com edição de Lília Almeida. 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
2: Boa tarde, passam 16 minutos da 1. Eu sou a Cristina Oliveira, no play técnico está o Tiago Matias. Abrimos esta hora com David Fonseca.

Nada a Perder é a canção que promete mais um disco de David Fonseca em 2026. Seguimos com Sofia Câmara, o EP da luso-canadiana Complicated, 20 minutos depois da 1.

0: do EP Hard to Love, da luso-canadiana Sofia Câmara. Seguimos na produção nacional.
1: Bartem pés para andar.
0: São os GNR.

Chama-se Outra Vez, é uma das canções de Sofia Silva e Code. 32 minutos depois da 1 da tarde, seguimos com Pedro Abrunhosa.

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O disco Contramão é de 2013. Na produção britânica Adele, Water Under the Bridge.

Porta ao Lado com os Mantra Nostrum, a 12 minutos das 2 da tarde. Bandidos do Cante, Amigos Coloridos, daqui a pouco, 8:80.

A brief inquiry into online relationships de 1975, disco de 2018, quando estamos a um minuto das duas. Para as próximas horas, a previsão do estado do tempo aponta para períodos de céu muito nublado com abertas e aguaceiros, vento nordeste fresco com rajadas até aos 50 km por hora, um pouco por todo o arquipélago. Os grupos central e oriental podem contar ainda com condições favoráveis à ocorrência de trovoada. No que toca a temperaturas, estamos agora na Horta e em Angra do Heroísmo com 16 graus, em Ponta Delgada e em Santa Cruz das Flores com 15. Estamos então muito perto das 2 da tarde.

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1: Boa tarde, são 3 horas no continente e na Madeira, 2 da tarde nos Açores. Vamos lá olhar para as notícias que estão a marcar esta segunda-feira, João Vasco.
2: José Luís Carneiro acusa o Governo de estar a falhar na resposta aos problemas da habitação, da saúde e da economia. O secretário-geral do PS aproveitou uma iniciativa relacionada com o ensino profissional para atacar o Executivo pela forma como se tem dirigido às centrais sindicais e, em particular, à UGT. Entra hoje em vigor um projeto piloto que pretende dar resposta às necessidades da população idosa com deficiência ou incapacidade. A iniciativa dos Ministérios da Saúde e do Trabalho tem como objetivo permitir a estas pessoas continuarem a viver na comunidade. A União Europeia aprovou sanções contra os colonos israelitas na Cisjordânia e contra membros do Hamas. Estas pessoas ficam proibidas de entrar no espaço europeu e ficam com os bens que têm no território dos 27 congelados.
1: Notícias às 3, a edição

0: É do jornalista João Vasco.
1: José Luís Carneiro não tem dúvidas. Em vez de criticar as centrais sindicais pela ausência de um acordo para alterar a lei do trabalho, o governo devia encontrar soluções para os principais problemas do país. O líder socialista pede ao executivo respostas mais concretas nas áreas da habitação, da saúde e da economia. Joaquim Reis.
2: Portugal, de acordo com o secretário-geral do Partido Socialista, tem que ter uma economia mais competitiva para ser mais produtivo e pagar melhores salários. Assim, para José Luís Carneiro, só há um caminho.
3: Tem de apostar na formação profissional e na qualificação dos seus jovens e dos seus trabalhadores.
2: O mesmo se aplica aos desafios da transição digital.
3: É planearmos e investirmos fortemente na formação e na capacitação dos mais jovens e de todos os trabalhadores.
2: É necessário um governo competente que responda às necessidades do país. Só que há um problema.
3: Sabemos que o governo tem falhado. É um governo que falhou na resposta aos incêndios, na resposta às tempestades, está a falhar nas respostas à habitação, está a falhar nas respostas à saúde e também na economia.
2: O governo faz o contrário do que deveria.
3: Em vez de arregaçar as mangas e responder às necessidades da economia do país, entendeu entrar em colisão com os representantes dos trabalhadores e pede arrojo ao GT. Quem tem de ter arrojo é o governo. O governo é que tem de ser capaz de responder às necessidades da economia do país.
2: Segundo o líder do PS, a formação profissional e qualificação dos trabalhadores ao longo da vida são essenciais para a economia portuguesa.
1: Ideias deixadas pelo secretário-geral do PS antes da visita que efetuou à Escola Profissional Oliva, no Conselho de Oliveira do Hospital, no interior do Distrito de Coimbra. Uma visita que se insere na rota que José Luís Carneiro está a fazer pelo país, dedicada ao ensino e formação profissional. A ministra do Trabalho confirma que o diploma que o governo vai apresentar no Parlamento para alterar a lei laboral não é idêntico ao anteprojeto que tanta polémica tem causado. Maria do Rosário Ramalho garante que a proposta de lei que vai chegar à Assembleia da República terá os contributos dos parceiros sociais, mas também de organizações que não estão representadas na concertação social. Um diploma que terá de ser aprovado primeiro em Conselho de Ministros.
4: A decisão final sobre a versão que vai ao Parlamento é do Conselho de Ministros e não da Ministra. Contudo, o que eu posso antecipar é que a base da nossa proposta deverá ser o anteprojeto que foi aprovado já em Conselho de Ministros em julho do ano passado, mas bastante diferente da versão desse inicial.
5: O que é que isso quer dizer?
4: Porque com certeza que incorporará todos os contributos que o Governo entenda úteis e que se produziram durante estes 9 meses. Alguns têm origem em parceiros sociais que estão representados na concertação, outros têm origem em associações empresariais e sindicais não representados na concertação social e outros bastantes, aliás, em várias instituições da sociedade civil.
1: Questionada sobre se tem condições para continuar no cargo apesar do falhanço nas negociações com os parceiros sociais, Maria do Rosário Ramalho passou a bola a Luís Montenegro.
4: Sabe, eu tenho condições, enquanto o Sr. Primeiro-Ministro entender que eu devo estar aqui. Quero também dizer com toda a clareza que, por muito importante que a reforma laboral seja, há mais vida para além da reforma laboral.
1: Declarações de Maria do Rosário Ramalho na tarde em que a CGTP entregou no Ministério do Trabalho em Lisboa o pré-aviso referente à greve geral do próximo dia 3 de junho. O secretário-geral da CGTP aproveitou o momento para responder às críticas de Luís Montenegro, que classificou os sindicatos como organizações do século passado. Tiago Oliveira devolve a acusação, classificando as medidas que o Executivo quer aprovar como medidas do século XIX.
6: São políticas, de facto, do século XIX, não é século XX. Aquilo que este governo está a fazer, ao colocar o trabalhador numa circunstância cada vez mais precária da sua vida, quando está a colocar ao trabalhador a possibilidade de ser despedido sem justa causa, quando está a colocar ao trabalhador o alargamento do seu horário de trabalho e a falta de conciliação entre a vida pessoal e familiar, nós estamos a regredir, não é o século XX, é o século XIX. Portanto, quem tem que ter coragem para mudar a sua política, quem tem que ter coragem para adequar a realidade do século XXI aos trabalhadores, e essa realidade é uma realidade de melhoria das condições de vida, quem tem que ter coragem para fazer isto é o Governo, e aquilo que o Governo está a demonstrar é falta de coragem de afrontar aqueles que mais têm.
1: Tiago Oliveira, secretário-geral da CGTP, em declarações aos jornalistas hoje junto ao Ministério do Trabalho. Em resposta aos ataques do Primeiro-Ministro, a UGT saiu hoje em defesa do diálogo e da concertação social. A Central Sindical emitiu um comunicado ao início da tarde em que pede que o trabalho alcançado ao longo dos anos na concertação não seja desperdiçado em ataques que revelam a não aceitação da diferença. A Central Sindical pede aos parceiros que se mantenham empenhados no diálogo, no sentido de se encontrarem soluções para os problemas reais do país. As declarações da Ministra do Trabalho, que escutámos há pouco, foram feitas à margem da apresentação de um projeto piloto que pretende dar resposta às necessidades da população idosa com deficiência ou incapacidade. É uma iniciativa conjunta dos Ministérios da Saúde e do Trabalho que tem como objetivo permitir a estas pessoas, que estas pessoas possam continuar a viver na comunidade, na Terceira Simões.
5: Inicia-se hoje, é um projeto piloto que junta apoio domiciliário e apoio médico a idosos e doentes que não queiram sair da sua casa ou que não tenham vaga em instituições. Este programa está disponível 24 horas por dia, 7 dias por semana. A Ministra do Trabalho e da Segurança Social, Maria do Rosário Palma Ramalho, destaca a importância deste programa.
7: É um projeto muito importante do Governo de apoio aos mais frágeis, seja por razão da idade ou de qualquer dependência ou deficiência, que estejam em suas casas e que assim pretendam permanecer, podendo fazê-lo. É uma medida, é um projeto piloto muito importante que juntou o Ministério da Saúde com o Ministério do Trabalho para apoiar essas pessoas nas suas casas através de serviços de proteção social, de ação social, de apoio psicológico, de apoio de enfermagem, de apoio médico.
5: O projeto inicia-se em 5 instituições e ao fim de um ano é feito o balanço e será alargado a outras instituições que se queiram candidatar.
1: Os detalhes do projeto Sabe Mais Saúde, apresentado hoje no Ministério do Trabalho em Lisboa. Digo-lhe agora que o conhecido adepto do Futebol Clube do Porto, Vítor Catão, foi absolvido dos crimes de auxílio à imigração ilegal e de angariação de mão de obra ilegal, decisão que saiu há instantes no Tribunal de São João Novo, no Porto. O conhecido adepto dos Dragões estava acusado de ter recrutado jogadores brasileiros em situação ilegal e a quem pagaria entre 150 a 300 euros por mês para jogarem pela Associação Desportiva de São Pedro da Cova, clube atualmente sem atividade. Ora, Vítor Catão foi absolvido pelo Tribunal. Já o ex-treinador da equipa, Armando Santos, foi condenado a 1 ano e meio de prisão com pena suspensa por igual período pelos crimes de auxílio à imigração ilegal e também de angariação de mão de obra ilegal. Amadeu Guerra admitiu hoje que existem atrasos do Ministério Público na análise dos processos de violência doméstica, atrasos que se devem à falta de oficiais de justiça, esclarece o Procurador-Geral da República.
8: Ficou nesse relatório é que havia atrasos no que diz respeito ao registro de entradas dos processos e no que diz respeito ao cumprimento de decisões dos tribunais, nomeadamente havia acusações por cumprir há cerca de 2 anos. E, portanto, não havendo oficiais de justiça para fazer andar os processos, não os magistrados do Ministério Público não tendo oficiais de justiça para lhe pôr os processos para despachar, obviamente que tem havido situações até que os próprios magistrados vão buscar os processos às prateleiras, despacham-nos, mas depois não há oficiais de justiça para os cumprir.
1: Declarações do Procurador-Geral da República na inauguração de um novo gabinete de apoio à violência doméstica em Matosinhos. Em resposta a estas palavras, a Ministra da Justiça, Rita Júdice, que também participou na iniciativa, garante que se está a trabalhar numa solução para resolver o problema.
9: Os oficiais de justiça nas SAVE não são colocados pelo Ministério da Justiça e por isso é muito importante, e é uma análise que estamos a fazer e espero poder estar em condições de se criar quadros específicos para a SAVE. Só assim nós conseguiremos assegurar que os oficiais de justiça são colocados nas SAVE. De caso contrário, só dependerá da organização do próprio Tribunal, que o Ministério da Justiça não pode naturalmente controlar, a colocação ou não dos oficiais de justiça nestas SAVE. Por isso estamos muito focados, primeiro, em aumentar o número de oficiais de justiça, segundo, em criar, sendo possível, quadros específicos para a SAVE, para os oficiais de justiça.
1: As explicações dadas pela Ministra da Justiça à margem da inauguração de um novo gabinete de apoio à violência doméstica hoje em Matosinhos. A União Europeia aprovou sanções contra os colonos israelitas na Cisjordânia e contra membros do Hamas. Estas pessoas ficam proibidas de entrar no espaço europeu e ficam também com os bens que têm no território dos 27 congelados. Este acordo estava bloqueado há meses devido ao veto da Hungria, de Viktor Orban, mas a vitória de Petar Magyar nas eleições legislativas húngaras permitiu desbloquear então estas sanções. Na rede social X, a líder da diplomacia europeia, Kaya Kallas, congratula-se com o fim do impasse a estas sanções. Ela sublinha que o extremismo e a violência têm consequências. Israel já reagiu, assumindo que vai continuar a apoiar o direito dos judeus a estabelecerem-se na Cisjordânia. O ministro dos Negócios Estrangeiros israelita, Gideon Saar, afirmou na rede social X que é escandaloso a comparação que a União Europeia faz entre cidadãos israelitas e os terroristas do Hamas. E o ministro dos Negócios Estrangeiros português admite que pode ser a altura da União Europeia voltar a falar com a Rússia sobre o futuro da Ucrânia, uma vez que Moscovo tem dado sinais de que está disponível para o diálogo com o Bloco Europeu. Paulo Rangel classifica, no entanto, de descabida a ideia de Vladimir Putin de Gerhard Schröder ser o mediador dessas conversas, tendo em conta as ligações do antigo chanceler alemão à Rússia.
10: Claro que é uma ideia descabida, portanto, enfim, sinceramente, é evidente que tem que ser os países europeus, eventualmente, isso terá que ter também um acordo da Rússia, se houver conversações, como, enfim, achamos que a um dado momento, e estamos talvez nesse, elas deviam ocorrer. Haver um interlocutor que não sejam diretamente os responsáveis políticos, que seja acordado pelas duas partes. E é evidente que Gerhard Schröder não oferece essas condições. Isso seria o mesmo que dizer que, enfim, isso até foi mencionado na sala, que devia ser Viktor Orban a fazer as negociações. Quer dizer, é alguém que está completamente alinhado com o regime russo e, portanto, evidentemente que não pode ser.
1: Apesar disso, o ministro dos Negócios Estrangeiros admite que pode ser a altura da União Europeia voltar a falar com a Rússia.
0: 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Boa tarde, são 2:13.
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13: No apoio técnico está o José Augusto Leandro, eu sou a Cristina Oliveira, seguimos juntos até às 4. Abrimos esta hora com Afonso do Brás.

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1: A Comissão Europeia abriu candidaturas para a 10ª edição do Youth for Regions, o programa emblemático de apoio aos aspirantes a jornalistas. Os candidatos estarão uma semana em Bruxelas, de 10 a 16 de outubro, a participar em formações e a ter uma experiência direta na sala de imprensa da Comissão e com acesso exclusivo às instituições e às principais organizações de comunicação social. As candidaturas podem ser apresentadas até 7 de julho. O programa recebe candidaturas em 4 formatos: reportagem escrita, videojornalismo, radiojornalismo e fotojornalismo. Os participantes podem também concorrer ao Prémio Megalitsyn e Helsinki. Os vencedores serão nomeados correspondentes da Coesão 2027, sendo enviados para o terreno numa missão de 2 semanas com o objetivo de informar sobre os projetos da Política de Coesão da União Europeia e o seu impacto na vida das pessoas em todos os Estados-membros.
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2: A Europa no Minuto, de segunda a sexta-feira, e está de regresso, claro, durante a tarde de amanhã.

Vai dar confusão, são os Amor Eletro e seguimos com o disco Whatever's Clever, é o mais recente de Charlie Puth.

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2: Estamos mais uma vez na companhia do Dr. João Ribeira, o que é sempre agradável, neste espaço, falarmos com este nosso convidado. E hoje o Dr. João propôs-nos falarmos de benefícios. Benefícios de quê? Benefícios de quebra da rotina.
3: É um facto. Eu, como adepto fervoroso da novidade frequente, tinha que vir aqui algum dia falar deste aspecto, não é? É verdade que nos dizem, em princípio,
2: que as rotinas são boas,
3: sim,
2: não é?
3: Sim, não é? Ter rotina ajuda-nos, ajuda a estruturar o nosso dia-a-dia, ajuda a criar segurança. Aliás, por exemplo, em pessoas com determinados tipos de envelhecimento, por exemplo, a rotina é um aliado excepcional, porque permite manter uma estrutura mais ou menos constante do dia-a-dia, sem permitir que as pessoas, por exemplo, que têm dificuldades de memória ou de planificação, se mantenham muito mais orientadas e muito mais funcionais durante mais tempo.
2: E também é disciplinador.
3: Sim, é disciplinador e é talvez a melhor forma de, por exemplo, quando falamos da criação de novos hábitos, a bendita história das resoluções de ano novo e outras coisas parecidas, não é?
2: Que voltam todos os anos.
3: Ora está, é a rotina, teoricamente, que permite que elas se instalem. Pois é, mas como todas as coisas, tem aspectos negativos e aspectos positivos. E quebrar a rotina, que nos pode parecer eventualmente um perigo, porque deixamos de ter determinada sequência, determinado ordenamento da nossa vida, tem muitas vantagens. E vamos pensar na base. Eu já aqui falei muitas vezes, e vou colocar aqui a pergunta, mas é assim mais para os nossos ouvintes e tal, mas como é que verdadeiramente nós fazemos com que o cérebro aprenda?
2: Será repetindo as coisas?
3: Sim, mas antes disso, eu tenho que criar no cérebro a disponibilidade para aprender. Isto só acontece com a exposição do cérebro ao diferente, à novidade. Nós precisamos de descargas no cérebro de norepinefrina, que é um neurotransmissor que surge e que é libertado no cérebro justamente na presença do inesperado. Só assim é que acontece. É quando o professor apresenta na aula um estímulo diferente, é quando muda o seu tom de voz, é quando gera algum tipo de diferença no monótono que a pessoa, que o cérebro fica disponível para captar nova informação. Ora, esta disponibilidade é fundamental, não é? Portanto, a aprendizagem e o nosso, eu arriscaria a dizer, o nosso próprio desenvolvimento vem do desequilíbrio, não vem da estabilização. Ninguém se desenvolve, nem evolui, nem muda, nem se constrói na estagnação e na estabilidade. Penso que isto será facilmente entendível para todos, não é?
2: Mas, digamos que quebrar as nossas rotinas e quebrar essa rotina do cérebro, uhum, só traz vantagens.
3: Quebrar a rotina?
2: Sim.
3: Não traz só vantagens, mas traz muitas vantagens. Isto é, olha, em primeiro lugar, lá está, expormos-nos à novidade. E atenção que eu aqui estou a falar de quebrar a rotina de forma volitiva. Não estou a dizer quando nos acontecem surpresas. Isto também pode ser engraçado. Mas eu aqui estou a falar da possibilidade que todos nós temos no nosso dia-a-dia de criar bem-estar, felicidade até, de uma forma um bocadinho mais, enfim, poética, de criarmos flexibilidade cognitiva, de criarmos adaptabilidade pela nossa própria mão. Se eu tenho uma determinada rotina pré-estabelecida para o meu dia, mas chego a uma altura do dia e decido eu próprio dizer, não, ok, em vez de fazer aquilo que estava programado, vou fazer uma coisa diferente. Isto tem diversos benefícios para o cérebro. Desde logo, a tal descarga de norepinefrina. Este neurotransmissor da surpresa, do deslumbramento, faz com que o meu cérebro se torne mais ativo, que eu percepcione as coisas de forma mais, até mais clara, mais, com maior acuidade. E, obviamente, também vou tocar circuitos dopaminérgicos e vou fazer com que haja libertação de dopamina no cérebro. A novidade, olha, de uma forma, aqui sim, talvez mais prejudicial e mais negativa, os efeitos dos pequenos vídeos dos TikToks e outras redes sociais são exatamente estes. Viciam os indivíduos exatamente pela contínua exposição ao reforço e à novidade, está a ver? Eu aqui estou-lhe a falar das vantagens de quebrarmos a nossa rotina, sim, não de uma forma tão frequente quanto são os vídeos de segundos que hoje em dia se apresentam, mas a expormos-nos de forma propositada e consciente a algo diferente. Portanto, dizia eu, aumenta efetivamente os índices de bem-estar e de sensação de novidade. Consequentemente, vai reduzir aquilo que é a noção de estagnação. Quantos de nós andamos pela vida fora, e eu digo tantas vezes, a pessoas em contexto clínico ou mesmo em contexto social, em que a segunda-feira é igual à sexta, em que nós acabamos a semana e não sabemos quando é que ela começou, às vezes não sabemos que dia é, porque todos os dias são iguais. Isto é péssimo para a saúde mental das pessoas. Isto é causador, muitas vezes, de situações de depressão, de desânimo, de desmotivação em jovens e não tão jovens. Ok? Mas expormos-nos à novidade, não é? Acaba por nos conectar connosco próprios. Se eu quebro uma rotina que eu tinha pré-estabelecida, mesmo que tenha sido feita por mim, mas que já está em andamento, de alguma forma, simplesmente acontece. Não sei se as pessoas vão entender isto.
2: Eu penso que sim. Portanto, será saudável para todos nós tentarmos quebrar essas rotinas.
3: É saudável exatamente por isto. Saudável sobretudo do ponto de vista mental. Porque era o que eu estava a dizer. Eu estava a falar da questão do ligar-me a mim próprio, do reconectar-me comigo mesmo.
2: Mas se tivermos essa preocupação, isso só nos traz benefícios, não é?
3: Sim.
2: Quebrar a rotina do cérebro.
3: Sim, ou seja, sempre que eu exponho o meu cérebro a um processo que é diferente daquilo que é expectável ou habitual, ele vai estar mais desperto, ele vai ser ativado e, por conseguinte, eu vou ter maior índice de bem-estar, mas toda uma série de benefícios mesmo cognitivos. A minha flexibilidade cognitiva vai aumentar, por conseguinte a minha capacidade de resolver problemas e de enfrentar os obstáculos da vida também vai aumentar. A minha adaptabilidade, a minha criatividade vão aumentar. Portanto, tem imensos benefícios se nós criarmos, como eu costumo dizer, criar o hábito de não ter a rotina. Ou se quiserem, ter a rotina de não ter a rotina. O que eu costumo dizer às pessoas, claro que a vida não pode ser um caos desordenado. Claro que nós temos que ter uma base que nos guia dia após dia. Eu recomendo a todas as pessoas que tenham um horário para se levantar, um horário para se deitar, que tenham uma vida minimamente estruturada dia após dia. Mas lembrem-se de introduzir novidade em cada dia. A segunda-feira não pode ser igual à sexta, senão este é um caminho quase garantido para insatisfação, para desmotivação, no fundo, para menor gosto pela vida.
2: Portanto, aqui ficam mais uma vez os conselhos do Dr. João Ribeira. Voltaremos na próxima semana.
3: Até lá.
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0: E com a Rosa Margarida para ouvir às segundas.

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0: Depois das três, seguimos com mais uma edição de Na Ponta da Língua.
1: Voltamos aqui a uma questão enviada pelo nosso ouvinte Domingos Batista. É um ouvinte muito presente, muito habitual, muito próximo também. O Domingos pergunta qual é a forma correta. É casa-te com ele ou casa com ele? É a eterna questão. Vou casar-me ou vou casar?
2: Boa questão.
1: Eles vão casar-se ou eles vão casar?
2: Boa questão. Ora bem, recomenda-se sem dúvida o verbo pronominal. Na verdade, eu tenho um se inerente ao verbo, como lembrar.

0: separar-se, queixar-se, comprometer-se. Ou seja, devemos dizer casar-se com. Uhum. Casei-me com, tu casaste-te com, casa-te com ele. Devemos usar mete-se, nos-vos-se. Agora, nós sabemos que os falantes gostam de simplificar a língua, que é o que acontece muitas vezes com o verbo reunir-se, não é?
1: Exatamente, estava a pensar nisso.
0: É, vai reunir com. Pois, mas na verdade deve dizer-se reunir-se com. É o mesmo caso.
1: Sim.
0: Tolera-se, não é um erro assim tão grave como o há de cá vir ou...
1: Mas se quisermos ser corretos,
0: claro,
1: se quisermos
0: é pronominal, casa-te com. Portanto, recomenda-se vivamente o verbo pronominal casar-se. Caso-me, casas-te, casa, eles casaram-se.
1: Casei-me.
0: Casei-me, exatamente. Casei-me com. Tolerando, enfim, tapa-se os olhos, no pinguinhos na chuva, o casar, mas efetivamente a forma correta é o verbo pronominal.
1: Pronto, Domingos, já tirámos a sua dúvida.
0: É o mesmo com reunir-se com.
1: Exatamente. Obrigada, Domingos, por nos ter enviado mais uma dúvida. Se quiseres, pode continuar a enviá-las. Nós agradecemos. Agradecemos também à Sandra Duarte Tavares, que está aqui diariamente para nos tirar as nossas dúvidas de português. O nosso número do WhatsApp também está ao seu dispor, 912120501. Se quiser, pode utilizá-lo. Depois o resto fica por nossa conta.

Go-Getter é a canção de Sara Cruz. Quando estamos a 4 minutos da hora certa, às 3 da tarde, vamos atualizar a informação regional.

0: Ainda antes das notícias, aproveito para lembrar que ao longo das próximas horas podemos contar em toda a região com períodos de céu muito nublado com abertas e aguaceiros, vento nordeste com rajadas até aos 50 km por hora, mas os grupos central e oriental podem esperar ainda condições favoráveis à ocorrência de trovoada.
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0: São 15 horas nos Açores, vamos às notícias. A edição é da Margarida Pereira. Secretaria da Saúde ou Secretária da Saúde critica declarações do presidente da URIPSA, a União Regional de Instituições Particulares de Solidariedade Social. A Antena Açores, João Canedo, disse que pode voltar a repetir-se com o pagamento do subsídio de férias, o mesmo que ocorreu com o subsídio de Natal, que sofreu atrasos nas IPSS por falta de transferência atempada de verba do Governo da República. João Canedo diz que ainda não foi feito o levantamento dos encargos reais das instituições nos Açores, que são superiores aos do continente. A secretária da Saúde considera que estas são declarações alarmistas. Mónica Seidi afirma que estão a ser feitas diligências para que não se repita o que aconteceu no final do ano passado.
2: Em primeiro lugar, eu lamento essas informações em tanto ou quanto alarmistas, porque naturalmente o Governo Regional tem tentado a diligenciar em articulação com o ISA e a trabalhar em conjunto para que não se fiquem os constrangimentos do mês de dezembro. E, portanto, essa é uma situação que não queremos de todo que aconteça e, naturalmente, o trabalho tem sido nesse sentido.
0: Quanto ao estudo sobre os encargos reais das IPSS nos Açores, Mónica Seidi diz que a Norma Açores, que o realiza, já tem na sua posse informação solicitada à sua secretaria.
2: Foi mencionado na vossa peça que teria ficado uma promessa para um levantamento concluído até ao primeiro trimestre. Eu confesso que tenho algumas dúvidas em perceber que levantamento é esse que está a decorrer, é de conhecimento público, que está a ser feito um estudo que envolve as IPSS da região autónoma dos Açores para o apuramento dos custos reais. Envolve IPSS de todas as ilhas. Sinto que na Ilha Terceira e na Ilha São Miguel, atendendo ao número mais significativo que ficou definido, foi que seria uma amostragem destas instituições nestas ilhas, mas nas restantes ilhas envolvendo todas as instituições. Além disso, estas mesmas instituições foram informadas via e-mail que fariam parte do estudo. Portanto, é estranho que a URIPSA diga que não tem conhecimento de nada.
0: A Secretária da Saúde diz que o estudo deve estar concluído até final de julho, mas há um compromisso de entrega de um relatório preliminar já no próximo mês de junho. Está restabelecido o acesso à Feijão dos Cubres em São Jorge depois da derrocada registada ontem à noite na sequência de um sismo de magnitude 4.6 na escala de Richter, sentido na ilha. Quem o garante foi o presidente da Câmara da Calheta, António Viegas. O presidente da autarquia diz que os trabalhos de limpeza, esses continuam a ser feitos.
3: Na verdade, não foi uma derrocada de grandes dimensões, foi pequenas pedras, alguns detritos que caíram também, derivado à chuva e ao sismo que aconteceu, mas prontamente, já desde ontem, logo no dia de ontem, já ficou transitada a estrada de acesso a Feijão dos Cubres. Portanto, nada de grave, os nossos homens e os nossos recursos humanos, o nosso equipamento está lá também na estrada hoje a limpar, a tomar mais alguma providência, mas já calculamos e dizemos sempre que as pessoas têm alguma cautela nestes dias, não é? Porque não sabemos realmente se pode haver mais alguma réplica ou não. Portanto, é tomar cuidado, nós estamos na estrada, a estrada está viável, portanto, está tudo controlado.
0: Situação controlada, diz António Viegas, o presidente da Câmara Municipal da Calheta em São Jorge, mas apela à população que mantenha a cautela nos próximos dias. Em segunda-feira das festas do Senhor Santo Cristo dos Milagres, o bispo da Diocese, Armando Esteves Domingos, sugere a criação de um conselho pastoral associado ao Santuário do Senhor Santo Cristo dos Milagres. O bispo de Angra desafiou que o santuário possa fazer surgir um conselho de pastoral que envolva a reitoria, a irmandade e voluntários.
4: Notícias na Antena 1 Açores com edição de Margarida Pereira. A informação regional está de regresso às 16h.
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4: Continuação de uma boa segunda-feira. Passam 5 minutos das 3. Abrimos a hora com os 4:30.

All Right, de Áurea, já 13 minutos depois das 3 da tarde. Seguimos com o Tiago Bittencourt. Faz parte do disco Foz, Nem Tudo é Mágoa.

faz parte do disco Urban Hymns de 1997. De regresso à produção nacional, seguimos com AM/FM, são os Gift.

0: Estamos agora a 10 minutos das 4 da tarde. Está na hora de mais uma edição de Entre Perdidos e Achados. Hoje a Ana Rosa assinala a data. Passam 45 anos da morte de Bob Marley.
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2: Pioneiro do reggae, a carreira foi marcada por fundir elementos de reggae, ska e rocksteady com um estilo vocal e de composição únicos. Vendeu mais de 20 milhões de discos ao longo da carreira, tornou-se o primeiro superastro internacional do chamado Terceiro Mundo. Seguidor do movimento Rastafari, as suas convicções religiosas e políticas influenciaram a música e o seu legado. A compilação Legend é o álbum de reggae mais vendido de todos os tempos e Exodus foi escolhido pela Times como o melhor álbum do século XX. Could You Be Loved, Redemption Song e One Love são alguns dos seus maiores sucessos, assim como o tema que escreveu para Rita Marley, sua mulher, No Woman, No Cry, em 1981.

Faleceu há 45 anos. Entre Perdidos e Achados, a edição de hoje com a Ana Rosa a assinalar a morte de Bob Marley. Estamos a pouco mais de um minuto das quatro. Vamos ter informação regional à hora certa e depois das notícias. Esta tarde de segunda-feira segue com o Emanuel Costa. Eu sou a Cristina Oliveira, estou de regresso amanhã, depois do Portugal em Direto. Ainda antes da informação, vou lembrar que no que toca à previsão do estado do tempo para as próximas horas, podemos contar com períodos de céu muito nublado com abertas e aguaceiros. O vento a soprar de nordeste, fresco, com rajadas até aos 50 km por hora, um pouco por toda a região. Nos grupos central e oriental podemos contar ainda com condições favoráveis à ocorrência de trovoada. No que toca a temperaturas, a esta hora já bem perto das 4, estamos com 16 graus na Horta e em Angra do Heroísmo, 16 em Ponta Delgada e também em Santa Cruz das Flores.

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1: São 4 horas, notícias com Margarida Pereira. Disponíveis para negociar, menos para subscrever um acordo idêntico ao que foi estabelecido com o consórcio Atlantic Connect Group. Esta a resposta dos sindicatos ao repto lançado pelo Conselho de Administração da SAT. O acordo reduzia a massa salarial de pilotos e tripulantes de cabine. O SEPAC está disponível para avaliar, mas inclui esse ponto nas negociações que já decorrem com o Conselho de Administração da SAT.
2: O que nós temos que ter em linha de conta é que são processos diferentes, até porque no processo de negócio com o Atlantic Group, ou New Tour, essas pessoas não tinham qualquer relacionamento nem com sindicatos, nem com nada. E neste momento estamos a lidar com uma administração com quem nós já temos algum histórico de coisas boas, mas neste último ano andamos para tentar encontrar soluções, protocolos, coisas que nos pareciam bastante simples, mas não têm acontecido. Portanto, para, como se costuma dizer, para avançar são precisos dois. E é preciso dois terem vontade. O sindicato tem vontade, assim haja vontade do outro lado para encontrar soluções. O que não tem acontecido neste último ano.
1: Frederico Saraiva de Almeida, do Sindicato dos Pilotos. Já o Sindicato de Pessoal de Voo, também aberto a negociações, quer mais detalhes sobre o repto do Presidente do Conselho de Administração da SATA, Ricardo Penarroias. Lembra que o acordo anterior não foi consensual.
3: Falar taxativamente, estamos disponíveis ou não para dialogar ou de assinar um protocolo igual ao que assinamos com o consórcio, é muito simplista da questão. O que o sindicato está sendo disponível e já o demonstrou, e os tripulantes também já o demonstraram, que é fazer parte da solução. Dialogar, conversar, estamos sempre disponíveis. Agora, assumir desde já, até porque deixe-me recordar, que a votação que foi feita a quando desse protocolo, houve uma grande divisão por parte dos tripulantes de cabine. Foi uma votação muito escassa a nível de percentagem do sim. Portanto, não é assim tão linear nem taxativo que isso venha a ocorrer. Agora, há o compromisso, a responsabilidade que se impôs por parte do sindicato e dos tripulantes fazerem parte da solução.
1: À espera de mais informação, o presidente do Conselho de Administração da SATA quer introduzir medidas de flexibilidade que permitam reduzir a massa salarial. Os sindicatos esperam convocatória para negociações e mais informação sobre os pontos a alterar no acordo da empresa. Secretário da Saúde critica declarações do presidente da URIPS, a União Regional de Instituições Particulares de Solidariedade Social. A Antena 1 Açores, João Canedo, disse que pode voltar a repetir-se com o pagamento do subsídio de férias, o mesmo que ocorreu com o subsídio de Natal, que sofreu atrasos por falta de transferência atempada de verba do Governo da República. Ora, a Secretária Regional da Saúde, ouvida pela Antena 1 Açores, diz que são declarações alarmistas.
4: Em primeiro lugar, eu lamento essas informações em tanto ou quanto alarmistas, porque naturalmente o Governo Regional tem tentado a diligenciar em articulação com o ISA e a trabalhar em conjunto para que não se fiquem os constrangimentos do mês de dezembro. E, portanto, essa é uma situação que não queremos de todo que aconteça e, naturalmente, o trabalho tem sido nesse sentido.
1: Mónica Saidi diz que estão a ser feitas diligências para que não se repita o que aconteceu no final do ano passado. A RTP Açores recebeu hoje a medalha de ouro municipal da Câmara de Ponta Delgada pelos 50 anos de serviço ao público da região. Rui Goulart, diretor do Centro Regional, diz que a distinção honra a empresa e todos os que a fizeram durante as últimas 5 décadas, mas não esquece as ameaças que se colocam ao serviço de rádio e televisão públicas.
5: O Grupo RTP atravessa uma profunda reestruturação. O acionista tem linhas objetivas, são do conhecimento público, sobre o futuro da RTP e da RTP Antena 1. Aproveito a presença da Sra. Representante da República, do Sr. Presidente da Assembleia, do Sr. Presidente do Governo, do Sr. Presidente da Câmara e todas as entidades, para que, juntamente com a RTP Açores, estejamos atentos aos sinais exteriores sobre o financiamento e os recursos humanos, condições mínimas necessárias para que possamos continuar a cumprir a nossa missão.
1: Diretor da RTP Açores, Rui Goulart, no dia em que a Câmara de Ponta Delgada homenageou a RTP pelas 5 décadas de serviço público nos Açores.
6: Notícias da Região, edição às 4 da tarde com a jornalista Margarida Pereira. 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Quatro horas, 5 minutos nos Açores. Votos de uma excelente segunda-feira.
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6: Tarde de segunda-feira, dia 11 de maio de 2026. Sou Emanuel Costa, no apoio à emissão José Augusto Leandro. Seguimos juntos ao longo das próximas horas. Agora, de regresso à música com Tiago Nacrato, Não Sabia o Desamor.

0: Tom.
1: Não sabia, o Desamor é a mais recente de Tiago Nacrato no início de mais uma hora nesta tarde de segunda-feira, início de mais uma semana. Espero que da melhor forma connosco e que assim continue. A música segue com Filipe Gonçalves, junta-se a Fábia Maia e apresenta-nos esta Dá um Nó. Seguimos em português. Quando

Minha Boa És Tu, de Satiro, na tarde da rádio. E tem lugar na próxima quarta-feira mais uma edição do Angra Night Runners, um evento fora do contexto competitivo, que pretende transformar uma simples caminhada ou corrida num momento repleto de energia e boa disposição. Luísa Calado, presidente da Associação de Atletismo da Ilha Terceira, vai revelar no Aqui Perto de Hoje todos os detalhes do que vai acontecer nas ruas da cidade Património Mundial a meio desta semana. Conversamos com ela às 4:30. Fico para ouvir. Para já, Beat Yourself Up é música nova de Charlie Puth.

0: É o perigo. Música da Gama e Ciro nesta tarde de segunda-feira, início de mais uma semana na Rádio Pública. Partilho também consigo que o Ocidente há atividade física na quarta-feira, um treino aberto municipal, é assim intitulado. O objetivo é a fomentação de um estilo de vida mais saudável. Estão previstas várias modalidades e pretende-se que seja um evento regular, mas na próxima quarta-feira haverá cycling, que será às 6 da tarde, junto do Centro Cultural de Santa Cruz das Flores. É necessária inscrição.
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1: Daqui a pouco chega outra proposta no Aqui Perto. Vamos até à Ilha Terceira. Antes disso, ainda tempo para a música dos Coldplay, de Chris Martin, já a tocar All My Love. Também há Nomaka com Faz Outra Vez. 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
1: Quarta-feira, dia 13 de maio, à noite, corre-se em Angra do Heroísmo. Está a chegar mais uma edição do Angra Night Runners. Connosco, Luísa Calado, é presidente da Associação de Atletismo da Ilha Terceira. Bem-vinda à RTP Antena Açores. Vamos começar por descrever esta iniciativa. Correr à noite é certamente diferente de o fazer durante o dia. O que é que tem de especial esta prova?
2: Olá, muito boa tarde, Emanuel. Eu agradeço o convite da RDP mais uma vez para ver se nós divulgamos aqui as nossas atividades.
1: É sempre um gosto.
2: Em relação à sua questão, correr à noite é certamente correr ou caminhar, uhum, neste caso, não é? Porque temos as duas vertentes, sim, a vertente da caminhada e a da corrida. Correr à noite ou caminhar durante a noite é certamente diferente de fazê-lo durante o dia. Para começar, a própria cidade, não só a cidade, porque nós também saímos às vezes da cidade, as cores são diferentes. Uhum. Nós olhamos para as paredes, nós olhamos para as ruas, as cores têm uma... A cidade é diferente, tem uma tonalidade diferente. E depois, o que nós sentimos, não é? Pelo menos eu, que já estou a participar nisto desde a primeira edição, reparamos em pormenores que durante o dia não reparamos, porque passamos nas ruas com outra intenção, não é? Vamos do ponto A ao ponto B. Neste caso, estamos em passeio, no caso da caminhada. No caso da corrida, o que tem de interessante é que as pessoas estão mais atentas também, não é? Nós durante o dia estamos mais desatentos. À noite, como é um período do dia que não é o normal para nós humanos, não é? Nós somos diurnos. Durante a noite nós temos assim outra atenção e parece-me que só isso já vale a pena.
1: Estamos mais despertos. Luísa, estamos aqui a falar de um evento, sim, fora do contexto competitivo, apesar de haver sempre quem se esforce por chegar primeiro.
2: Sim, completamente fora do âmbito competitivo. Isto é um evento de convívio em que a Junta de Freguesia da Sé é que é o promotor desta iniciativa e em determinada altura houve uma pessoa que estava... na junta, teve que se afastar e acabou por contactar aqui a associação para conseguir manter o evento ativo. E pronto, e nós aceitamos este desafio sem qualquer compromisso. O compromisso é mesmo sim, nós vamos. E há um elemento aqui da associação que acompanha a parte da corrida e eu, apesar de gostar muito de correr, neste caso comprometi-me com a parte da caminhada.
1: Ora, falou da Junta de Freguesia da Sé, que não está sozinha também, tem a Câmara Municipal a apoiar-vos.
2: A Junta de Freguesia é o promotor, uhum, e nós, Associação de Atletismo da Ilha Terceira e a Câmara Municipal são os parceiros. Portanto, a Câmara Municipal cede aqui o espaço, tem um funcionário que tem a Câmara Municipal aberta, muitas vezes só para nos receber, uhum, com as casas de banho, onde nós podemos deixar as nossas coisas, principalmente quem vai correr pode deixar o seu equipamento na Câmara Municipal, tem lá sempre um funcionário que toma conta das coisas, e temos lá as águas, temos todas as coisas que fazem falta aqui, centradas na Câmara Municipal.
1: Luísa Calado, é uma prova cidadina acessível até àqueles que estão a iniciar-se nas corridas, até, se calhar, começam mesmo pelas caminhadas. É para toda a gente.
2: É mesmo para toda a gente. Quem está a começar a correr pode aparecer para se atrever na corrida, porque ninguém fica para trás. Há mesmo este lema que ninguém fica para trás. Depois, nas caminhadas, é para todos. Inclusive, até se pode ir com um carrinho de bebê, os animais também podem aparecer. Maravilha. Quem tiver animais de estimação também pode aparecer com animais de estimação. As crianças mais pequeninas, o meu filho começou a participar, tinha 5 anos, ele já consegue acompanhar o percurso todo ele a pé, sem qualquer problema na limitação, porque isto não é uma prova, isto é mesmo para as pessoas estarem juntas, para conversarem, para observarem, para relaxarem um bocadinho, para desligarem um bocadinho daquilo que aconteceu durante o dia.
1: A componente social e o convívio estão bem patentes nesta organização. Quanto ao percurso traçado para esta corrida noturna, foi pensado, claro, para tirar partido da beleza noturna da cidade de património mundial. Para onde é que vai passar?
2: É assim, desta vez o nosso percurso é surpresa.
1: É surpresa,
2: nós estamos aqui,
1: ok.
2: É, Eu não quero mesmo dizer, porque temos aqui um ponto que nós gostávamos de levar as pessoas a visitar, mas não gostávamos de revelar.
1: Só mesmo mas no posso dia dizer, é que vão descobrir.
2: Sim. Mas já fomos até ao Monte Brasil, não é? Que é um espaço que a partir de uma certa hora encontra-se fechado e o acesso tem que ser devidamente autorizado, que eu acho que é dos pontos altos destes eventos, é quando nós fomos até ao Monte Brasil. Também já fizemos um muito interessante, que foi entrar no estádio, em que percebemos que muitas das pessoas que estavam na caminhada nunca tinham estado no estádio, e alguns até aproveitaram para dar uma volta ou duas à pista dos 400 metros, que era para terem noção do que é correr numa pista.
1: Sem dúvida.
2: Já fizemos, às vezes fazemos cursos temáticos. Um dos que fizemos há pouco tempo foi o Dia Mundial da Saúde, era no dia 7 de abril, acho eu. E o que é que nós fizemos? Fizemos aqui o percurso de clínicas de Angra do Heroísmo, passando pelo Centro de Saúde e pelo Centro de Oncologia, em que fizemos um registro fotográfico, e nos outros espaços que são privados, não é? Para não deixarmos ninguém de fora, acabou por não haver nenhum registro, mas contabilizamos assim uns quantos e passamos por sítios onde nós não tínhamos noção. Olha, aqui existe uma clínica, aqui existe uma clínica. Também há esse lado da revelação do que é que a nossa cidade tem.
1: Vamos ficar já a aguardar pela revelação da próxima quarta-feira. Temos várias distâncias nesta prova, portanto, quantos quilómetros para a caminhada, quantos quilómetros para a corrida?
2: Pronto, geralmente a caminhada costumam ser 5 quilómetros, 5 quilómetros e meio, não muito mais do que isso, e a corrida ronda os 10 quilómetros.
1: E quanto
2: também
1: ao ponto,
2: não mais do que isso.
1: O ponto de encontro será mesmo num local emblemático da cidade de Angra?
2: Ponto de partida e ponto de chegada que facilita muito aqui a nossa vida, não é?
1: Claro.
2: É sempre na Câmara Municipal, é sempre. E nós temos aqui, somos muito cumpridores em relação aos horários e tem funcionado, ou seja, é para partir às 20 horas, nós às 20 horas estamos a partir. Só para informar, às vezes as pessoas podem chegar um bocadinho atrasadas, é sempre melhor chegar 10 minutos antes. Tem estado a funcionar e nós não queríamos deixar, manter esta rotina, que é cumprir os horários, que é uma coisa muito importante.
1: A disciplina é sempre muito importante.
2: Ainda, isso mesmo, a disciplina.
1: Ainda estamos a 2 dias do Angra Night Runners, mas não sendo a primeira vez que o fazem, a receptividade dos terceirenses a este tipo de iniciativas tem vindo a crescer. Confirma-se? Desperta interesse?
2: Temos aqui um grupo de fiéis que não podemos falhar, não é? Às vezes, como isto é um evento não competitivo, quando está mau tempo e já aconteceu, nós adiamos o evento. Pronto, é a única, nunca falhamos com nenhum, mas adiamos. Em relação à participação, sim, e neste momento a caminhada era líder de participantes, neste momento o pessoal da corrida já nos ganhou, digo eu. Quem vai à corrida já ultrapassou o número de participantes na caminhada.
1: E também acontece aqueles que querem participar na caminhada e depois acabam por correr?
2: Acontece muitas vezes. Não é preciso inscrição, só tem que aparecer. Já agora também vamos falar aqui da importância do vestuário, não é? É sempre, pronto, a informação é sempre a mesma, um corta-vento, uma roupa confortável, e como é uma prova ou um evento noturno, aconselhamos a não trazerem roupa muito escura. A junta de freguesia tem coletes refletores, mas nem sempre tem
1: todos.
2: Coletes refletores para todos, isso mesmo. Por isso aconselhamos que tragam uma roupa, daquelas roupas fluorescentes que não têm piada nenhuma, mas que durante a noite vale a pena nós usarmos. E um frontal também, se tiverem. Nos meses de inverno faz mesmo falta. Agora já não, porque já não conseguimos apanhar totalmente a noite.
1: Luísa Calado, depois de Angra, já há outra prova noturna a acontecer este mês. Está na vossa agenda.
2: É verdade. Tivemos aqui o contacto do Sr. José Esteves, que é o presidente da Junta de Freguesia de Santa Cruz da Praia da Vitória. Contactou-nos e eu disse: ó Zé, a prova, este evento não é nosso. Eu vou ter que falar com o promotor, que é a Junta de Freguesia da Sé, e vamos ver se eles autorizam que seja replicado. Eu tenho muito gosto que houvesse uma resposta positiva, mas vamos aqui tentar fazer as coisas como deve ser. E é claro que a Junta de Freguesia da Sé disse que não vê problema nenhum. Aliás, até é um motivo de orgulho ver o evento replicado, e vai acontecer agora a primeira edição com a Junta de Freguesia de Santa Cruz.
1: Será ainda no decorrer deste mês de maio. Registamos, Luísa Calado, vamos ter toda a Ilha Terceira a correr ou a caminhar à noite. Para já, corremos em Angra do Heroísmo esta quarta-feira, dia 13. Luísa, muito obrigado por ter estado connosco. Até breve.
2: Agradeço imenso o convite. Obrigado e bom trabalho.
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1: O Aqui Perto está de regresso amanhã à mesma hora com outra proposta. Fica disponível também na RTP Play e nas redes sociais da Rádio Pública.
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1: De regresso à música com a Maria do Café de Luís Fialho.

0: Doce Ilusão foi também concorrente do Festival da Canção 2026, Gonçalo Gomes. Estamos agora a 9 minutos das 5, está na hora de ficar a saber qual é a palavra do dia com Mafalda Lopes da Costa.
1: A palavra do dia é agorafobia. O termo agorafobia tem origem grega, resultando da junção de ágora, praça pública, mercado em grego, e phobos, que remete para medo, terror. Historicamente, refere-se ao medo de espaços públicos ou praças, mas hoje em dia define a ansiedade em locais de difícil saída ou onde a ajuda de emergência não esteja disponível. Na Grécia Antiga, a ágora era a praça central das cidades, o local de encontro, de comércio e de vida pública. Ao contrário do que se possa pensar, o termo original não significava apenas medo de espaços abertos, mas sim o medo da exposição pública e a exposição ao espaço público central, frequentemente o oposto ao conceito de claustrofobia, que é o medo de lugares fechados.
0: Agorafobia é a palavra do dia. Amanhã há mais para descobrir com Mafalda Lopes da Costa na emissão da RTP Antena 1 Açores. Mantenha-se por aí.
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1: Estamos a caminho das 5 à hora certa. Ligamos à informação do país e do mundo em simultâneo com a RTP Antena 1. Até lá, temos mais música para ouvir. Já a tocar On My Soul, é uma das canções do novo disco de Bruno Mars, The Romantic. Logo a seguir, recebemos Afonso Rodrigues. Estás de cá.

correr atrás do vento, Afonso Rodrigues em português, nesta tarde de segunda-feira, dia 11 de maio de 2026, dia de céu muito nublado, com abertas em toda a região. Durante a manhã ainda ocorreram aguaceiros, mas o tempo tende a melhorar e as previsões não têm chuva nas próximas horas. Já a seguir, atualizamos as notícias do país e do mundo, em simultâneo com a RTP Antena 1. Do país e do mundo, em simultâneo com a RTP Antena 1.

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1: Seis horas no continente e na Madeira, 5 nos Açores. E no topo da atualidade, a esta hora, Nuno.
2: A Ministra da Saúde acredita que a situação vai melhorar com o novo modelo de gestão de acesso a consultas e cirurgias. O ano passado terminou com mais pessoas em lista de espera para cirurgia oncológica. A Liga Portuguesa contra o Cancro pede respostas urgentes. De quem tem medo, o PSD, o Presidente do Chega, deixa a pergunta acompanhada de críticas aos sociais-democratas que não querem viabilizar uma comissão de inquérito à Operação Influencer. Com a guerra sem fim à vista no Médio Oriente, Donald Trump diz que as propostas de paz do Irã não passam de lixo.
1: Voltando aos termómetros, estão 14 graus em Ponta Delgada, 17 no Porto e em Coimbra, 18 em Lisboa, Faro e Funchal. Notícias às 6 da tarde com Nuno Rodrigues.
2: A Ministra da Saúde acredita que o novo sistema de acesso a consultas e cirurgias que estará em vigor a partir de agosto vai ajudar a aliviar as listas de espera. O ano passado terminou com mais doentes a aguardar por uma cirurgia oncológica e também com mais pessoas em lista de espera para primeiras consultas de oncologia e cardiologia. Em entrevista ao podcast Política com assinatura da Antena 1, Ana Paula Martins recusa falar em falência do sistema, ainda assim assume dificuldades nestas duas áreas específicas.
3: Reconhece que há na cardiologia, e tem-se falado nos últimos mês e meio muito da questão da cirurgia cardíaca, enfim, não é exatamente a mesma coisa, mas está muito relacionada, está dentro do foro cardiológico, nós precisamos ter um cuidado especial, como precisamos ter na oncologia. Eu diria que não é uma falência, é uma dificuldade, e foi por essa razão que o Sistema Nacional de Acesso a Consultas e Cirurgia, que tem uma sigla que não vale a pena estar a dizer, sim, porque não diz nada às pessoas lá em casa, mas foi por isso que nós, quando chegámos, percebemos que o atual sistema de gestão de listas de espera não era eficiente. Uhum. Não era eficiente, criava situações perversas, como aliás esteve à vista durante várias inspeções feitas pela IGAS, não tinha auditoria clínica, não tinha pontos de controlo, não era transparente para os cidadãos, para cada um de nós, e por isso a partir do dia 1 de agosto, pelo menos para as cirurgias, uhum, pelo menos para as cirurgias, temos um novo sistema a funcionar.
2: Muito bem. O Sistema Nacional de Gestão de Acesso a Consultas e Cirurgia é um novo sistema para tentar aliviar as listas de espera. Na segunda metade do ano passado, a atividade cirúrgica nos hospitais, com acordo com o Serviço Nacional de Saúde, também caiu 7% em comparação com o mesmo período do ano anterior. A Ministra da Saúde admite que é preciso melhorar o modelo de contratualização com o setor privado e com o setor social. Ana Paula Martins diz, de resto, que está prevista para breve uma atualização dos preços a pagar a estes setores.
3: Nós temos que aperfeiçoar o modelo de contratualização com o setor privado e até com o setor social. E, portanto, nós, neste momento, no âmbito e tal do tal sistema de que falei, uma das portarias, há várias, mas uma das portarias tem exatamente que ver com a atualização desses preços, porque sem atualizarmos esses preços, acaba por haver alguma incapacidade por parte do próprio privado em fazer, digamos, esta...
4: Depreendo da sua resposta que há uma espécie... Promessa que está a deixar aos privados a atualização desses valores?
3: E para quando? Não é uma promessa, é uma coisa que vai acontecer nos próximos dias. Ou seja, não faz nenhum sentido que os episódios que são categorizados, não interessa, uhum, em GDH, tenham um valor diferente para o público que têm para o privado. Isso não faz sentido nenhum, porque o episódio é um episódio, seja ele tratado onde quer que seja, e as condições em que é tratado têm que ser equivalentes.
2: Ana Paula Martins, num primeiro comentário aos dados divulgados ao início da tarde pela entidade reguladora para a saúde, no final do ano passado, mais de 8.200 pessoas estavam em lista de espera para a cirurgia oncológica no Serviço Nacional de Saúde. A lista voltou a aumentar no segundo semestre e há também um agravamento, Alexandra Madeira, nos tempos de espera para uma primeira consulta de oncologia e cardiologia.
5: No final de 2025, foram mais os utentes em espera para uma primeira consulta e para cirurgia de oncologia que em 2024. Quase 9 mil pessoas a aguardar para terem confirmação clínica por suspeita de doença oncológica. Quanto à lista de espera para cirurgias nesta área de oncologia, o agravamento também é perceptível nos dados revelados pela entidade reguladora da saúde. Há mais doentes a aguardarem para serem operados, no total de 8.215.

0: quase 10% acima do que acontecia em 2024. E nestes doentes que esperam pela intervenção cirúrgica, cerca de 1.700 ultrapassaram mesmo os tempos máximos de resposta que são recomendados, o que também é um valor pior do que em 2024. A entidade reguladora da saúde refere que, ao exceder o tempo máximo de resposta garantido, é também perceptível um maior incumprimento na triagem de casos prioritários e normais. No geral, os números agora disponibilizados dão conta de uma diminuição na atividade cirúrgica.
1: Com mais pessoas em lista de espera para a cirurgia oncológica, o presidente da Liga Portuguesa contra o Cancro, Vítor Veloso, pede respostas imediatas ao Ministério da Saúde para responder a um problema preocupante.
2: Com extrema preocupação e, efetivamente, espero que o Ministério tome as devidas providências, provavelmente uma reestruturação desta situação. Eu sei que não pode ser de um dia para o outro, mas, de qualquer modo, o facto de desta situação se ter agravado no segundo semestre do ano passado é uma situação indesejável e, portanto, eu peço ao Ministério da Saúde que são as providências necessárias para que, efetivamente, esta situação seja controlável, seja recuperada. Isso não pode continuar, tem de se cortar, tem de fazer listas, provavelmente, outro programa de recuperação, não só na cirurgia, mas também recuperação a nível das consultas de especialidade.
1: De certa forma, a realidade já era conhecida, mas o presidente da Liga Portuguesa contra o Cancro não deixa de considerar surpreendente os dados a conhecer pela entidade reguladora da saúde.
2: Fiquei um pouco surpreendido com a quantidade de doentes que estavam em lista de espera na cirurgia, que foi uma volta de mais 20%, 21%. Fiquei surpreendido igualmente com o período de espera, que é, sem dúvida alguma, ultrapassado em uma percentagem mais elevada que no semestre anterior, e também a acessibilidade às primeiras consultas são importantes, quer dizer, estes dados têm de se conjugar, portanto, falta de acessibilidade, perda de tempo para a primeira consulta, perda de tempo para a cirurgia, na oncologia, isso pode representar uma situação altamente preocupante.
1: As preocupações da Liga Portuguesa contra o Cancro perante o aumento do número de pessoas em lista de espera para a cirurgia oncológica. A Ministra da Saúde acredita que o novo sistema de acesso a consultas e cirurgias a partir de agosto vai ajudar a aliviar as listas de espera. Em entrevista ao podcast Antena 1, Política com Assinatura, Ana Paula Martins garante também que os médicos do INEM, o Instituto Nacional de Emergência, estão incluídos no novo regime de incentivos ao trabalho suplementar nas urgências. A ministra diz também que a Comissão de Trabalhadores do INEM não tem toda a informação sobre esta matéria.
3: Eu aí admito que a Comissão de Trabalhadores do INEM não tem informação suficiente para assumir que está de fora, porque não está de fora.
4: Portanto, os médicos de emergência
3: fazem hospitalar... emergência médica. Uhum. Estão integrados dentro do sistema de emergência médica.
1: Ministra da Saúde, entrevistada pela jornalista Natália Carvalho, pode ouvir esta entrevista amanhã na Antena 1, depois das notícias às 10. O presidente do Chega promete avançar em setembro com uma comissão de inquérito à Operação Influencer. Será nessa altura obrigatória? André Ventura responde assim ao PSD, que já recusou avançar para já com essa iniciativa na Assembleia. O presidente do Chega critica os motivos apresentados pelos sociais-democratas.
5: Nós vimos o que está a acontecer com a Operação Marquês e com o Engenheiro José Sócrates. Nós não podemos deixar que a Operação Influencer se torne no novo Marquês. Nada neste momento é mais importante do que garantir a transparência de quem exerce o poder, cumpre regras, é transparente e o dinheiro público é usado de forma transparente. Eu não vou deixar que nenhum outro assunto desvie do essencial, que é do maior partido do Parlamento, o maior, ter dito que não aceita uma comissão de inquérito com motivos fúteis, sabendo perfeitamente que há suspeitas fundadas, graves, que levaram à queda de um governo de maioria absoluta e à qual o país prefere olhar para o lado.
1: André Ventura promete avançar em setembro com uma comissão parlamentar de inquérito obrigatória à Operação Influencer. À margem de uma iniciativa esta tarde em Lisboa, o líder do Chega revelou também que nos próximos dias vai sentar-se à mesa com Luís Montenegro, primeiro-ministro, para discutir questões como a reforma laboral. Ora, a propósito desta matéria e terminadas as conclusões com os parceiros sociais, Rosário Palma Ramalho, a ministra do Trabalho, prometeu hoje manter-se no cargo enquanto contar com a confiança do Primeiro-Ministro.
6: Sabe, eu tenho condições, enquanto o Sr. Primeiro-Ministro entender que eu devo estar aqui. Quero também dizer com toda a clareza que, por muito importante que a reforma laboral seja, há mais vida para além da reforma laboral.
1: Há mais vida para além da reforma laboral. A Ministra do Trabalho deixa o futuro político nas mãos do Primeiro-Ministro. É estúpida. Donald Trump acaba de avaliar desta forma a proposta iraniana para o fim do conflito no Médio Oriente. Em declarações esta tarde na Casa Branca, o presidente norte-americano prometeu, Sérgio Infante, uma vitória completa dos Estados Unidos neste conflito.
7: Garantia de Donald Trump, que nestas declarações subiu o tom da linguagem. Cai a palavra inaceitável e agora a contraproposta do Irão é classificada como estúpida e um bocado de lixo. O presidente norte-americano garante que nem a leu até ao fim.
8: Depois de ler aquele bocado de lixo que nos enviaram, eu nem li até ao fim. Eu disse, não vou perder o meu tempo a lê-la.
7: E com a contraproposta do Irão no balde do lixo, Donald Trump foi questionado esta tarde sobre como fica agora o cessar-fogo. E o presidente respondeu com um retrato sobre a emergência médica.
8: O cessar-fogo está nos cuidados intensivos. É como um médico quando diz à família que o paciente tem 1% de hipótese de sobreviver.
7: Com o cessar-fogo à beira da morte, o presidente norte-americano mantém a linha vermelha de que o Irão não pode ter armamento nuclear e lembra às vezes que ao telefone explicou isto ao regime iraniano, recordando em discurso direto as palavras utilizadas.
8: Vocês são gente maluca, são loucos, não vão ter uma arma nuclear.
7: E Donald Trump explica as consequências do Irão obter um arsenal nuclear, explicando que na hora seguinte estariam a destruir Israel ou até o Médio Oriente.
1: O cessar-fogo está ligado ao suporte de vida, disse Donald Trump nestas declarações hoje na Casa Branca e numa altura em que a guerra no Médio Oriente continua sem fim à vista.
3: Nuno Rodrigues, nesta edição das 6, na Antena 1, também em simultâneo com a RTP Antena 1 Açores e RTP Mundo. A informação está em permanência online em noticias.rtp.pt.
1: Horas 12 minutos nos Açores. Mais uma vez, uma ótima tarde de segunda-feira. Mantenha-se por aí.
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1: Para acompanhar depois das 6:15, hora dos Açores.
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1: Tarde de segunda-feira, dia 11 de maio de 2026. Sou Emanuel Costa, no apoio à emissão José Augusto Leandro. Seguimos juntos, sempre a contar com a sua companhia. Na música agora, Barulho é feito pelo açoriano Rafa. Deixe-se ficar.

Barulho, música feita nos Açores, no início de mais uma hora nesta tarde de segunda-feira, dia 11 de maio. Obrigado por ter optado pela RTP Antena Açores para lhe fazer companhia neste início de semana. Espero que começar da melhor forma. Em frente, daqui a pouco, com a visita do César Pinheiro, traz-nos as últimas novidades do mundo da tecnologia. Antes disso, American Cars, no account.

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1: Já é aclamado por muitos como o rei da fotografia. Estamos a falar do Xiaomi 17 Ultra, ele que traz um zoom óptico mecânico. Ao contrário dos zooms digitais, este modelo introduziu uma lente teleobjetiva de 200 megapixels com um movimento físico real, permitindo uma transição fluida e sem perda de qualidade, semelhante a uma câmara profissional. Este smartphone vem equipado com um ecrã Hyper RGB, um painel OLED de 6,9 polegadas, que atinge agora os 3.500 nits de brilho máximo, sendo totalmente plano e abandonando as margens curvas para melhorar a precisão do toque.
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2: De regresso à música, à toa, Luís Trigacheiro e Buba Espinho, juntos nesta Tuna Tua.

0: Bah, eu durmo 4 horas por noite e agora ponho o despertador para acordar 10 vezes durante essas horas para as máquinas me dizerem como estou a dormir. Estou maravilhado. Bah.
1: Portugal é que chega quando faltarem 10 minutos para as 6.
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1: Daqui a pouco ligamos às notícias, títulos da atualidade nacional e internacional, também o Jornal do Desporto, em simultâneo com a RTP Antena 1. Antes disso, ainda tempo para a música. Fernando Daniel já a tocar com Voltas. É um artista que tem regresso marcado aos Açores este verão. Vai estar, por exemplo, na Ribeira Quente, no início do mês de julho, no Chicharro. Sim.

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1: São 5h30 nos Açores. Já a seguir vamos ligar a informação.
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0: 6:30 na Antena 1, é hora de síntese de notícias com Susana Barros.
1: Aumentou a lista de espera para uma cirurgia oncológica. De acordo com a entidade reguladora da saúde, mais de 8 mil pessoas aguardavam a vez no SNS no final de 2025, uma subida de 9% em relação ao ano anterior, sendo que cerca de 20% dos utentes já tinham ultrapassado os tempos máximos de resposta recomendados. Os números pioraram também para a primeira consulta com suspeita ou confirmação de doença oncológica, também para a primeira consulta e cirurgia cardíaca. Não é uma falência, é uma dificuldade, afirmou a Ministra da Saúde da RTP Antena 1. Ana Paula Martins acredita que a situação vai melhorar a partir de agosto, altura em que entra em funcionamento o novo sistema de gestão de listas de espera. A Ministra anunciou também para os próximos dias a atualização dos preços contratualizados com o setor privado e social, onde a atividade cirúrgica caiu 7% no segundo semestre do ano passado. O Centro Europeu de Prevenção e Controlo de Doenças admite que nas próximas semanas possam aparecer mais casos de infecção por antivírus. De acordo com a diretora do centro, em comunicado esta tarde, dado o longo período de incubação, há essa possibilidade entre os passageiros e a tripulação do navio onde ocorreu o surto. O navio que chegou este fim de semana a Tenerife e que tem estado ao largo de Granadilha teve de atracar esta tarde no porto. O mau tempo e a agitação marítima estavam a impedir o desembarque em segurança dos últimos passageiros, 28 pessoas que começam nesta altura a sair do navio sob fortes medidas de segurança. Um bocado de lixo, Donald Trump descreve assim a contraproposta de paz do Irão. Sobre o cessar-fogo, diz estar nos cuidados intensivos. Declarações esta tarde do presidente norte-americano que garante uma vitória completa dos Estados Unidos neste conflito sem fim à vista.
0: A informação regressa às 7 em ponto à rádio.
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3: Em dia que pode ser de muitas decisões no campeonato, António Duarte diz que o Braga pode pontuar na Luz, antigo dirigente que já dá Rodrigues Alazar como perdido. Após o título europeu, o futsal do Sporting está em Lisboa. Ian Bednar é considerado novamente o melhor defesa da Liga. Pizzi vai despedir-se dos relvados num jogo contra o Benfica. Dedic convocado para a fase final do Campeonato do Mundo. E Yannick Sinner chega às 30 vitórias seguidas em Masters 1000.
0: É o Jornal de Desporto de segunda-feira com edição de João Gomes Dias.
3: Estamos já a menos de 2 horas do início de 7 partidas da jornada 33 da Primeira Liga que podem começar a definir apuramentos, manutenções e despromoções. A luta pela Champions, Liga Europa, Liga Conferência e a salvação no escalão maior passa por 7 estádios e a Antena 1 vai estar em todos eles para acompanhar as partidas que arrancam às 8:15 da noite, sendo que a emissão especial arranca às 7:15. Destaques para a Luz e para Vila do Conde, com os duelos Benfica-Braga e Rio Ave Sporting. Águias e Leões de olhos postos no segundo lugar, mas também nos milhões da Champions, para lá do interesse comum em Rodrigo Alazar. O médio uruguaio do Braga tem estado nas bocas do mundo e o antigo dirigente dos Minhotos, António Duarte, até já dá o jogador como perdido.
4: Alazar é daqueles que acrescenta mais valia ao futebol, e neste caso ao futebol português, ao campeonato, mas também percebo e compreendo aquilo que é a indústria do futebol e aquilo que se possa desenvolver. Aquilo que eu peço, como sempre, é a transparência no negócio, aquilo que é de bom para o Sporting Clube de Braga, e desejar ao Alazar, naturalmente, as maiores felicidades, porque é um criativo do futebol e todos os criativos merecem, de facto, ser aplaudidos e estimados também, porque acrescenta qualidade ao futebol, neste caso ao futebol português.
3: E serão 30 milhões de euros, uma verba irrecusável para o Braga?
4: Gosto muito de falar em verbas. Aliás, eu sou daqueles que digo que os jogadores nunca se vendem, é uma transação. Mas neste caso, 30 milhões, pois essas situações são sempre pesadas. Aquilo que é o benefício em termos da parte económico-financeira do clube, aquilo que é a sua verdade desportiva, aquilo que mais nos interessa, que é a vertente desportiva, mas que naturalmente tem que ser equacionado toda esta mais-valia, todo o peso, aquilo que pode significar para os clubes, para as instituições. Aquilo que eu peço é, de facto, transparência no negócio.
3: Rodrigo Alazar, que tudo indica, será titular hoje na Luz para defrontar a equipa do Benfica, o Braga, que chega a este encontro depois. 2-2 de eliminação nas meias finais da Liga Europa aos pés do Friburgo, num encontro no qual teve de jogar muito tempo, reduzido a 10 unidades. Por isso, António Duarte acredita que será uma equipa cansada, aquela de Carlos Vicens, que se irá apresentar na Luz, mas ainda assim capaz de pontuar.
4: Naturalmente que é uma equipa um pouco cansada, até pelas viagens também e pela desilusão de não estarmos presentes em Istambul, mas também estes jogos são de motivação elevada. O Sport Clube Braga gosta destes palcos, tem essa mesma competência e organização para o disputar e, naturalmente, se o jogo se desenrolar dentro da normalidade, temos a equipa para nos batermos pelos 3 pontos. É uma equipa, como digo, ou como disse, é uma equipa que pratica um futebol positivo, uma ideia de jogo, de facto, pé para pé, onde vamos também, naturalmente, criar algumas dificuldades ao Benfica.
3: António Duarte sobre o Benfica-Braga e também sobre Zalazar, que está mais próximo do Sporting. Como dissemos, os dois rivais, Águias e Leões, estão na luta pela Champions, mas há outros pontos de interesse mais abaixo na tabela. O Braga tem boa margem para segurar o quarto lugar, ao passo que o quinto posto será entre Famalicão e Gil Vicente, numa luta que o antigo técnico Manuel Machado considera que vai sorrir à formação famalicão.
5: Aquilo que o Famalicão arrasta em termos pontuais não irá deixar fugir essa possibilidade do quinto lugar e de chegar à Liga Conferência, né? De alguma forma, aquilo que me parece ser importante, de facto, é a consolidação de um projeto que ano a ano se vem cimentando, e estou a falar do Famalicão, por força de uma estrutura que tem retaguarda financeira muito poderosa e tem também um comando local na mão do Miguel Ribeiro, que tem vindo a consolidar, de facto, essa ascensão. Quanto ao Gil, é, de facto, um boom, né? Surpreendentemente, apresenta uma equipa recheada de jogadores de nível técnico acima da média, o que possibilita a construção de uma equipe também ela muito competitiva.
3: Já sobre as contas da descida, o decano do futebol português diz nesta entrevista à Antena 1 que o Tondela é o mais forte candidato à despromoção.
5: O Nacional, de facto, é aquela que tem a situação mais tranquila, embora não seja definitivamente tranquila no sentido da manutenção. Relativamente à questão do Tondela, é o que está em maior dificuldade, né? Porque junto com o Arrojado é aquele que se figura como o segundo a ser despromovido, jogo que estão encontrados os dois clubes que irão ser despromovidos.
3: A ver, vamos. Manuel Machado, um dos históricos treinadores do futebol português, à entrada da penúltima ronda do campeonato, para acompanhar Record, tudo aqui numa missão especial que vai começar às 7:15. Já vamos voltar ao futebol, mas agora importa dar espaço ao futsal, porque o campeão europeu, Sporting, chegou esta tarde a Lisboa, depois de ter conquistado a Liga dos Campeões, a terceira pela mão do treinador Nuno Dias.
6: É uma alegria enorme. É um concretizar de um objetivo que já nos fugia há algum tempo e que nos deixa muito felizes, não só pelo termos alcançado, mas acima de tudo pela forma como o conseguimos.
3: No Sporting desde 2012, Nuno Dias foi questionado sobre se o ciclo vitorioso e o plantel que tem nas mãos pode estar a chegar ao fim.
6: Todos os anos entraram jogadores e saíram jogadores. E nunca se falou em ciclos, nem se deixou de falar de ciclos, nenhum dos nossos. É o normal, em todos os anos, e seja em que modalidade for, e seja em que clube for, em todos os anos vai haver jogadores que entram e vai haver jogadores que saem, ou por opção nós ou por opção deles, porque estão a ser cobiçados pela qualidade que têm e aparecem propostas que nós não podemos corrigi-las. E vai haver sempre jogadores a sair e jogadores a entrar, não se trata nada de ciclos. O nosso ciclo é de vitórias. Esse é o ciclo que nós queremos manter e que não queremos que se apague nunca.
3: Igualmente, há muitos anos no Sporting está João Matos, o capitão, leva 98 jogos na Liga dos Campeões e será que vai chegar à barreira dos 100?
7: Eu não sei qual é que vai ser a minha vida daqui para a frente. Agora há que ponderar, há que pôr os pratos na balança, ver o que é melhor para mim, acima de tudo para mim. E depois desportivamente decidir o que é que vou fazer.
3: Os Leões bateram as melhores equipas na caminhada que acabou com esse título de campeão europeu, percurso que foi salientado por João Matos.
7: Parece fácil por aquilo que o Sporting tem feito constantemente nos últimos anos, estar sempre nestas decisões, mas o que é certo é que ser campeão da Europa custou-nos muito. Foram 8 finais, este é o 3º título, tricampeonatos da Europa para o Sporting, e neste momento é um momento de desfrutar. e é, acima de tudo, um momento merecedor deste plantel.
3: João Matos e Nuno Dias, depois da conquista do título europeu, que também valeu ao Sporting a presença de 4 jogadores no 5 ideal da competição. São eles Bernardo Passó, Tomás Passó, Filipe Valério e Zikité. Ian Bednar é que voltou a ser considerado o melhor defesa da Primeira Liga. Foi a 6ª vez nos últimos 8 meses que o polaco conquistou este prémio, que é atribuído mediante os votos dos treinadores. Recordo que o Porto também tinha averbado o prémio de melhor guarda-redes, no caso para Diogo Costa. Pizzi anunciou esta tarde que vai terminar a carreira após o jogo da última ronda da Primeira Liga, que curiosamente será diante do Benfica. Aos 36 anos, o médio do Estoril Praia explica que a decisão tem fundamentalmente uma razão física.
8: Infelizmente, há 6 anos que jogo com dores intensas na anca. E apesar de ter feito vários tratamentos, esta é uma condição que me impede de ser o Pizzi que todos conheceram. Ainda assim, estive sempre disponível para ajudar todos os clubes por onde passei.
3: O jogador português de 36 anos chega ao final da carreira com a certeza de que fez um grande percurso.
8: Olho para trás e sinto-me um privilegiado por ter vivido momentos e sonhos que um dia pareciam impossíveis. Por ter transformado esforços em conquistas e sacrifícios em momentos inesquecíveis. Por ter sentido o arrepio único de entrar em campo e ouvir um estádio inteiro a vibrar. A emoção de ouvir o hino e representar um clube ao peito.
3: Pizzi, o anúncio do adeus a uma carreira na qual se destacou sobretudo no Benfica, clube que representou em 360 ocasiões. Ora, por falar em Benfica, Amar Dedić foi hoje convocado para o Campeonato do Mundo. O lateral dos encarnados vai representar a Bósnia, que foi a primeira seleção a divulgar esse lote final de convocados quando estamos precisamente ao mês do arranque da competição. Quanto à campeã do mundo argentina, ainda não tem lista definitiva, mas já existe uma pré-convocatória de 55 jogadores. Nela estão Alan Varela, Otamendi e também a Prestiani. O árbitro alemão Daniel Siebert foi nomeado para apitar a final da Liga dos Campeões entre o Paris Saint-Germain e o Arsenal. O juiz de 42 anos, que é internacional desde 2015, vai estar pela primeira vez numa final europeia, que no caso está agendada para o dia 30 de maio em Budapeste. Ainda no futebol, mas feminino, Ana Capeta assinou contrato com a Juventus até junho de 2028. A jogadora portuguesa deixa o Sporting em definitivo, depois de já ter representado o emblema de Turim em 12 jogos, mas aí a título de empréstimo. João Pedro Sousa é o novo treinador do Petro de Luanda. O técnico que nasceu em Angola regressa a um país que bem conhece para orientar o atual pentacampeão nacional. A equipa do Petro tem dominado nos últimos largos anos o girabola. E fechamos com ténis, com mais uma vitória de Jannik Sinner, o número mundial que chegou ao impressionante registro de 30 vitórias consecutivas em jogos de torneios Masters 1000. Hoje em Roma, no seu país natal, o australiano Alexei Popirin foi a vítima de Sinner, triunfo expressivo por 6-2 e 6-0, que lhe valeram o apuramento para a próxima ronda deste torneio.
0: E não vais para muito longe, porque precisamos de ti daqui por meia hora.
3: É isso mesmo.
0: Emissão oficial de desporto a começar às 7:15. João Gomes Dias, com esta edição em simultâneo, também com a RTP Antena 1 Açores, RTP África e RTP Mundo, e online sempre em desporto.rtp.pt.
9: 5 horas 43 minutos nos Açores. Depois do desporto, vamos regressar à música na rádio. Nos próximos minutos, há Nuno Ribeiro.
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9: O artista tem alguns concertos marcados para os Açores nos próximos meses, integra o cartaz de alguns festivais e também das São Joaninas 2026 em Angra do Heroísmo, Ilha Terceira, cujo programa foi apresentado hoje. Atua no dia 27 de junho. Esta é a Sadoia.

Vamos ter só um do outro, Rita Rocha e Diogo Pissarra na tarde de segunda-feira na RTP Antena Açores. Falta pouco para o humor, Portugalex como não, Marcos e António Machado. No primeiro episódio da semana, uma pergunta: idade da reforma deveria ser aos 20? E Marcelo, viciado em relógio que controla o sono. Tudo para ouvir a seguir a esta Lady in Red de Pedro Santos. Okay.

0: Parece que há cada vez mais pessoas viciadas em relógios e anéis inteligentes que monitorizam a saúde em tempo real.
1: O nosso hipocondríaco preferido, Marcelo Rebelo de Sousa, já não passa sem eles.
2: Bah, tenho o anel, o relógio e se fizerem colar e brincos, compro também. Aquilo conta aos passos que dou nos meus passeios. E diz-me quando devo mandar abaixo mais uma garrafa de Fortimel. Além disso, como sabem, eu durmo 4 horas por noite. E agora ponho o despertador para acordar 10 vezes durante essas horas para as máquinas me dizerem como estou a dormir. Estou maravilhado. Bom.
0: André Ventura teve mais um dos seus momentos populistas, colocando a redução da idade de reforma como condição para aprovar o pacote laboral. Quem fez as contas disse que é impossível e até o amigo Passos Coelho veio dizer que se calhar agora não dava jeito.
1: Mas o Portugalex quer saber a opinião dos portugueses e por isso a questão do nosso fórum de hoje é: concorda com a antecipação da idade da reforma para os 65 ou para os 20?
0: E o primeiro a pegar no telefone...

0: Pon foi o líder do Chega, que não nos fala do Bangladesh. Bom dia.
1: Oh, viva! Eu queria aproveitar para dizer que vou apresentar uma outra condição. Aumentar a esperança de média de vida para os 200 anos. Hein? Não faz sentido os portugueses continuarem com uma esperança de vida à volta dos 81 anos e meio. Hein? Somos menos que as tartarugas das Seychelles, que têm 193 anos. Hein? Não somos, pois não. Não. Então parem de nos roubar anos para dar aos chiganos.
0: Ok, é mais uma ideia. Temos agora em linha a Joana Amaral Dias, que nos fala de uma padaria moderna. A sua opinião, por favor.
2: Oi, pessoal. O Pedro Passos Coelho agora vem dizer coisas, mas quando foi primeiro-ministro não fez nada para aumentar a natalidade. A bola, eu faço. Sempre que vou ao supermercado, furo todos os preservativos que encontro, enfio o alfinete dentro das caixas e zás. Trago os amigos e venham ajudar, malta.
0: Fica o desafio. Muito obrigado. Liga-nos agora o ministro da Defesa, Nuno Melo, que está no bar Cockpit. Ora viva.
3: Bom dia a todos. Eu queria deixar aqui uma questão. Se pode mudar de género no cartão de cidadão qualquer dia, também se deve poder mudar a idade. Um jovem de 20 anos que se identifique com uma mulher de 67 pode pedir a reforma. É isso que ensinam nas aulas de cidadania, não é? É preciso ser tupete.
0: Ok, muito obrigado pela sua participação, com a qual fechamos hoje o nosso fórum. Para a próxima vamos perguntar se acha que o chic-nic no Parque Eduardo VII foi mais ou menos parolo que a Beachfront Experience, que é como se chama ir à praia por 150 euros em Vila Moura, com direito a uma cama balinesa e uma flute de champanhe.
4: Portugalex de regresso amanhã antes das 9 da manhã. 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
1: Estamos agora a 4 minutos das 6, à hora certa, ligamos à informação. Atualizamos as notícias da região com a jornalista Margarida Pereira. Até lá, ainda tempo para recebermos a visita do açoriano João Muniz. Traz-nos este regresso. Continuo ligado. Se for o caso, a esta hora, uma excelente viagem de regresso a casa com a Rádio Pública.

0: está o açoriano João Muniz com o regresso nesta tarde de segunda-feira, dia 11 de maio de 2026. No que diz respeito ao tempo para amanhã, as previsões apontam para uma terça-feira com períodos de céu muito nublado com abertas. Deverão ocorrer também aguaceiros fracos. Cenário muito semelhante em todas as ilhas do arquipélago dos Açores. Já a seguir, a informação da região com Margarida Pereira. Deixe ficar.
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0: São 6 horas nos Açores. Muito boa tarde. Destaque nas notícias nesta tarde de segunda-feira.
2: Replicar acordo que foi feito com o Atlantic Connect Group para reduzir massa salarial ao repto lançado pela administração da SATA. Sindicatos dos pilotos e do pessoal de voo querem negociações. Abril, com nova queda de passageiros desembarcados por via aérea nos Açores, menos 12%. Melhorias nem para passageiros, nem para trabalhadores. Entrada da UTC no transporte público no Pico não satisfaz, diz a Federação dos Sindicatos dos Transportes.
0: No que diz respeito às máximas previstas para amanhã, podemos contar com 17 graus em Angra do Heroísmo e Horta, 18 em Ponta Delgada e também em Santa Cruz das Flores. Seguimos para a informação, Jornal das 6, com Margarida Pereira.
2: Disponíveis para negociar, menos disponíveis para subscrever um acordo idêntico ao que foi estabelecido com o consórcio Atlantic Connect Group. Esta é a resposta dos sindicatos ao repto lançado pelo Conselho de Administração da SATA. O acordo reduzia a massa salarial de pilotos e tripulantes de cabine. O SEPAC, Sindicato dos Pilotos, está disponível para avaliar, mas inclui esse ponto nas negociações que já decorrem com o Conselho de Administração da SATA.
3: O que nós temos que ter em linha de conta é que são processos diferentes, até porque no processo de negócio com o Atlantic Group, ou New Tour, essas pessoas não tinham qualquer relacionamento nem com sindicatos, nem com nada. E neste momento estamos a lidar com uma administração com quem nós já temos algum histórico de coisas boas, mas neste último ano andamos para tentar encontrar soluções, protocolos, coisas que nos pareciam bastante simples, mas não têm acontecido. Portanto, para, como se costuma dizer, para avançar são precisos dois. E é preciso dois terem vontade. O sindicato tem vontade, assim haja vontade do outro lado para encontrar soluções. Isto é que não tem acontecido neste último ano.
2: Frederico Saraiva de Almeida, do Sindicato dos Pilotos. Já o Sindicato do Pessoal de Voo, também aberto a negociações, quer mais detalhes sobre o repto do presidente do Conselho de Administração da SATA, Ricardo Penarroias, lembra que o acordo anterior não foi consensual.
4: Falar taxativamente, estamos disponíveis ou não para dialogar ou de assinar um protocolo igual ao que assinamos com o consórcio, é muito simplista da questão. O que o sindicato está a fazer disponível e já o demonstrou, e os tripulantes também já o demonstraram, que é fazer parte da solução. Dialogar, conversar, estamos sempre disponíveis. Agora, assumir desde já, até porque deixe-me recordar, que a votação que foi feita a quando desse protocolo, houve uma grande divisão por parte dos tripulantes que ainda foi uma votação muito escassa a nível de percentagem do sim. Portanto, não é assim tão linear nem taxativo que isso venha a ocorrer. Agora, há o compromisso, a responsabilidade que sempre houve por parte do sindicato e dos tripulantes fazerem parte da solução.
2: Ricardo Penarroias, à espera de mais informação, presidente do Conselho de Administração da SATA, quer introduzir medidas de flexibilidade que permitam reduzir a massa salarial. Os sindicatos esperam convocatória para negociações e mais informação sobre os pontos a alterar no acordo da empresa antes da venda direta. Volta a decrescer em abril o número de passageiros desembarcados nos aeroportos da região, uma quebra de 12,3% em relação a abril do ano passado. De acordo com os dados divulgados hoje pelo Serviço Regional de Estatística, o SREA, é o quarto mês consecutivo em que o número de passageiros desembarcados por via aérea na região registra uma descida homóloga. Desembarcaram nos Açores em abril 178.568 passageiros. Defraudadas as expectativas expectativas de passageiros e de trabalhadores quando a União de Transportes dos Carvalhos comprou a Cristiano Limitada na Ilha do Pico. A expectativa era verem as condições melhoradas, mas não foi isso que aconteceu, denuncia José Manuel Oliveira, o dirigente da FECTRANS, Federação dos Sindicatos de Transportes, diz que o vencimento dos funcionários é o mesmo, apesar de agora ser pago com regularidade.
5: Não houve melhoria, digamos, a única questão que melhorou foi a regularidade do pagamento dos salários, embora este nem sequer tivesse crescido, como seria natural e desejável, não é? E hoje há uma diferença salarial, por exemplo, entre o Pico e o Paial, quase para menos de 100 euros no salário base, não é?
2: Quanto ao serviço disponibilizado, degradou-se para passageiros e para funcionários, afirma José Manuel Oliveira.
5: O próprio serviço da empresa degradou, portanto, sem instalações, os distribuidores não têm locais para sanitários, não, locais para tomada de refeição, os autocarros são antigos e têm, nem sequer têm ar-condicionado, portanto, é um mau serviço para os utentes, mas simultaneamente também para quem tem que trabalhar e conduzir os autocarros, e por outro lado, tanto o seu próprio serviço de atendimento à população, portanto, com o escritório da empresa muito tempo encerrado por falta de trabalhadores, não é? Tinham dois trabalhadores e agora apenas tem um que, tal como disse, simultaneamente faz também trabalho de condução.
2: Estas são preocupações que a FECTRANS levou a uma reunião com a Secretária Regional dos Transportes. As instituições particulares de solidariedade social nos Açores, as IPSS, continuam a afirmar que estão a ser prejudicadas, ao contrário do que acontece no continente. Na República há já um acordo assinado desde 17 de abril com retificações e com retroativos a serem pagos já em maio. Na região ainda não há certezas de nada. As IPSS pedem uma adenda ao acordo de cooperação e a compensação pelos custos da inflação. Eduarda Mendes.
6: Com a possibilidade de voltarem a existir atrasos nas transferências e pagamentos das IPSS, a União Regional alerta para os passos que já foram dados na República.
7: O acordo de cooperação que foi efetuado dia 17 de abril no continente, em que as IPSS vão receber já em maio, com retroativos em janeiro, queremos efetivamente que recebêssemos na altura que recebe no continente. Portanto, o continente recebe em maio. Epá, nós recebemos em junho, tudo bem. Que é o que acontecia? E agora não, agora neste momento estamos aqui sem saber de nada.
6: E querem uma adenda ao acordo de cooperação, explica João Canedo, presidente da URIPSA.
7: De 1 de abril mandámos uma proposta à Sra. Secretária Regional da Saúde e Segurança Social sobre, portanto, o que é que achávamos que devia ser os valores para a região autónoma dos Açores. E o que nós queremos fazer é adenda ao acordo de cooperação 2025-2026 em conformidade que foi feito no continente em abril, em 17 de abril deste ano. É isso que nós queremos para a região autónoma dos Açores.
6: Antes disso, pedem uma atuação rápida.
7: Este ano temos o mesmo problema que o ano passado, que é, em janeiro temos que aumentar o salário mínimo regional, sendo da região mais 5%, a inflação por causa da guerra é altíssima, os combustíveis aumentaram enormemente.
6: Por isso, a curto prazo, esperam ter pelo menos a compensação pelos custos da inflação.
7: No Código de Ação Social dos Açores, no artigo 62, diz que, efetivamente, tem que começar logo a pagar o custo da inflação. Em 2024 as creches não receberam nada e este ano já deviam ter efetivamente, e é isso que nós tínhamos pedido, uma reunião urgente para pelo menos pagassem o valor sobre a inflação e depois então pedimos negociar os valores para este ano para as instituições dos Açores.
6: Segundo a URIPSA, ainda não há data marcada para a reunião pedida com a tutela.
2: Não tem data marcada à reunião, mas a Secretária Regional com a pasta da Saúde e Segurança Social garante que vai ser agendada quando o trabalho com o ISA, o Instituto de Segurança Social dos Açores, estiver concluído. Mónica Seidi diz que vai continuar a envolver as instituições.
8: Essa reunião, naturalmente, que está pedida, será marcada quando a Secretaria Regional, em conjunto com o ISA, tiver o seu trabalho concluído. A Secretaria Regional, nesta matéria, nunca definiu nada de forma unilateral e envolveu sempre as instituições. E é assim que vai continuar a fazer.
2: Mónica Seidi diz ainda que não é tecnicamente correto falar em adendas aos contratos quando está em curso o estudo de levantamento dos encargos reais das IPSS nos Açores.
8: Está a decorrer um estudo para apurar os custos reais e, nesse sentido, não creio que seja para já tecnicamente correto estar a falar de adendas quando ainda nem temos o apuramento dos custos reais. Como eu avancei, há valências que nós pagamos acima do valor, nomeadamente centros de dia, CACIS, creche, jardim de infância, lares residenciais, lares de idosos e CAPLs. Para nós o mais fácil seria aumentar os custos da inflação, porque é uma taxa que seguramente não, tem sido sempre inferior àquilo que nós aumentamos anualmente. E, portanto, eu não creio que as instituições saíssem beneficiadas se nós tivéssemos só por base o custo da inflação.
2: A posição de Mónica Seidia, Secretária Regional da Saúde e Segurança Social. Acesso ao Feijão dos Cubres em São Jorge foi restabelecido depois da derrocada de ontem, na sequência de um sismo de magnitude 4,6 na escala de Richter. O Presidente da Câmara Municipal da Calheta, António Viegas, diz que os trabalhos de limpeza no terreno, esses prosseguem.
9: Na verdade, não foi uma derrocada de grandes dimensões, foi pequenas pedras, alguns detritos que caíram também, derivado à chuva e ao sismo que aconteceu, mas prontamente, já desde ontem, logo no dia de ontem, já ficou transitada a estrada de acesso ao Feijão dos Cubres. Portanto, nada de grave, os nossos homens e os nossos recursos humanos, o nosso equipamento está lá também na estrada hoje a limpar, a tomar mais alguma providência, mas acautelamos e dizemos sempre que as pessoas têm alguma cautela nestes dias, não é? Porque não sabemos realmente se pode haver mais alguma réplica ou não. Portanto, é tomar cuidado, nós estamos na estrada, a estrada está viável, portanto está tudo controlado.
2: O apelo de António Viegas, Presidente da Câmara da Calheta, a algum cuidado e atenção da população. RTP Açores recebeu hoje a medalha de ouro municipal da Câmara de Ponta Delgada, é pelos 50 anos de serviço ao público na região. Rui Goulart, diretor do Centro Regional dos Açores, diz que a distinção honra a empresa e todos os que a fizeram durante as últimas 5 décadas, mas não esquece as ameaças ao serviço de rádio e de televisão.
10: O Grupo RTP atravessa uma profunda reestruturação. O acionista tem linhas objetivas, são do conhecimento público, sobre o futuro da RTP e da RTP Antena 1. Aproveito a presença da Sra. Representante da República, do Sr. Presidente da Assembleia, do Sr. Presidente do Governo, do Sr. Presidente da Câmara e de todas as entidades, para que, juntamente com a RTP Açores, estejamos atentos aos sinais exteriores sobre o financiamento e os recursos humanos, condições mínimas necessárias para que possamos continuar a cumprir a nossa missão.
2: Rui Goulart, diretor do Centro Regional dos Açores da RTP, no dia de homenagem de Ponta Delgada às 5 décadas de serviço público da RTP nos Açores. Hoje à tarde, noite desportiva, já dentro de 3 minutos, sensivelmente, às 18h15, um dos jogos a acompanhar é o do Santa Clara, que recebe esta noite o Nacional da Madeira. O principal objetivo do clube está garantido, a manutenção na Primeira Liga de Futebol.
0: Notícias da região, edição às 18h com Margarida Pereira. 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Seis horas 12 minutos nos Açores. Muito boa tarde. Votos de uma excelente segunda-feira.
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0: Deste lado é Manuel Costa, no apoio à emissão José Augusto Leandro, também o João Almeida. Dentro de poucos instantes há emissão especial de esporto. Temos vários jogos da Primeira Liga para acompanhar. É a 33ª jornada. Benfica Sporting de Braga com relato de Nuno Matos. Rio Ave Sporting com Carlos Rui Abreu. Santa Clara Nacional com informações de Henrique Linhares. Emissão conduzida por João Gomes Dias. Mantenha-se ligado à RTP Antena Açores. Voto de uma excelente semana, sempre com a Rádio Pública.

0: Muito boa tarde, seja bem-vindo a mais uma emissão de Desporto aqui na Antena 1 para acompanharmos as decisões da jornada 33 da Primeira Liga, que também podem ser decisões definitivas do Campeonato Português. Temos a luta pela Liga dos Campeões, a Liga Europa, a Liga Conferência e também pela manutenção. Vamos estar em 7 partidas que arrancam todas às 8:15 da noite. Iremos acompanhar com o relato o Benfica-Braga e também o Rio Ave Sporting, jogos nos quais entra diretamente a luta pela Liga dos Campeões, segundo lugar ainda em aberto entre Águias e Leões, mas também aqui com o Braga a tentar segurar o quarto lugar da tabela classificativa. Vamos estar também em 5 jogos com informações: Vitória de Guimarães, Casa Pia, Gil Vicente Aroca, Tondela Moreirense, Estrela da Amadora Famalicão e também o Santa Clara Nacional, que obviamente vamos espreitando estes jogos ao longo desta emissão, que nos vai levar até às 11:30 da noite e na qual vamos fazendo as contas ao vivo para perceber que mudanças existem na tabela classificativa e sobretudo nestas contas, em concreto, repito, da Europa, Liga dos Campeões, Liga Europa e Liga Conferência, mas também na manutenção. Recordo, 11:30 da noite é o término desta emissão do Desporto. Estamos em simultâneo com dezenas de estações emissoras espalhadas pelo mundo, na qual se fala português. Iremos estar consigo para fazer todo o acompanhamento desta penúltima ronda, que, como disse, pode decidir muito, mas também pode deixar tudo em aberto para uma derradeira jornada 34, que, se deixar essas contas em aberto, terá de ter também muitos jogos em simultâneo.
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0: Vamos começar a abrir os cenários dos estádios onde nos encontramos. Vamos começar no Estádio da Luz em Lisboa, no Benfica-Braga. Vamos para já uma análise no que diz respeito apenas ao lançamento dos 11, deixando depois o comentador Pedro Henriques um pouco mais à frente para perceber quais as escolhas de Carlos Vicens e também do técnico da equipa do Benfica, José Mourinho, naquilo que é para a apresentação deste jogo. Mas para já, Nuno Matos e também, claro, com os repórteres com esse ambiente na luz, vamos lá perceber, juntamente com o Francisco Lemos, que vai cuidar tecnicamente do som, quais as escolhas iniciais de Benfica e Braga, com, repito, as duas equipas ainda terem objetivos para aquilo que resta do campeonato.
2: Grande abraço, João, ouvintes da Antena 1, muito boa noite. No último jogo da época, no Estádio da Luz, não se vai jogar apenas futebol. Hoje há também orgulho, gratidão e o sonho da Liga dos Campeões, que permanece vivo. Entre lágrimas de despedida e a fome de vencer, nasce uma noite para ficar na memória. Vamos ver, será assim nessa partida entre Benfica e Sporting de Braga. O Benfica que hoje, para esta penúltima jornada do Campeonato Nacional, jornada 33, vai então apresentar-se de início com Trubi na baliza, Amar Pedic, Tomás Araújo, António Silva e tal, Aurjaci, Leandro Barreiro, Prestiani, Sheldrup, Rafa Ivanovic, principais baixas por castigo do lado do Benfica, Nico Otamendi, acaba por assim ceder o seu lugar ao recuperado Tomás Araújo. Rafa entra para 11 titular, está fora também por castigo Richard Rios. Ivanovic, quando se pensava que Pavlidis ainda a lutar pelo melhor marcador do Campeonato Nacional, pensava-se que hoje pudesse regressar ao 11, mas é o croata Ivanovic que mantém para já essa confiança de José Mourinho. Vamos ao Braga. Lucas Hornicek na baliza, Gustavo Lagerbielke, ainda Lagerbielke, ainda Lelo e Vitor Carvalho, ainda Victor Gomes, também Gabri, Admir Piknas, Gorbi, João Moutinho e depois Paulo Victor e Rodrigo Zalazar. O árbitro é João Pinheiro de Braga. Vamos olhar para já para um Estádio da Luz. Boa tarde, Walter Madureira. Estádio da Luz, ainda muito despido de público para este clássico que vai começar às 8:15 da noite.
3: Ainda falta muito tempo para o apito inicial, é verdade, e para já pouco público nas bancadas do Estádio da Luz. A justificação que há pouco ouvíamos relativamente ao acidente que ocorreu na segunda circular a provocar muitos atrasos, se calhar também se justifica que em parte muita gente possa estar ainda retida nas filas que estão lá fora na segunda circular. Nesse olhar pelas bancadas, pouco público para já, mas é expectável que mesmo a uma segunda-feira à noite tenhamos uma casa muito bem composta ou não se jogasse aqui pela Liga dos Campeões Europeus e com duas das principais equipas da nossa Liga. E outro dado importante é que este, como dizias, é o último jogo em casa do Benfica. Relvado em excelentes condições e acreditamos que mais perto da hora do jogo, mais público nas bancadas.
2: Eduardo Gonçalves na luz hoje, cruzam-se emoções fortes, o Benfica luta pela Liga dos Campeões, o Braga pelo quarto lugar do campeonato depois da dor e de ter batido na trave a possibilidade de chegar à final da Liga Europa. Boa tarde, Eduardo.
4: Boa tarde, Nuno Matos. Um boa tarde extensível para toda a equipa da Antena 1 que vai levar até si esta mega emissão. De facto, são emoções à flor da pele. Muito ainda se decide nesta partida entre Benfica e Sporting de Braga. Nos arredores do estádio é bem visível que os adeptos do Benfica vão debatendo a situação atual do clube, mas colocando também o foco nesta partida em específico, cada um deles com uma opinião quanto a quem deverá alinhar frente ao Sporting de Braga. Naturalmente isto na perspectiva dos adeptos do Sport Lisboa e Benfica, mas de facto também não é disfarçável a apreensão que as hostes encarnadas vivem por estes momentos que antecedem a partida, porque será obviamente muito importante que o Benfica, para principalmente os seus cofres, consiga chegar à Liga dos Campeões, à Liga Milionária. O relvado já foi regado, ainda não entraram as equipas para os habituais exercícios de aquecimento e, como o Walter frisou e muito bem, as bancadas estão muito despidas neste momento.
2: Muito bem, João Gomes Dias, quando as duas equipas entraram em campo, com tanto ainda para conquistar, o futebol com toda a certeza vai ganhar uma outra dimensão. Penúltima jornada, Big de Gigantes, paixão nas bancadas, estamos a querer, raça no relvado e a Europa como recompensa. Vamos ver se o Benfica vai merecer a chegada à Liga dos Campeões e se o Braga vai mesmo confirmar. Nesta altura tem 5 pontos mais do que o Famalicão, que vai jogar na Reboleira com o Estrela. Se o Braga também vai conquistar o quarto lugar do campeonato. Estamos cá para contar tudo, bola a rolar a partir das 7:15. Já voltamos à luz, até já.
0: Estamos daqui a pouco também ter essa análise do Pedro Henriques.
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0: Daqui a pouco vamos também à Vila do Conde, quando tivermos essa possibilidade de estabelecer contacto com a equipa da Antena 1 que vai estar nesse Rio Ave Sporting. Neste momento é já possível ir até a Barcelos, também para lançar 11 do Gil Vicente Arouca. Arouca já com a vida decidida, mas o Gil ainda à procura do quinto lugar na tabela classificativa. Irá depender sempre daquilo que fizer o Famalicão no encontro hoje na Amadora. No Gil Vicente Arouca em Barcelos, Bruno Alvera Marques, boa tarde. Bem-vindo também a esta emissão. Vamos lá lançar 11 dessa partida.
5: Muito boa tarde, João Gomes Dias. Um grande abraço extensivo ao ouvinte da Antena 1. O Gil Vicente despede-se esta temporada dos seus adeptos aqui no Cidade de Barcelos com a recepção aos Lobos de Arouca. A equipa orientada por César Peixoto soma 50 pontos, está no sexto lugar a realizar uma época histórica e está em aberto uma presença nas competições europeias na próxima temporada. Por isso, a luta pelo quinto posto, como disseste muito bem, com o Famalicão, está em jogo esta noite diante do Arouca. A equipa do Distrito de Aveiro, que garantiu na jornada anterior a manutenção na elite do futebol português, está nesta altura na 11ª posição. Vasco Seabra pretende que os seus pupilos continuem a lutar pelos pontos até ao último segundo. Quer somar o maior número de pontos nas duas últimas jornadas. Ele que não vai dirigir a equipa a partir do banco por ter sido expulso na última jornada frente ao Santa Clara. Cláudio Botelho, o adjunto, vai estar a comandar os Lobos de Arouca. Ora, 11 para esta partida do lado do Gil Vicente. César Peixoto vai escalar Dani Figueira na baliza. Quarteto defensivo com Ghislain Conan à esquerda. O capitão Zé Carlos à direita. Dupla de centrais com Jonathan Boato e Marvin Elimbi. Meio campo para Santi Garcia, Zé Carlos e Luís Esteves. Frente de ataque com Agostinho Moreira, Murilo Sousa e Gustavo Varela. O Arouca com De Arruabarrena na baliza, uma defesa também a 4 com o capitão Tiago Gaio pela direita. À esquerda vai jogar Bas Kuipers, dupla de centrais com Ravi Sanchez e José Fontane. Meio campo para Taishi Fukui, Espan Vani e Pablo Gonçalves. Frente de ataque entregue a Alfonso Tredza, Juarra e Ivan Barbero. O árbitro viajou desde a cidade invicta, é Miguel Fonseca, vai ter como vídeo-árbitro Tiago Martins.
0: Obrigado, Bruno Malvina Marques, vai acompanhar este Gil Vicente Arouca.
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0: Estamos à espera de estabelecer a ligação com outros estádios, no momento no qual temos a possibilidade de ir até Vila do Conde. Rio Ave Sporting, jogo que será acompanhado aqui pela equipa da Antena 1, formada pelo Carlos Rui Abreu, Nuno Coelho, também o Ricardo Pinheiro e o Rui Morgado. Para já, e ainda antes da análise do Nuno Coelho, vamos fazer como fizemos na Luz, Carlos Rui Abreu. Vamos lá espreitar os 11 em Vila do Conde para esse duelo no qual os Leões ainda estão à procura de chegar ao segundo lugar.
6: É isso, boa tarde. O Sporting tem de ganhar e esperar que o Benfica acabe por não fazer o mesmo diante do Sporting de Braga, para depender apenas de si na última jornada, quando receberem Alvalade no próximo fim de semana o Gil Vicente. Ora, o Sporting hoje, sem os lesionados Fresneda, Yuman, João Simões e Ioannidis, vai a jogo com Rui Silva na baliza, depois uma defesa com Eduardo Quaresma, Diomande, Gonçalo Inácio e Maxi Araújo, no meio-campo Morita e Daniel Bragança, para o ataque Pedro Gonçalves, Trincão, Luís Guilherme e Luís Soares. Já a formação do Rio Ave tem o guarda-redes Cesare Mista, depois Ferrozai, Petraço, Gustavo Mancha e Nelson Abey, Nikitscher, Ryan Guilherme, Diogo Bezerra, Spikic, Tambel Monteiro e Beleza. No banco de suplentes, Enio Go do Rio Ave, Enio Go, ainda Andrés Netói, António Papacanelos, João Tomé, Jakub Brabeck e Georgios Liavas, Lomboto, Omar Richards e Olinho. No banco da formação do Sporting, João Virgínia ao guarda-redes, depois Giovanni Kanda, Jenny Caltamo, Kokorashvili, Soleiman Faye, Salvador Blopa, Eduardo Felicíssimo, Rafael Nel e Ricardo Mangas. Aqui a notar a ausência ainda de Nuno Santos. Ontem Rui Borges disse que estava em dúvida o jogador que já jogou no Rio Ave, ora não está sequer na ficha. A surpresa, a grande surpresa, é o facto de Jenny Caltamo começar o jogo no banco de suplentes. Quarta partida é João Gonçalves, vai ser auxiliado por Pedro Ribeiro e Miguel Martins. Quarto árbitro, Diogo Araújo, no VAR a dupla Vasco Santos e Hugo Santos. As bancadas começam a ficar, aliás, reitero e, aliás, vou retificar esta informação, não são as bancadas, é apenas a bancada do estádio do Rio Ave, começa a ficar bem composta para este jogo, que começa como os outros, João Gomes Dias, às 20h15 da noite. Para já, apenas os guarda-redes do Rio Ave em exercícios de aquecimento.
0: Obrigado, Carlos Rui Abreu.
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0: Já estivemos no Rio Ave Sporting, no Benfica Braga, também no Gil Vicente Aroca. Vamos continuar a viajar um pouco pelo país, antes da análise também do Nuno Coelho e do Pedro Henriques. Para já vamos até Tondela. Horácio Antunes, cruza-se aí, ou melhor, aí está apenas a luta pela manutenção. Teremos outros jogos nos quais teremos mais do que um objetivo em jogo, mas aí o Moreirense, já com a vida resolvida, vai visitar um Tondela que está com a corda na garganta, entra nesta jornada no penúltimo lugar. Atenção que o Tondela pode ser hoje já despromovido à segunda liga de forma direta, mas teremos que olhar também para outros resultados para lá desse Tondela Moreirense. Para já, nesse encontro em concreto, Horácio, vamos lá aos 11 de Tondela e Moreirense.
8: E por tudo isso, este é um jogo de tudo ou nada para a equipa então do Tondela, e vencer é o único objetivo dos Beirões, que com a vitória na última jornada frente ao Casa Pia e o empate com o Sporting, reforçar o sonho da possível, mas difícil, manutenção. Vamos então aos 11, o treinador Gonçalo Feio para o Tondela, a chamar Bernardo para a baliza, depois Tiago Manso, João Silva, Marques e Rodrigo Conceição na defesa, meio campo com Joansen, Hugo Félix e Cícero, mais à frente Pedro Maranhão, Aico e Rony Lopes. Quanto à equipa de Vasco Botelho da Costa no Moreirense, a alinhar com Alain na baliza, depois a defesa com, aliás, Caio Seco na baliza, defesa com Fabiano, Maracás, Kevin e Domingues na defesa, meio campo com Stepanovic, Neil, John e Assis, à frente esta equipa com Travassos, com Kiko e Alain. O árbitro da partida é Ricardo Baixinho, viajou de Lisboa, auxiliado por Ricardo Correia e Hugo Coimbra. Sérgio Guelho é o quarto árbitro. Paulo Barradas está no VAR e no AVAR Pedro Felisberto. Para já, um sol que vai escapando na Serra do Caramulo. Deu tréguas à chuva que tem persistido durante todo este dia. Um relvado que parece estar em boas condições, apesar de muita chuva nesta tarde de segunda-feira. O fator casa aqui, frente ao tranquilo Moreirense, pode ser muito importante para a equipa do Tondela, para a conquista dos três pontos. esperando que o Estrela da Amadora e os Casapianos não vençam então nestes jogos, nesta noite. Vamos ver como vai ser esta partida de jogo muito difícil, mas de tudo ou nada para a formação do Tondela aqui no estádio João Cardoso, ainda despido de gente, mas espera-se forte apoio, é o último apoio dos adeptos da casa para esta equipa, para a manutenção do Tondela na Primeira Liga.
0: Ora, assim tu nos vai acompanhar este encontro.
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0: Tondela, obviamente, que vai estar atento àquilo que se passa na Amadora, no estádio José Gomes. O Estrela, na luta pela manutenção, até pode garantir essa manutenção já hoje, mas tudo depende, claro, aqui de um conjunto de resultados. Vai defrontar um Famalicão que, recordo, está ainda na luta pelo quarto lugar e terá ainda, claro, a tentativa de ficar no quinto posto, que também pode valer essa qualificação europeia entre Liga Europa e Liga Conferência, que está a formação famalicense. Este é um encontro que terá acompanhamento do João Santos Correia. João, boa tarde, bem-vindo também a esta emissão. Vamos lá aos 11 de Estrela e Famalicão.
9: Boa tarde, João Gomes Dias, ouvinte RTP Antena 1, é isso mesmo. O Famalicão a olhar em frente para o Sporting de Braga tem de esperar que a equipa bracarense não vença nenhum dos dois encontros que lhe resta até ao fim deste campeonato, mas tem de vencer primeiro este jogo na Reboleira frente ao Estrela da Amadora, mas claro, olhar em frente, mas a piscar por cima do ombro, porque o Gil Vicente está apenas a 2 pontos desse quinto lugar que ocupa a formação de Hugo Oliveira. Do outro lado, o Estrela da Amadora quer vencer para continuar em lugar de manutenção, pode carimbar essa manutenção hoje, caso o Casa Pia perca o seu duelo e o Tondela não vença a sua partida. Mas o Estrela Amadora tem que cumprir também a sua obrigação, a de vencer a equipa famalicense em casa. Equipa do Estrela, que joga com Renan Ribeiro na baliza, a defesa para Encada, Lekovic, Luan Patrick e Langa, meio campo para Paulo Moreira, Alex Sola e Jovem Cabral, com Yanni Stoica e Marcos Abraham nas linhas. Rodrigo Pinho será o ponta de lança do conjunto, agora orientado por Cristiano Bacci. Do outro lado, Hugo Oliveira escolhe Karevic na baliza, depois Rafa Soares, Justin Diaz, Rialpe e Garcia num quarteto defensivo com Vandeloy e Diamorim um pouco mais à frente. Gustavo Sá joga na posição 10, Gil Dias do lado direito, Sorriso do lado esquerdo. Elisor é o ponta de lança da equipa famalicense para este duelo que começa às 8:15, arbitragem de Fábio Veríssimo.
0: Obrigado, João Santos Correia.
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0: Vamos agora ao duelo insular entre a Santa Clara e Nacional, no estádio São Miguel, nos Açores. Henrique Linhares, boa tarde, bem-vindo também a esta emissão. Vamos lá conhecer as escolhas iniciais de um Santa Clara que já tem a vida feita, vai continuar no principal escalão do futebol português. O Nacional, é certo, ainda não garantiu matematicamente a manutenção, mas será extremamente difícil, mesmo perdendo os dois jogos que faltam, à equipa ser despromovida. Henrique, vamos lá para esses 11 entre Santa Clara e Nacional.
10: Olá, boa tarde, João. Como disseste, este jogo entre Santa Clara e a Nacional é um jogo a feijões para a equipa do Santa Clara, que já tem garantida a permanência na Primeira Liga, mas a equipa madeirense do Nacional precisa de um pontinho ainda nestas últimas duas jornadas para garantir a manutenção e vai tentar a equipa orientada por Tiago Margarido, já aqui neste duelo com o Santa Clara, conseguir então este ponto que garante a continuidade no primeiro escalão. A equipa do Santa Clara, que está com muitas alterações no 11 inicial, Petit a promover a estreia na baliza de João Afonso, guarda-redes natural dos Açores, que vai então cumprir o primeiro jogo com a equipa principal. Depois o quarteto defensivo composto por, no lado direito, Diogo Kalila, à esquerda Paulo Vítor, os centrais são Pedro Pacheco e Sidney Lima, meio campo com Klinsmann, Andrei e Jete, e no ataque Gabriel Silva, Wellington Torrão e Gonçalo Paciência. Já a equipa do Nacional começa de início com Kaique na baliza, lateral direito João Aurélio, lateral esquerdo José Gomes, os centrais Chico Gonçalves e Léo Santos, meio campo com Filipe Soares, Mateus Dias e Daniel Júnior, e o tridente ofensivo é então composto por Witty, Paulinho e Chuchu Ramírez, goleador da equipa do Nacional. Estamos mais ou menos 50 minutos do início da partida. Os jogadores ainda não estão aqui a cumprir os habituais exercícios de aquecimento. Vamos continuar a aguardar pela chegada e pelo pontapé de saída.
0: Obrigado, Henrique Linhares. Vai acompanhar este duelo entre Santa Clara e Nacional.
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0: Daqui a pouco também, quando for possível, vamos até a Guimarães, ao Dom Afonso Henriques, para as primeiras do Vitória Casa Pia. Vitória já não tem qualquer objetivo para o que resta da temporada, quanto à equipa do Casa Pia está num perigoso 16º lugar, lugar de play-off de manutenção, e no dia de hoje pode até conseguir afastar o panorama de uma descida direta, mas aconteça o que acontecer, a equipa de Álvaro Pacheco não irá afastar, pelo menos, a hipótese de cair na fase de play-off. Recordo, os 7 jogos a arrancarem às 8:15 da noite. Vamos fazendo as contas ao longo desta noite aqui na rádio.
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0: Vamos voltar aos palcos onde teremos relato. Benfica Braga e também Rio Ave Sporting. Agora também para uma leitura mais cuidada dos comentadores. Vamos começar na Luz. Para esse Benfica Braga, comentários serão do Pedro Henriques e Nuno Matos. Para lá dos comentários do Pedro, creio que tinhas uma retificação em mente para deixar também aos nossos ouvintes.
2: Claro que sim, João, porque há pouco colocámos Rodrigo Salazar e eu estava a dizer ao Henriques aqui ao meu lado e ele diz que não se tinha percebido. A verdade é que eu estava a colocar Rodrigo Salazar no 11 do Carlos Vicens, mas não. Quem vai jogar o do Paulo Vítor é exatamente o também espanhol Fran Navarro, e com certeza que a ninguém fica indiferente a esta questão do mercado em que se fala que Salazar pode ir ou para o Sporting ou para o Benfica. A verdade é que este fantástico jogador uruguaio do Sporting de Braga, que está a fazer uma época tremenda, não entra para já nas contas do Sporting de Braga. E atenção, o Horta também não recuperou porque nem sequer está no banco. Pedro, do lado do Benfica, a baixa de Otamendi, que pode hoje fazer a sua despedida, uma despedida difícil, porque este é o último jogo do Benfica no Estádio da Luz. O Otamendi foi expulso em Famalicão e tudo indica que hoje possa ser o último jogo, hoje possa ser, não, vai ser o último jogo do Benfica na Luz, e o Otamendi não terá a possibilidade de se despedir como pretendia, lá em baixo no relvado do Estádio da Luz, ele que é dado praticamente como certo na próxima temporada no River Plate. Benfica, que também não conta com Richard Rios, vai para o 11 titular, Rafa no lugar de Otamendi, joga Tomás Araújo rapidamente, e agora antes de passar ao Pedro, Proben Amar Bebic, atenção, a Bósnia foi a primeira seleção a divulgar a convocatória final para o campeonato do mundo. Amar Bebic vai estar no Mundial, é confirmado, a Mundial da América do Norte. Tomás Araújo, António Silva e Dal, Auristes e Barreiro, Prestiani, Sheldrup, Rafa e Ivanovic, continua no banco, o grego continua no branco, Pavlidis. Ainda o Braga, Lucas Hornicek, Gustav Lagerbielk, ainda Lelo e Vítor Carvalho, Víctor Gomes, Ademir Tiknaz e Gabri, Gorbi, João Moutinho, Fran Navarro e Paulo Víctor. É esta aposta de Carlos Vicens. Grande jogo em perspectiva, como eu dizia há pouco, Pedro Henriques, na Luz, entra. Vamos ter duas equipas ainda à procura desse objetivo. O Benfica quer chegar à Liga dos Campeões, nesta altura tem os mesmos pontos do Sporting, vai ser até à última gota, ombro a ombro, para conseguir esse objetivo, o segundo lugar e o acesso à Liga dos Campeões. E o Braga, depois de ter batido na trave a final da Liga Europa, vai lutar pelo quarto lugar do campeonato, que dá acesso também a uma prova europeia, pelo menos ao play-off.
11: Boa noite. De facto, tem tudo para ser um grande jogo. Primeiro, porque o Benfica joga em casa, tem de vencer o seu jogo para não ficar à mercê daquilo que o Sporting possa fazer, mas essa é uma parte que a equipa de Mourinho não vai conseguir controlar. Depois de mais um escorregão que esteve em Famalicão, com o jogo a vencer por 2-0, acaba por empatar, e já são muitos empates com mais ou menos incidências, mas a verdade é que voltou a acontecer. E em relação ao Braga, depois dessa eliminação da Liga Europa, o Braga, que tem só 59 jogos já disputados, o Benfica tem 53, é verdade que o Benfica também não teve umas férias normais ou um começo normal por causa do Campeonato do Mundo de Clubes, mas o Braga tem aqui uma maratona tremenda. É uma equipa que marca muitos golos, 115 golos, 55 marcados, 55 sofridos, o Benfica 96-41. São equipas que marcam bastantes golos, mas que também sofrem alguns, e o Braga nisso é uma equipa que costuma sofrer alguns golos para uma equipa do nível que tem, mas tem muito a ver também com a forma e com o sistema. Vamos ver que Braga é que vamos ter aqui, não tendo o Salazar, o Nuno Matos estava se calhar influenciado por outro senhor que queria três Salazares e o Matos meteu aquele que estava à disposição, o Salazar, para ver se animava isto. É um
2: está
11: grande
2: no banco,
11: jogador.
2: Está no banco.
11: É um grande jogador, era o Benfica, agora é Benfica e Sporting, não sei o que é que o Porto tem a dizer a isto, este duelo pelo jogador do Braga, é de facto um grande jogador e que poderia jogar no meio campo de qualquer...
2: Quem
11: o
2: vale leva um grande jogador.
11: Pedro, sim, sem dúvida.
12: Deixa-me só interromper aqui debaixo, vou tentar interromper aqui uma sessão fotográfica. Jonas, boa tarde, estamos... Jonas, boa tarde, estamos em direto na Antena 1, vamos já acompanhá-lo. Que significado é que tem esta recepção de toda a gente a querer tirar uma foto consigo quando regressa ao Benfica e a Portugal?
13: Não, muito bom, muito especial voltar aqui. Me sinto em casa aqui, essa é a minha casa. Amo esse clube, tem muito carinho, respeito e vamos assistir um jogo hoje. Tomara que o Benfica faça um grande jogo, uma boa vitória.
12: É importante segurar o segundo lugar, não é?
13: Com certeza, é importante. O Benfica não pode ficar fora da Champions, então é muito importante uma vitória hoje.
12: E era importante que o Mourinho continuasse?
13: Ah, sim, pela sua capacidade é muito bom ele ficar com a gente aqui para o ano ele começar desde o início e fazer uma grande temporada.
12: Obrigado. Jonas, sempre um gosto ouvir o antigo avançado do Benfica que continua a encantar os adeptos do clube.
2: Madrid no horizonte, dúvidas no ar e o nome de Mourinho novamente no centro do mundo do futebol. Faz parte, mas continuando, Pedro.
11: Bom, e em relação ao jogo, o Braga é uma equipa que tem criado muitos problemas e joga muito bem, de uma forma não dá a bola a ninguém e portanto guardam a bola como ninguém. Não sei como é que o Benfica, porque na verdade está ali o Rafa e com o Rafa naquela posição, o Benfica não é tão forte na pressão. Rima, mas não é por isso que eu disse. Só que não havendo o Rios, tem que baixar o barreiro no meio e o Benfica obviamente fica com um jogador muito forte quando o Braga se adiantar para tentar explorar as costas e o espaço que o Braga também dá, até pela forma como envolve muita gente com a bola mais à frente. É um 11 Benfica que é mais forte em teoria, mas o Braga já mostrou, o Benfica, por exemplo, a Taça da Liga, é com o Sporting, com o Porto, que é uma equipa que pode perfeitamente vencer aqui também se o Benfica não for forte e rigoroso. Eu estou à espera de um grande jogo e há o Braga jogaria sempre, mesmo que já tivesse o seu quarto lugar garantido, jogaria sempre para ganhar ou para não deixar o Benfica ganhar. Portanto, tentamos sempre agarrar os três pontos, não dando, agarrar um certamente. Mas aquilo que é importante é que seja um grande jogo de futebol, e isso acredito que vai ser, enquanto o João Pinheiro recebe aqui uma ovação invertida, portanto é assobiado, mas enquanto for só assim está tudo bem. Aquilo que se espera é que não tenha uma participação muito ativa, porque tem havido muitos erros, não só cá, em todo lado, e a questão do VAR, mas o importante é focarmos no jogo. São duas equipas que futebolisticamente têm atravessado um momento positivo, o Benfica não teve um bom resultado em Famalicão, e tem mesmo que vencer aqui hoje. E o Braga, porque é uma equipa que joga bem e que depois de ter feito o que fez na Liga Europa, novamente termos todos a oportunidade de ver o João Moutinho a jogar novamente, é um hino ao futebol.
2: Sem dúvida, Benfica e Braga que na primeira volta empataram no Municipal, no estádio do Braga, na Pedreira, a duas bolas. Muito rapidamente, antes de passar ao João Gomes Dias, o árbitro João Pinheiro a entrar para o aquecimento e a ser assobiado.
4: Exatamente, João Pinheiro com uma monumental veia pelo público que já está no interior do Estádio da Luz. Já está mais composto o estádio, mas obviamente ainda muita cadeira vazia. Está a equipe de arbitragem liderada por João Pinheiro, Bruno Jus e Luciano Maia, os árbitros assistentes. Entra agora a equipa do Benfica, também já está a do Braga. Aquecem-se os motores para este grande Benfica Sporting de Braga.
2: Previsão, Walter Madureira, de mais uma grande casa na Luz. Ainda não está, é verdade, mas é dia de semana, é dia de trabalho. O Benfica, nos 16 jogos em casa esta temporada, vai, aproxima-se de 1 milhão de espectadores. Uau! Grande marca!
12: E vai ser novamente uma grande casa a partir de hoje. Isto porque lá está, é o último jogo em casa. Ainda se joga pelo segundo lugar, que é muito importante, o apuramento para a Liga dos Campeões Europeus. E de certeza que as pessoas estão atrasadas na entrada, porque o Estádio da Luz deverá ter novamente perto ou mais de 50 mil.
2: Muito bem, João Gomes Dias, despedidas na Luz, ambição no relvado e o cheiro da Europa no horizonte, às 7:15, uma noite de decisões, as lágrimas da despedida, estamos em querer a ambição e a luz acesa para um grande espetáculo do futebol, porque aqui vai dar Benfica Braga, estamos consigo, ligados na melhor sintonia, próximo Ampera 1, a P. Até já!
0: Já vamos voltar à luz. Estamos a cerca de meia hora do início das partidas. Às 8 da noite teremos uma síntese de notícias, mas vamos, obviamente, continuar a viajar pelo país nos vários palcos, nos jogos que vamos acompanhar.
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0: Vamos agora também lançar com comentários o duelo em Vila do Conde entre Rio Ave e Sporting. Recordo que Carlos Reabreu estará no relato, Ricardo Pinheiro na reportagem, comentários de Nuno Coelho, o técnico que cuida do som é o Rui Morgado. Equipa da Antena 1 para esta partida. Carlos, juntamente com o Nuno, vamos lá perceber o que pode dar este Rio Ave Sporting com os Leões, atentos também àquilo, naturalmente, que se vai passar no Estádio da Luz.
14: É isso neste mano a mano com o Benfica até ao final do campeonato. Duas jornadas do final da Liga Portuguesa. O Sporting tem esta viagem até Vila do Conde, onde mora um Rio Ave já tranquilo na tabela classificativa, um Rio Ave que nesta altura está no 12º lugar com 35 pontos, é certo que ainda pode subir mais uns degraus, mas está a salvo de qualquer percalço, já há algumas jornadas que sabe que se vai manter na Primeira Liga e tem hoje aqui um espectador muito especial, Vangelis Marinakis, o dono da SAD do Rio Ave, também dono do Nottingham Forest e do Olympiacos, está aqui mesmo por trás de nós num camarote, vai assistir em loco a esta partida do seu Rio Ave frente ao Sporting. Olhamos rapidamente para os 11s. A equipa do Rio Ave traz o mesmo 11 do último jogo que deu empate em casa diante do João Vicente a 0 bolas. Guarda-redes Cesare Mista, depois Vrozai, Pancho Petraço, Gustavo Mancha e Nelson Abay, ainda Ryan Guilherme e Nikitscher, Diogo Bezerra, Spikic, Beleza e Tumble Monteiro. No Sporting, que vem de uma goleada das antigas ao Vitória de Guimarães por 5 bolas a 1, tem duas alterações, não jogam Jenny Catamo e Debast. Debast nem está sequer no banco de suplentes. Catamo está no banco de opções de Rui Borges. Vão para o 11, Luís Guilherme e Diomande. 11 com Rui Silva na baliza, depois Eduardo Quaresma à direita, Maxi Arruga à esquerda, centrais Diomande e Gonçalo Inácio, meio campo para Morita e Daniel Bragança, ataque entrega Luís Guilherme, Pedro Gonçalves, Francisco Trincão e Luís Soares. O arte da partida é João Gonçalves, estará no VAR Vasco Santos. Nuno Coelho, um abraço, boa noite para o Sporting. Resta ganhar ou ganhar e esperar por aquilo que o Benfica ainda possa fazer nestas duas jornadas que restam do campeonato.
15: Sim, é verdade. Boa tarde, Carlos, e a todos os ouvintes da Antena 1. É isso, é o Sporting tem de fazer o seu trabalho aqui em Vila do Conde e ficar à espera do que o Benfica faça frente ao Sporting de Braga. Eu acho que o Sporting e o Rio Ave, naquilo que são os últimos 5 jogos, apenas ganharam um cada um. Obviamente que o Sporting com embates diferentes e com essa meia-final frente ao Porto, por isso tem aqui uma série que na verdade não é muito interessante e não é das mais interessantes da época. Ainda assim a equipa teve uma vitória afirmativa na última jornada frente ao Vitória em casa e por isso acho que os índices de confiança voltaram àquilo que eram depois de 2 empates frente a Aves e Tondela, que terão pesado muito naquilo que foi a confiança do Sporting, ter perdido também aí o segundo lugar a depender só de si. Por isso acho que hoje aqui o Rio Ave, uma equipa, como já disseste, que está tranquilo na tabela, que passou mal também durante a época, mas é uma equipa que tem muita qualidade com jogadores.
14: Chegou até o treinador com as malas feitas.
15: Sim,
14: não?
15: Completamente, é verdade, e acho que não fosse se calhar ter a nacionalidade que tem e ter vindo de onde veio, provavelmente teria saído, o Sotiris se lá dói polos, mas isso é o futebol, e por isso acho que o Rio Ave é uma equipa, como eu dizia, que tem qualidade, ou seja, demorou-se a criar enquanto equipa e por isso acho que estando agora tranquila poderá também fazer ou ter uma prestação diferente frente aqui a uma equipa grande, mas eu acho que será um jogo onde o Sporting obviamente é favorito com essas duas alterações, Luís Guilherme pelo Jenny Catamo e o Diomande pelo Debast, mas é o 11 base e tipo de Rui Borges, com exceção ao

0: forma ou é feita de forma muito reduzida. Tudo isto com os protagonistas no relvado, nos habituais exercícios de aquecimento e com a boa notícia. Para já, não temos chuva.
1: É, e fazia-te um Antímio de Azevedo, os mais antigos perceberão, um grande especialista em meteorologia. Aqui normalmente há muito vento, hoje o vento também se faz sentir, mas aí há flor da relva, com intensidade ou não?
0: É, vai sempre superando, de facto, com a sua presença bem firme, já me obrigou até a apertar o casaco, mas esperemos não seja mais do que esse vento.
1: Também não estaríamos em Vila do Conde se não houvesse vento. João Gomes Dias está lançado este Rio Ave Sporting, começa às 8h15 da noite.
2: Obrigado, Carlos Rui Abreu. Vamos recuperar 11 nas outras partidas nas quais não vamos ter relato, vamos ter informações, obviamente, mas faltava ainda passar por Guimarães, na cidade berço, para o Vitória Casa Pia. Nuno Braga, boa tarde, bem-vindo também a esta emissão. Vamos lá lançar as bases de um encontro que importa, sobretudo, à formação Casa Piana, nesse regresso de Álvaro Pacheco a um estádio que tão bem conhece. Casa Pia, que, recordo, entra nesta jornada, a penúltima do campeonato, num perigosíssimo 16º lugar, o lugar de playoff. Nuno, vamos lá aos 11 de Vitória e Casa Pia.
3: E com os gansos, estão de visita à cidade de berço com a corda na garganta, em posição de play-off na tabela, têm que fazer forçosamente melhor que o Tondela para não serem igualados ou até mesmo ultrapassados pelos Beirões, e necessitam de uma derrota do Estrela em casa com o Famalicão para ascenderem ao 15º lugar, mas tal só acontecerá se conquistarem os 3 pontos na cidade de berço diante de um Vitória num confortável 8º lugar e que pretende dar uma boa imagem perante o seu público depois da pesada derrota em Alvalade com o Sporting por 5-1 na jornada passada. Ora, já não conta com Nelson Oliveira, afastado por questões de alegada indisciplina, nem com os castigados Diogo Sousa e Tiago Baleiro. Já do lado Casa Pia, que não vence há 11 partidas consecutivas, há 5 dos titulares na última ronda suspensos: Cassiano, Livolã, Rafael Brito, André Geraldes e Mohamed, para além do treinador Álvaro Pacheco, a juntar a uma outra ausência por lesão. Surge com 11 de recurso. Já o Vitória apresenta na baliza Charles, daí para a frente quarteto defensivo com Tony Strata à direita. À esquerda, o estreante Francisco Dias da equipa B. Centrais são Abascal e Oscar Rivas. Meio campo com Benny Mukendi, Gonçalo Nogueira e Samu. No ataque, Miguel Nogueira, Noah Saviolo e Gustavo Silva. Do lado do Casa Pia, Patrick Sequeira é o guarda-redes, pois num sistema de 3 centrais são eles João Golá, Cali Bandeira e David Sousa. À direita vai estar Larrazabal, à esquerda Pedro Rosas, meio campo com Seba Pérez e Ofori, e no ataque João Marques de um lado, Kevin Prieto do outro, e Dylan Livramento é o homem mais avançado. Luís Godinho, da Associação Futebol de Évora, apita este encontro. No vídeo árbitro vai estar Bruno Esteves, da Associação Futebol de Setúbal.
2: Obrigado, Nuno Braga.
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2: Como dissemos, daqui a 8 minutos, às 8 em ponto, vamos ter uma síntese de notícias. Vamos também espreitar o trânsito para depois fixarmos em definitivo com relato nas partidas que vamos acompanhar. Aproveitamos estes minutos que ainda nos restam até à hora certa para recuperarmos mais uma vez os 11 nos jogos nos quais teremos informações e não relato. Vamos até Barcelos. Bruno Malveira Marques, relembra-nos então as escolhas de Gil Vicente e Aroca para essa partida entre uma equipa que ainda tem objetivos e a outra já com a vida resolvida.
5: Ora, demais, o Gil Vicente no 6º lugar com 50 pontos. César Peixoto vai escalar Dani Figueira na baliza. Quarteto defensivo com Ghislain Conan à esquerda, o capitão Zé Carlos à direita, Jonathan Boato e Marvin Elimbi são os centrais. Meio campo para Santi Garcia, Zé Carlos e Luís Esteves. Ataque com Agustín Moreira, Murilo Sousa e Gustavo Varela. Arouca no 11º lugar com 36 pontos. O adjunto de Vasco Seabra, que está castigado, Cláudio Botelho, lança Dé Arruabarrena na baliza. Quarteto defensivo com Bass Keepers à esquerda, Tiago Gaio, o capitão à direita, Ravi Sanchez e José Fontane, forma dupla de centrais. Meio campo com Taishi Fukui, Espan Vani e Pablo Gonçalves. Ataque entregue a Alfonso Treza, Tjuarrá e Ivan Barbero. Miguel Fonseca, da Associação de Futebol do Porto, é o árbitro da partida, numa altura em que as duas equipas estão nos exercícios de aquecimento.
2: Obrigado, Bruno Alveira Marques. João Santos Correia, relembra-nos também no José Gomes, na Reboleira, as escolhas de Estrela da Amadora e Famalicão, duas equipas com objetivos para aquilo que falta do campeonato.
6: Estrela Amadora com Renan Ribeiro da baliza, Jefferson Encada, Lekovic, Luan Patrick e Langa. Meio campo para Moreira, Sola e Jovem Cabral, Stoica e Abra Marcos no apoio ao ponta de lança Rodrigo Pinho. Do lado do Famalicão, Karevic, depois Rafa Soares, Justin Diaz, Realpe e Garcia num quarteto defensivo. Duplo pivô para Vandeloy e de Amorim, com Gustavo Sá mais adiantado. O Gil Dias na ala direita, Sorriso na ala esquerda. O ponta de lança é Elisó.
2: Obrigado, João. Viajamos até às beiras, Horácio Antônio.

0: Nunes Tondela Moreirense, Tondela a fazer pela vida neste encontro no qual recebe os cónegos. Horácio, relembra-nos as escolhas de Tondela e Moreirense.
1: Ora então, Gonçalo Feio no Tondela, que é penúltimo classificado com 25 pontos, a alinhar com Bernardo na baliza, a defesa com Tiago Manso, João Silva, Marques e Rodrigo Conceição, meio campo com Joansen, Hugo Félix e Cícero, mais à frente Pedro Maranhão, Aiko e Rony Lopes. Quanto à equipa do Moreirense, treinada por Vasco Botelho da Costa, com, na sétima posição com 42 pontos, alinhar com Caio Seco na baliza, Fabiano, Maracás, Kevin e Domingues na defesa, meio campo com Stefanovic, Neil John e Assis, à frente Travassos, Kiko e Ala. O árbitro da partida é Ricardo Baixinho.
0: Obrigado, Horácio Antunes. Viajamos ainda, antes da hora certa, até aos Açores, em São Miguel, Ponta Delgada, em Reclinhares, para nos relembrares também 11 de Santa Clara e Nacional da Madeira.
2: Santa Clara com o estreante João Afonso na baliza, depois na defesa Diogo Calila, Pedro Pacheco, Sidney Lima e Paulo Vítor, meio campo com Klinsmann, Andrei e Jé Tavares, no ataque do Santa Clara Gabriel Silva à esquerda, Wellington Torrão à direita e Gonçalo Paciência a ponta de lança. Já a equipa do Nacional, que procura aqui fazer um ponto no mínimo para garantir a manutenção, a linha de início com Kaique na baliza, depois na defesa João Aurélio, Léo Santos, Chico Gonçalves e José Gomes, meio campo com Mateus Dias, Daniel Júnior e Filipe Soares, e no ataque Witty e Paulinho no apoio ao goleador Chucho Ramírez. Os jogadores estão nesta altura em exercícios de aquecimento. Falta 20 minutos para o pontapé de saída.
0: São 7 os encontros que iremos acompanhar, 2 com relato, 5 com informações. Os 7 jogos que ainda faltam disputar nesta ronda 33 da Primeira Liga, a penúltima do principal escalão do futebol português, recorda já 2 resultados finais: AFS 3, Porto 1 e Alverca 1, Estoril 1. Ora, por falar em Estoril, o dia de hoje fica marcado por um dos jogadores que mais jogos tem precisamente na Primeira Liga, dizer adeus à carreira. Pides, e depois da última ronda da presente edição do campeonato, vai colocar esse ponto final, e as razões são sobretudo físicas.
3: Infelizmente, há 6 anos que jogo com dores intensas na anca. E apesar de ter feito vários tratamentos, esta é uma condição que me impede de ser o Pizzi que todos conheceram. Ainda assim, estive sempre disponível para ajudar todos os clubes por onde passei.
0: Pizzi vai pendurar as chuteiras depois da última jornada do campeonato e, curiosamente, é um Estoril Benfica, ele que esteve na luz em 360 jogos. Passou pelo Benfica também por outros emblemas, um percurso que salienta, está muito orgulhoso e é um jogador que acaba feliz.
3: Olho para trás e sinto-me um privilegiado por ter vivido momentos e sonhos que um dia pareciam impossíveis. Por ter transformado esforços em conquistas e sacrifícios em momentos inesquecíveis. Por ter sentido o arrepio único de entrar em campo e ouvir um estádio inteiro a vibrar. A emoção de ouvir o hino e representar um clube ao peito.
0: As palavras da Pizzi e o anúncio hoje vai colocar esse ponto final na carreira depois do final do presente campeonato. O Estoril que tem esse encontro na última ronda diante do Benfica. A ver, vamos se os encarnados ainda com o segundo lugar por resolver ou se tudo vai ficar resolvido já hoje. Isso vamos ficar a saber, recordo, hoje numa emissão que vai estar consigo até às 11h30 da noite.
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0: O dia de hoje tem também jogos noutras paragens. Atenção que em Itália já se joga na Série A o Nápoles-Bolonha. Para já, Nápoles 0, Bolonha 1. Vantagem da formação Rossoblu no início ainda da partida. Há também jogos em Inglaterra e em Espanha, ambos com início às 8 da noite. Na Premier League, luta direta pela manutenção. O Tottenham vai receber a equipa do Leeds, ao passo que em Espanha também 2 equipas ainda na luta pela manutenção. O Rayo Vallecano vai receber o mais aflito Girona. Recordo que neste momento, ainda antes da síntese de notícias e de fixarmos depois com relato nos jogos Benfica-Braga e Rio Ave Sporting, neste momento, esta penúltima jornada, a jornada 33, vai arrancar com Benfica e Sporting na luta pelo segundo lugar. O Benfica, para garantir já hoje o segundo posto, precisa de ganhar e o Sporting perder. Outro cenário não resolve para já as contas desse segundo lugar milionário, o lugar da Champions. Na luta pelo quarto posto, o Braga precisa apenas de um empate para garantir essa quarta posição, independentemente daquilo que fizer o Famalicão no jogo na Amadora. Famalicão que não irá resolver as contas do quinto lugar se o Gil Vicente também ganhar. Gil Vicente que recebe o Arouca. Quanto às contas da manutenção, há neste momento uma equipa já despromovida, o AFS, e há quatro ainda na luta. Nacional, Estrela da Amadora, Casa Pia e Tondela. Qual a garantia que podemos dar agora? Nacional e Estrela podem já hoje ficar com o futuro garantido na Primeira Liga da próxima temporada. O Casa Pia pode evitar a descida direta, mas não evitará nunca o lugar de play-off à entrada da última ronda. E o Tondela é a única equipa, neste lote de quatro que está na frenética na luta pela manutenção, é a única equipa, repito, o Tondela, que pode já hoje ser despromovida e acompanhar o AFS. É uma espécie de tarde desportiva transformada numa segunda-feira desportiva. Vamos acompanhar, já sabe, 7 encontros, 2 com relatos, 5 com informações. É já depois da hora certa para fixarmos certamente numa grande, grande noite de futebol, futebol português de Primeira Liga. Oito à noite no continente e na Madeira, 7 nos Açores. Vamos a uma síntese de notícias com Susana Barros.
5: A PSP abriu um processo disciplinar ao agente que terá avisado os polícias da Esquadra do Rato em Lisboa que estavam a ser investigados. Tem um processo e foi transferido do local de trabalho, indica a Polícia de Segurança Pública. A abertura do processo surge depois da TVI ter noticiado que um agente terá transmitido informações sobre a investigação a pelo menos um dos suspeitos por tortura na Esquadra do Rato, que informou os outros suspeitos, o que permitiu aos polícias saberem alguns dos locais que iriam ser alvo de buscas, pedir aconselhamento a advogados e, em pelo menos um caso, pedir baixa médica no dia antes da operação. Missão cumprida, todos os passageiros do navio onde ocorreu o surto de antivírus já deixaram a embarcação. O diretor-geral da Organização Mundial de Saúde agradeceu a Espanha e reafirmou que o antivírus não é a Covid. O navio, que esteve sempre ao largo de Granadilha, em Tenerife, teve de atracar esta tarde no Porto. Era a única forma de garantir o desembarque dos passageiros em segurança, dadas as condições atmosféricas. A Ministra da Saúde espanhola garantiu que o Porto será desinfetado nas próximas horas. O navio já zarpou para os Países Baixos, destino também dos turistas, 28 que seguem de avião. O Centro Europeu de Prevenção e Controlo de Doenças admite que nas próximas semanas possam aparecer mais casos de infecção por antivírus. Dado o longo período de incubação, há essa possibilidade entre os passageiros e a tripulação do navio onde ocorreu o surto. A Liga Portuguesa contra o Cancro mostra-se surpreendida com os últimos dados da entidade reguladora da saúde. No final do ano passado, mais de 8 mil pessoas estavam em lista de espera para cirurgia oncológica, um aumento de 9% em comparação com o ano anterior, sendo que cerca de 20% dos utentes já tinham ultrapassado os tempos máximos de resposta recomendados. Em entrevista à RTP Antena 1, a Ministra da Saúde afirmou que a situação deverá melhorar a partir de agosto com o arranque do novo sistema de gestão de listas de espera.
0: Estamos assim de notícias, com a edição da jornalista Susana Barros. Passamos agora também pelo trânsito. Paulo Galvão, boa tarde.
6: Olá, João, bom dia.
0: Dificuldades a esta hora.
6: A cidade do Porto já tem luz verde. Na região de Lisboa, apenas a segunda circular no Pararranca para atravessar o Campo Grande. Há também algum movimento na segunda circular e nos acessos ao Estádio da Luz, ainda a esta hora, com a Avenida Lusíada difícil. Filas também na ligação do IC19 da Amadora para Lisboa, na zona de Alfragide. A cidade do Porto já vimos que está com trânsito regular. Próxima madrugada, no centro do país, peregrinos a caminho de Fátima. Atenção redobrada e a velocidade mais reduzida. É tudo. Bom jogo, bons jogos. Um abraço e até amanhã.
0: Obrigado, Paulo. Um abraço também amanhã. Já sabe, se for na estrada, circule com precaução. Circule também à boleia da Antena 1. Daqui a pouco vamos ter relatos e informações. Jornada 33 do campeonato.
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0: Estamos de volta ao desporto da Antena 1. Vamos acompanhar, recordo, 7 partidas, jornada 33, com relato Benfica-Braga e Rio Ave Sporting, com informações Vitória Casa Pia, Gil Vicente Aroca, Tondela Moreirense, Estrela da Amadora Famalicão, Santa Clara Nacional. Podemos ter várias definições hoje, mas fica também o alerta, pode ficar tudo adiado para a última jornada do campeonato, com horários ainda a definir. Certamente ao longo desta semana vamos seguir tudo hoje, até às 11h30.

0: Iremos alternar com o relato do Benfica Braga e também o Rio Ave Sporting. Teremos também rondas pelas outras partidas. Ficarão com via aberta os nossos repórteres para trazer golos das partidas que estamos a acompanhar. Para já, vamos fixar na Luz. Vamos arrancar no que diz respeito ao acompanhamento das partidas nesse Benfica Braga. Cuidados técnicos de Francisco Lemos, reportagem de Eduardo Gonçalves e Walter Madureira, comentários de Pedro Henriques, relato de Nuno Matos. Vamos lá para esse Benfica Braga.
1: Muito bem, cá estamos de novo a responder do Estádio da Luz em Lisboa. Cai muita chuva na capital portuguesa, Walter Madureira.
2: Sim, está a chover bastante. Já há pouco caiu uma chuva intensa, fez com que as pessoas subissem lugares nas bancadas, aquelas que estão a nível mais perto da relva, aí apanham chuva. É preciso subir umas filas para tentar evitar esta chuva que agora cai com bastante intensidade. Por aquilo que vi, só havia previsões de chuva para as 11 da noite, mas o relógio e a meteorologia não estão combinadas.
1: Já deu para ver, já estiveste ao lado de Jonas Vitolas, já deu para ver Nico Otamendi pelas bancadas ou não? Volta.
2: Não, ainda não consegui ver Otamendi nas bancadas, muito provavelmente estará no camarote destinado aos jogadores do Benfica, certo. Mas é a zona mais recolhida nesta fase.
1: Algum dado mais, Eduardo Gonçalves?
3: Para já, relevado de novo a ser regado, quando se dá aquele momento sempre ansiado pelos adeptos do Benfica, que é o voo da Águia Vitória. Vamos ver se não se constipa com aquela chuvada.
1: O Benfica vai a jogo com Trabina Baliza, Amar, Débites, Tomás Araújo, António Silva e Samuel Dal, Alves e Barreiro, Prestiani, Rafa, Sheldrup, três golos marcados nos últimos cinco jogos e mantém a aposta de Mourinho no ataque em Ivanovic, o Braga, Lucas Ornichak, Gustavo Legerbielk, Lelo e Vítor Carvalho, Victor Gomes, ainda Demir Tignas, Gabri, Garbi, João Moutinho, Fran Navarro e Paulo Vítor. O árbitro da partida é João Pinheiro de Braga. E claro, daqui a pouco é ganhar e ganhar, jogar e jogar, ganhar e ganhar, jogar e jogar. Sport Lisboa e Benfica está nesta altura com os mesmos pontos, 57, aliás, com os mesmos pontos da equipa, 76 pontos, com os mesmos pontos do Sporting Clube Portugal. 57 tem Sporting Braga, mais 5 do que o Famalicão, que hoje joga na Reboleira. Braga à procura do quarto lugar, a Benfica à procura de carimbar o segundo lugar de acesso à Liga dos Campeões. Está tudo em aberto e, como disseste, Pedro, um grande jogo em perspectiva, um grande espetáculo em perspectiva, até porque o Benfica sabe que vai ter trabalho, porque este Sporting de Braga dá trabalho.
4: A questão aqui é estratégica, perceber se o Benfica vai querer pressionar este Braga à frente, e o Braga é uma equipa muito difícil de pressionar, mais a mais tendo o Rafa, perdão, na frente, perto do Ivanovic. Há que compensar um bocadinho, porque o Ivanovic é mais potente, mais rápido e agressivo que o Pavlidis. O Rafa é bem menos forte, vá, nesse trabalho, que o Barreiro, quando está ali, faz melhor, mas o Barreiro vai estar cá atrás e, portanto, não se pode ter tudo. Fica melhor atrás, nesse sentido da pressão, e ganha mais velocidade na frente, não ganha tanta consistência a tentar roubar. O Braga coloca muita gente perto da bola e é muito difícil roubar, porque jogam bem, são bons tecnicamente. Aqui a dúvida, a diferença, é que normalmente o Braga mete três homens no meio atrás, três centrais ou três defesas, depois projeta os laterais e habitualmente, quando tem o Zalazar e o Horta, jogam com três na frente, mas os três na frente a fingir, porque eles são muito móveis e nunca se dão à marcação. Hoje há apenas dois, portanto o Braga parece, vamos ver na prática, que mete mais um médio de raiz no jogo. Só que o Moutinho, o Tignas e o Gorbi vão andar sempre com o Paulo Vítor aqui a fazer de quarto médio. E é aqui que o Braga normalmente, com os jogadores a baixar na zona da bola e entre as linhas do Benfica, cria a dificuldade. Mas isto é tudo teoria. Eu acho que é um jogo que tem tudo para ter golos, porque são equipas que jogam bem com qualidade, com ideias diferentes de jogo. Eu diria que é um grande jogo que vamos ter nesta segunda-feira gorda. Vá.
1: É verdade, na primeira volta deu um empate a duas bolas entre o Sporting Braga e o Benfica. Zalazar e Paulo Vítor, Otamendi e Auschwitz marcaram para o Benfica. Otamendi, que é hoje um dos grandes ausentes do encontro, joga Tomás Araújo no seu lugar, não há Rios. Rafa saltou para o 11, do lado do Braga, duas baixas de peso. Zalazar, baixas, isto é, por opção, Zalazar fica no banco e Horta não recuperou para poder ajudar. Sim.
2: Deixa-me dar conta, até porque é uma informação que surge através do Sporting Clube de Braga. Zalazar teve uma amigdalite esta semana, não treinou nos últimos dias, voltou ontem aos treinos e piorou. E por isso mesmo justifica esta ausência da equipa inicial.
1: Muito bem, obrigado Walter. Em cima, a informação em cima do repórter Walter Madureira. Zalazar, que é um grandíssimo jogador, está nos planos de Benfica, de Sporting, até se diz nesta altura que está mais perto do Sporting, mas é um jogador que vai fazer, Pedro, muita falta, tão como o Horta, ao Sporting Braga. É claro que o Nico Otamendi, o próprio Rios, fazem falta ao Benfica, claro.
4: Sim, mas eu diria que,
1: diferente.
4: Eu diria que faz mais falta o Zalazar e o Horta no Braga do que, por exemplo, o Nico Otamendi jogando o António e o Tomás. Eu não vejo que a equipa do Benfica seja mais frágil. O Otamendi é um jogador com uma carreira tremenda, que tem feito jogos muito bons, tem uma liderança, mas tem cometido muitos erros individuais que comprometeram. Toda a gente, todos os jogadores cometem erros. É o número de erros e a posição mais atrás, porque se o avançado falha um golo, teve azar. Se o guarda-redes falha, é um frango.
1: Claro.
4: Se o defesa falha, enterrou a equipa. Se o médio falha um golo, definiu mal. Mas estes são os critérios do futebol e vão continuar a ser.
1: Ó Pedro, mais uma questão. No ataque mantém-se o Kruapa. Não enchia as medidas de Mourinho. A verdade é que a Pavlidis desapareceu do 11.
4: Eu acho que o Mourinho, isto faz parte da... acho que faz parte da vida. Porque o Sheldrup e o Cristiano também não enchiam as medidas. O Dal também não enchia as medidas. Mas isto também é um bocadinho o trabalho dos jogadores. Os jogadores
1: o futebol,
4: têm...
1: o futebol é um momento.
4: É, e os jogadores... os jogadores têm as suas características, mas têm que perceber o que é que o treinador quer deles. E eles têm que fazer aquilo que o treinador quer. Não é para agradar nem aos jornalistas, nem aos adeptos, nem ao agente, nem ao seu ego. É preciso jogar como o treinador quer. E se o treinador quer que tu batas a bola na frente, tu vais bater na frente. Isto é um exemplo prático. E eu acho que o Ivanovic foi muito desvalorizado, mas muito mesmo, porque sempre que eu vi entrar, agora, então, se metes um jogador a jogar 10 minutos ou 5 minutos encostado à esquerda, o rapaz faz o melhor que pode, mas na verdade, ele ali na frente, até muitas vezes, em vez de Rafa e Pavlidis, ou Rafa e Ivanovic, não estou a dizer no jogo de hoje, mas na maior parte dos jogos que o Benfica faz, podia jogar perfeitamente com Pavlidis e com Ivanovic, pior Ivanovic consegue fazer um trabalho sem bola que, por exemplo, o Rafa não faz. Mas isto é para quem está fora,
1: claro.
4: E é sempre mais fácil.
1: Mas olha, Pavlidis é o melhor marcador do Benfica, 21 golos, é o segundo melhor marcador do campeonato, assim, do Luís Suárez. Sabes qual é o segundo melhor marcador do Benfica? É o Sheldrup, tem 7 golos, marcou 3 nos últimos 5 jogos.
4: Isso não seria um problema grave, por exemplo, o Porto ficou sem pontas de lança os melhores. E nos pontas de lança de agora, o Mofi e o Gul, que agora até fiz gol, não fazem muitos golos. A equipa distribui golos por todos, ou quase todos. E isso não é importante. Agora, há uma questão que é importante, que é estratégica, não cabe se calhar ao treinador, não sei se é por isso só, mas pode ter alguma influência, que é o Benfica também precisa eventualmente fazer correções agora no próximo mercado, e o facto de Ivanovic jogar e poder ir ao Campeonato do Mundo é uma mais-valia para o Benfica, caso o Benfica entenda que é melhor vender o Ivanovic. O Ivanovic pode querer jogar com mais frequência do que fez esta época. Isso também é legítimo. E, portanto, eu acho que é um miúdo. Só que quando são jovens portugueses, nós achamos que é um miúdo. O Ivanovic é muito jovem, não sei se tem 21, se já tem 22 anos. E eu acho que é um jogador com muito potencial. Não sei se é um ponta de lança como o Pavlidis, mas para determinados jogos aplicam-se melhor as características do Ivanovic do que o próprio Pavlidis. E o Mourinho acho que tem tirado partido disso. Os jogadores evoluíram. E eu acho que o Mourinho evoluiu em relação à ideia que tinha deles.
1: Só um cheirinho do hino do Benfica. A luz fala. Então, podem escutar.

0: Grande, grande, grande, grande ambiente para hoje. Na Luz cruzam-se emoções fortes. O Benfica luta pela Liga dos Campeões. O Braga pelo quarto lugar. Daqui a pouco a bola vai rolar, volta.
1: Grande ambiente nas bancadas do Estádio da Luz, com o público vibrante a acompanhar o hino do Benfica, cascóis bem levantados, a chuva dá algumas tréguas para já, mas mesmo assim, apesar desta chuva e deste frio no final de tarde, a temperatura nas bancadas e a flor do relvado está bem alta.
0: Eduardo Gonçalves, o sonho europeu que une duas equipas com objetivos distintos, mas a mesma fome de vencer. Lá estão Braga e Benfica, o Braga que hoje, na verdade, não tem muitos adeptos lá na caixa de segurança.
2: Não tem não, é de facto uma falange de apoio bem reduzida no Sporting de Braga, talvez ali uns 50 adeptos no lugar que lhes é destinado, no mais só se respira Benfica, a casa não está completamente cheia, mas vai ser seguramente mais uma grande assistência, quem sabe ultrapassando os 50 mil espectadores. Sporting Clube de Braga, que vai equipar de violeta, exceto o guarda-redes Ornicek, todo de negro, Benfica com equipamento tradicional e turbino de amarelo. Os capitães das duas equipas, João Moutinho pelo lado do Sporting de Braga, António Silva por banda do Benfica, a fazerem já as escolhas de campo e bola para o início da partida.
0: Muito bem, Eduardo Gonçalves e Walter Madureira, os repórteres da Antena 1, muito rapidamente, oh Henriques, hoje vamos ter algumas despedidas aqui, pelo menos do Otamendi, é quase certa, mas é difícil, uma despedida com um jogador que foi expulso lá no empate em Famalicão, adiante do Fama, a duas bolas, mas já sabemos, temos outros, olha, o Manu Silva, o Bruma, o Lopes Cabral, o Sudakov, todos os jogadores que estão, não podem estar na porta de saída, o António Silva tem contrato até 2027, mas para o Benfica a vender terá que ser agora para fazer algum encaixe, e posso falar de outros, Pedro, rapidamente.
3: Sim, mas faz parte, é a vida dos jogadores de futebol. O Otamendi tem uma carreira brilhante, não será este eventual ou não, porque o Otamendi até pode continuar, isto não é uma novela
0: sim,
3: nova.
0: Sim, o que hoje é verdade, amanhã é mentira.
3: Sim, já dizia o velho, já mais antigo do que eu, Pimenta Machado, mas a grande despedida que vai acontecer e que vai até apanhar um jogo do Benfica é o Pizzi. Um grande abraço para o Pizzi, teve de facto uma carreira extraordinária e eu espero que os adeptos do Estoril e do Benfica, que vão certamente ao Estoril, homenageiem o Pizzi como ele merece, porque foi um jogador extraordinário e ele diz mesmo que não esperava que fosse tanto, bem pareceu na mensagem dele, mas de facto aquilo que ele fez foi brilhante. Eu não sabia que ele tinha este problema na anca já há tanto tempo. Nós às vezes até podemos ser um bocadinho injustos na avaliação aos jogadores, mas eu também tenho que fazer a minha culpa nesse sentido, porque às vezes esqueço que as mazelas, e não só, e os problemas que nós temos na nossa vida também podem influenciar a nossa carreira, dentro do campo ou fora do campo, a nós aqui também, a toda a gente que tem o seu trabalho.
0: Walter Madureira no banco do Benfica, será a mesma despedida do Special One? É isso a questão, Walter.
4: Essa é a pergunta que só o próprio saberá responder. Deixa-me dar conta da presença de vários jornalistas espanhóis que já estão em Lisboa para acompanhar in loco esta novela. O delegado da Liga está com o telefone colocado no ouvido, isto porque há esse cuidado de todas as partidas começarem à mesma hora. Será difícil, porque serão 7 a terem que começar às 8:15. Há um sinal com a mão esquerda para João Pinheiro esperar, porque estão todos ligados em rede.
3: Ó Walter, é mais difícil ainda porque os jogos em Portugal nunca começam à hora marcada.
4: É verdade, essa é outra dificuldade acrescida para o delegado da Liga, que tem o telefone na mão direita. A mão esquerda diz a João Pinheiro para esperar. Há ali uma videochamada, uma conferência entre todos os delegados da Liga nos 7 jogos para que tudo comece à mesma hora.
5: E por isso será a via aberta para todos.
0: Sim.
5: Força, Nuno.
0: Não. Sim, eu. Alô. Daqui fala João Pinheiro. Isto começa ou não? Força, João.
5: Não. Estou a dizer que a partir de agora a via aberta para todos nos trazerem golos, obviamente. Não vamos interromper para todos os momentos, para isto ser o mais fluido possível. Se houver golos, os nossos repórteres com via aberta para trazerem essa alteração de marcador, para já, luz.
0: Vários
6: começa
0: jogos.
6: Na Amadora.
0: vários jogos, uma só frequência, a paixão sem intervalo, a nação Antena 1 no carrossel da rádio, que transforma minutos em eternidade. É assim que se espera. Aí vem a bola para a equipa do Benfica, António Silva abre sobre a esquerda, na direção do Swag de Samuel Dal, em meta a Flor da Relva, recupera João Moutinho, aí está, durante muitos anos, eterno rival dos Homens da Luz. Chega Barreiro, olha o Braga, Sporting de Braga, que esteve muito perto da final da Liga Europa, bateu na trave, mas os guerreiros do Minho nunca desistem. Vem Benfica, vem Sheldrop, o passo a sair, olha o perigo! Estava lá Prestiani, sem o corte, Eduardo.
2: Martínez a cortar pela linha lateral, foi uma grande jogada de combinação entre Rafa Silva e Sheldrop. Sheldrop com autoestrada a dar para o companheiro de equipa, mas jogador do Sporting de Braga a esconjurar o perigo rapidamente.
0: Muito bem, a bola ia lá na direção de Prestiani, está nos pré-convocados da Argentina para a fase final do Campeonato do Mundo que se vai realizar na América do Norte. Ele e Nico Otamendi, do lado do Sport Lisboa e Benfica. Amar Pedic vai estar no Campeonato do Mundo. A primeira seleção a divulgar os convocados foi a Bósnia. Então Amar Pedic a dizer presente. A Benfica com a bola para intermédio do ponto de avança. Lá vai ele, jogando ali. É exatamente a bola assim dos pés de Ivanovic. Benfica faz a bola chegar a Amar Pedic. Ainda há pouco estávamos a falar dele. Tem que abrir a sua frente para cá, para lá. Vitória, esquerda da forma com ataque. A equipa do Benfica dá na direção de Orsas. Lá vai ele, o internacional norueguês. Orsas a trabalhar ali com um companheiro. Depois a bola vai regressar António Silva, hoje a jogar com Tomás Araújo. O passo foi dele, foi Tomás Araújo. A bola vem agora de Prestiani, Prestiani para Alças e vai ali posicionar-se entre os centrais. O Benfica tudo bem instalado no meio campo da equipa do Sporting Braga. Primeiros minutos a luz, primeiros dois minutos 0-0 no marcador, no tudo ou nada. Penúltima jornada do Campeonato Nacional. Benfica e Sporting na escolta, até a última gota. Temparem o segundo lugar de acesso à Liga dos Campeões. Vem a bola para Alças, olha Benfica, vai pressionando o Braga, Braga abaixo o bloco, está na expectativa, a bola vem de Barreiro, Barreiro para António Silva, António Silva na direção do número 44, Nazar Araújo, abre ali na direção de Dedic, tabela com Prestiani, avança Dedic, caminha com a bola controlada na ponta da bota direita, dá na direção de Ivanovic, o cruzamento à linha, era Rafa, bem jogado, bem envolvido a equipa encarnada, Eduardo.
2: Rafa a tentar servir ali no interior da grande área, Ivanovic, só que em extremos o jogador do Sporting de Braga a atirar pela linha de fundo e a proporcionar ao Benfica o primeiro pontapé de canto da partida. Frederic Orsners está ali a ajeitar a bola para bater o pontapé de canto.
0: Sonho europeu, vivo na luz, mas ainda não veste de vermelho. Tem a palavra o Sporting e Vila do Conde. Olha o canto, a bola para ser batida para a entrada de Orsners, à entrada da área, vai ali estourar, fica Ivanovic, mete o gol! Fora de jogo!
2: Fora de jogo!
0: Fora de jogo! E parece-me que sim, estava plantado lá à frente para Ivanovic.
2: É verdade, estava lá plantado. Depois do primeiro remate subiu a defensiva do Sporting Clube de Braga e acabou por ser Ivanovic apanhado em posição irregular.
0: A luz explodiu, Valtteri, e não contou.
4: Mas foi rápida, foi uma explosão curtinha, porque rapidamente os adeptos do Benfica se aperceberam que havia essa irregularidade no lance. Braço levantado do João Pinheiro, que aguarda agora a verificação da Cidade do Futebol, mas os adeptos do Benfica tão depressa festejaram como rapidamente se calaram.
0: Henriques.
3: Parece claro, mas se calhar não é assim tão claro. Nós não estamos alinhados. É esperar para ver.
5: Sim, não é assim tão claro, é porque há ali um emaranhado de jogadores e há um do Braga que tem assim o pé para trás, mas o ângulo também não é o mais vantajoso para ter aqui uma certeza absoluta. Mas lá está, não é tão claro como a mim também parecia na primeira imagem.
3: No meu primeiro momento pareceu
5: sim,
3: claro
5: sim, também
3: e
5: não
3: óbvio,
5: parecia,
3: mas visto o claro e óbvio, tem muito que se lhe diga.
5: Mas pode de facto estar em linha, vamos aguardar.
0: Vamos aguardar pela decisão. O árbitro João Pinheiro, à espera da informação a que possa surgir da Cidade do Futebol, está já confirmado.
4: Já veio essa indicação, ele fez sinal ao árbitro assistente para o felicitar com esta decisão, porque o mérito é do árbitro assistente que assinala este fora de jogo.
0: E não conta o golo a Ivanovic. A primeiros 4 minutos, o Benfica entrou bem na partida. Lá vai Orsnes. Karniczak, jogador da equipa do Sporting Braga, pronto para bater a bola na frente. Recorda o Sporting de Braga, nesta altura mais 5 pontos que o Famalicão, está no quarto lugar do Campeonato Nacional, vem de jogos sem conseguir vencer, perdeu nos Açores para Santa Clara 2-1, empatou em casa com o Estoril na última jornada, a última vitória aconteceu em Rio Maior, 1-0 frente ao Casa Pia. A bola lançada para o ataque do Benfica, lá baixa o grupo, saiu da área, Ornichak, cabeça, tira para fora, lança o Benfica, é para Rafa, hoje a regressar ao 11, a verdade é, desde que chegou em janeiro ao Benfica, ainda não conseguiu ser um titular indiscutível nas opções de José Mourinho.
5: Nuno, fora de jogo. Sim. Por 4 centímetros.
0: Pouco, era aquilo que dizias, Pedro, rapidamente.
3: Tem que entrar em vigor a lei do Wenger rapidamente, porque há demasiados gols a serem anulados por pormenores.
0: Vem a bola para, vem a bola para a zaga, lá vai ele a puxar para a zona mais central, a Marta Dedes, olha para a esquerda, para a direita, na direção de António Silva, acendo do grande circo, a entrada do meio campo da equipa do Sporting Braga, acaba por acionar ali Samuel Dal, vai colocando curto, ainda na extrema esquerda do ataque da equipa do Benfica para Sheldrup dá para o grande ciclo, é para o capitão António Silva, capitão do Benfica, do Braga é Moutinho, a bola entra em Dedic, estava de cabeça a colocarem para este ano, consegue ganhar a equipa violeta do Sporting Braga, é hoje o Braga a jogar com o equipamento alternativo no Estádio da Luz, sai já a formação de Carlos Vicente, um grande Braga que esteve em Friburgo, é certo que perdeu por 3-1 para a equipa do Friburgo na segunda mão das meias finais da Liga Europa, mas um grande Braga na atitude, na forma como lutou até ao fim, e os adeptos do Braga só podem estar naturalmente orgulhosos. A bola para Ornichak, vai verificando o posicionamento dos companheiros do adversário, primeiros 3 minutos e meio, 0-0 na Luz, é a penúltima jornada do Campeonato Nacional, você já sabe, próxima jornada vai dar Estoril-Benfica, Braga Estrela, Sporting Gil, aí vem a bola, consegue ganhar, consegue roubar o Benfica, a bola na zona de saída da equipa do Sporting Braga, pois dá, mete mal o passe, entrega a Moutinho, pá, na direção do companheiro e acaba ali por Gustavo Lacarbialca, acaba por perder a bola, mas o lançamento é para a turma arsenalista e para o espanhol Victor Gomes, não é, Eduardo?
2: Victor Gomes preparado, já arremessou e a bola foi perdida por parte do Benfica por Samuel Dal.
0: Aí está ele, Gomes consegue espaço, Moutinho, transição rápida da equipa do Sporting de Braga, lá vem ele, o maestro João Moutinho, coloca a bola na ponta da bota direita para abrir ali na direção do número 29, é o Francisco Gorbi, lá está ele, Gorbi faz a inversão, vai na direção de Lelo, hoje não há Paulo Oliveira, Carvalho, Lacarbiel, que Lelo, aí no 30 da equipa do Sporting Braga, Braga vem rapidamente para o ataque, Amar David, leva na raça, conseguiu levar a melhor sobre o homem do Braga, volta!
4: Conseguiu Amar David recuperar a bola depois para não a deixar sair pela linha de fundo porque seria canto para o Braga, de carrinho atirou pela lateral, lançamento para o Braga já executado.
0: Parece-me que era Gabri, quem tentava furar pela esquerda, é isso, volta?
4: Afirmativo.
0: E vem a bola para a equipa do Braga, outra vez Lelo, Sporting Braga agora instalado no meio campo da equipa do Benfica depois de uma boa entrada no jogo das águias, olha o Braga, primeiro momento ofensivo, a bola vai ser cruzada para a área encarnada, entrou, pode ser o remate, muita hesitação, vem a bola para o Moutinho, agora saiu o remate de Corbi, foi morrer nos pés de Turbino, não há volta.
4: Mas a queixa-se a equipa do Benfica de que havia uma posição irregular de um jogador do Sporting Clube de Braga, mas eu acho que o árbitro viu, deixou para jogar, para não interromper a partida.
3: Exatamente, e o fiscal tinha fez agora sinal aos jogadores que deixou jogar, mas que estava a ver.
0: Muito bem, vem a bola já para a equipa do Sporting Braga, novamente para Ornichak. Ornichak ali, a coadjuvado por intermédio de Lelo, também de Lagerbielk, aparece ainda Vítor Carvalho, agarra a bola Ornichak, o guarda-redes da equipa do Sporting Braga, não larga Ivanovic, a bola lançada já na direção do Lelo, Lelo abre sobre a esquerda para Carvalho, lá está o brasileiro, olha para a frente, pode colocar, mete a bola lá na frente, não aparece ninguém, estava muito longe, Fernando Navarro. A bola acaba por sair, o lançamento ainda a pertencer à equipa do Sporting Braga, na projeção da linha divisória, parece-me ser Gabri, novamente para lançar, Gabri olha lá para Paulo Vítor, para Fran Navarro, a dupla espanhola, hoje no ataque do Sporting Braga com Zalazar, ele que está no banco de suplentes, Ricardo Horta, nem no banco está, e o Walter Madureira já teve a oportunidade de explicar aquilo que aconteceu com Zalazar, entrou Braga na área do Benfica, bola muito adiantada, ponta para a baliza para conta, volta.
4: Mas agora estava em posição irregular também o Fran Navarro, mas a equipa de arbitragem a querer que se jogue mais em vez de parar tanto o jogo, mas a ter algum espaço a equipa arsenalista no corredor esquerdo do ataque.
0: Vem bola para a equipa encarnada. Lá está o passe de Mazar Araújo. Vai virando na direção da Marta Dedes. Agora tapada a Marta Dedes. Tenta levar a bola. Olhou para o retrovisor. Deixou o adversário na saudade. Dar uma zona mais central na direção de Prestene. Lá vem ele. O internacional Paulo Bissleste. A deixar para Tomás Araújo. Regressa ao 11. Titular da equipa do Benfica. Projeta. Bola passa para o Rafa. Passa também para Ivanovic. Chega para o maestro João Moutinho. Lá vai ele. João Moutinho. Pode libertar. Está na direção de Garbi. Passa novamente para Vítor Carvalho. Lá está a bola a ser dos pés de Vítor Carvalho. Lá na esquerda. É na direção de Gabri. A bola ainda a ser atrasada para o último redor da equipa bracarense, onde aparece também o guarda-redes Ornichak. Recebe a bola, não pode agarrar, pressiona, Sheldrup, 3 gols nos últimos 5 jogos. Apesar disso, o melhor marcador da equipa do Benfica continua a ser Pavlidis, que está no banco, 21 golos, 5 do Luís Fares, do Sporting. Bola para Braga, bola a sair a mais uma vez dos pés ali do camisola número 29, a da equipa do Sporting Braga. Vai agora Victor Gomes. Victor Gomes dá atrás, dá na direção de lá Gabriel. Claro, Gabriel que está pressionado. Rafa cá em cima, jogador do Benfica, que já vestiu também as cores do Sporting Braga. Um jogo em termos sentimentais importantíssimo sempre para Rafa, aqui a jogar hoje pela Benfica, frente a um clube onde foi também muito feliz. Vem a bola para Piquenas. Lá está a Piquenas, tenta para meter na esquerda. Era para Gabri, tentava projetar para a dupla avançada espanhola. Não chegou lá. Lançamento ainda para a equipa de Carlos Vissa.
2: O corte foi do Prestiano.
0: Corte do Prestiano e lançamento para a equipa do Sporting Braga. 10 minutos, quase 11. Henriques, Pedro Henriques. Analisamos os primeiros minutos, Lalo.
3: É difícil. Eu penso que o Braga, com o empate, ficará satisfeito. O Benfica, no primeiro, os 4 minutos, até que ele fora de jogo, ainda conseguiu empurrar o Braga. Mas o Benfica, a jogar 4 para 2 atrás, ou seja, os 4 defesas do Benfica só têm normalmente 2 jogadores para marcar. E, portanto, os outros que estão à frente não conseguem fazer pressão, porque não conseguem fazer superioridade, nem igualdade numérica depois, porque se o Benfica tem 2 a mais cá atrás, vão fazer falta lá à frente.
0: Muito bem, despedidas na luz, a benção no relvado, o cheiro da Europa no horizonte. Jogam Benfica e Braga, 0-0, caminhamos para o minuto 12. Lá vai a formação do Sporting Braga, mais uma vez tentando construir a partida, à esquerda, cruzamento, pode ser tirado para a área, há ali um ligeiro desvio, canto para a formação arsenalista, para os guerreiros, confirma Madureira.
4: Ficou a ideia que foi Deditos o último a tocar na bola, primeiro canto do jogo para a equipa do Sporting Clube de Braga, do lado esquerdo do ataque, atravessa o campo todo, vai a bater Vitor Gomes.
5: Depois do canto vamos carimbar para passar...

0: Rioave! É de Diogo Bezerra! Contra-ataque venenoso da formação Vila Condense. O Sporting queixa-se de uma falta que o árbitro não assinalou. Tumble Monteiro conduziu. Serviu Diogo que depois no remate, na passada Ricardo, atirou fora do alcance de Rui Silva.
1: Com a perna direita a apontar para o lado direito, contrário de Rui Silva, que nada pôde fazer ainda, se bem se esticou o Maiato com 1,91m, mas foi incapaz de suster o remate de para golo por parte do brasileiro. Poucos toques para a formação Vila Condense se colocar em zona de finalização e aí não tremeu Diogo Bezerra, faz o primeiro na partida, é o primeiro também na sua conta pessoal para o campeonato, só assim o terceiro golo da temporada, é o que agora vê cartão amarelo depois de festejar efusivamente e ter tirado a camisola.
0: Tirou a camisola, vê cartão amarelo, o golo está validado em Vila do Conde, corre o minuto 14 da primeira parte para já. Rio Ave 1, Sporting 0. 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
2: 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Já vamos fixar aí também com o relato e perceber como foram as reações também na Luz. Passo rapidamente pelos Açores. Henrique Linhares, houve golo do Santa Clara diante do Nacional?
3: Não, João, o golo foi anulado.
2: Muito bem.
3: O remate de Klinsmann foi prontamente anulado pelo árbitro. Tivemos uns curtos segundos e aí o VAR atuou e anulou mesmo o golo.
2: Muito bem, por isso o único golo para já é o do Rio Ave diante do Sporting. Antes da análise do Nuno Coelho em Vila do Conde, aí na Luz, reação ao golo do Rio Ave?
4: Sem dúvida, João Gomes Dias, cada ligação em direto neste carrossel da rádio traz um novo arrepio. Conta, Walter Madureira, como a Luz reagiu.
5: Os adeptos do Benfica perceberam que em Vila do Conde a equipa da casa tinha marcado, isso ajuda nas contas do Benfica para garantir o segundo lugar e o acesso à Champions. E não digo que foi como se tratasse de um golo aqui do Benfica, mas festejaram os adeptos encarnados.
4: Muito bem, carimbamos a partir do Estádio da Luz em Lisboa, quarto de hora, caminhamos para lá. Ana Luz, o placar para já. Não há para nem desapa. 0 para o Benfica, 0 para o Braga.
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2: O único gol, Carlos Gabriel, foi mesmo aí em Vila do Conde. 1-0 para o Rio Ave. Atenção que com este resultado, e se o Benfica vencer, os encarnados resolvem já que estão em segundo lugar no dia de hoje. Mas, claro, precisam de ganhar e precisam que o Sporting continue a perder. Vamos lá também alguns minutos contigo, Carlos, de relato, olhando também para aquilo que foi o arranque da partida.
0: Começa já pela tentativa de reação do Sporting. A bola vai para fora, é lançamento para a equipa de Alvalade, Nuno Coelho. O Rio Ave a chegar à vantagem. Minuto 13, gol do Diogo Bezerra num contra-ataque. Vamos ao filme do que foi o primeiro quarto de hora deste jogo.
7: Sim, é um gol que nasce dentro daquilo que tu referias, de como foram muito estes 12, 13 minutos de partida. O Sporting, como era habitual, ou como seria de esperar, a ter muita bola, a controlar, a fazer uma posse de bola ainda assim muito lenta, muitas combinações entre Trincão, Pedro Gonçalves, mas na verdade pouca objetividade. O Soares praticamente ainda não apareceu na partida, muito pouco também de Luís Guilherme, e a verdade é que até parece-me que é o Rio Ave que foi tendo mais chegadas, com um bom cabeceamento do Tumble. O Tumble para já tem estado muito em jogo, e sempre que o Rio Ave tem defendido atrás e depois tem conseguido soltar as quatro motas na frente, tem criado muito perigo.
0: Atenção a Bezerra, bola na área, Beleza vai rematar, não consegue, é um grande corte Eduardo Quaresma, mas fica Ricardo Pinheiro na retina. Um nó cego de Diogo Bezerra a Maxi Araújo, incrível.
1: Foi a Pedro Gonçalves, o próprio que tem a bola, ficou desmontado, já se recompôs e agora é o próprio que encaminhou o ataque do Sporting.
0: Soares pode rematar, entrada da área, uma simulação, puxou o pé esquerdo, o tiro vai por cima, é ponta, pé de baliza para a equipa Rio Ave. Rio Ave que até começou bem, Nuno, com dois pontapés de canto logo nos primeiros 2-3 minutos. O Sporting respondeu aos 6 com o remate de Pedro Gonçalves, muito perigoso, mas a verdade é que, como referias, o Sporting não parece confortável no desafio para já.
7: Não, essencialmente o desconforto do Sporting tem a ver um pouco com a lentidão, ou seja, o Rio Ave sempre que defende muito baixo, mas isso já seria de esperar. E depois aquilo que o Rio Ave tem feito, como eu dizia, é as quatro motas na frente, os piquitos, o Bezerra, o Blesa e o Tumble, principalmente o Bezerra e o Tumble têm estado sempre a olhar para a frente. Houve há pouco um lance de uma bola longa do Mista, ninguém acreditava, e foi o Bezerra que, com todo o vento que se faz aqui sentir, foi o único que acreditou e foi buscar essa bola, tirou um bom cruzamento para o centro da área, mais ninguém acreditou. Mas, como eu dizia no início do jogo, parece-me um Rio Ave solto, a saber que tem a vida resolvida, sabe que o patrão hoje está aqui na bancada, e por isso os jogadores estão a dar...
0: E vai de novo, Bezerra, lá direito, linha final, cruzamento, atrasado, Diomande, o corte fica curto, vai aparecer remate de Spikic, não surgiu porque Naraga foi hesitante, o croata, e permitiu o corte defensivo do Sporting, mas voltou a ameaçar o Rio Ave. Rio Ave está com a corda toda, está a vencer por 1-0, Sporting a passar por um mau bocado aqui no
8: Tondela. Tondela! Ataque da equipa tondelense, um cruzamento da direita, a bola ali a tabular em várias defesas, uma tentativa de remate para o fundo da baliza, onde surgiu Aiko no último remate para o fundo da baliza, a colocar a equipa do Tondela em vantagem. Estamos agora com 18 minutos e meio e o Tondela a colocar-se na frente e a justificar este domínio nestes minutos iniciais. Pena que não tenha jogado assim durante toda a época. Um Tondela diferente, um Tondela com garra a mostrar que quer vencer esta partida. Tondela a vencer por 1-0. Estamos então com 19 minutos da primeira parte.
2: Com este resultado, o Tondela salta para a zona de play-off, e atenção que é o Casa Pia que entra na zona de descida direta, sendo que nada ficaria resolvido hoje. Reações em Guimarães, Nuno Braga ao golo do Tondela. É a equipa do Casa Pia que neste momento desce ao penúltimo posto com esse empate que se verifica aí na cidade de berço diante do Vitória.
9: Não houve grandes reações por parte dos poucos adeptos afetos à equipa forasteira, que até tem criado os principais lances de perigo. Teve duas grandes oportunidades para marcar perante um Vitória que tem tido mais posse de bola. Ora, dois passos a rasgar por parte de Seba Pérez, um para livramento, surgiu na cara do guarda-redes Charles, chegou primeiro o guardião da equipa vimaranense e afastou, e o outro de Larrazábal, também no 1-1 com o guarda-redes Charles, aparece um pé milagroso de Francisco. Francisco Dias, em estreia pela equipa principal do Vitória, a interceptar esse pontapé. Ora, vamos com 20, primeira parte ainda, Vitória 0, Casa Pia também 0.
2: O gol do Tondela também não deixa confortável a equipa do Estrela da Amadora. Na luta pela manutenção, João Santos Correia, Estrela, que não consegue ir além para já do 0-0 diante do Famalicão.
10: Com a casa bem composta no estádio José Gomes, apesar da chuva, muita gente a assistir a este encontro na Reboleira. Continua esse 0-0 e também não existiram grandes reações a esse golo do Tondela, que fica assim perto da formação do Estrela da Amadora na tabela classificativa. Vamos com 21 minutos, Estrela da Amadora 0, Famalicão 0.
2: No duelo insular entre Santa Clara e Nacional, o Nacional neste momento um pontinho garantiria desde já a permanência na Primeira Liga. Como tem sido o jogo, Henrique Linhares?
3: Entrou melhor a equipa do Nacional, criou duas oportunidades. Primeiro o Witty a recuperar uma bola no meio campo do Santa Clara e a atirar por cima. Depois Chuchu Ramírez testou a atenção do guarda-redes João Afonso. O Santa Clara até introduziu a bola na baliza por Klinsmann, mas o gol foi prontamente anulado por fora de jogo. Neste momento 21 minutos no relógio, 0-0 no marcador.
2: E em Barcelos, Bruno Alveira Marques, o Famalicão não vai além do empate na Amadora, mas o Gil Vicente não está a aproveitar este empate para dos famalicenses. Como tem sido esse jogo entre Gil e Aroca?
11: Para já com 21 minutos e nulo no marcador, uma entrada forte da equipa do Gil Vicente, muito pressionante, com dois remates fora do alvo. No entanto, aos 12 minutos, a equipa do Aroca conseguiu equilibrar a partida com o primeiro remate de Barbero em posição frontal em cima da meia-lua da área para a defesa atenta de Dani Figueira. E depois, aos 18 minutos, o Arouca marcou o mesmo. No entanto, Ravi Sanchez, o central espanhol, estava adiantado e por isso o gol foi invalidado por posição irregular num canto batido à esquerda. por Taishi Fukui. Canto estudado, bola colocada precisamente na zona da meia-lua, onde apareceu solto Alfonso Treza. Introduziu a bola na grande área de forma tensa. A bola ressaltou para o central espanhol, que rematou para o fundo da baliza. No entanto, a Banderola levantou prontamente e por isso vai-se mantendo este 0 para o Gil Vicente, 0 para o Arouca. Uma entrada forte de Gil Vicente, com o Arouca a equilibrar para já a partida.
2: Daqui a pouco vamos regressar à luz para o Benfica Braga. Por enquanto, mais alguns minutos contigo, Carlos Rui Abreu. Sporting a perder em Vila do Conde com o Rio Ave 1-0.
0: E estamos com 22 minutos jogados na primeira parte. Atacava o Sporting, a bola não chega até a Luís Guilherme. O corte é da defensiva do homem na Rio Ave. Insistem hoje de Alvalade, bola para Daniel Bragança. Distribui à esquerda para Maxi Araújo. Está na área, lado canhoto, puxou para o pé direito. Mais uma finta, tenta servir Pote, ainda Maxi. Linha final, cruzamento, não sai. Mais uma simulação, nova finta. Novo cruzamento, segundo posto. Não está ninguém do Sporting. E houve precipitação por parte de Bezerra. Atirou para fora o segundo canto para a equipa de Alvalade.
12: É, com o Peitaça a amortecer pela linha de cabeceira, cedendo novo pontapé de canto aos Leões. Lado direito, assim como ataca a formação de Rui Borges, é para Trincão levantar com a canhota.
0: 2-2 neste aspecto do jogo, nos pontapés de canto. Os dois do Rio Ave foram conquistados logo nos primeiros instantes da partida. O Sporting já igualou, perde por 1-0. Vai bater de pé esquerdo Trincão, bola ao primeiro poste. Tira o Rio Ave. Tem depois de ir a jogar o na Bezerra. Acaba por não ser consequente, bola para o Sporting. Maxi vai tirar um cruzamento, não, faz uma variação de flanco, mete à direita, bola para Trincão. Trincão recebe novamente aqui na área, dado calcanhar para o Luís Guilherme. Guilherme para Trincão, uma espécie de futebol, e coloca no relvado Trincão, tira cruzamento, vai direitinho para as mãos do guarda-redes Mista.
12: É, sai curto o arco, certamente procurava ao segundo poste Luís Soares e também a Pedro Gonçalves. Fácil defesa para o polaco Miska, que agora coloca no chão e faz alguma cerimónia em bater na frente. Acaba de fazê-lo perante um Rui Borges que nos últimos minutos esteve estático, de braços cruzados. Tem estado muito apático o treinador do Sporting a assistir esta partida. Mais interventivo tem estado só tira Chilado ao Polos do lado do banco técnico do Rio Ave, quando agora há falta dura sobre um jogador da casa com
0: Tambo Monteiro.
12: É, João Gonçalves também a interar-se do estado físico do atleta, a tentar perceber se vai necessitar de entrada da equipa médica. Não, já está reerguido e por isso é livre favorável ao Rio Ave na meia defensiva do lado canhoto.
0: Uma entrada mais dura de Osman Diomande sobre Tambo Monteiro, valeu uma repreensão verbal do árbitro João Gonçalves ao central Costa Marfinense do Sporting. Sporting que vai perdendo por 1-0 aqui em Vila do Conde. Na primeira volta houve 4-0 para a turma de Rui Borges em Alvalade, mas para já as coisas não estão a ser iguais. Agora falta o Arthur Sinela, falta de Nikicar, o médio húngaro, sobre Morita, livre já batido pelo nipónico. Dá para Trincão, a Trincão mete no miolo, vai a bola chegar até a Bragança, mete à esquerda a bola para Pedro Gonçalves, é fomentário, tem o apoio de Maxi, bola na linha final, cruzamento de Maxi, aparece o corte, mas não chega a ver, porque me parece, Ricardo, que Maxi escorregou e por isso é pontapé de baliza para o Rio Ave.
12: E pareceu-te muito bem, Carlos, no momento de execução, o pé de apoio, o direito acabou por fugir ao canhoto lateral do Sporting e por isso nem precisou que Petraço, o argentino, conseguisse ceder o corpo às balas para evitar este cruzamento. Pontapé de baliza para os da casa, batem palmas os adeptos do Rio Ave, eles que hoje fazem a despedida da sua equipa.
0: Bola batida no capitão, no greco Vrozai, meteu mais na frente para o homem do golo, para o Diogo Bezerra. Acabou por bater a bola contra Maxi Araújo, dá lançamento para o Rio Ave e para Mário Vrozai. Lançou na direção do companheiro, é o Beleza. Beleza deu para Bezerra, Bezerra para Beleza, este para Vrozai. É o Rio Ave a trocar a bola, Vrozai para trás para o central, na Petraço, mete mais para trás ainda para o guarda-redes Cesar Mista. É um dos bons guarda-redes da primeira liga de futebol, este polaco. Deixa agora a bola para o Mancha, Gustavo Mancha deu para Tumble, Tumble deixa para Nikicar, tentou colocar a primeira na frente, a bola bate nas costas do árbitro, pede desculpa ao jogador do Rio Ave, era um lance de possível contra-ataque, Spikits já fugia, mas é o elemento neutro do jogo, abre os braços João Gonçalves, ele não é um homem invisível, acabou por levar com a bola nas costas, impediu este contacto rápido do Rio Ave, que agora vai tentar organizar, bola metida, mas mal por parte de Mário Vrozai, bola vai para a zona de ação do guarda-redes, Rui Silva recolhe à vontade, já deixou o jogável para Eduardo Quaresma, curto para Diomande, mais da frente para Bragança, Bragança mete-se para a meia esquerda para Gonçalo Inácio, o capitão dos Leões, deixa curto para Morita, Morita para Diomande, é o Sporting a construir desde trás, mas com muita aproximação, tudo feito muito devagar, a Quaresma colocou a bola para Luís Guilherme, tenta agora acelerar processos, aí vai o brasileiro, Luís Guilherme parou, conduz com o pé esquerdo, flete para o miolo, dá a bola para Idemasa Morita,
9: é golo, marca o Santa Clara.

0: é do defesa central Pedro Pacheco. Pontapé de canto cobrado do lado direito e Pedro Pacheco sozinho ao segundo posto a cabecear sem hipóteses de defesa para Caíque. Está feito o primeiro aqui nos Açores, é do Santa Clara, é de Pedro Pacheco.
1: Más notícias para o Nacional, que ainda assim será muito difícil com uma eventual derrota cair para a zona de despromoção, com este golo do Santa Clara a adiantar a formação açoriana.
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1: Carlos, vamos à leitura do Nuno Coelho, aquilo que se passou nos últimos instantes, antes de voltarmos ao Estádio da Luz.
3: E vou-te pedir mais alguns segundos, porque Luís Soares está há algum tempo já caído na área do Rio Ave, reclama pontapé de penalti, agora uma falta de Bragança, o Arte deixa jogar, bola para Spikits, bateu o pé direito por cima. Remate do croata João Gonçalves. Ricardo Pinheiro já disse que na área contrária não há motivo para penalti sobre Luís Soares.
4: É, mas o colombiano, Carlos, continua ali estatelado, agarrado à face, parece mais propriamente à zona mesmo da boca, porque eu creio que está mesmo a sangrar Luís Soares. Foi num duelo aéreo, numa dividida após cruzamento à direita por parte do Sporting, e depois esse duelo com o argentino Petraço, houve um choque e sucessivo corte por parte do defesa central do Rio Ave. Pareceu-me que atingiu involuntariamente, ainda assim, o avançado do Sporting. A jogada prosseguiu e depois começa a remate por cima. Mas agora
3: estou-me
4: mesmo
3: a rir, não, estou-me a rir, porque o Arte, a partida já foi duas vezes rodeado por jogadores do Sporting e das duas vezes fugiu a sete pés da confusão. Agora estava a voltar a ser rodeado e foi na direção de Luís Soares, aí junto a ti, para perceber, Ricardo, o que se passa com o colombiano.
4: Isso mesmo, era uma espécie de jogo do apanha, de facto, e conseguiu fugir com sucesso João Gonçalves, ele que agora está ali a trocar alguns argumentos. Parece-me estar também a exceder-se Luís Soares, mas o próprio a mostrar, a puxar a língua fora da boca e a mostrar que está a sangrar para tentar convencer o árbitro da partida que foi um lance para penalti. Não parece estar para a virada. João Gonçalves manda o colombiano sair do retângulo do jogo para que possa ser assistido fora das quatro linhas, e o jogo vai mesmo a prosseguir com posse de bola para o Sporting.
3: Pote continua a trocar argumentos com os jogadores do Rio Ave, dizendo que havia mesmo motivo para penalti. O árbitro não entendeu dessa forma. Também dessa forma entendeu Vasco Santos, que está a chegar à equipa de vídeo arbitragem. Por isso, Nuno Coelho, mantém-se tudo na mesma, estamos em cima da meia hora e o Sporting está a perder por 1-0 e não está a fazer por ter algo diferente.
5: Sim, o jogo não mudou muito desde a última vez que tivemos intervenção. O Sporting continua com bola, o Rio Ave vai tendo saídas rápidas. O Rio Ave é curioso que, com 29 minutos de jogo, a partir muito aquilo que é a sua equipa e o seu jogo, ou seja, deixa 6 jogadores, os 4 defesas mais os 2 médios, o Ryan e o Nikitcher, e deixa 4 na frente, ou seja, 4 motas na frente para atacar a defesa do Sporting. O Maxi Araújo tem sofrido muito com a velocidade do Bezerra, e o próprio Quaresma com a capacidade também técnica aí mais do Spikits. Já o disseste há pouco, o Diomando também a carregar muito o tumble, por isso esses 4 da frente do Rio Ave têm feito mais estragos, muito mais estragos do que, por exemplo, os avançados do Sporting, e o Sporting, de certa forma, vai tendo essa dificuldade em entrar num bloco do Rio Ave que, quando defende, é realmente baixo, mas quando sai em ataque rápido, em contra-ataque,

0: ali o Borrassai, capitão de equipa do Rio Ave, a afastar o Internacional Costa Marfinense para que este também não possa perder ainda mais a cabeça, porque de facto a vontade de Omandé era, e agora mais uma cartolina amarela, mas com tantos jogadores
1: este amarelo, olhada, acho que foi para o Trinco, para o Soares, finalmente, que ele pôs em pé e viu o amarelo.
0: Então essa é só com
1: creio eu.
2: Exato. Sim, sim, foi para ele.
0: É, já está tudo serenado, parece-me, e também de cabeça mais fria o Costa Marfinense de Omandé.
1: Muito bem, vamos então carimbar a partir de Vila do Conde, minuto 32, primeira parte para já, Rio Ave 1, Sporting 0.
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2: Para além desse golo em Vila do Conde, também só há um golo em Tondela. O Tondela vence o Moreirense por 1-0 e um golo nos Açores. O Santa Clara bate o Nacional por 1-0. Há outras partidas que estão com 0-0 no marcador, incluindo o Nuno Matos aí em Naluz. A verdade é que o Rio Ave está a dar uma ajuda ao Benfica, mas o Benfica não está a aproveitar.
4: Para já não, 0-0 na Luz, nesse Benfica Rio Ave, nesse Benfica Sporting de Braga. Pedro Henrique, análise para já aos primeiros 32 da primeira parte.
5: É um jogo que teve muitas paragens já numa fase inicial. O Benfica de vez em quando consegue fazer jogadas perigosas.
4: Já vou atirando ao perigo, o passo vem de Ivanovic, a bola vem na direção do Xaldrup, dá para Ivanovic, ele está a meter a bola para as
1: costas. Penalti! Penalti para o Sporting. Luís Soares cai no mano a mano com o Pancho Petraço, e o árbitro João Gonçalves entende que o argentino agarrou o colombiano deste duelo sul-americano, Ricardo, mesmo aí à tua frente.
0: E que sprint por parte do Cafetero, sempre de ombro a ombro, dividido com o argentino, e depois já num puro esforço por parte de Petraço, houve uma queda por parte de ambos os atletas, bem no coração da área do Rio Ave. Entendeu então João Gonçalves que houve excesso por parte do defesa central argentino do Rio Ave, sobre causando carga sobre o colombiano Soares. Por isso está a marca apontada para os 11 metros. Trincão já tem a bola nas mãos, vai agora deixá-la ficar em Luís Soares. Acredito mesmo que seja o homem que fez 3 golos na primeira volta a este Rio Ave que possa tentar converter esta grande finalidade.
1: O rei dos marcadores da Liga Portuguesa tem 26, pode aumentar a conta para 27. Vamos então para o pontapé de penalti. Há muitos protestos do banco do Rio Ave, dizendo que não há motivo para a marcação. O árbitro já disse que sim, já recebeu essa indicação por parte da equipa de vídeo-arbitragem. Vasco Santos e Hugo Santos. O Luís Soares tem a bola colocada na marca dos 11 metros. Colombiano que já viu amarelo por simular um penalti. Minutos antes tinha reclamado um penalti que o árbitro também não assinalou. E há a terceira queda na área. Lá veio o penalti para a turma de Alvalade. O árbitro João Gonçalves põe toda a gente para fora da grande área. Luís Soares tem aqui hipótese de igualar o desafio. O guarda-redes polaco Cesar Mista está entre os postes. Vai dançando entre os postes. O árbitro já autorizou. Luís Soares partiu o pé direito. Entrou!

0: é do Sporting. Luís Suárez iludiu o Bista, que voou, Ricardo, para o lado contrário.
1: Bola batida para o seu lado direito, o guarda-redes descaiu-se para o seu esquerdo, por isso aquele clássico, bola para um lado, guarda-redes para o outro, e sorriso maroto por parte de Luís Suárez, que volta a marcar pelo segundo jogo consecutivo no campeonato. Aí vão 27 para o homem no campeonato, são agora, meu Deus, 40 golos na temporada.
0: Homem golo faz esquecer Victor Gyökeres. Ele vai, por certo, coroar-se no final desta época como o melhor marcador da Liga Portuguesa. Já leva 6 golos de avanço sobre Pavlidis. Agora registamos 36 minutos da primeira parte. Volta tudo à estaca zero. Rio Ave 1, Sporting 1.
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3: E voltam a estar Benfica e Sporting empatados com 77 pontos. Voltamos à luz. Falava o Pedro Henriques de um jogo com muitas paragens. Este duelo entre Benfica e Braga.
4: O João Pinheiro tem essa faculdade. Eu gostava de ver o tempo útil do jogo nesta primeira parte. O Benfica com muita dificuldade. O Braga, que tem uma posse de bola muito difícil de bater. É verdade que o Braga ainda não criou nenhuma situação perigosa. O Benfica já teve 2-3 situações. Só que o Braga fica homem para homem com os avançados do Benfica. Os jogadores do Benfica atrás ficam 4-2, portanto o Braga depois dá um chocolate e andam todos a

0: atrás da bola, e assim que salta a pressão dos primeiros quatro da frente, nem o Sheldrup, nem o Prestiani e o Rafa, os três juntos, mais o Ivanovic, não têm a característica de juntar rapidamente aos médios de forma agressiva. Portanto, o Braga faz superioridade e sai quase sempre da pressão. O Benfica tem dificuldade, porque com este 11 não é fácil pressionar, ainda mais o Braga, que é uma equipa que tem muita qualidade nesta questão de meter os outros no meio.
1: Aí vem a bola para a equipa do Benfica, lá está ele, é Sheldrup. Sheldrup dá para Rafa, Rafa a entregar na direção de Dal. Dal para António Silva, vai virando o jogo lá na direção de Marnedic. Tirou o corte de Gabriel na altura certa, Eduardo.
2: Gabriel no momento exato para que nem Prestiani nem Gaitos pudessem chegar ao esférico. Lançamento já efetuado.
1: A rola, a bola continua um espetáculo, 37 minutos de jogo, estamos a 8 no intervalo. Bola para a equipa do Benfica, tem estado instalada no meio campo da equipa do Sporting Braga. O Benfica aqui há pouco teve um bom remate de Rafa para uma grande defesa de Ornichak, o jogador que se vai ainda assim destacando nesta equipa do Benfica. O Pedro Henrique já irá falar disso, parece-me ser Sheldrup o jogador que consegue desequilibrar em muitos momentos. Aí está o passe, lá vem a bola, Arches a dar a direção de António Silva, envolve-se no processo de ataque da equipa, vai acionando aqui sobre a esquerda, Sheldrup, o drible e a plária foi travado a entrada na área do Braga, falta cometida por Gomes, Eduardo.
2: Vítor Gomes percebeu que tinha perdido a contenda com a Andrea Sheldrup e ali num toque de anca fez virar o adversário ao contrário. É um livre ali muito perto da entrada da grande área, pelo lado esquerdo, da forma como ataca a equipe do Benfica. Orsners está ali, também Samuel Dal. Vamos ver qual dos dois vai bater.
1: 38 minutos, já para o intervalo 0-0 no Benfica, Sporting Braga. E vamos ver quem vai bater o livre. A Orsners perto da bola, Samuel Dal também, o norueguês e sueco. A barreira composta por dois jogadores da equipe do Sporting Braga é aqui do lado esquerdo. A bola batida para Arsenal, bate na barreira, vai subindo na direção do argentino Prestiani, volta a dar para Dal, cruzamento penalti, segundo posto, a bola vai entrar. E sempre era um perigo. Já estava lá Ivanovic, não era, Eduardo?
2: Exatamente. Prontinho, prontinho para fazer miséria ali na defensiva do Sporting de Braga. Valeu o corte do jogador bracarense. Lançamento para o Benfica.
1: Olha o corte de Gabriel. A bola vai saindo do lançamento para a equipa do Benfica. O Benfica todo ele instalado no meio-campo da formação arsenalista dos guerreiros. O passe a sair de Alchance. Abre novamente para dar a entrada da área para Rafa. Lá está o ex-jogador do Sporting de Braga. Atualmente no Benfica, depois de ter vindo da Turquia, lá do Bejita. Carrega o Benfica, Tomás Araújo, recuperado Tomás Araújo, de regresso ao 11, a jogar no lugar de Nico Otamendi, castigado, ele que foi expulso em Famalicão, nesse último jogo das Águias, no empate diante do Fama, lá em Famalicão, a duas bolas, rola a bola, continua o espetáculo, vem o Benfica trabalhando, refletiu, lateralizou, a bola entra numa zona mais central, onde está António Silva, envolve-se no processo de ataque da equipa, vai variando tudo para a direita, apareceu para Prestiani, tenta ali ganhar a queima, para dar para Dedic, recupera o Braga, aí vem Gabri, aposta na velocidade, e lá vem a equipa do Sporting Braga, saindo rapidamente, corredor aberto, aparece Gabri, depois não tem ninguém para entregar, só chegou mais tarde Fran Navarro, optou por jogar para trás e o Benfica já se conseguiu reposicionar. Ainda assim o Braga tem a bola, é para o intermédio de Carvalho, lá está, aliás, exatamente, Vítor Carvalho, a tocar para o lado, depois a bola a ser atrasada para Lelo, Lelo a insistir lá sobre a esquerda, não domina o homem do Braga e a bola sai, lançamento para o Benfica, à entrada do meio campo da formação arsenalista. Um Braga que tem mais 5 pontos do que o Famalicão, quer dar tudo pelo quarto lugar do campeonato e para conseguir um lugar de acesso a uma prova europeia. O Benfica luta com o Sporting pelo segundo lugar de acesso à Liga dos Campeões. Vem bola para o Benfica, vem bola para Rafa, vai para Ivanovic, Corbata recebeu na área, puxa para o pé esquerdo, tentava o remate, caiu, não há nada. Ainda a saída do Sporting Braga, tentou roubar Ivanovic, não conseguiu. Gabri tem a bola controlada, pode dar ou para Paulo Vitor ou para Fran Navarro. Tem ali duas opções de entrega para os homens da frente, recupera Benfica, lança Prestiani, vai Benfica na frente, para o jogo, há falta, diz o árbitro João Pinheiro.
2: Falta sobre Paulo Vítor ali naquela zona do meio campo do Sporting de Braga, quase à saída do meio campo do Sporting de Braga. João Pinheiro mais uma vez muito veiado na luz.
1: Aí vem mais uma bola para entrar lá no ataque da equipa do Sporting de Braga. Benfica consegue roubar, fica lá Barreiro com a bola, abre na direção da Prestiani, na extrema direita do ataque da equipa do Benfica, tem dois jogadores em cima, passa pelo primeiro, recria-se no segundo, está no bico da área, pode ir para a área, depois acaba por perder a bola na hora H. Recuperação do Barreiro, ali em carrinho, consegue recuperar a bola Barreiro, vem para a Orsnes, aí vem o passe de Samuel Dal, abre na direita, aparece o apoio do Sheldrup, puxa numa zona mais central, tentava a tabelinha com o Rafa, é muita cerimónia, Henrique, ali na altura, de apirar a baliza e quando o último passa entra, é que sempre, não entra, que não entra.
0: É sempre...

0: Um para um, eu diria que...
1: Entrou! É golo para apanhados! Gustavo Mancha! Manchou tudo, é do Sporting!

0: do Sporting. Gustavo Mancha, o central, atrasou a bola em direção à própria baliza. Não estava lá o guarda-redes. Cesare Mista, e um golo caricato, um golo para apanhados, Ricardo.
1: E ficou congelado o jovem brasileiro. É certo que, como bem disseste, Carlos, fez esse passo atrasado para em direção à sua baliza, sem sequer levantar a cabeça e perceber onde estava o seu guarda-redes. Esse guarda-redes que estava fora da sua pequena área, ligeiramente saído ali a meio da sua grande área, e ainda bem correu Mitzka para tentar evitar que a bola entrasse, mas só conseguiu tocar na bola mesmo depois desta, o transpor a linha de golo. Com isto, o Rio Ave passa a estar a perder pela primeira vez na partida à passagem do minuto 43.
0: O jovem central de 21 anos, formado no Palmeiras, que o Olympiacos contratou ano passado ao Fortaleza e que emprestou em janeiro ao Rio Ave, Nuno Coelho, a borrar a pintura e a colocar o Sporting em vantagem 2-1.
2: Sim, aqui é mesmo um erro individual. É por isso que os treinadores pedem sempre aos centrais, aos defesas, para quando atrasam a bola para o guarda-redes, nunca para a área da baliza, sempre ligeiramente para a lateral. Parece-me que o Mista ali também escorrega ligeiramente.
0: Atenção a Soares, quase marcava! É ponta, pé de baliza, mas foi uma belíssima jogada do ataque do Sporting. Soares esteve perto de chegar ao 3-1 para os Leões.
1: É, com ligeira sublima ao primeiro poste, quase que colocava de forma certeira ao poste mais distante da baliza do polaco. Ora, e bem por cima de vocês, Carlos, muito próximo de ti, Marianakis, que estava a assistir à partida já fora do seu... do seu registro privilegiado, podemos assim dizer, acabou por virar costas, não queria acreditar nesse autogolo, e agora com este quase terceiro golo do Sporting, acabou mesmo por virar costas ao terreno de jogo.
0: Nuno, para concluir?
2: Não, dizia que é por isso que se pede sempre para atrasar a bola para as laterais, é um erro do Mancha, e apenas para concluir, o Sporting praticamente só apareceu ao jogo a partir dos 35 minutos, contando já com o penalti ganho pelo Soares, e por isso a equipa teve sempre muita dificuldade, muita lentidão. O Rio Ave teve melhor na partida, obviamente que este erro individual é bastante penalizador para o Rio Ave.
0: Vai subir a placa indicativa do tempo de compensação, estamos muito perto de chegar aos 45, o Sporting com uma exibição pálida vai aproveitando os erros contrários. Rio Ave 1, Sporting 2.
3: E pela primeira vez nesta noite o Sporting ascende ao segundo lugar, o Benfica está neste momento no terceiro posto e a ter que fazer pela vida. Peço aos repórteres que assinalem apenas os golos neste momento. Se as primeiras partes terminarem, não assinalem já. Vamos depois fazer uma ronda para carimbar esses resultados. Voltamos à luz. Nuno Matos, o Benfica, agora sim em desvantagem na tabela classificativa.
0: Sem dúvida nenhuma, é o Benfica a ter que ir à procura do golo, mas o Braga está bem, a equipa muito organizada esta de Carlos Vicens, um Sporting Braga que esteve a um passo naturalmente para a final, para a Liga Europa. Caiu o sonho europeu em Friburgo, mas não caiu a alma desta equipa.
4: Dois minutos de compensação.
0: E o Braga, obrigado Eduardo Gonçalves, e o Braga vai mostrando isso mesmo, lá vai Sheldrup, à esquerda, aí está Sheldrup, mete a bola na área, alça-se, linha final, toque para calhar, dá para Sheldrup. Grupo cruzamento, não sai o cabeceamento, defesa! O Richaka a negar o golo ao Barreiro!
4: Grande balbúrdia, persistiu, insistiu, Sheldrup conseguiu cruzar, Barreiro depois naquela ressaca a cabecear, mas foi praticamente um amorti para as mãos de Richaka.
0: E aí embaixo, junto à baliza do Trubin, para já tudo muito tranquilo, porque o Braga não está a conseguir ir à baliza do ucraniano, é volta!
5: Tem sido uma primeira parte muito tranquila para
0: que
5: o guarda-redes ucraniano.
0: Que grande oportunidade para o Rio Ave empatar, ainda não morreu o lance, atenção a Vorozai, cruzamento e a canto! Desculpa a interrupção, mas Ricardo Pinheiro foi de perna esquerda de forma miraculosa que Rui Silva impediu o empate dos Rio Avista.
1: Uma enorme mancha por parte do Maiato, negar o golo ao Luso-Guineense. Foi Tumble que apareceu ao segundo poste após esse cruzamento rasteiro vindo da direita para uma enorme intervenção do guarda-redes do Sporting. Ora, Tumble que vê assim o golo negado. Ora, aos 6 minutos tentou de cabeça, falhou. Agora, enorme intervenção do Rui Silva.
0: Vamos ao canto para o Rio Ave. Estamos em período de compensação. Já volto à luz. Canto à esquerda. O Rio Ave teve aqui uma oportunidade de ouro para chegar ao empate. Canto batido, bola na área, Rui Silva a tirar, ainda mexe, grande confusão e dá
6: Novo canto foi trincão, mas o Rio Ave voltou a ameaçar de forma muito, muito evidente, Ricardo.
1: Isso mesmo, é que um dos jogadores a tentarem aliviar, outros a tentarem finalizar, resulta em novo pontapé de canto para o Rio Ave. Tico 2 à esquerda para os vilacondenses, com o Sporting praticamente a defender com toda a gente dentro da área.
6: Há canto para o Rio Ave, batido, bola direta à baliza. Sai por cima, Luz. Na Luz, intervalo, tivemos aqui também várias situações de perigo, como, tal como o João Gomes Dias tinha pedido. Não interrompemos. Aqui, intervalo 0-0. Vamos lá. Walter Madureira no regresso das equipas para Balneário.
7: Muitos assobios para muitas decisões tomadas por João Pinheiro. Ainda há pouco, a equipa do Benfica a pedir mais uma mão na área do Sporting Clube de Braga. Não assinalou o árbitro, não assinalou o VAR. Agora, toda a gente com tempo para descansar e voltar a afinar as gargantas, ora para gritar pelas equipas, ora também para assobiar o árbitro.
6: Eduardo Gonçalves, algo a acrescentar?
8: Não muito, para além desta monumental vai a João Pinheiro. Enfim, houve ali depois, antes de terminar esta primeira parte, uma picardia junto à linha lateral entre elementos do banco do Benfica, porque se andava ali a disputar um lançamento de linha lateral, o costume, digo eu.
6: Quando entenderes, João Gomes Dias, vamos partir para a tempo da análise.
3: Podes avançar.
6: Henrique, 0-0 na Luz.
3: Podes avançar com a análise do Pedro.
6: Muito bem, Pedro.
9: Há um jogo difícil. É difícil. Eu não sei quantas paragens houve no jogo, mas o João Pinheiro gosta de jogos assim parados, paradinhos. Houve aquele do golo, do VAR, ele deu 2 minutos. Seguramente o jogo, e se formos contabilizar, talvez tenha que o fazer outra vez, vou encontrar 5 minutos em que o jogo esteve parado, entre pontapés de baliza, em lances de espera um bocadinho para ver o VAR. A ideia que dá é que às vezes quanto mais o jogo estiver parado, melhor, porque não sei se os árbitros descansam muito ou não, no caso do João Pinheiro, fundamentalmente. Em relação ao jogo, o Benfica até entrou bem no jogo e foi a única equipa que criou oportunidades para fazer golo. O Braga não tem conseguido criar oportunidades para fazer golo, mas tem uma coisa que é difícil de contrariar, que é a questão do Braga, quando tem a bola, faz posse de bola, o Benfica não consegue roubar a bola em zona orientada e por isso era melhor esperar atrás, mas o Braga não vai para a frente e fica com a bola e portanto aquilo que o Benfica tenta fazer com estes 4 jogadores não consegue. O Prestiani, que teve uma primeira parte má, o Ivanovic e o Rafa também não estiveram muito inspirados, o Sheldrup teve bons momentos em que desequilibrou e foi ele o causador de algum caos, mas o Benfica defende em 4-2-4, porque os 4 da frente, quando são batidos pela pressão, e é fácil, porque o Benfica, como faz 4-2 cá atrás, superioridade numérica atrás, vão faltar 2 elementos à frente, e assim é impossível pressionar alto com superioridade numérica de 2 jogadores atrás, mais o guarda-redes. Portanto, como o Ornicek ainda por cima entra no jogo, se tirarmos uma fotografia, vamos ver que há sempre jogadores roxos livres para receber a bola no meio. E quando essa pressão salta aos primeiros 4 do Benfica, acabou. O Benfica, eles não conseguem recuperar rapidamente e é um jogo muito difícil para criar uma dinâmica. Bem o Braga nessa questão. O empate é um bom resultado para o Braga. Consegue nervar porque o Benfica depois não consegue sair. Algumas exibições desinspiradas. Para este ano é muito, muito abaixo. O Ivanovic muito, muito abaixo. O Rafa muito desaparecido, mas tem uns fogachos. E eu acho que é curto, talvez o Mourinho vá corrigir já, porque a equipa, com estes 4 da frente, não consegue pressionar alto.
6: Muito obrigado, Pedro Henrique, 0 para o Benfica, 0 para o Sporting de Braga. Estamos a acompanhar 7 jogos ao mesmo tempo, aqui em intervalo, João Gomes Dias. 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Já voltamos à Luz, até já.
3: Para já o Benfica a ter que fazer pela vida, porque o Sporting está a ganhar. Carlos Rui Abreu, vantagem leonina, 2-1 em Vila do Conde.
10: Nuno Coelho, a tua análise é esta primeira parte com o Sporting de serviços mínimos, mas para já, em vantagem, pela margem mínima.
11: Sim, serviços mínimos, o jogo esteve difícil para o Sporting, porque foram 30 minutos onde praticamente foi tendo bola, mas criou muito, muito pouco perigo, com os avançados muito afastados do jogo, essencialmente um Sporting muito lento no início, ou seja, praticamente até meio da primeira parte. Em relação ao Rio Ave, completamente o oposto, a equipa nota-se que está solta na partida, que veio com a intenção de se mostrar. Estes jogadores, obviamente, estando a manutenção garantida, acaba por ser mais fácil, e as pernas e a confiança, de certa forma, é outra. E o Sporting acaba por ser bafejado com 2 lances, onde o Petraço faz penalti, acho que sem necessidade nenhuma, acho que era completamente escusado, e depois o lance do
2: do Mancha com o Mista, que claramente é para os apanhados, dá o segundo golo ao Sporting. Uma palavra para o Rio Ave, que acho que faz uma primeira parte muito, muito interessante, principalmente com os quatro da frente a criarem muita dificuldade à defesa sportingista.
10: Marcou Diogo Bezerra para o Rio Ave aos 13-1-0 de penalti. Soares empatou aos 35 e depois Gustavo Mancha, na própria baliza aos 42, fez o segundo para o Sporting. Tempo de intervalo para já, Rio Ave 1, Sporting 2.
3: Vamos passar ainda, antes de uma síntese notícia, pelos outros síntese notícias. Antes de avançarmos para essa síntese, vamos passar nos 5 campos nos quais nos encontramos também com informações. Neste momento, e com o empate do Braga, o Famalicão, mesmo que vencesse, não chegaria ao 5º lugar. O Estrela aguenta-se acima da linha de água, mas poderá ter que fazer pela vida na segunda parte. João Santos Correia, 0-0 aí na Amadora, entre Estrela e Famalicão.
12: E num jogo em que as melhores oportunidades até foram para a equipa do Famalicão, o Estrela tem uma boa oportunidade já na reta final desta primeira parte, mas não há muito a acrescentar a partir do estádio José Gomes. A única coisa a acrescentar, João Gomes Dias, é que a reportagem na segunda parte será feita através das imagens televisivas, porque, mais uma vez, não há condições para estarmos no estádio José Gomes sob a chuva que cai. Há dinheiro para ecrãs gigantes novos, continua sem haver forma de corrigir a zona de imprensa do estádio José Gomes, e por isso a segunda parte deste jogo não será coberta a partir deste estádio.
3: Obrigado, João Santos Correia. No que diz respeito ao Vitória Casa Pia, Nuno Braga, com o golo do Tondela, é o Casa Pia que neste momento está em apuros e para já não conseguir uma vitória que seria obviamente mais confortável para as contas finais.
13: Para já, com os jogadores nos balneários, mantém-se o 0-0 no placar. O Vitória assumiu a posse, mas foi o Casa Pia quem criou as situações de verdadeiro perigo e foram 4 no total. Sobressaiu Charles, o guarda-redes do Vitória, que impediu golos a tentativas de Larrazabal por 2 vezes, no 1-1 com o Espanhol, e também, por uma vez, livramento avançado, que viu também o lateral canhoto vitoriano Francisco Dias interceptar um remate com selo de golo. Os gansos mereciam mais ao intervalo, mas o empate a 0 mantém-se.
3: Obrigado, Nuno Braga. Em Barcelos, Bruno Malveira Marques, Gil Vicente Aroca, o Gil com o empate do Famalicão. Uma vitória até colaria a equipa ao rival Minhoto, mas para já não há golos.
10: É um empate sem golos ao intervalo, o empate esse justo face aos escassos lances perigosos, depois de uma entrada prometedora da equipa do Gil Vicente, muito pressionante nos primeiros 10 minutos, anulada pela formação arouquense, que aos poucos foi equilibrando e acabou mesmo por ter esses dois lances com mais perigo, ainda que o golo tenha sido anulado a Ravi Sanches aos 18 minutos, depois aos 36 minutos, um cruzamento de Alfonso Treza sobre a direita, na paralela da grande área para Barbero, o avançado espanhol cabeceou frouxo à figura de Dani Figueira. Pouco mais a contar nesta primeira parte, então, sem grandes oportunidades, quer para Gil Vicente, quer para Arouca, as duas equipas nos balneários com o nulo no marcador.
3: Obrigado, Bruno. Passamos ainda mais por mais dois estádios. Horácio, começando por ti, Tondela na frente 1-0 e para já em zona de playoff. Continua essa recuperação épica na tabela classificativa.
14: Para já dizer que foi uma das melhores, ou está a ser um dos melhores jogos em casa do Tondela, e não fosse a fraca pontaria, o resultado poderia ser diferente e poderia estar mais dilatado. O Tondela, que começou com um remate ao minuto 8 fora da grande área de Cícero, por cima, depois a jogada de Juan para o lado direito, para o cruzamento para Pedro Maranhão, que cruza depois para o lado esquerdo, onde aparece o francês Maca Aiko a fazer o golo da vitória para já do Tondela. Ao minuto 37, Pedro Maranhão, um grande remate ao poste esquerdo da baliza do Moreirense, e depois aos 38 e aos 43, Rony Lopes, dois grandes remates e a bola a arrasar a trave da baliza defendida por Caio Seco. Do lado da formação do Moreirense, apesar de ter beneficiado de 5 cantos, apenas 2 remates frouxos. O remate ao minuto 14 de Neil John para as mãos do guarda-redes Bernardo, e depois Kevin Cabeça na resposta de um canto de Alanzinho, também uma defesa fácil para o guarda-redes Bernardo Fontes. Resultado ao intervalo, o Tondela a vencer o Moreirense por uma bola a 0 e a sair do penúltimo lugar para já, e em boa posição para essa liguilha, mas ainda falta muito para se jogar.
3: E no Santa Clara Nacional, Henrique Linhares, apesar do Nacional estar a perder, neste momento até garantiria a manutenção, porque tem vantagem no confronto direto sobre o Tondela, que é a equipa de playoff.
15: Sim, a equipa de Tiago Margarido até entrou melhor na partida e podia ter marcado por duas vezes, primeiro com o remate do Witty, que saiu por cima, depois com uma tentativa de Chuchu Ramírez travada por João Afonso. O Santa Clara acaba por marcar aos 27 minutos, sem ter criado até então qualquer oportunidade de perigo. Pedro Pacheco com uma cabeçada ao segundo poste, a fazer então o único golo desta partida, e a partir daí o jogo foi equilibrado. O Witty podia ter marcado isolado perante João Afonso, e o Santa Clara com o um remate de fora da área de Andrei também podia ter feito o 2-0. Para já 1-0 vence o Santa Clara, vale o golo de Pedro Pacheco ao minuto 27.
3: Obrigado, Henrique Linhares. Tudo somado, neste momento Sporting em segundo, Benfica em terceiro, Braga quarto, o quinto lugar ainda é do Famalicão. Quanto à luta pela manutenção, Tondela em zona de playoff, o Casa Pia está no penúltimo posto e por isso em zona de descida direta.
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3: Agora uma pequena pausa no desporto, quando passam 16 minutos das 9 da noite no continente e na Madeira, são 8:16 nos Açores. E avançamos para uma síntese de notícias, edição do jornalista Luís Peixoto.
17: A Polícia de Segurança Pública abriu um processo disciplinar ao agente que terá avisado os colegas da Esquadra do Rato em Lisboa que estavam a ser investigados. A PSP adianta ainda que o polícia foi transferido de local de trabalho. Recorde-se que 4 dos 14 polícias detidos no âmbito do caso de tortura e violações na Esquadra do Rato receberam a medida de coação de prisão preventiva. Morreu o antigo deputado do PSD e ex-autarca de Faro, José Vitorino, tinha 80 anos. A informação foi confirmada à agência Lusa por Cristóvão Norte, presidente dos sociais-democratas no Algarve. José Vitorino liderou a autarquia de Faro entre 2001 e 2005. Foi eleito como independente nas listas do PSD e na Assembleia da República. Foi deputado durante quase 10 anos, entre 76 e 85, ano em que abandonou o PSD. José Vitorino foi ainda governador civil de Faro e secretário de Estado das Comunidades durante o 8º governo constitucional, liderado por Pinto Balsemão. Surto de antivírus nos Países Baixos. A equipa médica que tratava um doente infectado foi colocada em quarentena. Em causa estão erros de procedimento, adiante a administração desta unidade de saúde. Em Espanha há um novo caso confirmado, um cidadão espanhol que seguia a bordo do navio afetado por este surto. O doente estava já num hospital militar em Madrid, para onde foi transferido com os outros 13 cidadãos espanhóis que testaram negativo para o vírus. Todos cumprem quarentena. Ao final da tarde terminaram em Tenerife as operações de retirada do navio Ondius. A embarcação deve chegar a Roterdão no domingo à noite. O cessar-fogo no Irão está por um fio, é o que defende Donald Trump, que rejeitou a última resposta de Teherão à proposta de paz dos Estados Unidos. O presidente norte-americano acusa os dirigentes iranianos de enganarem e gozarem com Washington. Esta noite, a administração Trump anunciou novas sanções para impedir a venda de petróleo iraniano à China. O conflito no Irão já dura há quase 3 meses. Milhares de pessoas morreram e a economia mundial tem sido afetada pelo aumento dos preços, em particular, da energia.
3: Foi uma síntese de notícias, com edição de Luís Peixoto. Daqui a pouco voltamos ao desporto.
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3: Estamos de regresso à emissão do Desporto para acompanhar 7 jogos em simultâneo da jornada 33 da Primeira Liga. Arrancamos às 7:15 da tarde, vamos conseguir até às 11:30 da noite. Neste momento há vários encontros para lá do futebol português que estão a acompanhar, que estão a acontecer também um pouco por toda a Europa, com destaque para a Inglaterra. Atenção que o Tottenham está a vencer o Leeds por 1-0, importantíssimo para já para a equipa de De Zerbi, que pode afundar o West Ham de Nuno Espírito Santo, ainda mais em zona de despromoção. Jogo com 59 minutos, com 72 em Inglaterra, Nápoles 2, Polónia 2, com 62 em Espanha, Rayo Vallecano 0, Girona 0. Por cá, Rio Ave 1, Sporting 2, Benfica 0, Braga 0, Estrela da Amadora 0, Famalicão 0, Gil Vicente 0, Aroca 0, Santa Clara 1, Nacional 0, Tondela 1, Moreirense 0 e Vitória de Guimarães 0, Casa Pia 0. São resultados também em tempo de intervalo. Vamos tentar perceber nos jogos nos quais temos relatos se existem algumas movimentações de possíveis mudanças. Começamos em Vila do Conde. Carlos Rui Abreu, perspectiva salgo aí para o início da segunda parte. Sporting na frente por 2-1.
10: Os suplentes do Rio Ave vão se recriando com a bola, mas não estão em exercícios de aquecimento muito intensos. Os do Sporting recolheram aos balneários e por isso não há perspectiva de alterações.
3: Muito bem, na Luz, Nuno Matos, é tempo de homenagem também a equipas do Benfica, por aquilo que eu consigo perceber desde logo a equipa feminina de futebol, que recentemente sagrou ex-campeã, numa altura na qual também nos mantemos aí em tempo de intervalo.
10: Muito bem, Walter Madureira, para todas essas informações e para essas homenagens que decorreram ao intervalo na Luz.
4: Handball feminino, pentacampeões nacionais, também o futsal, o futebol, as modalidades aqui no Estádio da Luz receberam várias lembranças, mostraram os troféus conquistados e agora estão também a dar uma volta ao estádio, a cumprimentar os adeptos que estão nos pisos inferiores.
10: Certo, Eduardo Gonçalves, é numa altura em que os jogadores, os suplentes do Benfica vão aquecendo e do Braga também.
21: Exatamente, ainda trocam ali umas bolas, mas o 11 inicial do Benfica também já a regressar ao relvado, bem como a equipe de arbitragem, falta para já a equipe do Sporting Clube de Braga.
10: Podes recordar, Walter Madureira, não sei se tens possibilidades de recordar os suplentes de um lado e de outro.
4: Podemos então recuperar aquelas que são as várias possibilidades: Samuel Soares, Barrena Cheia, Pá, o Pruma, o Sudakov, o Kebaki, o Pavlidis, o Mano Silva e também o Gonçalo Oliveira. Do lado da equipa do Sporting Clube de Braga, o Tiago Sá, o El Azuani, o Salazar, o Paulo Oliveira, o Moscardo, o Dorgeles, o Da Rocha, o Jonatas e também o 90, o Luizinho.
10: Pedro Henriques, o que esperar da segunda parte para já deste Benfica 0, Sporting Braga 0. Estava a olhar aqui para os dados estatísticos, 55% de posse de bola para o Benfica, 45% para o Braga, 7 remates na primeira parte das águias com 2 enquadrados, 3 para o Braga, nenhuma vez à baliza de Trubin. Não sei se bate certo aí com a tua estatística.
9: Sim, sim, bate certo. Quero dizer, foi mais ou menos o filme da primeira parte, no sentido em que o Benfica até tem a bola, mas tem a bola mais nos seus centrais. O Braga tem a bola, mas não tem a bola nos seus homens da frente, tal como o Benfica também não. A diferença que houve na primeira parte, até em alguns momentos pareceu que o Braga tinha mais a bola, mas tem mais a bola no seu meio campo. A verdade é que o Benfica criou 2-3 situações de golo, um deles foi anulado por fora de jogo, mas não conseguiu ser uma equipa consistente. E na verdade o Benfica está empatado, mas é como se estivesse a perder, porque tanto o Sporting a ganhar, o Benfica está a perder 2 pontos. E estando a perder 2 pontos, é um resultado negativo. Não sei como é que o Benfica se vai atirar um pouco mais para a frente, com os mesmos jogadores, mas normalmente os treinadores fazem, é o intervalo, fazem os ajustes que entendem ser necessários. Não sei se jogar um pouco mais direto, jogar um pouco menos direto, se conseguir carregar um bocadinho mais a equipa adversária sobre um corredor para rapidamente virar. O Benfica tem alguma dificuldade nisso, porque o Braga depois consegue fazer quase sempre equilíbrios na zona onde está a bola. O Benfica demora algum tempo, mas há mérito do Braga. O Braga é uma equipa difícil de contrariar nesse sentido. Mas para o Braga o resultado está bom. O 0-0 serve ao Braga, não serve ao Benfica.
10: Em termos individuais, destacamos alguém ou não?
9: O Sheldrup ligeiramente, mas é uma equipa muito abaixo daquilo que é o rendimento habitual, pouco a participação dos laterais com qualidade. E o Sheldrup fez umas flores, mas ainda é curto.
6: 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Estamos a acompanhar 7 jogos nesta segunda-feira louca, onde estamos atentos às contas e também às mudanças na tabela classificativa. Por aqui, um Sporting Braga que quer manter-se no quarto lugar. É o seu grande objetivo para já, depois de nunca ter conseguido acesso à fase final da Liga Europa, e o Benfica à procura de um golo para ficar novamente em segundo lugar, em vantagem para o Sporting, que nesta altura vai vencendo em Vila do Conde. Deu, conseguiu a reviravolta e vai vencendo por 2-1. Para já confirma-se aquilo que já tinha acontecido na primeira parte. Walter Madureira, o árbitro não apita para o início do jogo porque está à espera de indicação de outros estádios. O árbitro João Pinheiro, Walter.
0: O árbitro João Pinheiro, através do delegado da Liga, que está também junto ao quarto árbitro. Novamente o procedimento é o mesmo, telefone na orelha direita e com a mão esquerda vai dizendo para ter calma, é preciso esperar, isto porque está a haver uma chamada entre todos estes 7 campos. Rola a bola!
6: 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Aí vem bola para a equipa do Sporting Braga, 0-0 para já no Benfica Braga. É Carvalho quem vai dar na direção de João Moutinho, tentativa de lateralizar na direção de Vítor Carvalho. Intermete-se para este ano e ganha a bola, mete na área, pode ser o gol!
0: Segunda parte nesta partida frente ao Sporting de Braga. Recuperação de Prestiani no corredor direito. Ele que faz a desmarcação para que depois apareça já no interior da área. Rafa a ganhar a posição ao jogador do Braga, a finalizar fora do alcance de Lucas Arnicek. A equipa do Benfica com Rafa, antigo jogador dos Arsenalistas, na frente do marcador. Ele que desta vez festejou, foi para perto da bandeirola de canto, colocou a mão junto à testa. É o comandante a festejar o gol que marcou a anterior equipa.
6: Olha o Braga!

0: Povedor! Cruzamento tirado na direita. Reação pronta do Braga. A defesa do Benfica, tudo a dormir. O cruzamento foi lá da direita. E parece-me ter sido Povedor que aparece de cabeça. A cabecear fora do alcance do guarda-redes. Stramina! Feridos! Feridos depois de não terem atingido a final da Liga Europa. Mas os guerreiros do Minho ainda têm batalhas para vencer. Paulo Vitor, empate na Luz. Que arranque, Eduardo Gonçalves.
1: Pareceu-me que o cruzamento surgiu por intermédio do Fran Navarro. Não tenho bem a certeza. O que eu sei é que Paulo Vitor aparece ali que nem uma seta. Eleva-se no ar e dá uma valente cabeçada para o posto direito de Trubin. Bem se estirou o guarda-redes do Benfica, mas foi impotente para travar esse grande remate, esse cabeceamento com bastante força de Paulo Vitor. Resposta do Braga à vantagem do Benfica.
0: E o Braga conseguir, Pedro, rapidamente reagir. Que entrada louca esta! Minutos loucos da segunda parte no Estádio da Luz. Marca o Benfica, empata logo a seguir o Braga.
2: É, mas dimensões diferentes. Há um erro do João Moutinho, ainda por cima.
0: Parece-me que o cruzamento foi do Victor Gomes.
2: Sim, o lateral direito, e já lá vamos. O João faz um mau passo, para este ano bem, rouba a bola, dá por ali a fora, mete a bola na área, um passe, e é o defesa do Braga a tentar cortar, isola ou faz a assistência para o Rafa, que finaliza muito bem. Depois é a história da época do Benfica. Os jogadores do Braga, o Benfica a ganhar, os jogadores do Braga completamente sozinhos a jogar, o lateral direito que é suposto ser acompanhado pelo Sheldrup, o Sheldrup ficou a filmar, e portanto o Vítor Gomes foi por ali a fora, fez o cruzamento, e os jogadores do Braga estavam todos sozinhos na área, e apareceu o Vítor Gomes, o Paulo Vítor, a cabecear com muita qualidade, mas sem sombra de ser estorvado sequer.
0: Portanto, dois golos em apenas dois minutos. O primeiro do Benfica, quando o Moutinho acaba por perder a bola. O Prestiani roubou, entregou para o Rafa na cara do Hornacek marcar, e logo a seguir uma jogada rápida do Braga, conduzida pela direita com o Victor Gomes, a encontrar Paulo Vítor solto na área, encarnado e a cabecear para um empate.
2: É isso, ficou tudo na mesma, portanto está empatado, mas pelo menos com a alegria de já termos visto dois golos. Vamos ver agora o que é que muda no jogo, porque não chegou a haver tempo para haver mudanças com o impacto do gol do Benfica.
0: 5 minutos, João Gomes Dias, na segunda parte, começa o jogo da melhor forma, que é como quem diz, com golos. 1 para o Benfica, 1 para o Braga. Só ver este lance agora, Dedic, vai para o corredor direito, cruzamento pirado, a bola vinha para Ivanovic, limpa ali na defesa do Sporting de Braga, Lelo. Bola fora, ainda o Benfica com a bola controlada, vou já conferir tempo em marcador com o João Gomes Dias, neste guerra ao céu da rádio, onde acompanhamos 7 jogos nesta segunda-feira louca. Cai ali um homem do Benfica na condição do esférico, que era exatamente o lateral Samuel Dal, passou o perigo. Agora caminhamos para os 6, segunda parte, marcador na Luz, já funciona. 1-1-1 para Benfica, 1 para o Sporting Braga.
3: Já vou voltar aí.
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3: Passo rapidamente por Vila do Conde, Carlos, para assinalarmos eventuais alterações e também perceber se houve algum rodopio de emoções entre os adeptos do Sporting, quase da depressão à euforia com o empate do Braga.
5: Houve, não se notou nenhuma reação a quando do gol do Benfica, como é natural, mas a quando do gol do Braga houve festejos aqui na zona de bancada onde são os adeptos do Sporting. O Rio Ave está de novo bem na partida, está de novo a tentar chegar ao golo. A verdade é que não está a conseguir, Nuno Coelho, mas nestes primeiros 7 minutos da segunda parte tem sido um jogo mais partido, e vai o Sporting.
6: Sim, o jogo tem sido essencialmente mais aberto, algo que não foi durante a primeira parte, e agora
5: eu acho amarelo.
6: Que vai para a rua, o Petraço já tinha cartão amarelo,
5: o Petraço tem uma entrada dura, está de braços abertos o argentino, mas o que é certo é que tinha visto cartão amarelo aos 34 minutos, quando do pontapé de penalti transformado por Soares, foi ele que fez a falta. Agora a entrada da área do Rio Ave faz mais uma falta dura, e João Gonçalves entende então mostrar segundo amarelo, e o Rio Ave fica reduzido, Ricardo Pinheiro, a 10 unidades.
7: Para muito desagrado do capitão da equipa Borrossai, o grego está ali a argumentar com o árbitro da partida, bastante desagradado, mas com a certeza de que a sua equipa vai ficar reduzida a 10, momento esse que resulta de uma perfuração de Luís Soares, tentava serpentear já dentro, aliás, no balcão da área, tentava invadir a área do Rio Ave, quando o Petraço argentino travou o colombiano, que agora está a ser assistido, já se ria ergueu, parece estar pronto para prosseguir a partida. Ora, olhando rapidamente para o banco técnico dos Rio Avistas, muito desagrado por parte de Sotiris Stavropoulos, que remeteu-se ao seu banco técnico completamente frustrado com este lance. Já do outro lado parece haver mais satisfação e alívio por parte de Rui Borges, que agora se senta ali junto do seu treinador adjunto principal para trocar alguns argumentos e, através também daquele famoso tablet, tentar rever esse lance. Dizias tu, Carlos, há instantes que houve esses festejos, e bem, por parte dos adeptos leoninos, que intensificaram ainda mais os cânticos de apoio à sua equipa. Ora, isso tudo depois de momentos antes terem muitos deles ficado estáticos, preocupados, a olhar para os telemóveis.
5: Petrassi é o fim da linha desta temporada, por certo um jogo de castigo, falta uma jornada, Petrassi não vai voltar a jogar esta temporada, o jogador do Rio Ave Central. Agora é livre para o Sporting. Há pouco olhava para os bancos o Ricardo Pinheiro, eu olho para um camarote que está aqui mesmo por trás de mim, e estão ali muitos, muitos milhões de euros e de dólares, porque a verdade é que Marinakis, dono do Nottingham Forest, do Olympiacos e do Rio Ave, está num camarote tranquilamente a fumar uns charutos. Agora olhou para o jogo, está a maior parte do tempo de costas para o jogo, com uma mesa também bem recheada, e tem na sua companhia John Texter, esse mesmo que em tempos quis já entrar como investidor no Benfica, e que é dono, entre outros, do Olympique de Lyon em França e do Botafogo no Brasil. Está também nesse camarote, de vez em quando vão dando uma espeitadela para o jogo, mas estão um pouco interessados com o que está a acontecer aqui no relvado, onde nesta altura Ricardo Pinheiro, guarda-redes César Imista, faz o que lhe compete, senta-se a fingir uma lesão para que possa ser feita a alteração e para que Sotiris Stavropoulos possa recompor a defensiva.
7: É isso mesmo, para essa espécie de time-out camuflado, numa altura em que o grego vai mexer pela primeira vez na partida. Ora, vai levar a jogo o central Brabeck para recompor o eixo defensivo. Ora, o sacrificado acaba por ser Samuel Monteiro, sai o camisola 9 do Rio Ave. Por isso, há também reunião de condomínio junto à bola, junto também ao árbitro da partida, João Gonçalves, mas com sérios candidatos à cobrança, entre eles Pote e também Trincão.
3: Vamos ao livro para depois voltarmos à luz, e também, claro, a análise do Nuno Coelho a essa substituição.
5: Nuno, a saída de um avançado para a entrada de um central, é dos livros.
6: Sim, pena para o Tumble, porque fez uma primeira parte muito interessante, esta segunda parte abriu, e mesmo o Rio Ave estando em desvantagem, com o jogo aberto e o Rio Ave novamente em cima do Sporting, com vários movimentos, e o Tumble estava a fazer um bom jogo, por isso pena para o Tumble.
5: Livre, zona frontal para o Sporting, junta a bola Trincão e Pedro Gonçalves, barreira do Rio Ave densamente formada, o Arte já autorizou, ou Pote ou Trincão, é Pote, pé direito, bateu livre, à figura de Cesare Mista, passou o perigo. 11 minutos, segunda parte, Rio Ave reduzida a 10, 1, Sporting 2.
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3: Com este resultado, o Sporting, repito, está no segundo lugar, porque o Benfica mantém-se empatado. Já esteve a ganhar, mas por poucos segundos, diante do Braga. É a equipa do Benfica que tem de fazer pela vida aí na Luz, porque o Sporting já está a fazer aquilo que lhe compete, e agora, com este dado novo, está com mais uma unidade do que o Rio Ave. Portanto, à partida, o Sporting tem bem encaminhados os 3 pontos. Voltamos à Luz.
0: Muito bem, na Luz, caiu o Rafa na entrada da área, livre perigoso a beneficiar o Benfica, Walter.
8: Falta fainha de Lelo, que viu também cartão amarelo, há pouco foi também por demora mostrado o amarelo a Lucas Ornicek. É um livre que pode levar perigo à baliza do Sporting Clube de Braga.
0: Olha, atenção, um livre para a equipa do Benfica,
8: ligeiramente. E Dal para bater.
0: É exatamente, Samuel Dal e Orsens, é a entrada da área, ligeiramente esquido para a direita, Ornicek está entre as postas. Estamos aí com 11 minutos na segunda parte, 1 no Benfica Sporting Braga, jornada 33 do Campeonato Nacional, jogo decisivo na luta pelo segundo lugar. Olha o perigo, olha o Benfica, lá vai ele, o Samuel Dalo Arsas, arranca a Orsas, levantou a bola para a área, não consegue, lá conseguiu chegar Ivanovic, depois bomba para Bastiani, para fora, sem deixar a bola beijar a relva. No lance parecia perdido, mas ainda foi buscar a bola Ivanovic junto à linha final e tocou para trás para o remate de Bastiani.
8: Bola colocada ao segundo posto, Ivanovic, para evitar que a bola saísse pela linha de fundo, deu um pontapé meio na perna, meio na bota. A bola sai para trás para a entrada à área, onde também de primeira aparece Bastiani a rematar, mas a bola a sair por cima.
0: Lá está de dedos na direção do companheiro, é para Samuel Dalla Vaiolo, a solta marcação, agora a avançar com a bola controlada lá para a ala esquerda, olhou lá na direção de olhou lá para Sheldrup, a não quis tocar a bola, acaba por tocar para trás, era a direção de António Silva, vai fazendo a inversão, oferece na direita para Amar Dedic, recebe à vontade, Dedic toca para trás, é para Tomás Araújo, toda a gente instalada no meio campo do Neymar e campo do Sporting Braga, já são feitos a guarda-redes, Trubino, Barreiro, vai acionando a flor da galva, o capitão António Silva, lateraliza, reflete, ainda no momento defensivo da equipa do Benfica, Tomás Araújo consegue meter uma zona mais central, é para Bastiani, vai variando, acionando, Dedic ganhou, avançou, vai para a área, cruzamento, opa, grande corte, um aplauso para o corte no Aragá, de Lelo, que entra o Benfica.
8: Jogada com o rapidíssimo camisola 17, Dedic a ganhar terreno no corredor direito, tentou fazer o cruzamento, mas a bola bate no corpo do Lelo, canto para ser batido por Bastiani.
0: Lá vem Bastiani, é pronto para bater, olha o perigo, olha o perigo, olha o Benfica a tentar tirar partido de bola parada, bola limpa na área, cabeceamento ao lado, foi António Silva a levar a bola ali, a gaguejar junto ao posto esquerdo para a baliza de Ornicek Walter.
8: Foi o camisola 44, Tomás Araújo, que ganhou nas alturas, cabeceou e a bola não passou muito ao lado do posto esquerdo da baliza de Lucas Ornicek. Movimentações no banco do Benfica, prepara-se para ir a jogo Pavlidis.
0: Para já no banco do Braga, Eduardo Gonçalves, tudo calmo.
1: Tudo calmo e Carlos Vincenzo, na sua área restrita, vai dando indicação aos seus jogadores sempre que necessário.
0: Aí vem bola para a equipa do Benfica, mais uma vez é ele, Sheldrup, lá vai trabalhando Sheldrup, passa o adversário, vai para a linha final, onde o perigo pode meter a bola na área, vai cruzar, Sheldrup ainda encontrou, já o chance, se rematou. A bola contra a malha defensiva do Sporting Braga, vai sobrando ainda para Barreiro.
8: Oh!
0: O
8: Tondela, jogada de contra-ataque do lado direito, Rony Lopes fintou um, fintou dois e rematou já quase sem ângulo para o fundo da baliza de Caio Seco. O Tondela aumenta a vantagem, estão jogados 14, 15 minutos desta segunda parte, o Tondela a vencer o Moreirense por 2-0.
3: E Tondela vai reforçando esse lugar de play-off de manutenção, deixando o Casa Pia em zona direta de despromoção. Tondela pode mesmo conseguir aqui um feito que parecia incrível há algumas semanas, que é escapar a essa descida de divisão. A equipa tem recuperado muitos pontos nas últimas jornadas.
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3: Trouxe-nos o golo Horácio Antunes. Voltamos à luz com a equipa do Benfica ainda e sempre.
9: Marca a equipa do Arouca em Barcelos. Lançamento à direita na paralela da grande área. Bola lançada para o coração da área e desvia de cabeça. Parece-me ser Basse Capers, o lateral do Arouca, a fuzilar o guarda-redes Dani Figueira. E o Arouca em vantagem aqui no Cidade de Barcelos. Estamos com 61 minutos. Agora, Gil Vicente 0, Arouca 1.
3: E com esse gol que o Bruno nos trouxe, pode acabar o sonho europeu do Gil Vicente. Voltamos à luz com alteração na equipa de Mourinho.
0: Sai Ivanovic, entra Pavlidis, o melhor marcador do Benfica, a entrar nesta fase do jogo. E Ivanovic, o jogador que até há não muito tempo era assobiado, hoje a sair debaixo de um grande aplauso.
8: Muitos aplausos para o jogador do Benfica, quer para o que saiu, quer também para Pavlidis Sente e os adeptos do Benfica, que é preciso qualquer coisa para tentar passar de novo para a frente do marcador. E Pavlidis pode ser a receita certa de Mourinho.
0: Vamos ao Pedro Henrique, do Benfica com perigo, lá está para este ano e mete a bola na direção do Sheldrup, puxa para o pé direito, e passa um, passa dois, passa três, vai tendo para tirar a baliza. A defesa do Braga consegue estancar, a bola cresce ainda para o lado do esquerdo, da forma como a vista avança a equipa do Benfica, para este ano, liberta na direção de António Silva, recolhe e devolve ainda para o argentino. Bastiani procura assumir o jogo, a entrada da área, o passe é para Barreiro, coloca lá na defesa do Sporting Braga, fica caído Bastiani e volta para a entrada da área. O árbitro João Pinheiro mandou jogar.
8: Mandou jogar, a equipa do Benfica segue jogo, mas eu penso que a seguir vai interromper a partida para ver se é ou não necessária assistência para o jogador do Benfica.
0: Está caído para este ano, aproveito esta paragem, jogo parado, jogo comentado, Pedro Henriques, entrada de Pavlidis, saída de Ivanovic para Mourinho.
9: Empata o Gil Vicente! Bola no grande círculo, ataque pelo lado esquerdo, combinação para Luís Esteves à entrada da grande área, remate rasteiro ao ângulo da baliza, indefensável para De Arruabarrena, restabelece rapidamente a igualdade da equipa barcelense. Agora 63 minutos, Gil Vicente 1, Arouca 1.
3: Volta a acreditar o Gil num quinto lugar, até porque o Famalicão não está a conseguir vencer na Amadora, 0-0, recordo que o Gil termina o campeonato em Alvalade diante do Sporting. Muitos golos nesta altura, voltamos à luz, Nuno, ias introduzir o Pedro na alteração do Benfica.
0: É numa altura em que o Sporting, numa altura em que a equipa do Benfica vem para o ataque, lá está ele, Gil, para dar ali, para o Pavlidis, gol! Gol! Gol! De regresso aos golos!

0: Champions novamente a aproximar-se. Que jogada, que jogada, que jogada louca de Xaldrup para Pavlidis voltar a matar o vício e os golos. Volta.
1: Grande arrancada de Xaldrup pelo corredor esquerdo. Ele ganha até à linha de fundo, mas atenção porque há lance de VAR. Vai ser analisado o lance por João Pinheiro.
2: Eu acho que a bola saiu.
0: A bola já teria saído, não é isso?
1: Então eu acho que vai invalidar o golo e nem vai haver imagem nenhuma. Vai dizer que a bola ultrapassou a linha de fundo.
3: É a responsabilidade do VAR. Quem é o VAR?
0: Vamos ver.
1: O VAR é Luís Ferreira.
0: É isso, é isso, é isso. Eu estava aqui à procura, exatamente.
1: Luís Ferreira é que dá essa indicação. É um facto, é factual, é que a bola terá ultrapassado a linha de fundo quando Xaldrup faz o cruzamento atrasado para depois aparecer o desvio para o fundo da baliza de Pavlidis.
2: Parece-me bem assinalado, dá-me a ideia que o Xaldrup se distrai um pouco, porque ele até tinha a bola controlada, mas acaba por cruzar já para lá da linha, e isto olhando para a única repetição que tive, portanto parece-me bem assinalado este gol, esta anulação do gol por a bola ter transposto na totalidade a linha de fundo.
0: O Pedro, daqui não dá para ver, uma coisa, eu sei, foi uma grande jogada do Xaldrup.
3: Sim, é um grande passe.
0: Gol! Sport!

0: é do Sporting, é de Chico Trincão, ao seu jeito, da direita para o meio, sempre a conduzir com o esquerdo e depois Ricardo, desferiu o remate, marca o alcance de vista.
1: Remate esse cruzado com a bola a bater na bochecha da rede para enormes festejos aqui em Vila do Conde. Foi em comunhão com os adeptos que há instantes festejavam também eles aqui o golo anulado ao Benfica. Ora, foram presenteadas com essa cereja no topo do bolo com Trincão a dilatar a vantagem para os de Alvalade. Trincão que não marcava há 8 partidas, agora sim 7 golos no campeonato e vão 14 na temporada.
0: Minuto 67, o Sporting arruma com o jogo em Vila do Conde. Rio Ave reduzido a 10, 1 Sporting 3, golo de Trincão.
2: Já vamos à análise do Nuno Coelho. Passo por Barcelos. Bruno, davas-nos conta do golo do Arouca que regressa à frente do marcador.
3: E que belíssima segunda parte com 3 golos num espaço de 6 minutos. Desta vez foi Ivan Barber, foi lançado com passe em profundidade, ganhou a frente ao último defesa, entrou na grande área e desfeiteou Dani Figueira, colocando assim a formação do Arouca novamente na frente do marcador, numa altura em que o estádio fica praticamente em silêncio aqui, o cidade de Barcelos. Nesta altura, 68 minutos, Gil Vicente 1, Arouca 2.
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2: Análise do Nuno Coelho ao golo de Francisco Trincão, praticamente tudo arrumado em Vila do Conde.
0: É, e 2 minutos depois do Sporting ter feito 2 alterações, Rui Borges retirou Morita e Luís Guilherme fez entrar Kenda e Catamo. Foi Trincão a chegar ao golo, Nuno Coelho, num golo a Trincão.
5: Golo a Trincão, da direita a vir para dentro, pé esquerdo, bola sempre controlada e sem qualquer hipótese, remate para o posto contrário do Missa. É um golo a Trincão, como referias, acho que não é preciso dizer muito mais. No momento onde o Sporting domina o jogo por completo, tem a bola, o Rio Ave com menos um jogador, com a expulsão do Petraço praticamente já não consegue sair, ficou sem o Tumble, por isso o jogo está mesmo muito difícil para a equipa do Sotiris, que vai tentando resistir. Entretanto, como também já referiste, o Rui Borges já foi colocando mais velocidade na frente, mais criatividade com a entrada do Kenda e do Catamo, passou o Pedro Gonçalves para a zona central para jogar ao lado do Bragança.
0: Minuto 69 agora em Vila do Conde. De Rio Ave 1, Sporting 3.
2: Foi um minuto terrível para o Benfica, que vê um golo anulado e vê o Sporting praticamente sentenciar a partida em Vila do Conde. Portanto, voltamos à luz, porque é aí que tudo pode mudar com um golo, seja do Benfica, seja do Braga, mas os encarnados têm de fazer pela vida para não perderem essa segunda posição.
0: É assim mesmo, João Gomes Dias e Walter Madureira. Há pouca alteração no Braga.
6: Saída de Gabri para a entrada de Dorgelas.
0: A Dorgelas a entrar, saída de Gabri. Pedro.

0: acabou por não marcar, mas em relação aos jogos, vê-se que o Benfica é uma equipa que está aflita e o Braga está confortável, só fica desconfortável quando o Sheldro pega na bola, mas é o único que consegue tirar homens do Braga da frente, os outros não conseguem desequilibrar, mas melhorou o jogo em relação à primeira parte.
1: Para já, Eduardo Gonçalves.
2: Foi o Dedits, caiu em cima do Dorgel, recém-entrado para o lugar de Gabri Martínez no Sporting de Braga. Já se levantou o jogador bracarense, lançamento para Dedits no Benfica.
1: Lançamento já feito para a equipa do Benfica, a bola vai sendo lançada lá para Tomás Araújo, atrás de pé esquerdo para a tribuna. Estava um palco sozinho bem, como disse o Pedro, o Braga aí praticamente uma, duas vezes já a baliza encarnada e a conseguir fazer o seu golo. De resto, um belo golo de Paulo Victor, um belo cabeceamento, a cruzamento de Victor Gomes, a Sociedade Espanhola a fazer estragos na luz. Primeira volta, estas duas equipas empataram em Braga, duas bolas, hoje vai dando empate 1-1, 70 minutos de jogo, 20 minutos para o final da partida. Em Vila do Conde, o Sporting vence por 3-1. Olha o Benfica agora a trabalhar aqui para intermédio do Barreiro, lá vai ele, conduzindo a bola a partir da ala direita, mete para baixo, a desmarcação chega ali de Prestiano e vai para a área, consegue dominar, pé esquerdo, podia ter colocado em Pavlides, ou também em Sheldro, optou pelo remate do argentino Prestiano.
3: Então para dentro, à procura de ter espaço e jeito para rematar com o pé esquerdo, mas ali tem que fazer a bola descrever um arco, porque senão passa ao lado como passou, sem perigo para Lucas Hornacek.
1: A bola ser colocada pelo intermédio dos defensas do Sporting Braga, na linha limite da pequena área, lá vai ele, Lelo, verificando a posicionamento dos companheiros e do adversário, levanta a bola para a defesa encarnada, não consegue chegar de vez, ganha a equipa do Braga, um toque de cabeça à frente, olha o prego, ainda a dominar, caiu, fica a pedir penalti, o árbitro diz que não há nada, Paulo Vitor, ali a cair na área e depois a encostar a cabeça de Edith a Paulo Vitor, vai o Benfica já para o ataque, jogo louco este, o gol pode cair para qualquer um dos lados, o Benfica balanceado o ataque,
3: o Braga... deixa-me dar conta, não deixa fazer já o lançamento porque quer ter a certeza que não há penalti sobre Paulo Vítor.
0: Mas era outra vez um lance dos apanhados, porque o Benfica tem 2-1, está o Dedic e o Tomás, nenhum deles vai à bola e deixam passar, e o que vale é que o Dedic é rápido e ainda conseguiu recuperar a posição.
3: Não há nada, já disse o VAR a João Pinheiro.
0: Sim, mas os jogos estão sempre a parar, isto em Portugal parece...
2: Já tinha sido feito o lançamento, não sei porque é que ele parou o jogo outra vez para repetir o lançamento.
1: Vem a ver o lançamento então para Bebic e para o Benfica. Realmente, como dizia o Pedro, valeu Bebic, que foi rápido e acabou por atrapalhar exatamente Paulo Victor. Lançamento para a formação do...
0: Matos, desculpa. Sim. Lá. Estes árbitros que estão aqui, o João Pinheiro, fiscal do quarto árbitro, o Dedic encosta no peito, lance normal, nenhum jogador se aproximou um do outro, vieram os três a correr histéricos para separar não sei o quê, não sei se queriam trocar de camisola com algum jogador, porque eles nem sequer se aproximaram um do outro.
1: Protagonistas têm que ser mesmo os jogadores. Aí vai a bola para ser batida para intermédio de Carvalho. Vítor Carvalho a meter a bola no meio-campo da equipa encarnada. A bola vem sobrando já na direção do Dorgel. Lá está ele a tentar avançar com a bola. O árbitro diz que, no entanto, já tinha havido falta sobre Paulo Victor. Recordo que Zalazar continua a ser opção. Está no banco de suplentes do Sporting Braga. Mas, meus amigos, daqui a pouco, adivinhe quem irá entrar. Rodrigo Zalazar está pronto para ir a jogo.
3: E do lado do Benfica, Luque Bacchio.
1: É exatamente, o Luque Bacchio vai entrar para a equipa encarnada, bola lançada lá para a defesa do Benfica, corta de Vázaro, com peitaça, dá na direção de Dedic, entra agora o Bandido, entrega a bola para o João Moutinho, a dar para Paulo Victor, abre para Dorgel, tenta meter a bola para baixo das pernas do lateral direito, Dedic, a bola saiu, o lançamento ainda para a formação nacionalista, para os Guerreiros do Minho, na esquerda do ataque, fica para a entrada por Carlos Vissa.
2: Vai sair para Nava.
1: Alteração na equipa do Sporting de Braga, diz Eduardo.
2: Vai sair Fran Navarro para a entrada do homem do momento.
1: Zalazar está pronto para o jogo, saída de Fran Navarro, daqui a pouco José Mourinho vai lançar Luca Bacchio e Walter Madureira. A chuva essa não para na capital portuguesa.
3: Tem chovido e muito nesta noite em Lisboa, agora parece que continua sem dar tréguas.
1: 1-1 no marcador, Pedro, alteração no ataque do Braga.
0: O Navarro é um avançado chato, muito físico, não é muito grande, mas é muito físico. Agora, a qualidade fora de jogo, a qualidade do Zalazar é outra, com bola. Não sei em que estado é que ele está, ele tem tido alguns problemas com lesões. Acho que a amigdalite, a questão pode ter ou não ter tido febre, e isso pode quebrar um bocado o Zalazar. Mas é um jogador com uma capacidade que o Navarro não tem, características diferentes, obviamente.
1: Vai tentar acelerar a bola a partir do lado esquerdo, chove cada vez mais em Lisboa. No marcador entre Benfica e Sporting Braga, numa altura em que o Sporting vence a Vila do Conde por 3-1 e é o segundo

0: classificado do Campeonato Nacional, que dá acesso à Liga dos Campeões, a grande expectativa na Luz, aí com os devem estar ali uns 50 mil ou perto disso. Rola a bola nos pés de Dal, vá para Tomás Araújo, os adeptos do Benfica procuram empurrar a equipa para o segundo golo. A Benfica há pouco marcou por intermédio de Pavlidis, ele que estava pronto para matar o vício e para regressar aos golos, depois de uma grande jogada de Schaldrup, mas a bola já teria saído e por isso o golo não contou. Passe de Rafa, não domina Pavlidis, vem a bola para ele, para o Vítor, pina um adversário do caminho, passa para outro, acaba por perder a bola, sobe para Moutinho, lança na esquerda o Sporting Braga, a tentativa de saída rápida com Tomás Araújo a roubar, abaixa já para Barreiro, a entrada do meio campo da formação, a Stalista entrega para Prestene, Prestene na direção do Pavlidis, para Vídez, para Barreiro, tudo sai passando do lado direito, a forma como o Benfica avança no terreno de jogo, ainda Barreiro, dois homens em cima, tenta meter por baixo das pernas de Orgelos, a bola a sair, lançamento ainda para Barreiro, ou então para Davids, a alteração do Benfica vai entrar, Luca Bacchio volta.
1: Está pronto Luca Bacchio para ir a jogo, algumas queixas de Tomás Araújo, aproveita Mourinho para falar com o central, saída de Leandro Barreiro e a entrada de Luca Bacchio.
0: Muito bem! Vai o Benfica beneficiar do lançamento em zona subida. Já vamos olhar para esta alteração. A saída do Barreiro e a entrada do Luca Bacchio.
1: Parece-me que o Prestiani vai para uma zona mais central, ao lado de Rafa. Luca Bacchio fica numa ala e o Sheldrop não outra. Números oficiais, 60.001.
0: Olha, enganei-me bem desta vez. 60 mil numa noite de muita chuva. Rafa leva a bola ali para a entrada da área. Rouba para o Vítor. O Braga ainda a tentar sair. Vejamos, Luca Bacchio consegue recuperar. Contra-ataque não sai para a equipa do Sporting. Braga recuperou Luca Bacchio. O passo para Dedic. Dedic vai na direção de Rafa. Vai ali cair. Pavlidis, penalti ou não? O árbitro diz que não.
1: O árbitro assinala uma falta à entrada da área contra o Benfica.
2: Marcou falta do Prestiani. Não sei se o João nos consegue ajudar.
0: O árbitro considera que antes da falta sobre Pavlidis houve uma falta à entrada da área. É isso que o árbitro terá assinalado. Vamos ter oportunidade de naturalmente pedir ajuda ao estúdio onde está o João Gomes Dias no controle de emissão. Terá sido isso que João Pinheiro terá assinalado. Uma falta antes de Pavlidis ser tocado na área a favorecer o Sporting Braga. A entrada da área da equipa arsenalista. É isso, João?
3: Sim, foi exatamente isso que disseram. Tem algum delay, sobretudo nas transmissões da BTV. Estou a tentar ver agora.
4: Será o Ricardo Rocha que é expulso? Alguém é expulso no banco do Benfica?
3: Eu sinceramente...
4: É um dos adjuntos do Mourinho, mas não parece ser o Ricardo
2: Rocha. Não é.
3: Eu sinceramente acho que o Prestiani dá na bola, não no jogador. E depois fico com a ideia que eventualmente Pavlidis possa ser carregado. Não
2: se
3: vejo assim falta,
2: é,
3: diz isto.
2: Assim é um lançar João Pinheiro. Já no PSG também conseguiram virar um segundo amarelo, viraram ao contrário uma falta que aparentemente não existiu do Leimer. Se calhar é fase escola.
3: É na minha ótica, na repetição que tivemos, é uma entrada impetuosa, mas na bola. A do Prestiani.
0: Okay. É a Luz, naturalmente protesta para já com este lance. A Benfica e o Braga continuam empatados a uma bola. Belo jogo que temos estado a assistir no Estádio da Luz em Lisboa.
4: O vermelho foi para o Pedro Machado, um dos adjuntos de Mourinho.
0: Ok, Pedro Machado, um dos adjuntos de José Mourinho, foi expulso do banco depois dos protestos. Aí vem a bola para a equipa do Benfica, 78 minutos de jogo. A mais um passo a sair de Davids, é para Luca Bacchio. O Braga a tirar a bola para fora, o lançamento ainda para as águias, é para o intermédio de Amar Davids. Davids para Luca Bacchio. O Belga vai trabalhando ali, junto à linha final.
2: Vergonha, pá.
0: E o árbitro volta a interromper, a dizer que o lançamento é mais atrás. Bola lançada já para o intermédio de Dedic. A Dedic para Auschwitz. Auschwitz para Dedic. A Dedic pode dar para Luca Bacchio. Leva a bola controlada. Vai ali colocar na área do Sporting Braga. Sai o corte e o canto para o Benfica, por perda direita.
1: A bola bateu em Lagerbiel, que depois vai na direção da linha de fundo. Ainda foi esforçado o Vítor Carvalho para tentar evitar o canto. Não com segue, canto no corredor direito no ataque dos encarnados, para bater Luca Bacchio.
0: Luca Bacchio para bater, bola colocada na marca, 5 unidades do Benfica na área, muitas do Sporting Braga, toda a gente do Braga na área, canto batido, a bola em par, olha o cabeceamento de Pavlidis, agarra! Ornichak! Pavlidis estava lá, o segundo posto de volta.
1: Conseguiu ganhar nas alturas Pavlidis, mais alto que os defesas do Braga, cabeceou, mas a bola saiu relativamente fraca e à figura de Hornacek.
0: Aí bola para João Moutinho. João Moutinho a traçar na direção de Hornacek. 11 minutos para a final da partida. Benfica 1, Sporting Braga 1. Benfica a dominar, a tentar chegar com briga, a baliza está lista, mas o Braga é uma equipa muito venenosa. Deixa a bola na equipa encarnada e depois na saída, na transição, pode fazer, pode ferir o adversário. E vem a bola para Tomás Araújo. De regressão 11, abre para Dedic, que recebe junto à linha lateral. Devolve ainda para Tomás Araújo. Lá está ele, Tomás Araújo. Toca para o lado para o grande círculo da pressa. Dori Silva à vontade, sozinho bem. Já fez a inversão, dá na direção do Dal. Também ele receberá a vontade. Movimenta um pouco mais à frente para o argentino, para este ano, direga para Sheldrup. Puxa da esquerda numa zona mais central. Vai ele obliquando. Dá para Pavlidis. A entrada da área, Pavlidis olha para a baliza contra ele. Atira! Hornacek! Boa defesa de Hornacek, mas a bola, Walter, sai mais ou menos à figura.
1: Saiu do pé esquerdo com força, é certo, mas à figura de Lucas Hornacek. O relvado como está pode ser traiçoeiro. Não conseguiu, não dificultou o lance Lucas Hornacek. Há problemas físicos paralelo.
0: Jogo parado. Jogo parado, está caído. Quem é, Walter?
1: Lelo está com problemas físicos. O lateral da equipa do Sporting Clube de Braga aponta para o relógio que tem na mão esquerda o João Pinheiro para dizer aos jogadores que está atento e que vai compensar estes segundos que se perdem.
2: Se compensar como fez na primeira parte, eu diria que o relógio era marroquino.
0: Está ali empão caído.
1: E já veio o sinal para o banco que é preciso substituir o Lelo.
0: Está caído então o jogador do Sporting Braga, Lelo. Pedro, sim, avaliamos.
2: Moscardo, acho que já está o Moscardo preparado para entrar.
1: Exatamente,
2: o Moscardo está aquecido.
0: 9 minutos para os 90, Pedro, analisamos para já, empata uma bola, como está o jogo?
2: O Benfica está a carregar, mais com o coração do que com a razão, tem tido alguma infelicidade nos lances em que consegue fazer golo. Um, a bola saiu, o outro, João Pinheiro, encontrou uma eventual falta antes e anulou o golo.
1: Golo! Arouca! Golo do Arouca! Taishi Fukui, unipónico, à entrada da área, bem perto do meio-lua. Calvai Misto atira com o pé direito e a bola no fundo da rede de Dani Figueira amplia a vantagem. A formação arauquense agora a 8 minutos dos 90. Gil Vicente 1, Arouca 3.
3: E se o Famalicão marca um gol que seja na reboleira, acaba hoje o sonho do Gil Vicente em chegar às competições da UEFA.
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3: Voltamos à luz porque é aí que tudo pode mudar. Com um golo, o Benfica neste momento em terceiro atrás do Sporting, que vence tranquilamente em Vila do Conde por 3-1.
0: Sem dúvida nenhuma, é o Benfica a tentar procurar o segundo, mas o Sporting Braga também a fazer-se à vida e sempre que pode vai explorando as alas. E Pedro, Braga, é verdade que não chegou muitas vezes à baliza de Trubin, mas é uma equipa cirúrgica, venenosa e a qualquer momento pode ferir o adversário. Atenção ao Braga, lá está ele, o cruzamento tirado por Dorgels, a bola ia para a área, lá estava Dorgels, aliás era Gorbi, Gorbi agora dá para Dorgels, ainda o Braga a tocar a bola em entrada da área, é lance perigoso, a bola picada para o corte de Tomás Araújo. Grande corte ali de Tomás Araújo, era aquilo que eu dizia, o Braga apende para ferir o Benfica, Pedro.
2: Sim, o Braga tem jogadores com muita qualidade neste jogo, eu diria que teve uma oportunidade e fez um golo, mas isso pode mudar rapidamente, mas é um jogo com várias oportunidades de gol, quase todas para o Benfica.
0: Atenção, Luque Baca para cá, para lá, rompeu na área, cruzamento tirado, aparece Rafa com a ponta da bota para tirar para a baliza, mas não, chegou alguém do Braga primeiro a ceder o canto.
1: Fiquei com a ideia que foi Vítor Carvalho, depois de uma boa jogada do Luque Baca, que depois deu apoio das bancadas para galvanizar a equipa para estes últimos 10 minutos.
0: das, aliás, canto marcado para a equipa do Benfica, cabeçamento ao lado. Vamos ficando com 1:84, 6 minutos para o final do jogo.
1: Eu já estava a fazer conta com o tempo adicional. Agora canto batido por Luca Bacchio, Austin primeiro e depois António Silva ao segundo, mas não conseguiram o objetivo que era colocar a bola na baliza.
0: A bola para ser batida para intermédio do guarda-redes da equipa do Sporting Braga. Ele é Ornicek, lá está o Checo, verificando precisamente os companheiros do adversário, bate Ornicek, mete a bola lá na frente, lá em Rodrigo Salazar, cabeceamento para Paulo Vítor, o drible sobre o adversário.
6: Nuno, depois... permite-me interromper da Vila do Conde, o Rio Ave vai ficar reduzido a 9 unidades porque Ryan Guilherme viu amarelo o primeiro aos 83 minutos e agora aos 85 vê o segundo e por isso é excluído ao jogo. Estamos com 5 minutos para os 90, o Sporting ganha em Vila do Conde por 3-1 e agora joga contra 9 unidades.
3: Sporting vai mesmo carimbar esses 3 pontos, se é que ainda havia qualquer dúvida, agora contra 9 e é o Benfica de facto que aí terá que fazer alguma coisa se quer chegar ao segundo lugar. Atenção que o Braga com este pontinho garante já hoje o 4º posto.
2: Matos, desculpa só, eu não percebi a troca do Barreiro. O Barreiro podia fazer o que o Prestiano ou o Rafa estão a fazer, mas muito melhor em termos ofensivos. O Benfica perdeu por completo o controle do meio campo. O Braga manda agora como nunca mandou.
0: Aí vem a equipa do Sporting Braga mais uma vez. Victor Gomes entra na área, faz o passe, corta a Orjas. A bola vai regressando para Piquenaz. Passa o adversário, puxa para o pé esquerdo, pode atirar a baliza. Só não passou pelo Orjas que faz o corte. Saída, tentativa de saída por parte de Rafa. E o árbitro a dizer que há falta favorecer o Benfica. Falta sobre Rafa. É isso, Eduardo?
2: Não, é tanga. Não. Ele foi buscar uma falta atrás, que não é falta nenhuma.
7: Pois eu não vi falta alguma, de facto.
2: Eu não consigo, desculpem lá, é tanga. Eu já não via disto há muito tempo. Não interessa o que é. Ele inventou uma falta para justificar a outra.
0: É, mas o Benfica acaba por beneficiar deste livre e tenta sair a jogar. Mais uma vez, para intermédio de Paulo Vides, libertar para a direção de Luca Bacchio. A equipa do Sporting Braga consegue ficar com a bola. Lá está então o camisola número 17.
8: Gol! Casa Pia marca! Gol! Casa Pia, grande trabalho do Larrazabal na área do Vitória de Guimarães, posicionou o adversário direto e colocou a bola no fundo das malhas, a bola só para mesmo no fundo da baliza do Vitória a 4 minutos dos 90. O Casa Pia adianta-se no marcador e sai de posição descida, está agora em posição de playoff. 87 jogo, Vitória 0, Casa Pia 1.
3: Contas bem feitas pelo Nuno Braga, é o Tondela que apesar de estar a vencer por 2-0, volta a zona de despromoção direta e atenção que neste momento temos Tondela 28, Casa Pia 29 e Estrela 29. Se tu terminar assim, vai ser uma última ronda verdadeiramente frenética para estas equipas. Voltamos à luz, também frenético está aí o jogo. Estamos a menos...
0: Gol de Braga! Golaço! Garbi! Monsieur Garbi! Recebe a entrada da área! Apira! Para o gol! Para o gol! Para o gol!

0: para dar área, recebe a bola, tira as medidas à baliza de Trubin. A bola entrou junto ao pato esquerdo da baliza do guarda-redes ucraniano do Benfica. Na luz, entrou hoje uma equipa marcada pela dor, mas alimentada pela ambição do quarto lugar. Braga, Braga, Braga, Braga, Braga, Braga, Braga. A Europa doeu, mas o campeonato ainda chama pelo Braga, que quer conquistar o quarto lugar. Grande golo do número 29, Eduardo Gonçalves.
1: Agora tenho que imitar o Pedro Henriques, porque tivemos de facto mais um lance de apanhados, porque é uma passividade absoluta da equipa do Benfica. O Braga trocou a bola ali no lado esquerdo, o Gorbi foi tranquilamente e depois fez um remate em arco. Acho que para um jogador profissional de futebol não deve ser muito difícil de executar uma bola destas, e o coitado do Turbino, ele bem tentou voar, mas a bola foi muito bem colocada e o Braga vai sair certamente da luz com uma vitória por 2-1.
2: Deixa-me dar conta de várias reações. Muitos adeptos levantaram-se e abandonaram o estádio. Outros gritam que é uma vergonha. E ainda outras dezenas
0: gritam. Olha o remate, Rui, desculpa, Costa. Walter. Tentou agora de longe, uma empapa ali para Estiani. Grande defesa do guarda-redes do Braga, Ornichak, junto ao posto direito. Pimpou para Estiani, desculpa, Walter.
2: Rui Costa é alvo de contestação. Os adeptos, muitos, estão virados para a tribuna presidencial para protestar com o presidente, com o líder do clube, Rui Costa.
0: E que grande golo, que grande golo de Gorbi.
3: Olha, há dois jogadores que tu não podes deixar entrar a área sozinhos. Um é o Zalazar e o outro é o Gorbi.
0: Golo!

0: Vlissinga, é de Giovanni Kenda, muito espaço na esquerda, e Kenda a rematar forte sem hipótese de defesa para Cesare Mista. Ricardo, está feito o quarto dos Leões.
1: Tenso e potente com a bola, depois a forrar a rede de Mista, que nada pôde fazer o polaco para evitar mais um golo do Sporting. Ora, Kenda, que foi com aquele sorriso maroto em direção dos adeptos leoninos celebrar este golo, que é o seu segundo no campeonato, chega aos 8 tentos na temporada, numa altura em que são mostrados mais 2 minutos aqui em Vila do Conde.
0: E sai Soares, entra nela. Uma última nota para dizer que Rui Borges se assustou quando os adeptos do Sporting gritaram o golo do Sporting de Braga, olhou para trás, percebeu que algo estava a passar e de imediato um dos adjuntos foi lá e soprou ao ouvido de Rui Borges que aquele barulho era mesmo o golo da vantagem do Braga na Luz. Aqui estamos em cima do minuto 90, foram dados 2 de compensação. O Sporting tem as contas fechadas. Rio Ave 1, Sporting 4.
2: São minutos de facto para os adeptos do Sporting festejarem golo do Sporting e golo também do Braga.
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2: Se tudo terminar assim, nada fica resolvido em termos de segundo lugar, mas o Sporting precisaria apenas de um empate em casa diante do Gil Vicente para confirmar a Liga dos Campeões. Voltamos à Luz, Benfica atrás do marcador.
4: Muito bem, era aquilo que eu vinha dizendo. Braga estava a apostar exatamente num lance como este para poder ferir o Benfica.
5: Mas a questão é que o Mourinho, quando tirou o Barreiro, deixou o Ortness sozinho. Isso já na primeira parte era difícil, porque os 4 jogadores do... Olha, agora é o festival completo, agora é que ele vai marcar um penal.
6: É sobre o Sheldrup.
5: Pois é, deixa aqui isso, não é?
6: Foi mostrado à placa com 6 minutos de tempo adicional.
7: Isso vai ele certamente demorar a
5: analisar. É golo do Santa Clara! Golo! Autoestrada dada pela defesa do Nacional. Luís Fernando arrancou pela direita, cruzou para a área e Elias Manuel a fazer o segundo gol do Santa Clara. É já em tempo de descontos. Santa Clara 2, Nacional 0.
2: Obrigado, Henrique. Voltamos à Luz porque dá-me ideia que, de facto, a Sheldrup é pisado e, por isso, haverá lugar para penalti.
4: Muito bem, Walter, aí embaixo, mini-conferência.
6: Eu penso que já há decisão de João Pinheiro. Vamos tentar ouvir aquilo que vai dizer o árbitro deste encontro.
4: Vamos então ouvir João Pinheiro.
6: Mas acho que, pelo aquilo que percebo dos jogadores do Braga, vai assinalar penalti.
4: Vamos ouvir. Penalti, Eduardo Gonçalves.
8: Bem, lá está. Mas curiosamente, João Pinheiro desta vez foi muito rápido a analisar o lance. Enfim, primeiro não havia dúvida nenhuma, depois o VAR chamou e aqui estamos. Vai ser então marcado por alguém esta grande penalidade e vamos lá.
6: Será Pavlidis, é ele que tem a bola debaixo do braço.
4: É exatamente Pavlidis que tem a bola debaixo do braço, a ser pisado então, Sheldrup na área, o árbitro na altura não viu, mandou jogar, a ser chamado pelo VAR, e agora sim a ir ver ao monitor a imagem desse pisão, Sheldrup, como disse, e avaliando o João Gomes Dias, através das imagens televisivas, o árbitro apontar para a marca de 11 metros, quem vai bater, confirma-se, Pavlidis Bandeireira.
6: É o Pavlidis que está junto à bola, os dois pés junto à bola, vai tomar balanço. Lucas Hornicek tenta destabilizar um pouco e vai tentar defender o guarda-redes do Sporting Clube de Braga. João Pinheiro coloca toda a gente à distância. Toma o balanço o grego do Benfica.
4: Lá vem Pavlidis, toma balanço, atenção. A Benfica pode ir para o empate. Pode ir para o empate. Vai tentar o 2-2. Hornicek entre os postos. Pavlidis vai arrancar. Bateu! Gol!
6: Impensável, a bola colocou. colocada com muita força e também muita colocação no ângulo superior direito. Ficou a meio caminho Lucas Hornicek, mas esta não conseguia agarrar.
4: Paulo Valdes a fazer o gol do empate e agora perdi-me no tempo. Agora perdi-me, não sei se pode ajudar João Gomes Dias,
2: falta
4: mas também...
2: Um minuto,
4: é provável que o árbitro possa dar mais um ou dois, porque o jogo esteve parado, mas está bom o jogo. É até a última gota, aí mesmo resultado verificado lá na Pedreira, quando o Benfica ali empatou em Braga, adiante dos Guerreiros do Minho, a duas bolas, 2-2 no marcador. Aí vem a equipa do Sporting Braga, sempre com grande personalidade, a bola entra na área, tentativa de passe atrasado para colocar no coração da área de Paulo Vítor, à procura mais uma vez de Gorbi, de Dorgels e companhia, mas o Benfica pira para canto, é Dudu.
7: É, e ganha mais tempo o Sporting de Braga agora, com este pontapé de canto.
4: O Braga a mostrar grande personalidade nesta visita ao Estádio da Luz, porque, claro, os guerreiros não vivem de lamentos, vivem de luta. É uma equipa que está a bater bem. Olha o pontapé de canto para a formação do Sporting de Braga.
7: Parece com o Vítor Gomes.
4: Está a demorar muito tempo ali para bater o canto o homem do Sporting Braga. Agora sim, o árbitro autoriza João Pinheiro. A bola vai ser canalizada para a área encarnada. A bola batida, atenção, vai pegar lá para a área do Benfica. Domina Rodrigo Salazar. Volta a colocar para o corte de Tomás Araújo. Aí vem o Benfica tentando subir para a intermédia de Sheldrup. E limpou a volta.
7: Foi
4: Vítor Gomes a tirar a bola e a evitar que Sheldrup pudesse apostar no contra-ataque. 2-2, é até a última gota. Enquanto há jogo, vem Benfica trabalhando, Dal, passa um, passa dois, depois há um corte, o árbitro olha para o relógio, ainda não terminou um jogo no Estádio da Luz, o Benfica vai carregar os minutos finais, ainda lançamento para Dal, a entrada do meio campo da equipa do Sporting
7: Braga. António Silva já é avançado,
4: lá vem a bola para Auris. António Silva já joga numa posição mais adiantada, variação para Luca Bacchio, o belga recebeu, mete a bola na área, vai pingar lá para António Silva, tira a defesa do Sporting Braga, está Sheldrup à espera da bola, mais uma vez o Braga a tentar ali pirar a bola da zona proibida, ganha Dal, carrega o Benfica, novamente segunda vaga de Dal, obrigado a jogar para trás sem linha de passe, e na direção de Orges vai abrir na direita para Luca Bacchio, que se vê o belga, vai tentar o drible, suma o adversário, vai tentar ali ganhar a Dorgels, a meta outra vez na área, chegada de António Silva, não chega, passou o perigo, é pontapé de baliza, António Silva a dizer que era canto, o árbitro diz que é pontapé de baliza para o Sporting Braga, é o Benfica a tentar tudo, Walter.
7: Dizia que António Silva, que tinha sido o Vítor Gomes o último a tocar na bola, o árbitro a não ter esse entendimento, tenta carregar a equipa do Benfica à procura do terceiro golo, mas o árbitro assinala mesmo, é pontapé de baliza para Lucas Hornicek. Estaremos a jogar os últimos segundos desta partida.
4: Sem dúvida nenhuma, vamos ver se o árbitro vai ou não terminar a partida. Hornicek verifica o posicionamento dos companheiros do adversário, vai colocar a bola, vai tentar colocar a bola no meio campo da equipa encarnada, 2 para o Benfica, 2 para o Sporting Braga. Nesta altura é o Sporting que é o segundo classificado do Campeonato Nacional. O João Pinheiro dá ainda mais algum tempo. A bola sobra para Tomás Araújo. Corta João Montinho de qualquer maneira. Vai acabar o jogo. Os jogadores do Sporting Braga pedem o árbitro para terminar. O árbitro deixa ainda o relógio avançar um pouco mais. Então Samuel Dal lançou, dá para o peito de Orchas. Vai acabar. 2 para o Benfica, 2 para o Braga. O Sporting nesta altura está no segundo lugar do Campeonato Nacional e com a Liga dos Campeões mais perto. Vamos à reportagem, Walter Madolho aí de baixo, grande desilusão, com muitos desafios após o apito final do árbitro João Pinheiro.
7: E muitos protestos, ora divididos com a prestação da equipa, insatisfeitos com o rendimento da equipa, mas também com a equipa de arbitragem. Muitos assobios que vêm desde a bancada, mas há também gestos para com o árbitro deste encontro. Houve muita gente que abandonou o estádio antes do apito final, outros ficaram mesmo até ao último instante à espera que o Benfica marcasse, caídos no relvado do lado oposto, desalentados com este empate e com a perda do segundo lugar nesta jornada, estão Prestiani, Sheldrup, também mãos nas ancas para Auris, os jogadores do Benfica insatisfeitos com este resultado.
8: Rubén e Hornicek trocaram ali um abraço assim que acabou o encontro. José Mourinho dirigiu-se a Carlos Vincent, deu-lhe um caloroso abraço, calculo que tenha felicitado Vincent, enfim, pelo resultado obtido aqui, mas muito provavelmente também pela campanha europeia do Sporting de Braga, ali entre os jogadores, tanto quanto é possível observar jogadores e staff, reina um ambiente de tranquilidade, portanto vão-se cumprimentando ali no centro do relvado. Naturalmente, como o Walter frisou, o desalento é grande nas hostes do Benfica.
4: Verdade, mais algum dado aí de baixo, Walter?
9: Assobios para a equipa do Benfica, que tenta vir agradecer aos adeptos e é recebida com vaias, com impropérios, com mensagens de desagrado por parte dos adeptos do Benfica. É uma imagem que não é muito vulgar de ver no Estádio da Luz, mas é o que acontece após este empate e a colocação em risco do acesso à Liga dos Campeões Europeus. Matematicamente está tudo adiado para a última jornada. Estes adeptos pedem mesmo a presença mais próxima do plantel. São os adeptos que estão ligados à claque. Sim, não, nem boys.
10: Mas não têm que ir. Ali está bem assim, tem um bocadinho e têm que ir embora, porque...
9: Sim, não se resolve
10: razão.
9: Nada com...
10: Não, não há nenhuma razão para insultarem os jogadores. Uma coisa é manifestarem desagrado. Não gostaram da exibição, da época, de como atacaram, de como defenderam. E parou por aí. Isto não vale tudo. Portanto, acho muito bem isso. Não acho muito bem. Eu acho que para a vitória e para a derrota, os clubes deviam arranjar uma forma de tornar isto um bocadinho mais civilizado. Porque eu acho que os jogadores não têm de se sujeitar a isto. Ninguém, nenhum trabalhador tem de se sujeitar a ser insultado quando, na opinião de outro, porque há ali os jogadores que tiveram um bom desempenho. Mas a frustração não pode permitir, só por ser um jogo de futebol, que insultem os jogadores de futebol ou o treinador, ou outra coisa qualquer.
2: Nuno, permite-me só. Sim, que força. Para também libertar os nossos repórteres, para depois termos tempo também aí na Luz e também em Vila do Conde e também para as flashes. Vamos passar rapidamente só para assinalarmos os resultados finais. Carlos Rui Abreu, o Sporting acaba por ganhar por larga margem, como foste assinalando também nessa segunda parte.
0: Sim, 4-1, sem margem para dúvidas, até porque o Rio Ave ficou reduzido a 10 unidades aos 53, já nesta parte final aos 83, acabou por ficar reduzido a 9 e o Sporting aproveitou para ir avolumando o placar. Golos do Rio Ave. O golo do Rio Ave foi de Diogo Bezerra aos 13, mas depois para o Sporting marcaram Soares, ainda Gustavo Mancha na própria baliza, Trincão e Giovanni Kenda. Grande festa aqui em Vila do Conde, os adeptos do Sporting com um sublinhado. Após o final do jogo, os jogadores não abandonaram o relvado. Enquanto não terminou o jogo da Luz, estiveram a olhar para os telemóveis, para os tablets, para ver os instantes finais e depois, claro, houve esses festejos, porque o Sporting tem agora tudo na mão, depende apenas de si para ficar em segundo lugar.
2: Já vou voltar a ti mais à frente nesta emissão, também para o comentário do Nuno Coelho. Vitória Casa Pia, Nuno Braga, que vitória, passando aqui a repetição, do Casa Pia, que acaba a jornada em lugar de play-off, triunfo importantíssimo na cidade de berço.
11: É verdade, num jogo de maior domínio do Vitória, de princípio ao fim, mas de duas faces, porque se o Casa Pia foi a equipa mais perigosa nos primeiros 45 minutos e o guarda-redes vimaranense figura em destaque, na segunda parte foi precisamente o contrário, com Patrick Sequeira em grande plano, a fazer quatro boas intervenções, duas delas decisivas, mas não foi o único a evidenciar-se numa equipa que... acreditou sempre até ao fim. Larrazábal, com grande lance individual, também se evidenciou na área. A Vimaranense, aos 86 minutos, devolveu o Casa Pia essa posição de play-off de permanência na qual estava antes deste jogo na cidade de berço. É um triunfo por 1-0 que permite aos gansos continuarem a respirar.
2: Obrigado, Nuno Braga. Horácio Antunes, Tondela venceu, mas com este triunfo que documentámos agora do Casa Pia, vai entrar na última jornada em zona de despromoção.
12: Uma vitória agridoce, muito festejada pelos adeptos do Tondela, que aplaudiram a equipa no final, como habitualmente fazem, no final de cada jogo, perca ou ganha, mas hoje com mais efusivos, os adeptos do Tondela, com esta vitória frente ao Moreirense. O Tondela cumpriu, venceu, e tudo adiado então para a última jornada. Marcaram na primeira parte... Aiko, o francês, ao minuto 19 e depois Rony Lopes na segunda parte ao minuto 16 a fazer o 2-0. Uma boa partida da formação do Tondela, também uma boa segunda parte com Rony Lopes e Maka Aiko a tentarem ampliar ainda mais a vantagem. Pedro Maranhão, um grande jogo aqui no João Cardoso. Do lado do Moreirense, nesta segunda parte, Cédric Teguia a rematar à malha superior e foi a melhor jogada nesta segunda parte do Moreirense. O Tondela vence por 2-0, uma vitória justa.
2: Obrigado, Horácio. O Tondela penúltimo, 28 pontos. Em lugar de play-off está o Casa Pia com 29. O Estrela está em 15º também com 29, que empatou 0-0 com o Famalicão. E Henrique Linhares, o Nacional, permanece na corda bamba, porque perdeu nos Açores, tem 31 pontos. Já não pode descer diretamente, mas pode ainda cair para lugar de play-off na última ronda. Derrota aí diante do Santa Clara.
13: Exatamente, um Santa Clara que se apresentou aqui com muitas mudanças no 11 inicial, mas que acabou por vencer por 2-0 num jogo em que foi superior, sobretudo na segunda parte. A equipa açoriana marcou aos 27 por Pedro Pacheco e já no tempo de compensação por Elias Manuel, e despede-se então com um triunfo do estádio de São Miguel esta temporada e complica as contas do Nacional, que, como disseste, agora terá de pontuar na última jornada ou então esperar por um deslize de Tondela e Casa Pia.
2: Obrigado, Henrique Linhares. Fechamos esta ronda, este périplo pelo país em Barcelos. Bruno Álvaro Marques, Gil Vicente, que tinha ainda esse sonho de chegar à Europa, ainda pode chegar porque o Famalicão não ganhou, mas fica tudo muito complicado. Terá que vencer em Alvalade e esperar que o Famalicão perca, isto porque o Gil hoje foi derrotado pelo Aroca.
14: Tropeçou a equipa de César Peixoto, apesar da época histórica que está a realizar. Um jogo com duas partes bem distintas até aos 60 minutos. Um jogo com pouca emoção, com poucas chances de golo, mas a partir da hora de jogo tudo mudou com os golos e naturalmente com o jogo a ter mais qualidade. Aos 61, Bass Kuipers inaugurou o marcador para os arauquenses. Aos 63, resposta rápida do Gil Vicente com o Luís Esteves a empatar, mas 4 minutos depois, Ivan Barbero, o espanhol, a colocar novamente o Arouca na frente do marcador e a dar um golpe duro aqui na equipa do Gil Vicente e também nas bancadas. O resultado final fixou-se aos 82 minutos com Taishi Fukui a fixar essa vitória do Arouca por 3-1 diante do Gil Vicente. Ora, se o Gil Vicente entrou nesta jornada a 2 pontos do Famalicão, sai a 3 pontos, mantém os 50 pontos a equipa do Gil Vicente no 6º posto. Quanto ao Arouca, soba mais 3 e fixa-se agora com 39 pontos na tabela classificativa, no 10º lugar da classificação. Resultado final, Gil Vicente 1, Arouca 3.
2: Obrigado, Bruno Malveira Marques. Já vamos às contas da tabela, já libertámos aqui também os nossos repórteres. Vamos começar as flashes. António Silva no Benfica.
15: A seguir, tentámos ir ao 2-1, os golos foram sempre anulados, a equipa tentou até ao fim, mas fica aquém porque não ganhamos.
16: Acaba por ser uma, no fundo, até uma segunda parte em que o Benfica entrou muito bem, chega ao golo logo no primeiro minuto, mas depois, passado um minuto, sofre o golo do empate. A equipa sentiu um pouco esse golo, ou acreditou sempre que podia ir em busca de mais?
15: Sim, acho que foi um choque ali um bocadinho grande, porque tínhamos acabado de marcar o golo. Acho que íamos ficar um bocadinho confortáveis no jogo. O Braga ia ter que saltar mais e eles iam do jogo na quinta-feira, iam saltar mais, iam acabar por abrir mais passos. Infelizmente acabamos por sofrer um golo logo de seguida, e depois fomos atrás, eles acabam por marcar o 2-1. Fomos atrás do resultado até ao fim, mas não foi possível.
16: Muito obrigado, António Silva.
2: As palavras de António Silva, hoje capitão na equipa do Benfica. Agora tempo de irmos à Vila do Conde para escutarmos Rui Borges, a análise ao triunfo 4-1, que catapulta a equipa para lugar de Champions.
17: Vamos a isso, vamos então escutar o técnico da equipa leonina. Rui, boa noite. Entrada num jogo muito aberto, o Rio Ave conseguiu ferir o Sporting cedo e o jogo, mesmo depois do 1-0, continuava muito partido. Foi preciso a equipa irritar-se um bocadinho até com as próprias circunstâncias do jogo para entrar no jogo e meter prego a fundo.
18: Sim, boa noite. Um início de jogo bastante aberto. Nós sabemos daquilo que o Rio Ave é forte. No jogo partido eles são fortíssimos, os homens à frente no último terço são bons jogadores, individualmente e coletivamente também. E nós sabemos que não podíamos deixar partir muito o jogo. Deixámos partir, tentámos numa fase inicial ser bastante pressionantes, procurar referências. O Rio Ave com um futebol direto que nós também já estávamos à espera num primeiro momento, depois entrar num segundo momento da segunda bola sobre a nossa linha defensiva, e acabou por ser isso quase a primeira parte toda. Claro que depois de nós sofrermos golo, acabámos por ter que ainda ir atrás do resultado, mais expostos ficámos nesse sentido de transições, de muito jogo de homem a homem, muita referência, mesmo no último terço deixarmos um para um os nossos defesas, o que era um grande risco. poderíamos ter melhorado aqui ou ali em algumas coberturas, principalmente dos médios, que às vezes não tínhamos obrigatoriamente estar com os dois médios muito subidos, conseguimos ter um exposto e um mais na cobertura para ajudar a linha defensiva. Tentámos ali no fim da primeira parte ajustar um bocadinho, fomos ganhando ali uma bola ou outra. Uma segunda parte, depois, claro, controlámos o jogo, acabámos por controlar o jogo, o Rio Ave também acabou por ficar inferioridade numérica. E a equipa não facilitou, tentou gerir com bola o jogo, que foi isso que fizemos. Acaba por ser uma vitória justa, mas perante um grande adversário que numa primeira parte nos causou bastantes problemas.
17: Na segunda parte, já à frente do marcador, com a equipa já serena a controlar o jogo, a sua maior missão a determinado momento foi fazer com que o ruído que vinha das bancadas e percebia-se que estava relacionado com outro jogo que corria à mesma hora não entrasse tanto na cabeça dos jogadores e que os jogadores se mantivessem só concentrados no que se passava aqui?
18: Sim, é natural que o ruído soubesse e se fizesse sentir e os jogadores fossem perguntando, mas nós temos de estar muito focados naquilo que nós fazemos e naquilo que nós controlamos, e isso eles ficaram tranquilos, ficaram sempre ligados no jogo, não facilitaram, por mais que o ritmo fosse baixando aqui ou ali com o nosso controle, eles não baixaram a concentração e acima de tudo o rigor naquilo que era o momento defensivo, porque apesar de estarmos até com mais um logo numa fase intermédia da segunda parte, poderíamos ficar, porque o Rio Ave, como eu disse, tem jogadores fortíssimos no contra-ataque e ataque rápido, bons jogadores, e a qualquer momento nos podia criar esse perigo. A equipa manteve-se ligada acima de tudo, não importa muito estar aqui preocupados com os outros, é natural que eles pelo ruído estivessem, mas acima de tudo estavam focados no nosso jogo.
17: Após o apito final, também alguns jogadores ficaram ali agarrados ao telemóvel a tentar perceber o que se passava. O futebol é uma montanha russa e o Rui Borja anda aqui há muitos anos para saber isto. Uma semana pode-se estar a chorar quase ter perdido uma posição de forma definitiva e na seguinte recuperá-la. Este campeonato deixa esta prova também a toda a gente que nunca nada está verdadeiramente ganho e nunca nada está verdadeiramente perdido.
18: Sim, penso que sim, não é só este campeonato. Ao longo dos anos tem acontecido isso. Já a época passada também aconteceu connosco. Estamos em primeiro, passamos para segundo e de repente estamos em primeiro outra vez, fomos campeões. Por isso, o futebol é mesmo isto e nós temos de saber lidar com isso. Por isso, estamos em segundo, é certo. Mas falta uma jornada em nossa casa, é certo, precisamos muito daquilo que é o nosso apoio, o apoio dos nossos adeptos perante um bom adversário que está a fazer um grande campeonato e que vai tentar tudo para dificultar a nossa tarefa. Por isso temos de estar completamente ligados e perceber que ainda falta um jogo e temos que o ganhar.
17: Os jogos fora já terminaram aqui hoje. O Rui Borges é apenas o terceiro treinador da história do Sporting a conseguir fechar um campeonato sem nenhuma derrota fora de casa. Já trazia uma marca muito forte a época passada também sob esse ponto de vista. O que é que faz deste Sporting tão capaz de ser tão forte fora da sua fortaleza, como se costuma dizer?
18: Eu acho que é, acima de tudo, a parte ambiciosa do grupo. Claro que os adeptos também têm sido importantes, mesmo fora de casa têm sido têm dado um apoio infinito e que a gente sente muito. Eu falo por mim, já disse isso várias vezes, o apoio que vem de fora para dentro tem sido fantástico, mesmo, principalmente até nos jogos fora. Isso depois o jogador também sente e sente-se motivado para continuar, para lutar, para ir atrás da sua ambição que é ganhar. E essa equipa, esta equipa, apesar de tudo, apesar de não termos conseguido aquilo que queríamos como o grande objetivo, demonstrou ao longo da época a ambição que tinha, a qualidade que tinha. Por isso, independentemente de ser fora ou em casa, é um grupo ambicioso e com muita qualidade.
17: Antes de terminarmos, Rui, porque é uma notícia de há pouco tempo, a lesão do De Bast, que falha ao jogo de hoje. A imprensa belga hoje avança que pode ter em risco o Mundial. Perguntar-lhe como é que está o jogador e se de facto existe este risco, que imagino que ao existir fará com que o jogador esteja muito abatido.
18: Sim, infelizmente aconteceram-nos duas lesões no treino de ontem, o De Bast e o Bayanidis. Mas são dois jogadores que estão a ser avaliados, por isso que eu ontem não disse que ainda estavam fora do jogo, porque estavam nessa avaliação, continuam a estar nessa avaliação. Vamos perceber nos próximos dias a extensão das duas lesões.
17: Obrigado.
2: Tudo dito por Rui Borges depois da vitória do Sporting por 4-1 em Vila do Conde diante do Rio Ave. Tempo agora para Mourinho.
19: Second half, but then Pedraso sees the red card and the game almost get a...
2: Vamos tentar ouvir José Mourinho.
20: Não se criou
2: agora sim.
20: Mas foi extremamente eficaz, devem ter feito 3, 4 remates e fazem dois golos. O Benfica fez um ótimo jogo, com períodos de altíssima qualidade, a faltar obviamente eficácia, porque temos que fazer, a criar tanto, temos que fazer mais golos, mas com atitude, com coragem. Obviamente que quando se sofre o segundo golo e merecemos tanto de ser nós a fazer o segundo golo e a ganhar o jogo quando se sofre. Só um grupo de rapazes que luta até ao fim, como eles, é que depois ainda conseguem encontrar força para igualar e trazer ainda esperança para os últimos minutos do jogo. Se nós perdemos o segundo lugar e o controle do nosso destino, não foi seguramente por uma má performance, não foi seguramente por um mau jogo, seja coletivo, seja individual. O Benfica fez um bom jogo.
1: Pergunto-lhe se concorda que este jogo é um bocadinho o espelho da época do Benfica, a criar muito, a marcar pouco, como disse, com ineficácia, e nas questões também da arbitragem, caso de dúvida, foi sempre para o outro lado.
20: Questões da arbitragem, não quero... Acho que já não vale, da minha parte, acho que já não vale a pena. Falta um jogo para acabar o campeonato, pior do que aquilo que temos tido, penso que é impossível e não me quero alongar. O Benfica há muito que vem jogando bem, principalmente neste último terço de época. Eu diria que um péssimo jogo contra o Casa Pia, que foi uma situação completamente isolada, completamente fora do contexto. A equipa cresceu muito, os jogadores individualmente cresceram muito, dominámos jogos, criámos inúmeras situações, fizemos alguns jogos, eu diria mesmo, excelentes, como foi, por exemplo, o jogo de Alvalade, e hoje é um bom jogo contra o Sporting Braga, que faz um golo na primeira vez que chega à nossa área e que faz o segundo golo. Eu quase diria na segunda vez que chegaram à área, o Benfica foi forte.
1: Muito obrigado, fica feita a análise.
2: Análise também de José Mourinho, este empate diante do Braga. Braga, que é a única equipa que resolveu a sua classificação nesta jornada, garantiu o quarto lugar com o pontinho que alcançou na Luz. Tudo vai ficar depois para a 34ª e última jornada, a luta pelo segundo lugar entre Sporting e Benfica. Se o Sporting ganhar, o Sporting fica na Liga dos Campeões. O Benfica tem mesmo de vencer para alimentar esse sonho, e se o Benfica vencer, o Sporting também está obrigado a triunfar. Quanto à luta pela manutenção, já aqui dissemos, Nacional, Estrela, Casa Pitondela vão entrar na última ronda ainda com essa possibilidade de poderem cair, sendo que o Nacional, por exemplo, não poderá cair diretamente, só na zona de play-off. Daqui a pouco podemos ter salas de imprensa, temos ainda 50 minutos pela frente, vamos tentar aqui dividir um pouco as análises. Antes, numa análise propriamente exaustiva, vamos talvez às notas, o melhor e o pior, e também o trabalho do árbitro. Começamos em Vila do Conde. Carlos, o melhor, o pior e também a nota para o árbitro, é claro, na avaliação do Nuno Coelho.
21: É a pergunta que endossa ao Nuno. Nuno, quem foi para ti o homem do jogo?
22: Ah, para mim, eu vou dar ao Trincão. Eu acho que faz o golo, não vou dizer o mais bonito, porque o do Kenda também foi muito bom, mas eu acho que o Trincão, por aquilo que foi o seu rendimento ao longo da partida, mesmo nos 30 minutos iniciais, onde o Sporting não colocou ritmo, a bola passou sempre pelo Trincão, e depois é o Trincão, ou seja, é um jogador sempre do princípio ao fim, faz um golo muito bonito, que deu de certa forma, eu não vou dizer a tranquilidade, mas que terminou com o jogo, e por isso acho que o sinal mais fica bem entregue ao Trincão.
21: E o sinal menos?
22: Sinal menos eu tenho de dar ao Petraço, muitas asneiras do central do Rio Ave, o penalti na primeira parte cometido pelo Soares, quando é batido em velocidade, e depois, quando já tinha até o lance mais ou menos controlado, acaba por o puxar, e bem assinalado pelo João Gonçalves. E depois, quando já sabia que tinha um cartão amarelo, e no momento onde a equipa se tentava, e até tinha entrado bem na segunda parte, num pisão à entrada da área, quando se impunha que tivesse alguma precaução e cuidado, acaba por pisar também o Luís Soares, segundo cartão amarelo, vermelho, e a partir daí o jogo praticamente acabou.
21: E que cartão mostras ao trabalho da equipa de arbitragem, chefiada por João Gonçalves, que teve Vasco Santos no VAR?
22: Cartão verde. Eu acho que foi um árbitro que demonstrou personalidade, não teve problemas de, num primeiro momento, mostrar amarelo por simulação ao Soares, que tentou forçar ali pelo menos duas vezes um penalti. E por isso acho que foi um árbitro que as grandes decisões do encontro, nomeadamente o lance do penalti, as duas expulsões que acaba por ter, mesmo os dois amarelos seguidos ao Ryan, são lances para cartão, e por isso acho que nota verde para o árbitro da partida.
21: João, estão dadas as notas individuais deste Rio Ave Sporting.
2: E aproveitamos para continuar em Vila do Conde, porque Rui Borges já está na sala de imprensa.
3: Fomos perdendo alguns duelos, o que dificultou a primeira parte também nesse sentido. Depois acabámos por conseguir melhorar, a acabar a primeira parte, fazemos golo. Acabámos por ser felizes no segundo golo. Uma segunda parte onde depois não tem história, é Sporting. Porque depois também acabámos por ficar em superioridade numérica, a equipa não baixou, não relaxou. Manteve-se a controlar o jogo, aqui ou ali com a bola mais lenta, mas sempre ligados, que era importante não deixar entrar ali em adormecimento, digamos, porque mesmo com menos um num primeiro momento o Rio Ave poderia ser perigoso, porque os homens da frente são realmente muito rápidos, fisicamente fortes, é uma equipa atleticamente muito, muito forte também, e foi bem demonstrativo isso na primeira parte, por eu dizer que não ganhámos muitos duelos. Por isso, depois a segunda parte acabou por não ter história, Sporting, controlámos o jogo, a malta ligada, e acaba por ser a vitória justa.
5: Pedro Monteiro, CNN, Portugal TV. Este final de campeonato tem sido uma montanha russa em termos classificativos, no que diz respeito à luta pelo segundo lugar. O Sporting entrou para este jogo em terceiro, sai daqui em segundo, vai para a última jornada nesta posição. Como é que o grupo reage a ter regressado ao segundo lugar?
3: O grupo está feliz, acima de tudo, porque fomos capazes de ganhar o jogo quando estivemos a perder, perante uma boa equipa que tem feito uma segunda volta muito boa. Os últimos 5 meses têm sido bons do Rio Ave, uma belíssima equipa, individualmente e coletivamente. E estava feliz, acima de tudo, pela vitória. Claro que depois tem o acréscimo de voltarmos a ser segundos, mas temos que estar concentrados, porque ainda falta uma jornada em nossa casa, é certo, perante os nossos adeptos, que faço já o repto para estarem em força, porque precisámos da energia deles, do apoio deles, como tem sido, e hoje foi importantíssimo. Fora temos tido um apoio fantástico sempre também, enaltecer esse apoio que tem sido muito, muito bom ao longo de toda a época, mas perante uma equipa que está a fazer também um belíssimo campeonato, que é o Gil, e que vai dificultar ao máximo aquilo que será a nossa tarefa de vencer o jogo. Por isso, felizes por estarmos em segundo, felizes por termos ganho, mas temos de estar muito concentrados, recuperar, e estar mentalmente capazes e disponíveis para disputar uma última jornada que nos permite depender só de nós, e isso é muito importante.
6: Boa noite, Rui Borges. Marta Slangret para a RTP. Falou esta semana do quão difícil tem sido gerir o plantel, as emoções. Agora, com uma leveza maior, acredito, mas primeiro que falasse também disso, o que é que traz esta vitória para além dessa leveza, e depois, naturalmente, depois de um jogo, muito se fala, muito se comenta, vai-se falar também dos dois expulsos e do penalti. Hoje, que avaliação é que faz da equipa de arbitragem?
3: Não comento a arbitragem. Foram decididos os lances assim, por isso acredito que foram bem ajuizados e bem analisados. Em relação à leveza, acredito acima de tudo que o voltarmos a ser segundos traz alguma motivação, alguma tranquilidade naquilo que é mental também, por termos perdido o segundo lugar, termos perdido primeiro a oportunidade de continuar a lutar pelo campeonato, por sermos campeões, e depois perder o segundo lugar em espaço de 2 semanas, o que mentalmente foi difícil para o grupo. Conseguimos ultrapassar isso, e o grupo conseguiu, está capaz, foi demonstrativo no jogo com a Vitória, no jogo de hoje, e é importante chegarmos ao fim com 2 vitórias e perceber que voltámos ao segundo lugar e que continuámos só a depender de nós para conseguir esse segundo lugar na última jornada. Por isso, naquilo que é a parte mental, ajuda muito a equipa, os jogadores, e isso não vou dizer o contrário. Agora espero que os motivem ainda mais para aquilo que será a dificuldade do último jogo do campeonato.
23: Boa noite, Rui Borges, Gaspar Castro, SIC Notícias. Mais 2 baixas a juntar à lista, o De Bast e o Vaianidis. Parece-lhe que algum deles ainda poderá participar nos jogos que restam desta época, campeonato ou Taça de Portugal, e se o De Bast tem efetivamente o Mundial em risco, como foi noticiado?
3: Vou ser honesto, eles lesionaram-se os dois no treino, estão sobre avaliação ainda, e não consigo dar muito mais informação em relação a isso. Acredito que nos próximos dias teremos essa informação mais forte e mais certa e correta. Por isso, infelizmente, perdemos os dois no treino. Até por isso é que ontem não falei na televisão que estavam fora do jogo, porque ainda tinha esperança de ainda poder contar. Infelizmente não conseguiram ser solução. É esperar para os próximos dias.
4: Boa noite, Rui. Rodrigo Lima, bola na rede. Na primeira parte, o Rio Ave procurou explorar o 4-4 e a igualdade numérica com as defesas do Sporting, como já aqui referiu. Eu pergunto-lhe de que forma é que tentou contrariar essa dinâmica, sobretudo quando o Tumble ou o Blessa baixavam no terreno. E pergunto-lhe também se considera que o Sporting poderia ter explorado mais as condições de bola dos centrais, tendo em conta que o Tumble pressionava sozinho na primeira linha de pressão e o Blessa estava mais preocupado a fechar a linha do médio. Obrigado.
3: Sim, essa última parte, nós mais do que a condução, nós facilmente quebramos a pressão do Rio Ave e sabíamos que íamos conseguir quebrá-la facilmente, até pelos nossos dois centrais, pelo guarda-redes, porque eles faziam a pressão a um homem e era facilmente batida nesse sentido. Numa fase inicial do jogo estávamos a exagerar em jogo interior, mesmo com homens livres e tínhamos lá o espaço, mas falhámos aqui ou ali alguns passos, não tínhamos essa necessidade, poderíamos fazer a bola andar a correr muito mais por os corredores e depois sim atrair dentro ou atrair dentro sair fora, porque estava espaço dentro e fora. E numa fase inicial insistimos demasiado no jogo interior e perdemos ali algumas bolas, pois eles em transição são fortíssimos, nós sabíamos disso, e criaram-nos ali também alguma transição, ali algumas transições perigosas nesse sentido. O resto da primeira parte da pergunta, tu dizes o 4-4, nós sabíamos que íamos bater 4-4, nós tentamos ajustar ali à meio da primeira parte e o Maurita acaba por ganhar ali duas, três bolas nesse sentido, porque o Rio Ave, nós sabíamos bem o que é que o Rio Ave fazia, ia esticar a primeira bola, e então nós quando a bola do Rio Ave principalmente, ou direta do Redes, ou de central para central, e nós assinávamos a pressão, os nossos dois médios não precisavam estar os dois expostos às referências, porque eles não procuravam os médios, e então um dos médios pelo menos tinha que estar na cobertura frontal dos centrais, precisamente por isso, por o aproximar de um avançado, e tínhamos sempre essa superioridade. E numa fase inicial, acredito que depois também, por termos sofrido o golo de cedo, a equipa ficou ansiosa e queria pressionar toda a gente, os homens, toda a gente às referências, e focou-se muito só nas referências, e fomos facilitando nessas coberturas. No intervalo tentámos ajustar, e no início da segunda parte conseguimos fazer isso, só que depois também ficámos logo em superioridade numérica, e acabámos por controlar o jogo de início ao fim. Mas era muito mais, era só mais um bocadinho das coberturas dos médios, andarem um bocadinho nas costas um do outro, o médio do lado contrário à bola, vir só à diagonal do outro médio atrasada e dava a cobertura frontal e ajustávamos muito, ajudava muito a linha defensiva e iríamos ganhar muitas segundas bolas, mesmo perdendo o primeiro duelo, ganhámos o segundo momento. Por isso era muito por aí. É um ajustamento simples, mas que demorou a ajustarmos.
2: As palavras de Rui Borges na sala de imprensa. Passamos agora para a sala de imprensa da Luz, porque Carlos Vicens, do Braga, também já faz análise ao jogo.
7: Como um verdadeiro equipo, creyendo no processo, sabiendo que hoy hay momentos en el partido en los que puede recibir gol, y podríamos decir que incluso merecidamente por parte de Benfica, pero que el equipo incluso en esos momentos de dificultad se junta, es equipo, es competitivo, y tiene personalidad, porque en momentos en los que tú eres capaz de recuperar el balón en un campo donde te van 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Nos gustaría haberlo tenido más, pero tienes un rival delante de mucho nivel. Destacar el esfuerzo de nuevo, agradecer a los chicos lo que vienen realizando durante muchos y muchos meses. Y bueno, y vamos a cerrar la temporada el sábado, pues delante de nuestros adeptos, intentando hacer un buen partido.
8: Aquí.
9: Antes, Lusa, vimos um Braga mais forte na segunda parte do que na primeira. Sente que a entrada tardia do Zalazar teve algum impacto na exibição da equipa?
7: Bueno, Rodri venía con un proceso febril desde que volvimos de Alemania. 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Y entonces decidimos optar porque él saliera más fresco cuando el equipo pudiera necesitar los últimos minutos. Y creo que, bueno, él se esforzó muy mucho como el resto de los chicos, los que entraron y los que se

0: facilitou. Criou mais do suficiente para ganhar este jogo uma vez ou duas, não conseguiu. Eu estive a ver, porque nós aqui não temos, portanto, no fim do jogo recorri aqui ao telemóvel para ver os lances, a imagem, as várias imagens, eu não vejo nenhuma, e há uma que é a linha toda de fundo, não é, com os postos, portanto a bola, eu não vi nenhuma imagem com a bola toda fora, e portanto a bola...
1: Nem vamos ter.
0: Não, mas eu vi a imagem, as imagens que se vêem, e vês a imagem da linha de fundo, portanto é uma câmara que está, que apanha a linha toda e os dois postos, portanto era fácil de ver se a bola tivesse sido totalmente. Uhum. E portanto a imagem, que as imagens, não há nenhuma que mostre que a bola saiu totalmente. Isso. E portanto não sei se vai aparecer outra imagem que o VAR pode ter que suporte a decisão que tomou de anular o golo. Não foi uma boa gestão do jogo, como habitualmente não é do João Pinheiro. Ele para muito o jogo, permite muitas paragens, depois tem, agora está com aquele tique de não marca a falta mas depois volta para trás. Eu não sei se é o tique de Liga dos Campeões. Aí ele não teve nada bem.

0: O Hornacek é um guarda-redes extraordinário e o Benfica facilitou muito o trabalho ao Braga em termos de finalização, porque é difícil contrariar o Braga. Acho que a troca, e disse-o na altura, portanto tenho aqui uma testemunha bem forte do Matos, quando foi a saída do Barreiro, eu não percebi, podem-me dizer, ah, eu tinha que arriscar, tínhamos que ganhar, mas é que o Barreiro tem tanta chegada a gol como o Rafa e como o Prestiani juntos. E eu achei que ele tiraria o Prestiani, colocava o Luque Bacchio e dava liberdade, que o Barreiro estava a começar a soltar-se e a aparecer na área, porque muitas vezes o que acontecia é que o Benfica até ganhava a linha por o Dadich ou ganhava por Sheldrup, mas o Ivanovic, ou neste caso o Pavlidis, apareciam muito poucos jogadores para finalizar. E o Barreiro tem isso, que aparece muitas vezes e faz alguns golos. Portanto, foi um jogo estranho, no sentido de que se notava muito nervosismo por parte da equipa do Benfica, porque o Braga é uma equipa inerva, não os seus adeptos, para quem gosta de ver jogar bem, mas que inerva o adversário, porque eles não conseguem roubar-lhe a bola às vezes que queriam, e tanto assim é que nem conseguem estar perto deles. O Benfica, neste jogo onde o Braga tem este tipo de controle sobre a bola, o Benfica penso que faz apenas 6 faltas no jogo.
1: Pedro,
0: o Braga acho que fez 11.
1: Já vamos até para a tua análise mais exaustiva, mas até porque querem fechar as portas em Vila do Conde, por aquilo que sei, Carlos Reabreu e Nuno Coelho, para que não fiquem pendurados, a análise final também do Nuno, porque, enfim, infelizmente aí não dá para estar muito mais tempo, por aquilo que eu percebo.
2: É, já estamos à média luz também, vamos fechar, Nuno Coelho, com já destas notas individuais, com a tua análise a esta vitória que acabou por se tornar tranquila do Sporting por 4-1, mas o jogo não começou de maneira muito fácil para os Leões.
3: Não, como fomos falando, acho que foi uma entrada a frio do Sporting no encontro, com o Rio Ave a entrar de certa forma muito mais solto e talvez até com um pouco mais de vontade pela intensidade, principalmente os 4 jogadores da frente estavam a colocar. O Rio Ave acaba por chegar com todo o mérito ao golo pelo Bezerra aos 12 minutos, e depois só sensivelmente a partir dos 30, porque até aos 30 o Sporting continuou lento, com uma circulação muito passiva. Só aos 35, com o penalti convertido pelo Suárez, e depois já bem perto do intervalo, com o Gustavo Mancha a ter um erro incrível e a dar o 2-1 ao Sporting, o Sporting de certa forma apareceu na primeira parte. Acho que foi injusto para o Rio Ave ir a perder para o intervalo, mas o Sporting nesses 10, 15 minutos teve ali um forcingzinho interessante. Quando o jogo volta do intervalo, há uma entrada positiva do Rio Ave, mas depois há a tal expulsão do Petraço, infantilidade completa do central do Rio Ave, que já tinha um cartão amarelo fruto do penalti cometido sobre o Soares, e depois aí o jogo praticamente terminou. Entretanto veio aos 65 o golo do Trincão, 3-1, e praticamente o jogo, ou seja, praticamente não houve mais jogo, e depois foi deixar rolar os minutos, o golo do Kenda já bem perto dos 90, por isso é um jogo que começou difícil para o Sporting, mas que na verdade termina praticamente sem história, porque é um 4-1 relativamente fácil.
2: E o Sporting que foi vivendo também no banco e os próprios jogadores essas emoções, porque estavam a perceber que da Luz vinham boas notícias, não?
3: Sim, acho que hoje em dia é cada vez mais habitual, há diretores no banco, tem os telemóveis, há a internet, há a manifestação também dos adeptos que também vão seguindo o jogo online dos adversários, e por isso naturalmente quando houve o golo do Benfica, neste caso foi os adeptos do Rio Ave que se manifestaram, depois foi os adeptos do Sporting que se manifestaram a favor do golo do Braga, e por isso vai sendo aquilo que é o acompanhar dos jogos dos adversários. Obviamente que no banco foi havendo sempre esse ou seja, meter o olho, digamos assim, no que se estava a passar no campo adversário. Percebeu-se que quando o Benfica fez o 2-2 já faltava muito pouco para o Benfica conseguir a vitória, e por isso os jogadores ficaram ali durante mais algum tempo para ver se estava confirmado, pelo menos durante esta jornada, o segundo lugar.
1: Nuno Carlos, para fechar, porque o Mourinho já está na sala, vamos fechar também daí.
2: Muito bem, vamos fechar então para apenas dizer que o Sporting venceu por 4-1, golos de Soares, de Gustavo Mancha na própria baliza, de Trincão e de Kenda. Para o Rio Ave marcou Diogo Bezerra, 4-1, o Sporting tem o segundo lugar na mão. Um abraço.
1: Obrigado à equipa da Antena 1, esteve em Vila do Conde. Avançamos para a análise de José Mourinho, para depois também fecharmos na tribuna com o Pedro Henriques.
4: Eu diria que uma dezena deles foram verdadeiros remates, não remates para a estatística. Tivemos muitas oportunidades de golo, e acho que, repito, só não digo que foi um muito bom jogo porque não ganhámos, mas acho que é um bom jogo sob o ponto de vista coletivo, um bom jogo sob o ponto de vista individual, boas performances sob o ponto de vista individual, um domínio claro sobre um adversário que é bom a não deixar-se dominar, porque é uma equipa que normalmente tem bola, segura bola, esconde bola. Não esconderam muita coisa. Nós fomos muito mais fortes, mas não ganhámos. E quando não ganhas e perdes quase um objetivo, é difícil dizer que fizemos um muito bom jogo, mas o meu feeling hoje é de satisfação relativamente aos jogadores, ao esforço que fizeram, àquilo que puseram em campo em termos de qualidade. Não saio daqui defraudado pelos meus jogadores, de todo. RTP. Nuno, como é?
5: Boa noite, José Mourinho. Boa noite. João Miguel Nunes, da RTP. No dia 1 de março disse: quero ficar, respeitar o meu contrato com o Benfica e se quiser renovar por mais 2 anos, também o assino sem discutir uma vírgula. Eu pergunto, depois de tudo o que se tem passado e de tantas questões que têm sido feitas sobre o seu futuro, se o contrato estivesse aí agora, se assinava. Obrigado.
4: Não. Porquê? Porque 1 de março é 1 de março e porque a última semana do campeonato, as duas últimas semanas do campeonato, não é para se pensar em futuro, não é para se pensar em contratos, é para se pensar na missão que nós tínhamos, que era de fazer o milagre, de ficar em segundo lugar. Eu, quando digo milagre, não me quero alongar muito, mas eu acho que vocês percebem o que é que eu quero dizer com o milagre. E a partir do momento em que nós entramos nesta última fase da época, com estes jogos que decidiam uma coisa importante para o clube, eu decidi que não queria ouvir ninguém, que queria estar, entre aspas, isolado no meu espaço de trabalho. E depois, como eu já disse há um par de semanas, jogo com o Estoril no sábado, e penso que a partir de segunda-feira já poderei responder a essa, indiretamente, a essa não, a outra pergunta, que será o meu futuro enquanto treinador e mais importante do que o meu futuro, o futuro do Benfica.
6: Sr. Mourinho, boa noite. Nuno Luz, da SIC. O ambiente que se tem vivido com as arbitragens, notei também ali no campo muitos jogadores irritados logo desde o início. Como é que vocês têm vivido isso? E também das bancadas? Isso afeta os jogadores?
4: Nuno, relativamente aos jogadores, eu acho que é muito difícil fazer aquilo que eles fizeram, que foi, ao longo da época, sentindo muitas coisas, nunca perderam a linha da entrega, do profissionalismo, da perseverança, da resiliência, e acho que o facto de estarmos a uma jornada do final e a equipa não ter ainda perdido um único jogo reflete bem o caráter da equipa. Obviamente que tivemos um par de jogos em que a culpa nossa, não a atitude correta em termos individuais, em termos coletivos, o jogo com o Casa Pia, no Casa Pia, aqueles 2 pontos que perdemos ali, aqui em casa, um empate que tivemos, que sofremos o gol na parte final. Há ali um par de jogos onde nem eu gostei, nem os jogadores obviamente gostaram, nem acho que ninguém afeta ao Benfica gostou. Ponto de parte desse par de jogos, os jogadores tiveram sempre com mais qualidade, com menos qualidade, eu diria mesmo que neste último terço, com muita qualidade, nós fizemos jogos extraordinários. O jogo com o Sporting é extraordinário, o jogo enquanto foi jogo em Famalicão, um jogo extraordinário. Hoje acho que tiveram períodos de jogo a empurrar completamente o Braga para trás e a ter qualidade no jogo, velocidade, intensidade, a equipa cresceu muito, a equipa atingiu um nível de performance muito bom, mas como eu te dizia, é difícil sentir coisas e continuar a lutar. E eles sentiram coisas ao longo da época e não é fácil, e não é fácil, por isso eu dou-lhes esse crédito, o crédito à resiliência, à atitude. E ainda agora lhes disse, obviamente, Obviamente que obviamente que há críticas, obviamente que haverá adjetivos negativos relativamente à equipa, relativamente aos jogadores, relativamente ao treinador, mas uma coisa são aquilo que os outros dizem, outra coisa é aquilo que nós sentimos. E aquilo que eu sinto relativamente a estes jogadores é que, pelo menos sob o ponto de vista da atitude, e repito, também ao nível da qualidade, mas fundamentalmente ao nível daquilo que dignifica os homens, que é a humildade, o respeito, é um grupo intocável, é um grupo com o qual eu me diverti muito, é um grupo com o qual eu fui para o treino sempre feliz de estar com eles, saí do treino sempre feliz de ter trabalhado com eles, é um bom grupo de é um bom grupo de homens.
7: Buenas noches, entrenador. Diego Plaza, del Chiringuito de España. ¿Lo que ocurra el domingo, que el Benfica vaya a Champions o no, influye en su decisión de quedarse en el Benfica o ir al Real Madrid?
4: No, no, no. Tú estás hablando del Real Madrid, sí. Yo no estoy hablando del Real Madrid. Estoy hablando de Benfica. Y el trabajo que hemos hecho... No, para mim não vai cambiar por terminar segundo ou terminar terceiro. Não é isso que vai influir em mi futuro. Obviamente que o Benfica quer jogar Champions, obviamente sim. Obviamente eu também como treinador prefiro jogar Champions que jogar Europa League, pero no tiene ninguna influencia.
8: 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I would like to ask you what you say about the season that Samuel Dahl has had, and do you think that he deserves to be in the Swedish World Cup?
1: Uma pergunta sobre Samuel Dahl, se merece estar
8: tomorrow.
4: I don't know.
1: Na convocatória.
4: That's not for me. That's for Potter to.
1: Isso não é para mim, isso é para o Graham Potter.
4: Decision.
1: Para tomar
4: the
1: essa decisão.
4: I can say is that Dahl.
1: A única coisa que eu posso dizer.
4: Represents well.
1: É que o Dahl.
4: What our team is.
1: Representa bem aquilo que é a nossa equipa.
4: Of good people, good kids,
1: uma
4: honest people,
1: boas pessoas
4: people
1: honestas.
4: That works. He had a great evolution
1: trabalho.
4: Since my arrival until now.
1: E que têm sido incríveis desde que eu cheguei até agora.
4: He's not the Swedish Roberto Carlos.
1: Não é o Roberto Carlos sueco.
4: He's a good player, he's a good man.
1: É obviamente um bom jogador,
4: and
1: um bom homem.
4: That,
1: e é um jogador
4: a coach always
1: que um
4: respect.
1: Treinador respeita sempre.
4: Because he's a player that gives everything.
1: Que é um jogador que dá
4: to
1: sempre
4: go.
1: Tudo.
4: But that's Potter decision.
1: Mas é do Graham Potter essa decisão.
9: Soraya Santos, Lusa. Boa noite, Mister.
4: Boa noite.
9: Hoje vimos um Benfica com muita garra e com muita vontade de ganhar, mas que mesmo assim não o conseguiu fazer. O que é que condicionou mais o Benfica de hoje?
4: Hoje?
9: Sim, do jogo de hoje.
4: A diferença de eficácia entre uma equipa e outra. Uma equipa que criou duas oportunidades de golo e fez dois golos. E uma equipa que criou 10, que criou 15, que teve jogadores que foram demolidores, como o Sheldrum, por exemplo, que fez um jogo completamente demolidor, de uma qualidade absolutamente incrível. Mas nós não tivemos eficácia em transformar em golos tudo aquilo que criámos. E depois, obviamente, que não quero dizer que defensivamente fomos perfeitos, porque sofremos dois golos, mas sofremos um golo com um remate fora da área, impossível para o guarda-redes defender, e um cruzamento que não consigo neste momento ter a leitura perfeita, mas um cruzamento do lado direito que não sei neste momento se nós poderíamos ter feito algo mais para o parar, e depois a entrada de um segundo atacante de trás com um ótimo cabeceamento, mas eu não ouvi, mas custa-me acreditar que o Carlos Vicente disse alguma coisa contrária à minha. Não acredito. Ele é um rapaz fantástico, não acredito que ele tenha dito alguma coisa diferente. O Benfica merecia ter ganho o jogo. Ele deve ter dado, não ouvi, mas presumo que ele deva ter dado ênfase ao esforço dos seus jogadores, porque os jogadores merecem, e porque seguramente ele como líder o fez. mas não acredito que o Carlos tenha dito uma coisa diferente. O Benfica hoje, em condições normais, tinha feito 3, 4 golos tranquilamente e tinha ganho o jogo. Eficácia baixa relativamente à qualidade do jogo.
10: Última questão ali.
11: Boa noite, David. Boa noite. Marcos, mais futebol. Quando falou do grupo de trabalho e do quanto se divertiu com os jogadores esta época, soou muito a despedida, pelo menos na minha ótica. O que eu lhe pergunto é se não acha que os adeptos do Benfica merecem uma resposta clara já nesta altura sobre o seu futuro, ou se considera que não lhe cabe a si dar essa resposta?
4: Claro que me cabe a mim dar essa resposta. Claro que me cabe a mim. Vocês já me viu esconder alguma vez das minhas decisões, das minhas responsabilidades. Agora que ninguém me obrigue a decidir e muito menos a comunicar decisões, porque sou eu que decido os momentos. Eu não estou em condições de lhe responder. Não estou em condições de lhe responder. Na minha cabeça, desde que se começou a falar de hipóteses, na minha cabeça só havia uma coisa, que é trabalhar e fazer o meu melhor, e não vou acabar até o jogo com o Estoril. É o respeito que o Benfica me merece, é o respeito que a minha profissão me merece e que ninguém toca aí. A não ser que seja algum idiota que o faça, mas na minha dignidade profissional e na minha honestidade e no meu respeito para com um clube como o Benfica é, que ninguém toque por aí. Portanto, eu tenho o direito de meter isolado. Eu continuo a dizer que não falei com ninguém de outro clube. Agora, pronto, fala-se do Real Madrid, mas podia estar a falar de outro clube qualquer. Não falei com ninguém de nenhum clube, mas a partir do momento em que entramos nesta fase terminal da época, eu acho que não fazia sentido absolutamente nenhum fazer outra coisa que não fosse concentrar-me naquilo que é o meu trabalho. A partir de domingo terei a oportunidade. Quando você diz que soava a despedida, não soa a despedida, não. Soa ao respeito que eu tenho por eles, e soa a uma defesa antecipada, porque o futebol tem estas coisas. O futebol é muito ingrato muitas vezes, e eles serem criticados hoje parece-me de uma injustiça. Quando eu os critiquei a seguir ao Casa Pia, saiu-me do coração, saiu-me da alma, fui muito criticado por isso, mas essa é a minha natureza. A minha natureza é tentar ser sempre justo com os meus jogadores, e hoje, que é o dia onde se pensa que o Benfica não terminará em segundo lugar, é o dia que eu tenho que sair e que eu tenho que os defender, porque acho que eles... que eu acho que eles merecem. E fico-me por aqui porque não quero começar a próxima época castigado. Decidi ficar por aqui. Só falta um jogo, só faltam 8 dias. Normalmente as suspensões vêm 20 dias, 30 dias, 40 dias, 5 jogos, 4 jogos, não sei o quê. Vou ficar por aqui, desculpe. E isso, mesmo que seja a Liga Portuguesa, não, já me sucedeu em Roma começar uma época com o castigo da época anterior, e confesso que é uma situação estranha, uma situação que não é boa para um treinador, que não é boa para a equipa. Sucedeu-me isso em Roma na minha terceira época, depois da final da Europa League, e não é bom. Portanto, por mim, e não só por mim, pelo meu clube, calma, que só falta uma semana.
10: Boa noite.
1: Conferência de imprensa daquelas. Pedro Henriques, Nuno Matos, temos 12 minutos até ao final da emissão. Agora Nuno é contigo, gera da forma como quiseres. Futuro de Mourinho, jogo do Benfica.
0: Pintamente, Matos.
1: É contigo, até às 11h30.
2: Será esta a despedida de Mourinho da Luz?
0: Não sei, chegou a ser comovente em algumas partes
2: a tentar ali despistar um bocadinho.
0: Sim, mas vamos para já, agora falta uma semana. Mas não, eu não sei se vai ser logo uma semana. Uma semana, 10 dias ou 20 dias. Já andamos também nisto há algum tempo com esta novela, se fica, se não fica. Sobre a questão do treinador adversário, espanta-me se não ouviu. O melhor é não comentar o que ele disse, porque o disco disse. Não me parece que faça muito sentido, e o Vicente tem o direito de ter uma opinião completamente contrária. Às vezes um treinador, só há um jogo e os treinadores têm opiniões diferentes, e portanto não tem muito a ver com a seriedade, tem a ver também com a leitura do jogo. Em relação às críticas e aos elogios, isto é questão da crítica. Uma coisa é criticar e elogiar, outra coisa é não ter respeito e valores. Porque tu podes criticar um jogador sem ser incorreto para com o jogador. Portanto, o Mourinho falou no cruzamento, mas eu digo de antemão, e eu não tenho aqui a televisão, fui ver aqui as repetições dos lances aqui mais duvidosos, fundamentalmente do gol que foi anulado ao Benfica. Não me pareceu que a bola estivesse totalmente fora, mas das duas repetições que a BTV deu aqui na transmissão. E o lance do penalti também é uma faltinha a campeonato português, mas nós não vamos conseguir curar-nos disto. Mas em relação ao cruzamento, ao gol do Braga, do cabeceamento do Paulo Vítor, eu acho que ele, quando vir aqui, ele vai começar a pensar: mas o que é que o Sheldrup tinha na cabeça para ficar a filmar o Vítor Gomes a correr sozinho e a cruzar? E, portanto, os jogadores, os dois gols do Braga, e de facto ele tem razão, o Benfica fez o suficiente para ganhar dois jogos, não foi um, foi dois. Só que do outro lado tinha um guarda-redes como Ornicek, que defendeu os lances do Turbino, não tem hipótese nenhuma, portanto nem sequer é uma exibição negativa do Turbino, porque ele não tem hipótese nenhuma. São dois golos, não tem, podia eventualmente conseguir, mas não é bem batido, no sentido não tinha hipótese nos golos, mas é muito mal defendido por parte do Benfica. E isso, essa história de mas não perdemos, este perder vantagens que o Benfica repete, que eu acho que devia ser não é objeto de estudo, mas de trabalho ainda mais intenso.
2: O Benfica ainda não perdeu nenhum jogo esta temporada no campeonato.
0: Agora imagina se tivesse perdido.
2: Tem 11 empates.
0: Agora imagina se tivesse perdido onde é que estava. Porque a questão é essa, é ter várias vezes o pássaro na mão e deixá-lo voar. Eu diria que o Monsanto, que é um bocadinho mais ali acima, está cheio de pássaros desses, porque fartaram-se de esvoaçar. E neste aqui, e também concordo com o Mourinho, que o Braga é uma equipa muito enervante, muito difícil roubar-lhes a bola. Eles andam aqui no... É um tiqui-taca, mas sem grande progressão, no sentido de olhas para quantas oportunidades o Braga efetivamente criou, e são duas. O golo não é uma oportunidade de golo, porque é o remate fora, é um grande golo. Isso não conta.
2: 5 remates, 2 à baliza, 2 golos. O Benfica teve 24 remates, 8 à baliza.
0: Sim, mas teve mais. O Benfica tem várias oportunidades flagrantes. Mas isso não interessa, interessa no jogo, mas a bola é para meter dentro da baliza e é preciso haver eficácia. Uhum. Mas a questão é que os golos que o Benfica marca é de aperto, ou seja, os jogadores do Braga, há o penalti que não há aperto, porque é só o avançado com o guarda-redes, mas as finalizações dos golos do Braga são completamente à vontade. Se vês uma repetição, se calhar tens o Gorbi, o jogador mais próximo dele deve estar a 4 metros, e ele está ali perto também a lua da área. Mas isto não é um problema virgem, e essa é que é a questão. Claro que eu estou aqui sentado, e tu estás sentado, e as pessoas estão sentadas, e é fácil, para mim é fácil ver isto, porque é um comportamento repetido. E no futebol, e quem analisa os jogos, eu não sou analista, mas vai ver comportamentos padrão. E este é um comportamento padrão na equipa do Benfica. Quando não tem bola, e facilmente selecionava, se preciso for para provar que isto estou a dizer, não estou a inventar nada, a quantidade de vezes que o Benfica, com o Famalicão, um jogador a menos não é suficiente para tu não marcares ninguém. Um jogador a menos faz-te ter mais dificuldade em atacar. Porque a defender, tu nunca, normalmente não defendes com 11, quando estás a jogar com 11 jogadores, o avançado condiciona, mas não encosta. Uhum. Mas o Benfica em Famalicão, o comportamento de encostar atrás e não pressionar a meio do seu meio campo defensivo os adversários, eu acho que é um comportamento que se repete. Acredito que seja difícil corrigir, porque senão o Mourinho já tinha corrigido. Na verdade, há uma evolução, mas a equipa tende é como a tendinite aparece de vez em quando. A equipa tende a repetir estes erros. E isto é impossível um jogo sem erros. Mas este tipo de erros, isto não é um erro de leitura, é um erro de foco e de concentração, é um erro coletivo, porque não é um nem são dois, são mais jogadores. E portanto cabe ao treinador e aos jogadores tentarem remediar isto. Porque não remediando, estão a ser muito penalizados, porque como não são eficazes a marcar e dão estas benesses ao adversário que tem qualidade, ora, se tens jogadores como o Pauvido, como o Gorbe, ou o Zalazar à entrada da área ou dentro da área, e lhes dás 2 metros ou 3 metros para finalizar, a probabilidade de ser golo é grande.
12: Claro.
0: E, portanto, mas isto foi um bocadinho a história do Benfica esta época, e não é só desta época. Portanto, o treinador, o José Mourinho, se continuar no Benfica, ou outro que o presidente do Benfica opte por escolher, se o Mourinho não continuar...
12: Tu ainda acreditas nisso?
0: Bem, eu acredito. No, se o Mourinho disse... Assim, eu também não tenho...
12: É só para ver, eu não tenho
0: espírito para novelas. Eu, para mim, a palavra é mais importante que um escrito. É assim que se dizia antigamente. E, portanto, se o presidente do Benfica diz que vai continuar, e se o Mourinho diz que ia continuar, é verdade que as pessoas podem mudar de opinião. Mas as convicções não mudam no meu conceito, mas isto no futebol em Portugal não é assim, mas no meu conceito as convicções não podem mudar porque Sim. a bola entrou num lado e não entrou no outro, ou porque a bola saiu ou não saiu um palmo, ou porque o jogo em Alvalade podia ter dado um super Rui Borges se o ponta de lança, o miúdo, ajuda-me, Matos, porque
12: o Kenda?
0: O Nel, estava aqui, deu-me aqui uma branca. Sumido, não está um palmo Kenda, fora de jogo.
12: Como o Kenda tinha marcado hoje.
0: Não. O Nel, se não está um palmo fora de jogo, o Rui Borges era o maior e o Mourinho era o pior. Como foi ao contrário, e o golo foi anulado e logo a seguir o Benfica marca um golo com as alterações que o Mourinho fez, o Mourinho passou a ser o pior e o Rui Borges, o melhor, aliás, desculpem, Sim. e o Rui Borges o pior. Mas isto é conversa de adepto. Quem é responsável tem que ter uma leitura diferente disto.
12: Uma coisa é certa, que o Real Madrid precisa de mexer, precisa, porque o Real Madrid dá-me a ideia que não é um problema técnico, não é tático, é mesmo um problema de liderança.
0: É, mas é do presidente, o problema deles é o presidente, não é o treinador, porque não há um treinador bom. E agora eu vou-te fazer aqui um desafio e respondes se quiseres. De todas as notícias que viste em Espanha e do Real Madrid, ouviste alguma relacionada com o Mourinho, eu ouvi uma, muitas vezes repetida, que é a liderança e o chicote e manter a ordem. Ouviste algum critério que fosse que o Real Madrid quer jogar com bola e sem bola, como as equipas de Mourinho têm jogado?
12: Sim, mas...
0: É porque esse é o primeiro conceito, que é como é que...
12: Mas os adeptos do Real Madrid querem, grande parte deles, que Mourinho regresse.
0: Os mesmos que se calhar quiseram que ele não continuasse.
12: Sim,
0: mas o futebol é assim. Pronto, agora, mas isso, o Mourinho tem toda a legitimidade do mundo para ir para o Real Madrid. Primeiro porque fez um contrato de comum acordo, ele e o Rui Costa acordaram que para um lado ou para o outro vai haver ali um prazo. Está tudo bem. Se o Rui Costa quisesse que isso não acontecesse, nesse contrato, não sei se o Mourinho aceitaria ou não, colocaria a seguinte questão: caso eu perca as eleições e venha um presidente novo, há aqui uma cláusula que permite que o Mourinho continue. Mas se eu for presidente, o contrato é de 2 anos e não há saída para ninguém.
12: Certo.
0: Mas não foi isso que foi feito e agora não há muito a fazer.
12: E hoje também foi a despedida de vários jogadores do Benfica ou não?
0: Não sei, eu não...
12: Do Nico, vamos ver, não é?
0: Sim.
12: O River Plate quer muito.
0: O Nico... Mas o problema que eu acho que é uma questão estratégica, que é... O Benfica, mas eu tenho que falar, estou a antecipar,
12: Sim.
0: porque eu não tenho a informação. Para já, eu não sou transportador de mensagens.
12: Não,
0: portanto, ninguém me passa informações, porque eu também não me dou esse papel. Portanto, há barreiras que não se ultrapassam, cada macaco certo. No seu galho. E portanto, eu só posso falar daquilo que vejo nos jogos e daquilo que parece ser a questão do... Parece que o Benfica estará interessado, mas eu não sei se está, que o Otamendi continue, que o Otamendi quer esperar. Uma equipa da dimensão do Benfica não pode, vou esticar um bocadinho, não pode esperar nem pelo Dembélé, nem pelo Vitinha, nem pelo Nuno Mendes, quanto mais pelo Otamendi.
12: Portanto, há a questão do António Silva, que tem contrato até 2027.
0: Mas isso está relacionado com o Otamendi, porque o António sabe que se o Otamendi continuar, ele não joga.
12: Sim.
0: Joga o Tomás quando estiver bom. E não pode estar a acender velas ao colega.
12: E se o Benfica quiser ainda lucrar alguma coisa com isso, terá que o vender, não é? Em breve.
0: Mas o problema foi ter... Isto é sempre, e volto a dizer, para quem está fora é sempre 10 vezes mais fácil. O problema é sempre não jogar em antecipação. Eu não vejo, não é de agora, sim, um projeto a 5 anos. Não vejo um projeto a 5 anos. O Benfica, se o Mourinho quiser continuar, e não deve, do meu ponto de vista, mas eu tenho que respeitar as decisões das pessoas que trabalham nos clubes, não deve mudar de treinador porque em vez de ficar em segundo ficou em terceiro porque a bola aqui não entrou ou entrou daquele lado. Porque senão nunca mais vais endireitar. Há um dia que vai cair do céu.
12: Se Mourinho sair, Marco Silva é um dos nomes apontados, o que parece.
0: Eu não sei se o Marco, se é o Filipe Luís, não sei se o próximo treinador que o Benfica tiver vai ter muitos problemas. Primeiro porque eu não sei que equipa é que o Benfica vai construir, porque tem a ver com as características dos jogadores. E o maior problema do Benfica não é a qualidade dos seus treinadores. É um projeto que não é claro e óbvio, fundamentalmente, a estratégia de contratação de jogadores. Porque a ideia que dá, eu tenho que repetir muitas vezes, que é para não parecer que eu sou aqueles afiadores de facas, ou afiador de piano, que é, quem está fora é sempre muito mais fácil, mas a política de contratações do Benfica nos últimos largos anos é aquela espécie, vou dar aquele exemplo de quando tu vais ao supermercado sem uma lista de compras, sais de lá cheio de coisas que não devias ter comprado.
12: E atenção, e agora uma coisa é Liga dos Campeões, exatamente, outra coisa é ficares na Liga Europa.
0: Mas o dinheiro
12: também pode dificultar.
0: Sim, mas o dinheiro acaba por aparecer normalmente. Mas o problema é aprender com os erros, que é, tu vais contratar jogadores que não encaixam na ideia do treinador. E porquê é que contratas esses jogadores? Não pode haver nenhum valor mais alto do que a equipa de futebol. Não me interessa muito se é um grande negócio, se é mau negócio. O Benfica contratou jogadores que não tinham onde os colocar. Onde é que o Benfica ia colocar o Sudakov a jogar na posição dele com os jogadores que tem? Não ia. E portanto, estás a contratar um jogador para empurrá-lo para uma ala que ele depois não tem rendimento, não faz sentido nenhum.
12: Pedro, a jornada final, ainda tudo pode acontecer.
1: E pergunta final também.
12: É sim, Gil Vicente Sporting, Estoril Benfica, vai ser até à última jornada a luta pelo segundo lugar. Uma coisa é certa, hoje Benfica perdeu terreno claramente em relação a esse objetivo, e portanto tudo está mais difícil, não é?
0: Tem sido sempre assim. Eu, na altura, já há algumas semanas, quando me perguntaram o que eu perspectivava,
12: faltou a eficácia, sobrou em frustração. Foi um bocadinho assim.
0: Sim, mas quando eu perguntei, o grande problema do Benfica não é o momento em que a equipa está a equipa não é consistente e de repente quebra nos jogos, no próprio jogo, e isso acabou por acontecer em Famalicão agora, e problemas acontecem, mas eu acho que não é só isso, não é só a questão dos erros de arbitragem. Eu sei que isso tem influência no jogo, e em Famalicão aconteceu, aqui também me parece pode ter acontecido um lance ou outro, mas há a ver para além disso, porque esses tu não consegues controlar, certo. Por muito que grites, já está feito, não há nada a fazer.
12: Sporting Gil
0: e Estoril Benfica. O Sporting tem o pássaro na mão, o Gil é uma equipa muito boa, não sei como é que vai estar porque não conseguiu o objetivo que queria, e o Benfica no Estoril, o Benfica é melhor, mas o Benfica tem que meter bolas dentro da baliza. Benfica, acredito que vai ganhar no Estoril, oxalá seja uma grande homenagem ao Pizzi, porque ele merece, certo, de facto, e fechamos aqui com chave de ouro. Não me parece que o Sporting vá perder, vá largar este pássaro. O Benfica deixou voar duas vezes, teve duas grandes oportunidades em Famalicão e aqui em sua casa, acabou por desperdiçá-las e agora fica em maus lençóis. E vamos ver como é que o ambiente vai ficar depois de mais uma época que é frustrado no Benfica, nem consegue lutar por títulos.
12: Muito bem. Ó, João, não sei, só mais 10 segundos, não sei se temos ou não.
1: Está a contar.
12: Está a contar. Pedro, temos que dar uma palavra, claro, ao Sporting Braga. O Benfica fez 3 jogos com o Braga esta época, não venceu nenhum. O Braga já tinha ganho aqui a época passada, hoje empatou, já tinha empatado com o Sporting em Alvalade e consegue conquistar o quarto lugar. Bateu na trava final europeia, mas manteve-se a alma.
0: O Braga, está a dizer, há erros, mas aqui, por exemplo, o Dorgelis mete aquele... Não é um erro, porque ele vai a correr na trajetória e o avançado é errado, o Best mete por dentro e o Dorgelis choca, não tem como travar isto, não é como nos consoles, nos jogos de carros que tu consegues fazer isto e aquilo. O Braga podia ter conseguido eliminar o Friburgo, fez um grande percurso. O Carlos Vicente falou nessa questão agora, desde 20 e tal de julho, em Sofia, que eles começaram a partir de 59 jogos. Eles jogam bem. Eu prefiro outro tipo de jogo, mas eu respeito e acho que tem uma qualidade, é de um sangue frio impressionante, uma qualidade técnica também, e a verdade é que eles venderam sempre muito caro os jogos, mesmo no Dragão, eles fizeram o suficiente para não perder. É uma equipa boa e, portanto, não é melhor do que os três grandes, mas eu acho que o Braga continua a fazer um grande trabalho e está de parabéns, fez uma época tremenda.
12: Muito obrigado, Pedro Henrique, muito obrigado também ao João Gomes Dias por nos ter deixado aqui estender um bocadinho mais. É verdade que caiu o sonho europeu em Friburgo, mas não caiu a alma de um Sporting de Braga que fez mais um bom jogo no Estádio da Luz. Quanto ao Benfica, quanto à Liga dos Campeões, que parecia o alcance, o Benfica volta a tropeçar no momento decisivo e este é um empate que sabe a derrota, mais que 2 pontos perdidos. Foi um duro golpe nas ambições encarnadas, mas agora é esperar pela última jornada. Rafa aos 46, ele que bateu a continência em elogio a Pizzi, em homenagem a Pizzi, depois do golo. Paulo Vítor aos 48, 1-1, Gorbi aos 88, 2-1 para o Braga e depois Paulo Lides aos 90 mais 4, colocou o resultado em 2-2, resultado final. Pronto, a equipa da Antena 1, cuidados técnicos do Lemos, do Francisco Lemos, ainda a reportagem do Eduardo Gonçalves e do Walter Madureira, a análise do Pedro Henriques, o relato do Nuno Matos, um grande abraço para todos, foi um privilégio termos estado, João, nesta mega emissão da Antena 1, com 7 jogos e muitíssimo bem coordenada por ti, foi claro uma viagem sonora onde cada estádio mostrou a sua alma e, claro, foi um privilégio ter participado neste carrossel da rádio. Um grande abraço, boa noite a partir da Luz.
1: Obrigado, um grande abraço a toda a equipa da Antena 1 e atenção que a próxima jornada vai ter também vários jogos em simultâneo. Hoje ficou apenas resolvido o 4º lugar, o lugar do Braga, ainda em aberto a Champions. Temos também ali outros lugares europeus, nomeadamente o 5º lugar e, claro, as contas da manutenção. Tudo contado. Obrigado por ter estado desse lado. Um grande abraço, já sabe, o desporto vai voltar amanhã às 7h30 com Mário Silva da Costa. Da minha parte é tudo. Já se sabe também, fique sempre na companhia da sua rádio.

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3: 22 horas 35 minutos nos Açores, nesta segunda-feira, 11 de maio. É um gosto estar consigo. Obrigada por estar connosco. João Almeida, Paulo Matias e Graça Muniz.

Fernando Daniel, juro, e eu juro que li. Fernando Daniel está no sábado 29 de agosto, na Semana dos Baleeiros, nas Lajes do Pico. A Semana dos Baleeiros vai decorrer no próximo verão, entre 24 e 30 de agosto.

A hora certa, notícias, mas ainda temos tempo de espreitar a previsão do tempo para amanhã. Períodos de céu muito nublado, com boas abertas para todos os grupos. No ocidental, aguaceiros fracos e pouco frequentes. Também aguaceiros fracos nos grupos central e oriental. As temperaturas vão oscilar amanhã entre os 11 e os 18 graus Celsius. E assim a previsão do IPMA para terça-feira, 12 de maio. Para já vamos às notícias que marcam esta segunda-feira.

0: 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Meia-noite, 23 horas nos Açores.
1: Fica tudo para o fim, manutenção e competições europeias decidem-se na última jornada. Benfica empata com o Braga e é ultrapassado pelo Sporting no segundo lugar. A Direção-Geral de Saúde publica normas para identificar casos suspeitos de antivírus, mas descarta medidas preventivas. Esta terça-feira, os enfermeiros estão em greve por melhores salários e condições de trabalho.
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1: Várias decisões adiadas para a última jornada do campeonato. O Benfica caiu esta noite para o terceiro lugar, com um empate a 2 frente ao Braga, no Estádio da Luz. Os encarnados foram ultrapassados pelo Sporting, que goleou o Rio Ave em Vila do Conde por 4-1 e ocupa agora um lugar de acesso à Liga dos Campeões. Apesar do desfecho, José Mourinho, técnico encarnado, não apontou o dedo aos jogadores.
2: Perto quase um objetivo. É difícil dizer que fizemos um muito bom jogo, mas o meu feeling hoje é de satisfação relativamente aos jogadores, ao esforço que fizeram, àquilo que puseram em campo em termos de qualidade. Não saio daqui defraudado pelos meus jogadores.
1: Na ressaca da derrota nas meias-finais da Liga Europa, o treinador do Braga, Carlos Vicens, fala num empate que é uma espécie de recompensa para a equipa.
3: Veníamos com a intenção, obviamente, de...
4: Viemos com a intenção de

0: deixar matematicamente a classificação no quarto lugar e não deixar tudo para a última jornada. Já são muitos meses e muitas partidas de grande esforço e merecemos ter esta recompensa em forma de um ponto.
1: Esta recompensa em forma de hoje um ponto.
2: O Sporting, como já dissemos, venceu o Rio Ave por 4-1 e é agora segundo, mas Rui Borges lembra que ainda falta um jogo.
3: Felizes por estarmos em segundo, felizes por termos ganho, mas temos de estar muito concentrados, recuperar e estar mentalmente capazes e disponíveis para disputar uma última jornada que nos permite depender só de nós e isso é muito importante.
2: Em Vila do Conde, Rio Ave terminou o jogo reduzido a 9 e o treinador Sotiris Siledopoulos não escondeu o descontentamento com a partida.
0: Estou desapontado com o resultado. Não comento as decisões do árbitro porque toda a gente as viu. Acho que foi um belo jogo e isso é que é o mais importante.
2: Na cauda do campeonato, o Tondela mantém vivo o sonho de garantir um lugar no play-off de manutenção. Os Beirões venceram o Moreirense por 2-0, mas a vitória do Casa Pia em Guimarães por 1-0 diante do Vitória manteve tudo igual nos últimos três lugares do campeonato. Na luta pelo quinto lugar, o Gil Vicente perdeu por 3-1 em Barcelos contra o Aroca e está agora a 3 pontos do Famalicão, que empatou a 0 no terreno do Estrela da Amadora. O Nacional adiou a decisão da permanência na Primeira Liga para a derradeira jornada, depois da derrota nos Açores contra o Santa Clara por 2-0. Por agora não há necessidade de medidas preventivas, mas a Direção-Geral de Saúde publicou esta noite um conjunto de orientações a adotar para possíveis casos suspeitos de antivírus. A DGS identifica os hospitais de referência e distingue alguns conceitos a ter em conta, João Coraceiro.
4: Caso suspeito, caso provável, caso confirmado, contacto, são definições enquadradas pela DGS. Para um caso ser suspeito, basta a pessoa ter estado com alguém que esteve a bordo do navio Ondios ou ter partilhado um meio de transporte onde existam casos verificados ou de infecção provável por antivírus e ter ainda febre aguda ou tosse, dor no peito, dificuldade em respirar ou algum de vários sintomas, desde as dores musculares aos calafrios, às dores de cabeça e sintomas gastrointestinais. Já num caso provável, a pessoa tem os sintomas do caso suspeito e ainda uma ligação epidemiológica conhecida com situações confirmadas ou prováveis de infecção. Este conceito da saúde pública, ligação epidemiológica, no fundo estabelece um vínculo entre uma pessoa doente e uma fonte de infecção, um local, um período de tempo específico. Quanto ao caso confirmado, é quando se detecta o vírus numa das duas situações anteriores. A DGS define ainda contacto, basta a pessoa ter estado exposta no período em que o vírus é transmissível a um caso confirmado ou ainda provável de infecção. Pode ser pela saliva, pelas secreções respiratórias, sangue ou outros fluidos corporais. Para doentes adultos, o Hospital Corri Cabral é a unidade de referência. Crianças do Dona Estefânia, também em Lisboa. Já o Hospital São João, no Porto, abrange doentes adultos e pediátricos. O INEM deve ser ativado para garantir o transporte do caso suspeito até ao hospital de referência.
2: E, entretanto, já chegou aos Países Baixos um dos voos que retirou passageiros do navio Ondios. A equipa médica que tratava um doente infectado, também nos Países Baixos, foi colocada, entretanto, em quarentena por causa de erros de procedimento. É o que adianta a administração desta unidade de saúde. Em Espanha há também um caso confirmado num cidadão espanhol que seguia a bordo do navio afetado por este surto. Os enfermeiros estão em greve esta terça-feira, exigem ao governo soluções que dignifiquem a profissão, como os retroativos em falta e a contratação de mais profissionais. Para além da greve convocada pelo Sindicato dos Enfermeiros Portugueses, há uma manifestação durante a manhã em Lisboa. Ouvida pela Antena 1, a dirigente do CEP, Guadalupe Simões, enumera o rol de problemas a resolver num dia que é também Dia Mundial do Enfermeiro.
5: Nós entendemos que também deveria ser um dia reivindicativo, ou seja, continuamos com problemas relativos à contagem de pontos, pagamento retroativo que o Ministério da Saúde continua a protelar. Foi apresentada uma proposta de acordo coletivo de trabalho por parte do Ministério da Saúde, que no fundo o que pretende é que os enfermeiros continuem a trabalhar as mesmas ou mais horas de trabalho extraordinário, mas que não sejam pagas dessa forma, como trabalho extraordinário que é. Continuamos com vários constrangimentos na admissão de enfermeiros e as carreiras continuam desvalorizadas, quer seja no setor público, privado e social, e por isso é que a greve abrange estes três setores. Esperamos uma forte adesão por parte dos enfermeiros e também uma presença significativa na manifestação que vai acontecer em Lisboa.
2: Na última greve de março, a adesão foi de cerca de 71%. De acordo com o sindicato, a questão prioritária para o CEP é mesmo o pagamento dos retroativos, com o silêncio do Ministério da Saúde. Guadalupe Simões lembra que a enfermagem é o único setor da administração pública sem uma solução à vista.
6: Relativamente a todos os outros grupos na área da saúde, este problema foi resolvido. Em relação aos enfermeiros, continuamos sem que seja pago o período entre janeiro de 2018 e 31 de dezembro de 2021. São anos de trabalho que não estão a ser contabilizados e que é justo que aconteça. E já agora dizer que, relativamente a outros grupos profissionais no âmbito da administração pública, este governo já decidiu o seu pagamento. É uma profunda discriminação do que está a acontecer relativamente aos enfermeiros. Até agora tem sido uma resposta completamente inexistente relativamente aos vários problemas com que os enfermeiros estão confrontados e até relativamente a esses retroativos. Tinha-se dado um prazo para eventualmente poder vir a resolver. Era março, que já passou o tempo suficiente e sem qualquer resposta.
2: Greve Nacional dos Enfermeiros esta terça-feira, com manifestação em Lisboa, pelas 10h30 da manhã, do Campo Pequeno ao Ministério da Saúde. O grupo parlamentar do PS lamenta que, um ano e meio depois do ciberataque à Agência para a Modernização Administrativa, ainda não haja informação pública suficiente sobre o impacto real do ataque. Os socialistas querem que o Ministro Adjunto e da Reforma do Estado explique qual é o ponto de situação da investigação a este incidente que aconteceu em outubro de 2024. A deputada e ex-ministra socialista Marina Gonçalves lembra que estão em causa serviços críticos do Estado.
7: O certo é que até agora não tivemos qualquer tipo de informação sobre ou notícia sobre medidas que tenham sido tomadas. À data foi dito que foi tudo protegido, mas o certo é que nunca se fez uma avaliação rigorosa, pelo menos não a conhecemos, sobre o que é que aconteceu e que medidas é que podiam ter existido e não existiram para impedir o ciberataque e sobretudo o que é que se fez para o futuro, sobretudo quando foi criada uma nova estrutura. E aproveitando, no momento em que temos a reforma do Estado, é uma prioridade para o Governo. No momento em que se anuncia muita coisa, é importante também que se faça um ponto de situação dos dossiers, que são gravíssimos, que neste caso impacta diretamente com a confiança no sistema público, com a proteção dos nossos dados pessoais, a perceber o que é que foi feito, porque a verdade é que a informação que temos é praticamente nula desde o ciberataque.
2: A pergunta já seguiu de forma oficial para o Ministério, mas os socialistas prometem insistir no tema durante a audição de Gonçalo Saraiva Matias esta terça-feira no Parlamento. O cessar-fogo no Irão está por um fio, é o que defende Donald Trump, que rejeitou a última resposta de Teherão à proposta de paz dos Estados Unidos. O presidente norte-americano acusa os dirigentes iranianos de enganarem e gozarem com Washington, Sérgio Infante.
8: Donald Trump insiste que a vitória será total e não poupa na linguagem em relação à contraproposta do Irão. Cai a palavra inaceitável e o documento é agora classificado como estúpido e um bocado de lixo. O presidente norte-americano garante que nem o leu até ao fim.
9: Depois de ler aquele bocado de lixo que nos enviaram, eu nem li até ao fim. Eu disse, não vou perder o meu tempo a lê-la.
8: E com a contraproposta do Irão no balde do lixo, Donald Trump foi questionado esta tarde sobre como fica agora o cessar-fogo. O presidente respondeu com um retrato sobre a emergência médica.
9: O cessar-fogo está nos cuidados intensivos. É como um médico quando diz à família que o paciente tem 1% de hipótese de sobreviver.
8: Com o cessar-fogo à beira da morte, o presidente norte-americano mantém a linha vermelha de que o Irão não pode ter armamento nuclear. E lembra às vezes que ao telefone explicou isto ao regime iraniano, recordando em discurso direto as palavras que utilizou.
9: Vocês são gente maluca, são loucos, não vão ter uma arma nuclear.
8: E Donald Trump explica as consequências do Irão obter um arsenal nuclear, garantindo que, na hora seguinte, estariam a destruir Israel ou até o Médio Oriente.
2: E esta noite a administração Trump anunciou novas sanções para impedir a venda de petróleo iraniano à China. Esta semana, recorde-se, o presidente dos Estados Unidos viaja para a China para uma visita de 3 dias. A União Europeia vai convidar uma delegação de representantes talibãs a Bruxelas para discutir questões migratórias. Segundo a agência France Press, a Comissão Europeia pretende debater com os representantes talibãs o regresso de migrantes ao Afeganistão. Ainda não há uma data definida para o encontro que será em Bruxelas e que acontece depois de 2 deslocações de dirigentes europeus a Cabul para abordar precisamente o tema das migrações.
10: Termina aqui o Jornal da Meia-Noite com Luís Peixoto. 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
11: horas, 11 minutos nos Açores.
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11: Viva, é um gosto estar consigo. Obrigada por estar connosco. João Almeida, Paulo Matias e Graça Muniz. Agora também com Nuno Ribeiro e Blue Eye.

Nuno Ribeiro em grande destaque no dia 27 de junho, nas Sanjoaninas 2026, em Angra do Heroísmo, na Ilha Terceira, no palco Sanjoaninas Bailão, a 27, não esqueça, e na noite anterior, a 26, poderá encontrar Irina Barros.

0: por força da transmissão desportiva, o fim dos princípios com Helena Barros irá para o ar daqui a nada às 23h30. O fim dos princípios com a sonoplastia de Marco Moreira. Tenha uma excelente noite com a RTP Antena 1 Açores, já a seguir o fim dos princípios.
1: 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Com Helena Barros. 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Digo, contigo. Fazer da luz da persiana entreaberta um beijo comprido. No tempo interrompido pelos teus braços compridos. Agarrar o dia. Digo, contigo. Fazer do poema vagarosamente interminável, na promessa que nunca tarda de o ser contigo. Amar os dias. No fim e no princípio, digo, contigo. Hoje, com poemas de Pedro lembrando Inês, de Nuno Judice.

até ao fim. Mas é assim o poema, construído devagar, palavra a palavra, e mesmo verso a verso até ao fim. O que não sei é como acabá-lo, ou até se o poema quer acabar. Então peço-te ajuda, puxo o teu corpo para o meio dele, deito-o na cama da estrofe, dispo-o de frases e de adjetivos até te ver. Tu, o mais nu dos pronomes. Ficamos assim, para trás palavras e versos e tudo o que não é preciso dizer. Eu e tu, chamando o amor para que o poema acabe. Manhã, estar contigo ao acordar. Ver como se abrem as tuas pálpebras, cortinas corridas sobre o sonho. Sacudir dos teus lábios o silêncio da noite para que um primeiro riso me traga o dia. Assim, amor, reconheço a vida que entra contigo pela casa. Escancar as janelas e portas, deixa ouvir os pássaros e o vento fresco da manhã. Até que voltas para junto de mim e tudo recomeça. Acordar. Um dia, quando começa, parece igual aos outros. A mesma luz que entra pela janela, ruídos de obras e automóveis, vozes. Mas o que nesse dia me falta é outra coisa. A tua voz. A surpresa de cada instante que me dás. Uma luz diferente que não vem de fora, da mesma rua e do mesmo céu, mas de dentro de ti. Assim, o que faz a mudança do mundo e das coisas não é o mundo nem as coisas. Somos nós. E a relação que nos prende um ao outro. Isso que, não sendo nada para fora de nós, é tudo o que temos nesta vida. Princípios. Podíamos saber um pouco mais da morte, mas não seria isso que nos faria ter vontade de morrer mais depressa. Podíamos saber um pouco mais da vida. Talvez não precisássemos de viver tanto, quando só o que é preciso é saber que temos de viver. Podíamos saber um pouco mais do amor, mas não seria isso que nos faria deixar de amar ao saber exatamente o que é o amor? Ou amar mais ainda ao descobrir que, mesmo assim, nada sabemos do amor? Pedro, lembrando Inês. Em que pensar agora se não em ti? Tu que me esvaziaste de coisas incertas e trouxeste amanhã da minha noite. É verdade que te podia dizer. Como é mais fácil deixar que as coisas não mudem, sermos o que sempre fomos, mudarmos apenas dentro de nós próprios. Mas ensinaste-me a sermos dois e a ter contigo aquilo que sou, até sermos um apenas no amor que nos une contra a solidão que nos divide. Mas é isto o amor. Ver-te mesmo quando te não vejo. Ouvir a tua voz que abre as fontes de todos os rios, mesmo esse que mal corria quando por ele passamos, subindo a margem em que descobri o sentido de irmos contra o tempo, para ganhar o tempo que o tempo nos rouba. Como gosto, meu amor, de chegar antes de ti para te ver chegar. Com a surpresa dos teus cabelos e o teu rosto de água fresca que eu bebo, com esta sede que não passa. Tu, a primavera luminosa da minha expectativa, a mais certa certeza de que gosto de ti, como gostas de mim, até ao fim do mundo que me deste. Pedro, lembrando Inês de Nuno Judice, no fim dos princípios.

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Rita Costa Medeiros, que podem as palavras. E amanhã poderá escutar as palavras e a música de Mário Raposo e Carmen Raposo a partir das 21h30 nas festas do Senhor Santo Cristo dos Milagres no campo de São Francisco, em Ponta Delgada. Está a dupla com o nosso canto.

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nos Açores. Despedimo-nos desta segunda-feira com este tema, como quem deixa sementes para florescerem no vagar da noite.

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1: Daqui a nada ligamos à informação, mas para já vamos espreitar a previsão do tempo para amanhã. Períodos de céu muito nublado, com boas abertas para todas as ilhas. No grupo ocidental, aguaceiros fracos e pouco frequentes. Nos grupos central e oriental, aguaceiros fracos. Temperatura da água do mar, 16 graus. Mínimas e máximas previstas para o ar. Santa Cruz das Flores e Ponta Delgada estarão entre os 13 e os 18 graus. Horta, entre os 12 e os 17 graus. E Angra do Heroísmo, entre os 11 e os 17 graus Celsius. Vamos às notícias. Muito boa noite.
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2: Já estão definidos os horários dos jogos da última jornada do campeonato, acesso às competições europeias e manutenção decidem-se no sábado. A Direção-Geral de Saúde publica normas para identificar casos suspeitos de antivírus, mas descarta para já medidas preventivas. Esta terça-feira, os enfermeiros estão em greve por melhores salários e condições de trabalho.
0: Luís Peixoto na edição a esta hora.
2: Sábado é o dia de decisões no campeonato. A Liga Portuguesa de Futebol acaba de divulgar o calendário da última jornada. O Porto, já campeão, joga às 3h30 da tarde com o Santa Clara. À mesma hora, o Moreirense recebe o já despromovido Aves Sade. Às 8h30 da noite decidem-se as contas da Liga dos Campeões. O Sporting, que saltou esta noite para o segundo lugar, fruto do empate do Benfica, recebe o Gil Vicente em Alvalade. À mesma hora que os encarnados jogam em Cascais contra o Estoril. Também às 8h30 da noite o Famalicão recebe o Alverca. O jogo dos famalicenses tem de ser à mesma hora da partida do Gil Vicente, uma vez que as duas formações ainda lutam pelo quinto lugar, que pode dar acesso às competições europeias, isto no caso de o Sporting conquistar a Taça de Portugal. Quanto à matemática da manutenção, as contas fazem-se a partir das 6 da tarde. O Nacional, que já não desce diretamente, recebe o Vitória Sport Clube. O Casa Pia enfrenta em Rio Maior, o Rio Ave. O Tondela vai à Arouca ainda na luta pela manutenção e o Estrela da Amadora enfrenta o Braga na Pedreira. São jogos às 6 da tarde, jogos da última jornada da Primeira Liga. Por agora, não há necessidade de medidas preventivas, mas a Direção-Geral da Saúde publicou esta noite um conjunto de orientações a adotar para possíveis casos suspeitos de antivírus. A DGS identifica os hospitais de referência e distingue alguns conceitos a ter em conta, João Coraceiro.
3: Um caso suspeito é alguém que esteve no navio Ondios ou partilhou algum transporte onde houve